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2: 9:11.

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1: 919.

Deixa o Senhor falar através desse testemunho que eu vou compartilhar com você. Deixa o Senhor falar, abra o teu coração. O testemunho fala assim, amados. Você diz, eu te amo. Amados, é um testemunho muito lindo, muito forte, verdadeiro, que mexe muito com a minha vida. Eu até falei agora há pouco para o irmão Marcelo, vou fazer o possível para não chorar. Porque eu leio esse testemunho e me comovo bastante. Porque essa é uma verdade que acontece diariamente na nossa vida. E que às vezes nós deixamos passar sem dar devida atenção. E o Senhor quer tocar o teu coração através desse testemunho. Ouça o que Cristo quer te falar. O testemunho é o seguinte. Dois irmãozinhos brincavam em frente de casa, jogando bolinhas de gude. Quando Júlio, o menino mais novo, disse ao irmão Ricardo: meu querido irmão, eu te amo muito e nunca quero me separar de você. Ricardo, sem dar muita importância ao que Júlio disse, pergunta: o que deu em você, moleque? Que conversa besta é essa de me amar? Quer calar tua boca e continuar jogando? E os dois continuaram jogando a tarde inteira, até anoitecer, os dois irmãos. À noite, o senhor Jacó, pai dos garotos, chegou do trabalho. Estava exausto e muito mal-humorado, pois não havia conseguido fechar um bom e importante negócio. Ao entrar, Jacó olhou para Júlio, que sorriu para o pai e lhe disse: olá, papai. Eu te amo muito e não quero nunca me separar do senhor. Jacó, no auge do seu mau humor e estresse, disse para o menino Júlio: Júlio, estou exausto e nervoso. Então, por favor, não me venha com essa monte de besteira. Fica falando que me ama. Com as palavras ásperas do pai, Júlio ficou magoado e foi chorar no cantinho do quarto. A dona Joana, mãe dos garotos, sentindo a falta do filho, foi procurá-lo pela casa. Até que encontrou, no cantinho do quarto, com os olhinhos cheios de lágrima, o menino Júlio chorando. Dona Joana, espantada, começou a enxugar as lágrimas do filho e perguntou: o que foi, Júlio? Por que você está chorando? Júlio olhou para a mãe com uma expressão triste e lhe disse: mamãe, eu te amo muito e não quero nunca me separar da senhora. Dona Joana sorriu para o filho e lhe disse: meu amado filho, ficaremos sempre juntos. Júlio sorriu, deu um beijo na mãe e foi deitar-se. No quarto do casal, ambos estavam se preparando para deitar. Dona Joana perguntou para o seu marido Jacó: Jacó, o Júlio está muito estranho hoje, você não acha? Jacó, muito estressado com o trabalho,

disse a esposa. Esse moleque só está querendo chamar a atenção. Deita e dorme, mulher. Então, todos se recolheram e todos foram dormir sossegados. Às 2 horas da manhã, Júlio se levanta e vai ao quarto do seu irmão Ricardo e fica observando o Ricardo dormir. Ricardo, incomodado com a claridade, acorda e grita com Júlio. Seu louco, apaga essa luz e me deixa dormir.

havia ocorrido. Daí o senhor Jacó, irritado, perguntou ao Júlio: "Então, o que que foi, moleque?" Júlio continuou em silêncio. Jacó, já muito irritado, berrou com Júlio: "Então vai dormir, seu doente!" Júlio apagou a luz do quarto, dirigiu-se ao seu quarto e se deitou. Na manhã seguinte, todos se levantaram cedo. O senhor Jacó iria trabalhar. A dona Joana levaria as crianças à escola, Ricardo e Júlio. Mas Júlio não se levantou. Então, o senhor Jacó, que já estava muito irritado com Júlio, entra bufando no quarto do garoto e grita: "Levanta, seu moleque vagabundo!" Júlio não se mexeu. Então Jacó avança sobre o garoto e puxa com força o cobertor do menino, com o braço direito levantado, pronto para lhe dar um tapa, quando percebe que Júlio estava com os olhos fechados e que estava pálido. Jacó, assustado, colocou a mão sobre o rosto de Júlio e pôde notar que seu filho estava gelado. Desesperado, Jacó gritou, chamando a esposa e o filho, Ricardo, para verem o que havia acontecido com Júlio. Infelizmente, o pior: Júlio estava morto e sem qualquer motivo aparente. Dona Joana, desesperada, abraçou o filho morto e não conseguia nem respirar de tanto chorar. Ricardo, o irmão, desconsolado, segurou firme a mão do irmão e só tinha forças para chorar também. Jacó, em desespero, soluçando com os olhos cheios de lágrimas, percebeu que havia um papelzinho dobrado nas pequenas mãos do menino Júlio. Jacó, então, pegou o pequeno pedaço de papel e havia algo escrito com a letrinha do Júlio. E falava o seguinte: "Outra noite, Deus veio falar comigo através de um sonho. Disse a mim que, apesar de amar minha família e de ela me amar, teríamos que nos separar. Eu não queria isso, mas Deus me explicou que seria necessário. Não sei o que vai acontecer, mas estou com muito medo. Gostaria que ficasse claro apenas uma coisa. Ricardo, meu irmão, não se envergonhe de me amar. Mamãe, a senhora é a melhor mãe do mundo. Papai, o senhor, de tanto trabalhar, se esqueceu de viver. Mas eu amo todos vocês. E eu quero falar para vocês, amados. Quantas vezes, meus irmãos, nós não temos tempo para parar e amar aqueles que estão próximos a nós. E também de receber o amor que nos é ofertado. Talvez quando acordamos, possa ser tarde demais amanhã. Mas ainda há tempo. Muita gente vai entrar e sair das nossas vidas. Mas somente verdadeiros amigos deixarão marcas em seu coração. Para se segurar, é necessário usar a nossa cabeça. Para segurar os outros, nós precisamos usar o nosso coração. Ódio é apenas uma curta mensagem de perigo. Aquele que perde um amigo, perde muito mais. Aquele que perde a fé, perde tudo na sua vida. Jovem bonito é um acidente da natureza. Velho bonito é uma obra de arte. Amigos, meus irmãos, somos eu e você. Você trouxe outro amigo para junto de mim. E nós iniciamos um grupo, seu círculo de amigos. É como um círculo. Não tem começo, não tem fim. Mostre aos seus amigos o quanto eles são importantes para você. Acredite, meu irmão, você nasceu para ser feliz. Nunca, nunca tenha vergonha de dizer para aquela pessoa que é importante para você: eu te amo, eu preciso de você. Às vezes você deixa passar essa oportunidade e amanhã pode ser tarde demais. Pense nessas palavras. Peça para o Espírito Santo de Deus te dar discernimento e sabedoria para ser um homem e uma mulher melhor. Em nome de Jesus.

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1: 9:36.
2: Profetiza comigo. 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

Estão ligados? Quem tava com saudade de mim? Eu tava com saudade de vocês também. Faz um ano e meio, sei lá, uns 10 anos já que eu não vejo vocês, né? Deixa eu tomar uma aguinha de coco. Xabaralaçai. Saúde. Gente, meu nome é Alessandro. Prazer. Quem tá com sono, levanta a mão. Deus vai matar quem tá com sono. Deixa eu perguntar de novo, quem tá com sono? Brincadeira, gente. Eu não vou demorar muito, tá bom? É sério, é sério. Eu quero ser bem direto e específico. Queria agradecer Pastor Fred, de novo, por me receber aqui, amém? Se me receberam quando eu era cabeludo, não vai receber agora? Vocês estão felizes, gente? Eu tô meio bêbado, eu acho. Tem alguma coisa nessa água aqui, pessoal? Gente, eu tenho três palavras que para mim classificam e definem a próxima estação da Igreja do Brasil e das Nações. E eu quero liberar essas três palavras bem rápido. Quando a gente estava na adoração, na primeira adoração, eu senti de liberar como se fosse uma sentença profética. Então eu vou falar essas três coisas bem rápido. Depois eu vou orar para vocês. Eu tenho uma palavra para essa igreja. Então eu vou liberar. E aí, a gente vê o que vai acontecer, amém? Se for ruim, você finge que foi bom. Se foi bom, você finge que foi muito bom. Vocês estão felizes, gente? Gente, vocês esqueceram que eu sou carente? Vocês têm que falar comigo. Cadê o Wesley? Ah, não, eu vou embora. Quem que vai fazer a dele aqui hoje? Então vamos lá, meu amiguinho. Qual que é o seu nome? Esse que... Vamos lá, minha irmã. Vamos lá. Entendi nada, mas é nóis. Gente, presta atenção. Só uma dúvida. Quem aqui se converteu há menos de 7 anos, levante suas mãos. Vocês estão vendo isso? Continua com a mão levantada, que se der dor a gente ora. Vocês estão vendo? Gente, isso é a prova de que o Brasil está vivendo algo há 7 anos para cá. Pode baixar suas mãos. Ontem eu estava numa igreja e eu fiz a mesma pergunta. E mais da metade da igreja tinha se convertido de 7 anos para cá. Sabe, é visível que o Brasil experimentou um romper de Deus dos 7 anos passado até aqui. Quem concorda comigo? Agora nós estamos na fase 2, ou fase 3, ou fase 1, sei lá o que você quer chamar. Eu tô meio cansado de discutir essas coisas, sabe? Se é avivamento, se não é. Se é reino, se não é. Se é a parede preta ou azul. Aleluia. Amém? Amém? Amém, gente? O que está faltando é uma água de coco para você. A Bruna mandou um beijo. Mas, entendi nada, é nóis. Gente, eu acredito que a gente está passando por uma outra etapa agora. Eu teria que ter muito tempo para conversar, ter que ter mesa. Porque tem coisa que não sai em mensagem. Só sai quando as pessoas perguntam as coisas certas, sabe? Quem que falou desse? Quem falou isso? Vamos lá, meu amigo. Eu achei meu segundo amigo aqui hoje. É a irmã ali, a Canela. O segundo é o Canelinho. E o terceiro, te achei também. Micael, né? Eis que te chamo de Wesley. Então... Eu quero definir em três palavras: maturidade, discipulado e envio. Eu acredito que nós estamos entrando nessa estação na igreja.

0: maturidade, discipulado e envio. Amém? Já que vocês estão tudo com muito sono, eu vou fazer tudo em 20 minutos. Quem me dá 20 minutos? 20, 40, 60, 90, é isso? 60 mais 20 é quanto? Brincadeira, eu sei, gente. Eu sei que é 75. Estou tentando fazer você rir, mas eu não estou conseguindo. Fala comigo, maturidade.
1: Maturidade.
0: Maturidade não é definido pela idade de alguém. Maturidade não é definido pelo jeito que ele se porta. Maturidade não é definido por ser carrancudo. Mas maturidade tem a ver com pessoas que não se ofendem. Me diga o quão cedo você consegue entregar toda a sua vida e não ser alguém ofendido, e eu te direi o quão maduro você é. Fala comigo, maturidade.
1: Maturidade.
0: É claro que maturidade vem com experiência, experiência só vem com o tempo, amém? Mas é possível sim alcançar maturidade de acordo, mesmo que você não tenha tido toda a experiência. Porque maturidade acompanha a sabedoria, mas elas são coisas diferentes. Amém? Amém ou não?
1: Amém.
0: Então fala comigo, maturidade,
1: maturidade
0: é a capacidade de não se ofender. Eu quero falar um pouco sobre essa palavra agora. A Bíblia diz em Romanos 1, versículo 16, eu não me envergonho do Evangelho, porque o Evangelho é o poder de Deus para a salvação de todo aquele que crê. O apóstolo Paulo está dizendo, eu não me envergonho do Evangelho, porque o Evangelho é o poder de Deus. O apóstolo Paulo não está dizendo, eu não me envergonho da Bíblia que eu carrego debaixo do braço e vou para a igreja. O apóstolo Paulo não está dizendo, eu não me envergonho daquela banda que tocou. Eu não me envergonho de não sei o que lá. Ele está dizendo, eu não me envergonho do Evangelho. Fala comigo, o Evangelho. Irmãos, a gente pode atualizar, mas a gente não pode relativizar o Evangelho. Fale comigo, o Evangelho.
1: Evangelho.
0: O que salva é o Evangelho. Então, quando a gente atualiza, mas tira o Evangelho, ou quando a gente atualiza e deixa o Evangelho mais agradável para que mais pessoas venham, a gente está alterando o Evangelho, amém? E nós não podemos alterar o Evangelho. A gente já vai chegar lá, vocês estão comigo? Ele diz assim, e o Evangelho é o poder de Deus. Ele não está dizendo o Evangelho tem poder. Ele está dizendo o Evangelho é o poder de Deus. Então, o que é o poder de Deus? Só que em 1 Coríntios 1 e 2, a Bíblia diz que Cristo é o poder de Deus. Então, se Cristo é igual poder e poder é igual Evangelho, Cristo é igual? Então, quem é o Evangelho? Cristo. É por isso que o Evangelho é, antes de todas as coisas, Apocalipse fala que o Evangelho é um Evangelho eterno. A Bíblia diz que o Cordeiro foi imolado antes da fundação do mundo. Por quê? Porque o Evangelho não apareceu para suprir as nossas necessidades. O Evangelho sempre foi. Amém?
1: Amém,
0: amém ou não?
1: Amém.
0: Então, o Evangelho que você prega não pode ser alterado pela situação na sua vida que você está vivendo. Se você está passando uma doença, então a sua mensagem fica amarga. Se você está passando por a benevolência, sua mensagem fica doce. O Evangelho tem que ser agradável do jeito do Evangelho e desagradável do jeito do Evangelho. Você não pode tornar o Evangelho mais agradável e você não pode tornar o Evangelho mais desagradável. Levante sua mão direita.
2: Ai, que bonitinho.
0: Fala assim comigo. Eu...
1: vou pregar,
0: vou viver
1: o
0: Evangelho,
1: e não o Evangelho que eu
0: penso.
1: Amém.
0: E, gente, esse é o nosso maior desafio. O nosso maior desafio não é pregar. O nosso maior desafio não é ser crente. O nosso maior desafio é pregar o Evangelho, sem alterar o Evangelho. Amém? Só que eu gosto muito de uma frase do John Bevere, ele diz assim, pregar arrependimento nos nossos dias virou pecado.
2: Foi o John Bevere, não foi o Alê. Amém?
0: Vocês estão vivos? Por que, irmãos?
2: Vamos lá.

fica comigo. Fica comigo. Por que, irmãos? Por que, que pegar arrependimento nos nossos dias virou pecado? Porque nós estamos muito ofendidos. Irmãos, presta atenção, não tem nada contra isso, mas eu não tenho muito tempo, então... Quer dizer, eu tenho todo o tempo, mas eu não sinto que é para eu fazer isso, amém? Mas presta atenção. Presta atenção, não sou contra isso, aleluia? Mas você consegue imaginar o apóstolo Paulo mandando uma mensagem para o apóstolo Pedro desse jeito? Presta atenção. E aí, Pedro? Fala, Paulo. Mas na rua, né? Não, brincadeira. Desculpa, gente. Desculpa. Desculpa. Desculpa. A irmã entendeu. É, irmã. É, você tá ligado. Eita, tá ligado? Eu esqueço dessas coisas. Vocês são muito rápidos. Tá ligado? E aí o apóstolo Paulo liga para Pedro e diz assim: ô Pedro, e aí, vamos na igreja hoje? Aí Pedro diz o seguinte: ah, meu carro é muito grande, não tá cabendo direito no estacionamento. Tá dando mó trampo, tá lotando a igreja. E o pastor tá nessa onda agora de jejum. Não, hoje não vou não. Aí liga para André. André! Como é que você tá? Ah, mano, eu não vou não. Tá muito cheio. Enquanto não trocar a cadeira, eu não vou. Cara, você não viu, mano? Semana passada o ar não tava gelando, mano. Eu não aguento. Vou ficar de casa assistindo live stream. Você consegue ver esse tipo de conversinha nos apóstolos? Você consegue imaginar isso? Irmãos, presta atenção. Hoje em dia, isso não estou falando que é um erro, amém? Mas hoje em dia, a gente tem que tornar as nossas igrejas mais agradáveis, a nossa pregação mais agradável, o nosso púlpito mais agradável, a luz mais agradável, o ar mais agradável, as pessoas mais agradáveis, boas-vindas tem que ser agradável, tudo tem que ser agradável, para quê? Para você poder ouvir uma mensagem que te agrada. E se em algum momento eu te desagradar, mano, nada a ver com isso. O apóstolo João diz que isso é o espírito do anticristo. Mas eu não tenho tempo. Tá ligado ou é o anticristo? Agora eu tô... Oh, mano, você tá quase indo, velho. Eu olhei pra você, você tava... Você mesmo que ficou assim, ó. Eu olhei pra ele, você tava assim, ó. Mas presta atenção, gente. A nossa facilidade de se ofender mostra que a gente é imaturo. A gente é imaturo. Presta atenção, a gente não tem que tornar o evangelho desagradável, mas a gente também tem que tornar ele mais agradável do que ele é. Sabe, irmão, a gente tem que fazer de tudo para ganhar todos, mas depois que ganhou, tem que virar homem, tem que virar mulher. Tem que virar gente grande, irmão. Sabe, irmão, quem tem que ficar cômodo com o evangelho é quem ainda não chegou na cruz. Mas depois que chegou lá, irmão, pega a sua cruz e segue. Quem tá me entendendo aqui? Eu tô entendendo, calma, senhor. Então, irmãos, a nossa facilidade de se ofender demonstra a nossa imaturidade. E a próxima estação da igreja é uma estação de maturidade. Irmãos, de verdade, tem gente que se ofende profundamente comigo porque eu vou na igreja dele e eu não canto carpinteiro. É sério. A gente recebe reclamação. Ele veio aqui e não cantou carpinteiro, ele é arrogante. Eu não sou junk box, irmão, que você pô, aperta lá o botãozinho e toca o que eu quero. Leva o CD, amém? Irmão, presta atenção, o irmãozinho vem na igreja, o pastor não abraça ele, ele vai embora ferido. Vamos lá, alguém? Eu tô na igreja, aconteceu uma coisa que eu não quero, eu desvio. Eu tô na igreja, não gostei, eu desvio. Quem tá me entendendo aqui? Eita, filho. Então, meus amigos, a gente precisa de maturidade. E maturidade só vem com o evangelho.

Só vem com o ensino das escrituras, mano. Sabe por que que a gente é imaturo? Você está feliz ainda? Porque a gente não deixa o evangelho penetrar a gente como uma espada afiada. Gente, ainda muitos de nós, e às vezes até eu, até você, queremos os benefícios do evangelho, mas não o evangelho. Eu te pergunto, se Cristo não tivesse te salvado, você ainda o amaria? Não, mas o meu amor é uma resposta ao amor de Cristo. Então, o seu amor é conveniente, não é amor? Amém, irmãos? Está fazendo sentido para alguém? Nós precisamos do evangelho. Nós precisamos amadurecer no evangelho. E eu falo isso principalmente para as pessoas da minha geração que estão crescendo agora. Gente, para de mimimi, cara. Gente, presta atenção. Gente, eu não quero tocar em... Ó, você já percebeu que todo pregador hoje em dia ele tem que ficar com luva? Ele tem que ficar tipo... Ai, eu não sei se eu falo. Por quê? Por quê, pastor? Por quê? Porque se você toca numa área, alguém não gosta. Você toca na outra área, alguém não gosta também. Você ofende a esquerda. Você ofende a direita, tira uma arma e... Irmãos, eu quero ofender a direita e a esquerda porque eu sou cristão. Eu não sou nem direita nem esquerda. Se o evangelho não ofende você, não é um evangelho. Vamos lá, cara. Irmãos, aí se você chega e fala assim, Jesus te ama, foi tudo de graça. Aí levanta um fariseu lá do outro lado. Mas tem um preço, hein? Oh, tem um preço. Aí você vem pra cá e fala assim, gente, vamos pagar um preço por avivamento. Aí levanta os caras da graça. Oh! Foi tudo consumado, tá louco? Tá entendendo? Daqui a pouco os pastores, antes de vir pregar, tem que mandar o WhatsApp. Fala, gente, o que vocês querem ouvir hoje? Hoje eu tô com tudo, hein? Nós não vamos nos render à mentalidade desse mundo, irmãos. Sabe, Jesus nunca quis nos tirar do mundo, mas Jesus quis tirar de nós o secularismo, ou seja, o pensamento desse mundo. Outro dia eu explico disso, amém? Então presta atenção, qual que é o secularismo? Você cresce aprendendo a se dar bem. A melhor faculdade, a mina mais gata, o menino mais gato. Casar e ir pra Disney, ter dinheiro. Aleluia. Eu quero também. Quem quer? Essa foi a parte mais forte até agora, né? Então, irmãos, presta atenção. A gente cresce aprendendo a ter. A gente cresce aprendendo a ganhar a vida. A gente cresce aprendendo a ser. A gente cresce aprendendo o nosso melhor pra gente, pra gente, pra gente, pra gente, pra gente. Mas o evangelho não vem te ensinar a ganhar a sua vida, o evangelho vem te ensinar a perder a sua vida. Vocês estão entendendo? Gente, você sabe por que nós temos uma geração que tem dificuldade de ser pai e mãe? Eu falei disso, eu acho que a última vez, seja comum, sei lá, amém, aleluia, não sei. Acho que faz uns 14 anos, eu tinha até cabelo grande. Vocês estão felizes ainda? Presta atenção. Porque uma geração que acostumou a ter, a ter, a ter, a ter, a ter, a ter, de repente parece um menino na vida dele. Que a esposa é dele, a cama dele, a comida é dele, o dinheiro é dele, o salário dele é dele. Mas, não, eu não quero ter filho. Você não tem que... Gente, presta atenção, isso é pouca gente tem coragem de falar, mas você não tem que querer ter filho, não. Se você tem saúde, se você não tem algum problema de saúde para ter uma criança... Não é uma escolha ter filho, é um mandamento. Gente, presta atenção, presta atenção. Quem já ouviu falar? Você está feliz ainda? Era para ser rápido, mas não sei o que está acontecendo. Baixou uma unção de Leandro Vieira aqui.

eu tô mó feliz. Vocês estão felizes também? Gente, eu acho que eu vou ligar pra Bru pra ela trazer minha mudança pra cá. Vou mudar pra Bertioga. Ô, gente. Entendi nada, mas é nóis. Gente, presta atenção. Nossa, baixou o Leandro Vieira mesmo, até o bagulho.

0: Isso! Vamos lá, meu amigo. Presta atenção. Quem já ouviu falar daquele negócio de linguagem do amor? Se você é casado, provavelmente você sabe disso aí. Se você é casado e não sabe disso, você precisa saber. Então, ó, qual que é a linguagem de amor da minha esposa? A Bruna é assim, ó. Presta atenção. Vou falar de mim primeiro. Gente, eu sou assim, eu sou palavra de afirmação e tempo de qualidade. Então, como é que funciona? Qual que é o seu nome, meu amigo? Medo? Pedro. Pedro, vamos supor que você é meu amigo. Eu vou chegar para você e falar assim, mano, o que você achou de ontem do culto? Se você virar para mim e falar assim, foi legal, eu me mato. Entendeu? Vocês estão felizes, gente? Por quê? Porque eu sou o cara que assim, não, cara, aquela hora foi legal. Mesmo que você fale que você não gostou, fala, entendeu? Converse comigo, você tá entendendo o que eu tô falando? Eu não, tipo, você pode chegar com um carro zero. Você pode mesmo, pra mim. Mas se você chegar com um carro normal e falar, mano, vamos agora pra Floripa, nós dois, rolezão. É isso. Eu falo, mano, é isso. Eu desmarco tudo, fecha as igrejas. Vamos! Agora, minha esposa é assim, ó. A minha esposa é assim. Você vai dar uma coisa muito incrível pra ela, ela vai amar. Você vai falar pra ela que ela é linda, ela vai amar. Agora, se você lavar a louça, irmão. Por quê? A minha esposa é serviço. Entende? Nossa, as mulheres estão dando glória. Vamos lá. A minha esposa, tipo assim, você tá entendendo o que eu tô falando? Tipo assim, se eu chegar pra ela e falar assim, Bru, deixa eu dar um rolê com as meninas pra você descansar, ela vai falar, não. Tá achando que eu preciso? Tipo, ela não fala isso, mas eu sinto, sabe, dentro do coração. Agora, se de repente ela tá em casa e as meninas sumiram e eu tô com as meninas, tá entendendo o que eu tô falando? É o que... Agora, Jesus tem a linguagem de amor dele. Aquele que me ama, obedece os meus mandamentos. A gente tem uma geração que é tão ofendida que ela escolhe o que ela vai cumprir e o que não. Unidunité. Isso aqui eu quero, isso aqui eu não quero. Amém? Amém ou não?
1: Amém!
0: Então a gente precisa amadurecer. A gente precisa se tornar pessoas que não se ofendem. E sabe como é que você torna alguém que não se ofende? Se ofendendo. Tomando na cabeça. Até você falar assim, ah, tá de boa. Eu vou terminar a primeira parte da mensagem com isso, amém? Quem aguenta mais 5? Amém, tem 5 pessoas, aleluia. Gente, quando você era neném, quarta-feira a gente se despediu da nossa igreja do Rio de Janeiro. A gente tá indo pra Juiz de Fora agora. E a Maluzinha fez totô na calça no meio da reunião. Só os líderes da igreja. As pessoas acham que o filho de pastor não faz essas coisas. Aí a Bruna pegou a Malu, levou pro trocador da igreja. Cara, de verdade, no meio da igreja dava pra ouvir a Malu. Cara, parecia que a Bruna tava dando um murro na Maria Luísa. Mas sabe uma coisa? Ela só tava trocando a fralda da Malu. Agora, irmã, eu queria alguém pra trocar eu hoje. Por quê? Porque quando você era criança, tudo te ofendia. Mas quando você é adulto, quando você vai amadurecendo, você passa pelas coisas doloridas e fala assim, cara, faz parte. Quem tá me entendendo? Tipo, quando você pega o trânsito a primeira vez, você sabe o que fazer, você bate a cabeça. Satanás entra pela janela, possessa. Mas chega uma hora que você viaja tanto, que você enfrenta tanto aquilo, que você amadurece, você fala, cara, vou sair mais cedo. Quem tá me entendendo? Então se renda ao evangelho, irmão. Se ele é mais forte que você, amém? Só existem dois tipos de vida cristã. A que não é cristã e a que é. Amém? Agora fala comigo, discipulado. Então a primeira coisa é maturidade, discipulado.

aqui, para mim, a coisa que o Brasil mais precisa hoje é discipulado. E eu quero deixar bem simples, de verdade, eu não vou me alongar nesse ponto. É simples, vem ver. O Senhor Jesus estava passando um dia, os meninos falaram assim, Senhor Jesus, onde você mora? Ele falou, vem ver, vem ficar comigo, vem ver a minha vida, vem viver a minha vida, vem estar comigo, vem ver o que eu faço, vem ver o jeito que eu trato minha mãe, vem ver o jeito que eu oro por cura, vem ver o jeito que eu oro, vem ver... Vem ver. Agora, irmãos, deixa eu te falar uma coisa. Sabe por que nós temos tido a dificuldade de discipular? Primeiro, porque nós não fomos discipulados. E primeiro, porque a gente não pode dizer vem ver, porque se as pessoas vêm ver, elas ficam mais assustadas do que inspiradas. Amém? Então fala comigo, eu não posso dar o que eu não carrego. É muito simples, muito simples. Irmãos, Deus tem chamado o Brasil para discipular as nações. Deus tem chamado a igreja para discipular a sociedade. Deus tem chamado essa igreja para discipular essa cidade. Deus tem chamado todos nós para estabelecer uma cultura que não é desse tempo, mas é de um tempo vindouro e é de um tempo eterno. Amém? E isso é discipulado. Mas outra vez que eu vier aqui, que é semana que vem, a gente fala de discipulado. Brincadeira, né? Semana que vem. Né? Mas a gente vai se ver. Eu vou pedir um fundinho, porque tem um pessoal que não tá aguentando. Cadê o Angenor? Lancelote? Abraão? Nunca vi alguém que tem tanto nome num nome só. O nome dele é David Abraão, Angenor, Lancelote, Lucas, da Silva, Saulo. Senta. Vocês estão comigo, gente? Fala comigo, envio. Eu tuitei esse, há um tempo atrás, disse assim, nenhuma nação vive o que o Brasil vive. Eu quase apanhei. Porque existe um espírito de vira-lata no brasileiro que ele acha que ele é o pior de tudo. Gente, eu já viajei algumas nações pregando o evangelho. Todas as vezes que eu cheguei no Rio de Janeiro, eles falam assim, o Rio de Janeiro, é. Todas as vezes que eu cheguei no Rio de Janeiro, eu senti alívio. Falei, cara, eu tô no Brasil. Eu respirava o ar, eu chorava. Eu bebia água, eu chorava. Sabe por quê? Porque a água lá de fora parece água de lagoa. E eu não estou falando mal dos outros países, eu estou só querendo ressaltar que nós vivemos algo, gente. Se o nosso país está vivendo algo doente, eu te digo que a igreja não. Sabe, a igreja do Brasil está vivendo algo que nenhuma nação está vivendo. Eu digo isso com segurança. Amém? Amém ou não? Agora, Deus está movendo o Brasil de uma mentalidade profética, de uma mentalidade pastoral, de uma mentalidade evangelística para uma mentalidade apostólica. Sabe, a Bíblia diz em Efésios 2, versículo 19 e 20, que a igreja ela é estabelecida pelo fundamento dos apóstolos e profetas. E nós precisamos de uma mentalidade apostólica, gente. Nós precisamos de uma mentalidade de envio, discipulado, ocupar, estabelecer uma nova coisa, estabelecer uma nova cultura, estabelecer um novo jeito de pensar. Só que aqui é onde dói, sabe? Aqui é onde algumas pessoas não conseguem fazer. Porque Efésios 4 diz o seguinte, que alguns foram chamados de apóstolo, ou de profeta, ou de pastor, de beto, outro de músico. Não, só tem cinco, amém? Amém? E diz assim, até que, fala comigo, até que? Até que cheguemos à plenitude, até que cheguemos à estatura, à medida de Cristo. Irmãos, então presta atenção. Os cinco ministérios não foram feitos para durar. Os cinco ministérios não foram feitos para durar para sempre. Os cinco ministérios foram feitos com prazo de validade. Qual é o prazo de validade? Até que a igreja chegue à maturidade. Só que, irmãos, sabe onde que a gente erra? A gente erra porque a gente quer durar. Todo mundo quer que seu ministério dure. Todo mundo quer que seu dom dure. Agora, irmãos, você não foi chamado para durar. Você foi chamado para chegar até o fim da sua vida fiel. Mas Deus queira e você consiga. Sabe como você vai chegar na sua... Sabe como você vai chegar na concretização daquilo que Deus te deu?
quando você não for mais necessário. À medida que você se torna desnecessário, você prova que de fato fez um bom trabalho. Quem está me entendendo aqui hoje? Irmãos, nós precisamos começar a nos tornar desnecessários. Nós somos enviados, nós discipulamos e nós colocamos tudo o que temos em alguém até que esse alguém não precise mais de nós. Sabe, se você é líder nessa casa, se você é pastor nessa casa, eu oro para que um dia você seja desnecessário. Sabe o que, que Deus está quebrando no Brasil? Gente, eu não estou... Presta atenção. Presta atenção em mim, eu estou falando isso com muito amor. Mas Deus está quebrando aquela cultura que a gente tem de construir e sentar em cima. Sabe, a coisa que eu mais ouço como Alessandro Vilas Boas é: mano, você já tem as próximas músicas? Quando que você vai lançar seu próximo negócio? Quanto você vai fazer? Você tem que manter a onda. Você tem que se manter no hype. Gente, eu entendo a importância disso, mas eu entendo o quão raso isso é. Sabe, irmãos, talvez a coisa mais poderosa que você possa fazer agora é não gravar um CD e ensinar 10 a fazer o que você faz. Quem está me entendendo aqui hoje? Isso é uma mentalidade apostólica. Nem todos são apóstolos, mas a igreja deve ser apostólica. E os católicos entenderam isso antes da gente. Sabe, irmãos, a gente já teve no Brasil um movimento de muita gente vindo para as igrejas. Isso é ótimo, sabe? A gente já teve evangelismo no Brasil. A gente já teve pastoral no Brasil. A gente já teve profético no Brasil. A gente já teve mestre no Brasil. Mas é tempo de todas essas coisas cooperarem para uma igreja apostólica. Uma igreja que envia com maturidade. Uma igreja que envia com discipulado. Quem está me entendendo? Está fazendo sentido para vocês isso? E principalmente uma igreja que tem líderes e pessoas que querem se desgastar e não se construir. Você precisa desejar ser desnecessário. Isso é muito contramão, cara. Isso é muito contramão. Sabe, eu falo por mim, sabe? Há 7 anos atrás eu recebi o Juan. Há 3 anos atrás a gente começou a virar uma igreja. E há 2 anos atrás eu fui ordenado pastor. E quando eu fui ordenado pastor junto com 2 dos meus discípulos. E hoje eles são presbíteros comigo da igreja Juan. Sabe qual foi uma das coisas mais difíceis da minha vida? Quando eu olhei para os meus discípulos e disse assim: vocês têm a mesma voz em mim que eu tenho em vocês. Vocês têm a mesma voz nessa igreja que eu tenho. Sabe, a coisa mais difícil que eu já fiz na minha vida, talvez no meu ministério, foi quando eu comecei a sair de cena e eu parei de ser o paizão e eu comecei a ser o irmãozão. Vamos lá, alguém. Gente, nós precisamos a começar a nos desgastar e não nos construir. Nós precisamos começar a deixar a nossa vida e não construir a nossa vida, irmãos. Sabe, Jesus um dia chegou para os seus apóstolos e diz assim: eu já não vos chamo de servo, eu vos chamo de amigos. Quem lembra disso? Mas todos os apóstolos, fala comigo, todos. Todos os apóstolos começam as suas cartas assim: eu servo de Jesus. Porque sabe, irmãos, nós somos amigos, nós somos amados, nós somos irmãos, nós somos filhinhos, nós somos a noiva. Jesus é seu ursinho carinhoso, aleluia, amém, glória a Deus. Ele é seu príncipe da Disney que vai vir no cavalo branco. Mas presta atenção, a gente não está precisando de gente frufru, a gente está precisando de servo. Sabe, irmãos, hoje você chega para um... No contexto atual de igreja, você chega para um cara e fala assim: cara, a gente quer te ordenar um ministério. A primeira coisa que ele vai pensar é: mas e o financeiro, como é que eu faço? Sabe, irmãos, o princípio de antes era: Paulo faz a tenda para não ter que pegar da igreja. Sabe, eu não estou falando que está errado, está entendendo o que eu estou falando? Eu tenho o salário do ano, não tem nada de errado nisso, é bíblico. Agora, irmãos, presta atenção. Quantos de nós temos doado a nossa vida?

Sabe, a Bíblia fala, não existe amor maior do que dar a vida pelos seus amigos. Gente, dar a vida não é dar a morte. Sabe, se entrar um maluco aqui e atirar em todo mundo, a pergunta é, quantos de nós morremos pelo Evangelho? Porque morre pelo Evangelho quem viveu por ele, irmãos. Amém? Amém ou não? Eu quero que você fique de pé, eu quero orar algumas coisas sobre vocês. Amanhã a gente vai ter um dia intenso, não vai? Amanhã vai ser incrível. Eu queria orar por essa igreja, pelos pastores. Eu queria dizer que Deus falou comigo, e eu acho que é mais confirmação do que uma coisa nova, mas Deus falou comigo que vocês vão começar a ganhar voz apostólica na nossa nação. Essa é uma igreja profética. Vocês têm um bom discernimento profético, mas Deus está virando a chave do discernimento apostólico. Pastor Fred, você é um cara de muito discernimento profético, mas Deus está expandindo cada vez mais seu discernimento apostólico. E talvez você vai... Deus está levantando outras pessoas para ter a visão que você tinha, para que você possa estabelecer o que ninguém consegue estabelecer. Deus está te fazendo desnecessário em algumas coisas, mas isso é vitória, isso é honra, isso é glória, isso é o evangelho. Porque quanto mais vocês se fazem desnecessários, é porque vocês geraram verdadeiros discípulos. Ei, Deus está estabelecendo vocês não só nessa cidade com força, mas em outras cidades. Eu vejo Deus dando outras cidades da nação para vocês. E vocês vão começar a entrar na cultura, sabe? Essa escola é só um sinal do impacto da cultura que vocês vão ter. Vocês vão ser conhecidos como uma igreja apostólica, como uma igreja apostólica e profética. Irmãos, eu vejo muitos de vocês com malas prontas para as nações. Eu vejo muitos de vocês com malas prontas para as nações. E o princípio da igreja de Atos é envie os melhores. Vamos lá, alguém. Envie os melhores. Presta atenção, irmãos. O Brasil está vivendo, já está vivendo um envio. O Brasil não vai começar a viver. Mas o ano que vem isso vai se intensificar por motivos óbvios. Porque o radar de Deus virou para o Brasil. Mas presta atenção. As pessoas que começarem a entender primeiro, as pessoas que verem primeiro, vão desfrutar primeiro, vão ser pioneiras e vão ser pessoas que vão viver coisas únicas nas nações. Então, irmãos, eu sei que hoje era uma vigília para a gente receber, mas no meio do culto Deus virou dentro de mim. E eu quero abençoar essa igreja para enviar. Eu sei que quem sou eu para isso, mas eu sinto isso de Deus. Eu vejo muitos de vocês indo embora em pouco tempo, irmãos. Amém? Feche seus olhos comigo, nós vamos orar. Se alguma coisa nessa mensagem tocou você, ou se durante essa palavra que eu estou liberando fez sentido para você, eu quero que você venha aqui na frente. Vocês podem começar a vir, ou então você pode ficar no seu lugar, tanto faz. Deus está falando, tem muita gente boa aqui. Se vocês começarem a juntar, ao invés de enviar, vocês vão começar a morrer. Porque muita gente boa num lugar começa a dar treta, porque todo mundo acha que é melhor que o outro. Sabe, quando você vê as pessoas sentadas analisando o culto, eu não estou falando que isso está acontecendo, mas um dia que isso começar a acontecer no seu ministério, você vê pessoas demais sentadas analisando o culto, é hora de você mandar eles embora. Envia eles, porque eles estão achando que eles fazem melhor que você.
Feche os olhos. Eu quero que você entenda o que está acontecendo aqui. Não é algo sentimental, mas eu sei que Deus pode fazer.

Espírito Santo, começa a chacoalhar as águas agora. Senhor Jesus, começa a chacoalhar as águas agora mesmo. Começa a chacoalhar as águas dessa igreja, Pai. Leva essa igreja a um novo nível. Leva essa igreja a uma nova influência. Leva essa igreja a uma nova plataforma. Eu gostaria que você começasse a levantar sua voz.

Fogo de Deus agora mesmo. Fogo de Deus agora mesmo. Vejo peso por nações caindo sobre alguns agora, em nome de Jesus. Eu vejo peso por essa cidade caindo sobre alguns agora. Eu escutei a palavra órfãos. Órfãos. Deus está dando órfãos para essa igreja. Ei! Deus vai batizar vocês, Rocha Eterna, com peso de adoção. Com peso de adoção. Dentro de um ano, muitos de vocês vão começar a adotar. Fogo! Fogo!

fim da orfandade nessa região, Pai. O fim da orfandade nessa região. Vamos lá, alguém. Alguém pode pegar isso.

pessoas que desejam perder a vida. Eu abençoo pessoas que desejam se dar pelos outros. Deus, nós não queremos mais nos nossos púlpitos pessoas que querem construir uma coisa para eles mesmos. Eu te abençoo com maturidade.

Como crerão se não há quem pregue? Como pregarão se não há quem os envie? Brasil, pare de reter as pessoas, Brasil.

Vem baixinho, mano. Vem baixinho. Eu sou a luz, a verdade, o caminho, a vida. Ninguém vai ao Pai senão por mim. Foi o que Jesus falou. E o que ele pediu? Ame, ame de verdade. Não só a quem te faz bem, não só a quem te convém. Isso não é amor. Amor é humildade, é carinho, é compaixão, é gratidão, é perdão. Ame, ame para ser amado, perdoe para ser perdoado. Seja manso, seja humilde de coração, assim como Jesus foi. Tá bom? Deus abençoe a todos vocês.

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1: 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Senhor, o sol rasga a aurora, a noite vai embora, é um novo dia. Suplico de todo o coração, dai-nos a bênção e proteção. Cubra-nos de alegria. Peço com confiança, encha-me o coração de esperança. Quero servir, só assim terei felicidade. Peço com sinceridade, quero o seu amor sentir. Neste dia nascendo, vou logo agradecendo. Obrigado pelo viver. Derrama no mundo a fraternidade, que acabe toda a maldade e o sofrer. Sei que sou sua criação, obra de tuas mãos e de teu amor. Não peço que tire de mim a tentação, não quero a solidão, quero o teu carinho. Que eu seja instrumento de Jesus, tenha o mesmo sentimento, mostra-me o caminho. O sol é luz, é dia como seduz. Abençoa-me em nome de Jesus.
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7: Agora são 7h04. Muito bom dia. Já estamos chegando para mais uma edição do Repórter TV na manhã desta segunda-feira. Hoje já é dia 15 do mês de junho do ano de 2026. E a partir de agora nós vamos juntos até as 9 horas da manhã. O nosso foco é a informação. Você vai ficar sabendo de todos os fatos, os acontecimentos do final de semana, né? Tanto para Telêmaco Borba, quanto para a região, pelo estado do Paraná, pelo Brasil, as principais notícias do dia, e você

0: fica sabendo aqui em primeira mão, né? Em primeira mão, as notícias para esta manhã. Você que acordou cedo, você que está em casa, você que está indo para o trabalho nesse momento, nos ouvindo pelo rádio, bom dia para vocês, bom trabalho, bom retorno para quem está voltando para casa descansar, né? Obrigado aí pela companhia junto com a gente. Já já vamos saber da previsão do tempo para todo o estado do Paraná, também para Telêmaco Borba, como vai ser essa semana, né? A queda aí nas temperaturas nos próximos dias, já vou falar para você. Vamos trazer informações de segurança pública. Já já Marcelo Correia destacando todos os fatos ocorridos nas últimas 72 horas. Também destaques das notícias, Cat Neves no seu giro de notícias. Vamos lá para a Agência de Notícias do Paraná, também sempre com uma informação importante. Eu vou girar com as principais notícias dos jornais para amanhã desta segunda-feira. Tudo o que aconteceu na região, pelo estado do Paraná, pelo Brasil e mundo, eu já já vou trazer para você. Daqui a pouco, Nayo, trazendo informações do esporte, né, as notícias do esporte no final de semana, começando lá pela Copa do Mundo, né, o empate do Brasil em 1-1, os jogos aí da Copa do Mundo, aí pelo estado, pelo município também, tivemos jogos aqui para Telêmaco Borba, representantes de Telêmaco Borba, já já o Nayo traz informações para você. Maurício falando da Feira do Bem essa semana, Jame Siqueira lá da Agência do Trabalhador, também trazendo informações para esta manhã, atualizando as vagas de emprego lá da Agência do Trabalhador. Eu vou trazer também a partir de hoje a Márcia lá do Procon, vamos trazer informações do Procon também. Para você ficar bem informado, direito do consumidor. Então, daqui a pouco também essa informação de extrema importância para você que está nos acompanhando nesta manhã. E outras informações também importantes que você vai acompanhar. E claro que o nosso WhatsApp já está liberado para você participar aqui com a gente. 3910-1230. É o WhatsApp para você mandar mensagem de texto, mensagem de áudio aqui para gente, para você interagir junto com a programação, tá certo? Então o programa Repórter TV que só está começando, vamos já girar, primeiro momento com a previsão do tempo e para todo o estado do Paraná.
1: Muito bom dia, boletim Se Me Para Informa do dia 15 de junho de 2026. A semana começa com tempo instável em boa parte do estado do Paraná. Sobretudo nas áreas mais a leste e norte, é onde a chuva ocorre, inclusive a qualquer hora do dia. Mas entre tarde e noite, que são esperadas as chuvas um pouco mais expressivas. No entanto, não há o risco de temporais severos no estado, mesmo com essa maior cobertura de nuvens. O sol até aparece, mas apenas entre o oeste, sudoeste e centro-sul é que não há uma chance muito alta de chuva hoje. Tendência de termos temperaturas baixas no amanhecer na região de divisa com Santa Catarina, especialmente entre Francisco Beltrão e Pato Branco, 7 graus nos termômetros, mas General Carneiro e Palmas chega a 6 no amanhecer. A amplitude térmica não se destaca muito entre a região dos Campos Gerais, região metropolitana de Curitiba e o litoral, com baixa oscilação ou baixa amplitude térmica nessas regiões. Apenas variação dos 12 aos 14 graus na região de Ponta Grossa, dos 10 aos 13 graus na região de Curitiba e 14 aos 16 graus apenas na região de Paranaguá. Mas nas outras áreas as temperaturas até alcançam valores de 20 graus, passando no setor norte, chegando a 22 em Maringá, 23 em Loanda. No extremo oeste, chegando a 20 graus em Cascavel e 21 graus em Foz do Iguaçu. E em nosso site, cimepar.br, tu podes encontrar a previsão específica para o teu município para até 15 dias. Com as informações do tempo, Lisandro Jacobson, meteorologista. Cimepar, antecipamos o futuro para proteger o presente.
0: Muito bem, vamos trazendo agora a previsão do tempo aqui para Telêmaco Borba. De acordo com o Cimepar, a mínima hoje de 14 graus, né? A máxima chega a 17, então não vai esquentar tanto no período da tarde, né? Previsão de pancadas de chuvas isoladas a qualquer momento do dia. Não deve chover muito, né? Só essa garoa, né? Que já acontece desde ontem, em alguns momentos, né? Desta terça, dessa segunda-feira. Mas a partir de amanhã o tempo firma, viu? Tempo bom, amanhã, terça, mínima de 11, cai um pouco. Na quarta, com sol, mínima de 9, vai cair a temperatura na quarta para 9 graus. Vai despencar na quinta para 7 graus, com um tempo bom. Na sexta, também, mínima de 8 graus, aqui em Telemaco Borba. Daí, a partir de sábado, volta a subir um pouquinho mais no final de semana, para na outra semana, daí, despencar de vez. Na próxima semana, cai uma chuvinha no começo da semana, despenca para 6, 5, 4 graus, aqui em Telemaco Borba. Então, o frio mais intenso vai ser na semana que vem, aqui para nossa região, bem como... Essa semana ainda, a partir de quarta-feira, já cai um pouquinho mais também a temperatura. Neste momento, uma garoa leve aqui no centro de Telemaco Borba. Temperatura agora na casa dos 15 graus.
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0: Agora já são 7 horas 11 minutos, 7:11. Muito bom dia para você que está ligando seu rádio agora, acompanhando o Repórter TV. Na manhã desta segunda-feira, semaninha só começando, né? Só começando a semaninha. Temos muita coisa pela frente também. Não tem feriado à vista, né? Não tem feriado, né? Agora no mês de junho temos um feriado municipal, né? Então o pessoal já tá na expectativa. Daqui a pouco já vamos ver que dia que bem certinho... Qual é o feriado, né? Que dia que vai ser feriado, né? Aqui para Telemaco Borba. 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Então dia 27 de junho vai ser feriado municipal, padroeira do município. Só que vai ser num sábado, né? Ou seja, feriado sábado. Comércio já não é bom, né? Porque o comércio ainda não... Já tem que emendar, né? E o principal dia de comércio, muitos abrem, né? Muitos devem abrir no dia 27. Muito bem, 7:13, Marcelo Correia, como foi o final de semana? Movimentação dos órgãos de segurança, né? Polícia Militar, Polícia Civil, Guarda Municipal, Corpo de Bombeiros, SAMU, né? As Forças de Salvamento aqui do nosso município. Bom dia, Marcelo.
3: Muito bom dia, Jefferson. Bom dia aos ouvintes do programa Repórter TV. Estamos chegando com os destaques da nossa participação para o programa desta segunda-feira, dia 15 de junho de 2026, falando de segurança pública, toda a movimentação das forças de segurança durante o final de semana, nessas últimas 72 horas. Corpo de Bombeiros atendeu um total de 6 ocorrências nessas últimas horas. Tivemos também, homem de 50 anos faleceu em residência neste domingo em Telemaco Borba. O homem completou 50 anos no sábado e faleceu no domingo, né? O caso segue sendo investigado. As primeiras informações é que o homem teria ingerido muita bebida alcoólica, né? O que pode ter causado aí um problema e levado ele à morte. Guarda Municipal age rápido e prende suspeito de tentativa de homicídio em Telemaco Borba. Então, uma ação rápida do corpo da Guarda Municipal, né? Atuando rapidamente, já encontrou ali o autor de uma tentativa de homicídio aqui no nosso município. Casal sofre escoriações após capotamento de veículo na BR-376. É outra situação que a gente também vai trazer aí para vocês. Guarda Municipal prende homem por tráfico de drogas, ameaça e maus tratos animal em Telemaco Borba. Outros destaques para você que está ligado aí um homem que se encontra. Esse homem aqui já, aliás, daqui a pouquinho a gente

0: trazer informação, né? Foi divulgado aí durante o final de semana, até o ouvinte mandou um áudio aqui na rádio, falando do desaparecimento desse homem, mas ele mandou mensagem para mim que o homem foi encontrado. Então, o homem foi encontrado aí com vida, estava bem, né? Daqui a pouquinho a gente fala sobre esse assunto. Um atropelamento em faixa de pedestres deixa mãe e filha feridas em Telêmaco Borba. Também é um outro fato que chamou atenção aí durante o final de semana. E a Guarda Municipal, que acabou localizando uma criança que estava desaparecida aqui em Telêmaco Borba e promoveu o reencontro com a família. Então, os guardas municipais aí sempre desempenhando um excelente trabalho aqui em Telêmaco Borba. E nós tivemos também um caso aí que repercutiu, até eu acabei compartilhando nos nossos grupos de notícia no WhatsApp. Foi um caso em Limeira, ali no interior de São Paulo, onde tem uma ponte ali desativada e o pessoal usa aquela ponte para fazer saltos de bungee jump. E nesse final de semana foram fazer um salto lá, uma empresa que estava lá para realizar salto, e acabaram jogando uma mulher de cima da ponte, só que esqueceram de amarrar a corda, né? Amarrar o elástico na perna da mulher, e a mulher foi lançada de aproximadamente 30 metros de altura, caiu lá embaixo e morreu. Depois que eles foram ver que não tinha amarrado a corda. Veja só que absurdo, né? As pessoas ali em volta comentam: nossa, e a corda não foi amarrada? Quando eles viram, jogaram a mulher, e a mulher caiu lá embaixo e não resistiu aos ferimentos e acabou morrendo. Então você veja só que absurdo, né? Depois os responsáveis ali pela empresa que estavam fazendo ali os saltos acabaram fugindo, mas foram encontrados e já estão presos, né? Três pessoas presas nesse caso lá em Limeira.
1: É, barbaridade. Não dá pra confiar a vida toda em pra ninguém, né? E a mulher bem tranquila, filmando, 21 anos de idade, né? Eu só vou ver que não tinha corda. A hora que a moça bateu embaixo lá no chão já, né? Deu olhar assustado lá, falei, e a corda, né? Depois que bateu lá embaixo, daí já era tarde. Mas pelo menos três pessoas aí vão ficar presas, né? Por esse caso de repercussão nacional, né? Que aconteceu, né? Lamentavelmente a moça pagou R$180 pra morrer, né? Imagina, você pagou pra morrer ainda, né? O custo do salto ali era R$180. Então ela pagou R$180 para morrer e ainda publicou na rede social dela lá, né? Quem que é responsável, né, por fazer ela pular ali, né? Antes, claro que antes do pulo, pela manhã, ela fez uma postagem, né, assim que chegou lá no local. Né? Quem que é o responsável por fazer eu pular nessa loucura aqui, né? E nunca mais voltou, né? Barbaridade, né? Coisa que... Mas daqui a pouco, você que não acompanhou pela TV, já com mais informações aí pra você. 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Muito bem, vamos chamar a Cat Neves com seus destaques também para esta manhã de segunda-feira. Alô, Cat, bom dia.
2: Muito bom dia, Jefferson Abreu. Bom dia a todos os ouvintes do Repórter TV. Eu, Cat Neves, chegando com os destaques da manhã de hoje, início de semana, onde médicos passam por capacitação para inserção do Implanon nas UBSs e também o assunto em relação à Prefeitura, convocando 54 aprovados no concurso de 2022, 2023 e já no ano de 2025. Paraná é o segundo estado do Brasil com mais corridas de rua. Daqui a pouco retorno, Jefferson Abreu, ouvintes do Repórter TV, com as informações completas dentro da programação. Tenham todos um ótimo dia.
1: Tá certo, obrigado, Cat, pelas informações aqui com a gente nesta manhã, as primeiras notícias, né, no seu giro de notícias. Daqui a pouco por completo.

correto estas informações. 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Muito bem, agora 7 horas 23 minutos, 7h23. Deixa eu destacar agora as principais notícias, né, os principais destaques para esta segunda-feira, as principais informações para você ficar bem informado. Nós vamos começar, né, com informações dos Campos Gerais do Paraná, como o site A Rede, né, de Ponta Grossa, falando aqui das cidades. Polícia Militar do Paraná apreende 6 pistolas em ônibus durante a operação em Piraí do Sul. A ocorrência fez parte da Operação Protetor de Combate ao Tráfico de Armas e foi registrada pela Polícia Militar do Paraná. Mais informações: mulher é presa transportando armas contrabandeadas em Piraí do Sul. Telêmaco Borba convoca aprovados em concursos. Já a Kete trazendo informações do chamamento, né? Dos aprovados em concursos. Reserva e Sebrae firmam parceria. São João do Triunfo avança em projetos para desenvolvimento. Idoso morre após colidir caminhonete em árvore. Ainda, Carambeí paga a primeira parcela do 13º para servidores ali na cidade de Carambeí. G1, falando aqui dos Campos Gerais do Paraná. Atrás de grades e vestidas de rosa, a história das freiras da adoração perpétua que vivem enclausuladas. Enclausurada, né? Ali na região de Ponta Grossa. Em Prudentópolis, homem falta ao trabalho, colegas vão procurar por ele e o encontram morto dentro de carro que caiu em Rio, né? Lá em Prudentópolis, essa situação que aconteceu, né? Menino de 10 anos morre após acidente de trânsito enquanto voltava do velório do avô, né? Que tristeza esse

0: esse fato aqui desse menino, né? Chamou atenção. O André Felipe, de 10 anos, morreu em um acidente de trânsito na noite de sábado em Santa Maria do Oeste, na região central do Paraná. O menino estava com os pais e retornava do velório do avô materno em Guarapuava, quando o carro atropelou dois cavalos que estavam na pista. Os animais eram conduzidos por um homem de 33 anos que teve ferimentos moderados. A polícia informou que o motorista do carro, pai de André, teve ferimentos leves, enquanto a mãe ficou com ferimentos moderados. André foi socorrido em estado grave, mas morreu no hospital. A mãe e o homem que conduzia os cavalos estão internados no Hospital Regional de Vaiporã. Os dois cavalos atropelados morreram no local. O batalhão da Polícia Rodoviária informou que o quilômetro 18 mais 700 metros da RPC 456, onde o acidente aconteceu, não tem acostamento, né? Então, esse menino aí que acabou morrendo nesse acidente, corintiano, né? Um menino de 10 anos, acabou morrendo nessa batida, né? Animais na pista, né? O carro bateu nos cavalos, matou os cavalos e o menino acabou perdendo a vida. Tribunal de Contas do Estado, aqui no Tribuna do Paraná, Tribunal de Contas do Estado, investiga a compra de 40 veículos pelo DR após apontar falhas em contratação. Isso aqui no estado do Paraná. De carro fantasma a leilão. O que acontece com veículos abandonados em Curitiba, lá na capital paranaense? Inverno se aproxima e Paraná tem apenas 44% de cobertura vacinal contra a gripe. Né? Então tá feia a situação, hein? Tem que baixa a procura aí da vacina da gripe. Aí no estado do Paraná, o site Banda B, lá da capital paranaense, com informações de Curitiba, região metropolitana, o Paraná e o Brasil. Bebê encontrado em casa, usada para tráfico de drogas durante a operação na Grande Curitiba. Idoso encontrado morto dentro de carro submerso em rio. Acidente na BR-277, colisão entre carro, moto e caminhão deixou duas pessoas gravemente feridas em Campo Largo. Músico brasileiro morto em acidente de helicóptero gravou vídeo antes da tragédia. E aí, mãezinha? Ele gravou, né, pra mãe, né, antes de morrer, né? Essa outra tragédia que aconteceu lá no Rio de Janeiro ontem. Colisão entre dois helicópteros, seis pessoas. Caminhão tomba, espalha toneladas de poncã na pista e provoca acidente com sete veículos na Grande Curitiba. É, virou o caminhãozão de Poncã, lá na capital paranaense. Né? Com um show de 50 anos, Djavan esgota ingressos e transforma a pedreira Paulo Leminski em imenso coro. Né? Então, Djavan, lá na capital paranaense. Paraná recebe quase 30 mil doses de vacina. Pneumo, 20. Né? Carteirinha permite que idoso possa viajar de graça e o governo federal disponibiliza emissão pela internet. São algumas notícias, né? Que coisa, né? Essa notícia de São Paulo também repercutindo nos sites, né? Noivo de jovem que morreu ao ser lançada sem corda em salto de jump, estava no local e passou mal após a cena desesperadora, né? Imagina o rapaz lá em cima, ao perceber que a moça já tinha morrido, né? Na verdade, ao ser lançada sem as cordas, né? O desespero, né? Do pessoal, né? E os que fugiram também, não dá nem pra criticar muito, né? Imagina o desespero do pessoal que jogou ela, né? Como que fica a cabeça desse pessoal, né? Não prestaram atenção, né? No trabalho que estava fazendo. Eu acompanhava ontem uma reportagem sobre isso. De que, claro que eles não queriam matar a moça, claro que eles não queriam fazer isso, mas a vida rotineira vai entrando no automático, né? O trabalho dele ali, quantas pessoas já tinham pulado antes daquela moça, vai entrando no automático, né? Você vai fazendo o seu trabalho do dia a dia e vai entrando no automático, isso que causa os acidentes, né? Mesma coisa, o pessoal vai e mexe com o celular no carro, dirige, mexendo no celular, chega um tempo que você já acostuma, né? Automaticamente dirigindo, falando no celular, digitando, aquela coisa toda. Mas de repente acontece um acidente, né? Porque você já está acostumado, já não presta mais atenção, né? Já está acostumado com aquilo. E assim estavam os rapazes ontem lá. Acostumado, cara. Lançando o pessoal lá para baixo. E ninguém percebeu que a corda não tinha sido amarrada aí na moça, né? Barbaridade esta situação. Agora mais informações pelo Brasil e pelo mundo. Começando com o SBT News. O presidente Luiz Inácio Lula da Silva embarcou para a França para participar da cúpula do G7, onde deve discutir comércio internacional, inteligência artificial e meio ambiente. A expectativa de conversa sobre a tarifa de 25% anunciada pelos Estados Unidos sobre produtos brasileiros. Gazeta do Povo. Uma nova pesquisa eleitoral, Nexus BTG Pactual, divulga hoje, mostra Lula liderando as intenções de voto para a eleição presidencial de 2026, tanto em cenários de primeiro quanto de segundo turno. Notícias R7. Medidas do governo. O Palácio do Planalto acelera anúncios de medidas econômicas e sociais antes do início das restrições eleitorais em julho. Entre os focos estão negociação de dívidas e crédito para pequenos empreendedores. Agora, a Rádio Metrópole. Educação. Começa hoje as inscrições do SISU, programa voltado para vagas remanescentes no ensino superior. O prazo vai até 19 de junho. O resultado sai no dia 24. Copa do Mundo. Band. A Copa segue com 4 jogos nesta segunda-feira. O destaque é a estreia da Espanha contra Cabo Verde. Que às 13 horas. Também jogam Bélgica e Egito, Uruguai e Arábia Saudita, Irã e Nova Zelândia. São os jogos de hoje pela Copa do Mundo. A Brasil vem de empate de 1-1 com Marrocos e segue em busca de recuperação no torneio. Na saúde, Agência Brasil, junho segue marcado pela campanha Junho Vermelho, de incentivo à doação de sangue. Hemocentros em várias regiões do país alertam para estoques baixos. E por fim, o Povo. Serviço hoje, 15 de junho, não é feriado nacional, mas 39 municípios brasileiros têm feriado local. Serviços públicos podem operar com horários especiais nestas cidades, né? Então, no Brasil, hoje, tem 39 cidades que são feriados municipais pelo Brasil. Não é o nosso caso, que é dia útil normalmente. Então, são algumas informações, alguns destaques importantes para esta manhã. Agora, vamos lá para a Agência de Notícias do Paraná. O governador sanciona a lei que reduz em 55% o valor dos exames de obtenção e renovação da CNH.
1: O governador Carlos Massa Ratinho Júnior sancionou nesta sexta-feira a lei que reduz em cerca de 55% o valor dos exames obrigatórios exigidos nos processos de obtenção e renovação da Carteira Nacional de Habilitação no Paraná. A nova legislação transforma a cobrança dos serviços em preço público e estabelece um teto de R$ 180,00 para os exames de aptidão física e mental e de avaliação psicológica, ampliando o acesso dos paranaenses ao processo de habilitação. Com a mudança, o exame de aptidão física e mental passa a custar R$ 60,00, enquanto a avaliação psicológica terá valor máximo de R$ 120,00. Atualmente, os dois procedimentos somam R$ 404,74. Juntos passarão a custar R$ 180,00. Com a sanção da lei, as novas regras entram em vigor em 30 dias. Segundo estimativas do Detran Paraná, a medida pode representar uma economia superior a R$ 50 milhões de reais por ano para os paranaenses. A mudança também atualiza a forma de cobrança dos serviços. Os exames deixam de ser enquadrados como taxas estaduais e passam a ser remunerados por meio de preço público, modelo previsto pela legislação federal e que permite maior flexibilidade na definição dos valores, observados os limites estabelecidos nacionalmente. O

0: 7h36.
1: Olha a mensagem!
0: Bom dia! Tem gente aí?
2: Bom dia, Jefferson. Bom dia, Marcelo. Bom dia a todo o programa Repórter TV desta manhã. Chuvosa. E Deus abençoe a todos vocês. Você, Marcelo, você, Jefferson Abreu. Te acertei por meu nome, eu e minha esposa no meio aí. Agradecer o programa para Fernandinho, nosso vizinho, foi igual a sua família, outro meu vizinho, de seu, sua família. Guarda patrimonial, Douglas, Valdir, consultoria, todos os outros. Mandei uma mensagem para você não me ouviu, rapaz.
0: É, esse é o Vanadir de Andrade, hein? Bom dia.
3: Bom dia, Zé Sabeu. Bom dia, Marcelo Coelho. Pensamento do dia. Tudo posso naquele que me fortalece. E que me fortalece é Jesus Cristo. Um abraço pro Tiago Muliano, pra irmã Ilacema, pra Ana Rita Pizequia, para Ademir Vizia, e pra Kate Neves, pro secretário de Coordenagem, secretário de Educação do Tueras. A minha homenagem para quem? Pro Zé Sabeu. Barbaridade, Zé Sabeu. E pro Marcelo Coelho. Tamo junto, meu garoto.
0: Esse é o Fernandinho. Já cedo, animado, né? Segundona, aí, dia 15 de junho. Fernandinho já acordou cedo e já tá animado aí pra Copa do Mundo, né? Grande Fernandinho. Obrigado aí pela participação. Deixa eu mandar um alô aqui pro pessoal aqui. O pessoal pode estar meio desanimado, segundona, né? Porque a chuva, né? Acorda, gente. Já é 7h37, vamos perder a hora, viu? Se eu aceito, já acordou cedo lá, já tá ligado com a gente, né? Já tá fazendo um cafezinho lá na casa, Nadir, né? Quero participar do sorteio, diz a Nadir. Bom dia, obrigado aí pela audiência aqui com a gente. Meu amigo Adãozinho Araújo, lá, 7h25. Já tava chegando lá no setor de trabalho dele, né? Secretaria de Esportes, grande Adão Araújo. Um abraço, bom dia, obrigado aí pela companhia junto com a gente nesta manhã, né? Muito bem, 7h38 da manhã, 7h38. Então vamos chamar o Naio, né, para saber aí como que tá o esporte do final de semana, Copa do Mundo, muita atividade do esporte aqui de Telêmaco Borba também no final de semana. Chega lá, Naio!
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3: Bom dia, Jefferson Abreu.
5: Bom dia, Jefferson Abreu. Bom dia, Marcelo Correia. Bom dia a todos os ouvintes aí do Repórter TB. Chegando início de semana, segunda-feira, chuvosa em Telêmaco Borba, mas damos continuidade aqui no esporte, né? Que não pode parar. Estamos chegando aqui para trazer agora, nosso foco é Copa do Mundo e também as atividades aqui de Telêmaco Borba, né, Jefferson Abreu? Então, seguimos em frente aqui porque tem muito resultado para trazer para você que acompanha a melhor programação de rádio de Telêmaco Borba e toda a nossa região. Começamos com sexta-feira, onde tivemos Canadá 1, Bósnia também 1, time da casa, né? Os times aí que, seleções que estão sediando a Copa do Mundo, Canadá, Estados Unidos e México. Também os Estados Unidos enfrentou o nosso vizinho Paraguai e não deixou muito quieta a coisa não, hein? 4-1 Estados Unidos, 4, Paraguai 1. Já no sábado iniciamos com Catar 1, Suíça 1, bastante empate acontecendo na Copa do Mundo, né? Vários empates acontecendo, resultados pequenos também, alguns meio elástico, mas por conta, né, da diferença das equipes aí, é normal, né? Tivemos também o nosso Brasil, Jefferson Abreu, depois nós vamos comentar um pouquinho mais, mas o Brasil empatou com o Marrocos por 1-1. O Haiti, que é da mesma chave do Brasil, Haiti e Escócia. A Escócia agora líder do grupo 1, Haiti 0. Então aí agora a Escócia líder do grupo do Brasil. Isso tudo no sábado. Ontem, domingo, recheado de jogos, né? Começamos com Austrália 2, Turquia 0. A forte Alemanha, né? Não sei se tão forte ou como que podemos medir essa Alemanha de hoje, porque pegou uma seleção que não tem uma tradição em Copas do Mundo, né? Começou agora e uma seleção muito simpática, já visto, né? A seleção do Curação, né? Ô, Curação, levou 7-1, chegou até a empatar o jogo, foi muito comemorado, emoção no banco de reserva, na arquibancada. E o bonito de tudo que no final do jogo,

0: Os atletas, comissão técnica, foram muito aplaudidos pelas torcidas que ali estavam, né? Tanto pela torcida do Curaçao, quanto pelos demais, pelos alemães também, que acabaram aplaudindo aí os jogadores do Curaçao pela história recente aí na Copa do Mundo. Tivemos também ontem Holanda 2, Japão 2, mais um empate. Mais um resultado magro aqui, que foi Costa do Marfim surpreendeu o Equador, 1-0. Suécia, aí um pouco mais elástico o resultado. Suécia venceu a Tunísia por 5-1. Resultados da Copa do Mundo. Quer assistir jogo hoje? Se liga lá. Espanha, hoje nós temos que ver, né? Até agora, nós tivemos aí resultados medianos, ninguém se destacou, não vi nada de destaque por enquanto, mas nós estamos curiosos, né, para ver a forte Espanha, ver também Portugal, Argentina, poder, né, ver a França, que tem falado bastante nos bastidores. Então hoje nós podemos, às 13 horas, ver Espanha e Cabo Verde, a estreia da forte Espanha. Depois temos na sequência Bélgica e Egito, às 16 horas. E Arábia Saudita e os nossos vizinhos também, Uruguai, às 19 horas. E depois, para fechar a noite, teremos Irã e Nova Zelândia. São os jogos de hoje, né? Tem uma tensão aí nesse time do Irã, né? Irã que chegou escoltado, alguns repórteres barrados. Então, tem muita coisa acontecendo nessa Copa do Mundo de 2026. A maior Copa de todos os tempos, Jefferson Abreu. Mas falando ainda de Copa do Mundo, nós temos que falar um pouquinho da nossa seleção, né? O nosso técnico, né, vai mudar a escalação da seleção? Será, Jefferson Abreu? Entenda as variações, né, do técnico em seu último trabalho, né? Então, o desempenho da seleção na estreia da Copa do Mundo, né, com esse empate contra o Marrocos no sábado, foi alvo de muita crítica. Até mesmo o técnico Carlo Ancelotti reconheceu, Jefferson, que a atuação da seleção, principalmente no primeiro tempo, foi abaixo do esperado em entrevista depois do jogo, né? Existem pedidos por mudanças, né, nesse time titular, né, o duelo contra o Haiti agora o próximo, né, na sexta-feira, reclamação geral da ausência do craque Endrick, por exemplo, né, foi um dos temas que mais citados nas redes sociais, mas o treinador italiano desconversou ao ser perguntado sobre o camisa 19, né? Então, vamos lá, vamos continuar torcendo, a gente não para, né? A gente precisa continuar torcendo, mas de fato não podemos deixar de falar. Seleção brasileira muito abaixo do esperado, né? Se fala muito de uma seleção do Marrocos muito preparada, mas o Brasil deveria também estar bem preparado pela tradição, pelo histórico, pelos jogadores que nós temos, né, que desempenham um papel dentro dos seus clubes, né, Real Madrid, e demais clubes aí que os nossos jogadores estão, e acredito eu aí que, na minha opinião, muito abaixo do esperado. Nosso goleiro mostrou mais uma vez, na minha opinião, né, que não deve estar ali, né? Eu acho que o Alisson já deu o tempo dele. Infelizmente, levamos três goleiros aí que não estão tão bons assim, não tem uma perspectiva de mudança dentro da seleção. Haja visto que os três já desempenharam trabalhos dentro da seleção. O Alisson tá devendo muito, né? Levou aí, recuperou uma bola que estava na mão dele, depois soltou. O Marrocos poderia ter vencido esse jogo e vencido muito bem, Jefferson Abreu. Mas enfim, brasileiro não para de torcer, eu não vou parar de torcer e ser positivo com a seleção brasileira que enfrenta na próxima sexta-feira aí o Haiti. Vamos voltar para Telêmaco Borba, porque já começou a segunda-feira, Jefferson Abreu, com o um evento, tá? A nossa delegação aqui do programa 60 Mais, Viva Bem 60 Mais, Jefferson Abreu, que tem acontecido nos nossos bairros, Bela Vista, bairro BNH, estartamos agora lá no bairro LA6 e vem mais bairros por aí, estamos já programando. E hoje saiu uma delegação de Telêmaco Borba para a cidade de Londrina, Jefferson Abreu. Vamos participar dos Jogos da Integração do Idoso lá em Londrina. Isso é maravilhoso, né? Ano passado a gente já fez a primeira viagem, ficou na história. Fomos ao litoral paranaense participar dos Jogos de Integração. Esse ano tem muito movimento e hoje, loguinho pela manhã, 6 horas da manhã, da nossa delegação partiu para Londrina para participar dos Jogos da Integração, que vai até sexta-feira. E aí nós vamos trazendo aqui para você, ouvinte da programação do Repórter TB, todas essas notícias e novidades. Semana recheada, hein? Tem jogos do Paranaense aqui, bem rapidinho. Nós tínhamos aí a DTB jogando fora, né, lá em Colombo, e o jogo foi cancelado pela chuva, Jefferson Abreu. Ah, mas não é futsal? Sim, futsal. Mas a gente sempre tem esse problema aqui em Telêmaco também. A umidade sobe, né, o piso fica bem molhado e não tem condição de jogo. E esse jogo foi transferido para quarta-feira, né? Quarta-feira a DTB joga sábado também, e durante a semana, misturado aqui com a Copa do Mundo, nós vamos trazendo todas essas notícias, todas essas novidades. Abraço, fiquem com Deus e até amanhã, se Deus quiser.
1: Tá certo, obrigado, Nayo, pelas informações. Tem umas curiosidades da Copa aí pelo Brasil, né? O pessoal assistindo o jogo aqui em Curitiba. Tem muita gente que assiste o jogo pela Globo, gosta de assistir pela Globo. E tem aqueles que assistem lá pela Cazé TV também, né? E lá em um bar de Curitiba tinha um telão na rua, e daí no telão eles estavam assistindo pela Cazé TV, e no bar pela Globo, né? O pessoal tava em outro lado da rua, o pessoal tava assistindo pela Globo. Só que com o atraso, tem 30 segundos de atraso, o pessoal comemorou primeiro no bar, e o pessoal que tava na rua, que era a maior multidão, não sabia se comemorava ou não comemorava, né? Porque tava esperando no telão que eles estavam assistindo, né? Saiu 30 segundos depois, né? E ficaram na expectativa, todo mundo olhando lá para o bar para ver se era o gol mesmo, se não era. Então é assim, né? Pela Cazé TV, não é canal aberto. Então ele tem um atraso, né? Mas quem assiste pela TV aberta, no caso da Globo, SBT, ele é em tempo real.
2: Bom dia, Jefferson de Abreu, Ademir. Fala, Ademir. Abraço pra você, Jefferson, pro Marcelo Correia. Grande jogo do Brasil, né, Jefferson Abreu? Jogo duríssimo contra o Marrocos, né? A seleção, né, de primeira prateleira, Marrocos, né? Mas foi um jogaço, né? Era pro Brasil ter ganhado o jogo, segundo tempo, teve várias chances, né? Mas não conseguiu, né? Mas tá bom, tá no caminho certo o Brasil, né, Jefferson Abreu? Abraço pro Joel, da área 2, pro Douglas, vigilante, meu amigo vigilante, companheiro de serviço. Todos os amigos da cidade aí, todos os vigilantes, aí, o pessoal do esporte, o Nayo, o Adãozinho, todos eles. Você aí da rádio. Alô, Jefferson, bom trabalho aí, com Deus.
1: Tá certo, Ademir. Ele, se continuar assim, tá no caminho da volta, né? Tá no caminho certo pra voltar embora, né?
3: E eu falei pro Ademir semana passada, falei, Ademir, grave que eu tô falando. Falei, grave. Falei aqui no rádio semana passada, todo mundo é testemunha. Falei, esse jogo é 1-1, jogo difícil. Aí o Ademir falou, grave que eu tô falando, vai ser 4-0 fora o baile.
1: Eita!
3: Então, viu, Ademir? Você errou feio o palpite, hein? Eu falei pra você, 1-1, jogo difícil. Até porque jogadores ali do Marrocos, a maioria deles joga em várias ligas pelo mundo, né? Tem Sim. jogador que joga na França, tem jogador que joga na Inglaterra, enfim. São jogadores experientes, conhecidos, né? Famosos também. Esse pessoal liga ali ao nome, né, da seleção Marrocos. Ah, deve ser uma seleçãozinha fraca, mas não é, né? Hoje em dia não tem muita seleção boba, não.
1: E quem assistiu, acompanha os demais jogos também, né? Que estão acontecendo. Vai perceber ali que tem vários times, aparentemente pequenos, mas o pessoal joga com raça, disposição, né? Dão a vida pelo jogo, né? Pela aquela partida. Enquanto o Brasil lá fica lá com aquele pessoal desanimado lá e naquela...
3: Você viu, Jefferson, o jogo, por exemplo, o Brasil, ele pode pegar, se ele classificar em primeiro ou segundo, ele vai pegar na próxima fase... Ou ele pode pegar ou Holanda ou Japão. Para quem assistiu o jogo dessas duas seleções, já dá para ver que o Brasil não vai ter uma vida fácil. Sim. E que se bobear, pode ser eliminado, porque tanto Holanda quanto Japão fizeram um jogo muito bom, bem disputado. O Japão empatou nos minutos finais do segundo tempo. É uma seleção que não desiste, né? Então o Brasil tem que melhorar, e tem que melhorar muito, se não quiser voltar para casa já na segunda fase aí da Copa do Mundo.
1: Faltou raça, né, para a seleção brasileira, né, na disposição, né, para correr, para lutar realmente. O pessoal parece que chega chega já com aquele pensamento de superioridade, né? Daí só querem ficar ali naquele toque, naquele toquinho de bola e não sei o que. E o técnico lá mais mascando chicletes do que falando e gritando, né? Só lá no... Barbaridade, né?
2: Deu Jefferson, Marcel. Deu mais marreco pro Marrocos. É duríssimo mesmo. Marrocos foi semifinalista da última Copa, rapaz. Deu trabalho com a França na última Copa. Só que é jogo de estreia, né, Jefferson e Marcelo? Jogo de estreia é complicado, nervosismo do jogador, mas agora ele vai engatinhando, vai dar uma goleada no Haiti, daí vai, né, vai deslanchando, né? Mas é assim mesmo, vai deslanchando daqui pra frente agora. Ele jogou bem, porque a seleção do Marrocos não é qualquer seleção, não. A seleção do Marrocos tá entre as grandonas também, é a sétima no ranking, né, da FIFA, né? O Brasil é sexta e Marrocos é sétima, né? Tem que ver também a qualidade de Marrocos, não é só, né? Tinha uma seleção de qualidade do outro lado também. Faltou até que o Hendrick no segundo tempo, Marcelo. É, Jefferson, entrar com o Hendrick, né, de trocado, é um lugar do outro centroavante lá, do negão, do Thiago lá, né? Centroavantão que perdeu um gol de cabeça feito, mano. Você entra com o Hendrick, o Brasil tinha feito uns dois gols no segundo tempo, né? O Hendrick não perdia os gols que aquele cara perdeu com o centroavante perdeu.
1: É, não sei não,
4: velho. Bom dia, Josabel. Tudo bom, hein, Josabel? Como é que tá as coisas aí?
1: Tudo.
4: Aí estamos na escuta aqui da Catabela, tinha tampa de folga hoje. Estamos preparando aqui um pirão aqui com carne de porco aqui pra gente tomar café de manhã servido, tomar café aí.
1: É verdade.
4: Lacerdão por cá. Tchau, viado.
1: Pirão com carne de porco? Marcelo disse que. O Marcelo disse que tá animado no pirão e carne de porco.
5: Ui, delícia!
1: Barbaridade, né? Um abraço aí pra vocês. Obrigado aí pela companhia. Junto com a gente nesta manhã. Deixa eu ver aqui. Quem que tá falando aqui? Bom dia, Jefferson. Seu Brasil pega a Costa do Marfim, tinha levado uma sacola, é verdade. Costa do Marfim, pensa na raça dos caras, né? Os caras jogando com raça até o último instante, conseguiram ganhar o jogo, mas assim, na raça mesmo, né? O time do Equador... aparentemente até um time melhor, mas o Costa do Marfim, os caras na correria, mais preparado, né, fisicamente, né, foram até o fim, e conseguiram fazer o gol aí já nos beirando os 45 do segundo tempo, né? Então, por isso que eu digo, né, é a raça, né? Se não jogar com raça, ficar naquele toquinho de bola ali, morteiro deles ali, já era. Clair, bom dia, tudo em ordem por aí? Obrigado aí pela companhia. Bom dia, sou o Valdomiro Alves de Camargo, moro no Sem Casas, quero participar. Bom dia, Valdomiro, um abraço para vocês, para a família aí, obrigado aí pela companhia. João Maria Gonçalves, dona Glair, tá lá ligado aí com a gente, bom dia, bom trabalho, bom descanso aí para vocês, né? Obrigado aí pela audiência aqui com a gente dentro do nosso Repórter TV. Marcelo, vamos, intervalinho rápido, a gente já volta.
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4: Agora já são 7 horas 59 minutos, 7h59, pertinho já das 8 horas da manhã. Muito bem, bom dia para você que está ligando o seu rádio agora, nos acompanhando através aqui da 91,5. Hoje, dia 15 de junho do ano de 2026. Hoje é aniversário de emancipação do Acre, 64 anos. Hoje é dia do paleontólogo, Dia Internacional da Mulher da Mineração. Dia Mundial da Energia Eólica. Hoje também é Dia Mundial de Combate à Violência contra o Idoso, né? Nesta segunda-feira, dia 15 de junho, né? Então você já vai ficando sabendo também aqui dentro do Repórter TV nesta manhã.
5: Bom dia, meu amigo Jefferson Abreu.
4: Bom dia.
5: Que Deus abençoe o nosso dia. A nossa semana que está se iniciando vem a ser uma semana de bênçãos e vitória, né? E Deus no controle de tudo o que nós for fazer, né? Que Ele nos cuide e nos guarde. E um abraço no geralzão, meu amigo Jefferson Abreu.
4: Tá certo, Nildo. Um abraço para você, para a família toda. E obrigado aí pela companhia junto com a gente. Muito bem, deixa eu dar um pulinho lá na... lá no Procon, né? Semanalmente a Márcia vai estar trazendo dicas aqui, informações aí para você a respeito dos trabalhos do Procon. Até se você tiver alguma dúvida com relação ao direito de consumidor, né? Você que está nos acompanhando, né? Você que de repente o Procon é utilizado por diversas finalidades, né? Você que é consumidor, compra um produto numa determinada loja, essa compra não te deixa satisfeito, né? Você tem direitos a isso, né? Você que paga suas contas de telefone, luz, água, internet, enfim, às vezes sempre vem algum probleminha aí na conta, você quer saber dos seus direitos, enfim, o direito do consumidor, ele é bem amplo, né? Então, gradativamente, a gente vai estar trazendo informações aqui para você, através lá da Márcia, do Procon, para te orientar, né? Tirar dúvidas. Então, se você que está na casa agora nos ouvindo, Jefferson, quero saber sobre isso, sobre determinado assunto do Procon, o que eu devo fazer em situações como esta, você pode citar o caso e a gente vai trazer uma resposta para você lá do Procon aqui de Telemaco Borba, tá bom? Então, Márcia, chega aqui com a gente, seja bem-vinda para trazer informações aí do Procon. Bom dia!
6: Bom dia, Jefferson Abreu, Marcelo Correia. Eu sou a Márcia do Procon e eu gostaria muito de agradecer aí o espaço qual você está nos dando aí para que a gente possa levar a informação e a orientação aos consumidores. Hoje o nosso tema com você hoje, como e quando procurar o Procon. Quando você deve procurar o Procon? Após várias tentativas aí de poder resolver as questões diariamente com o fornecedor e não havendo sucesso, procure o Procon. Sempre que tiver problemas relacionados à compra de produtos ou à contratação de serviços, como cobranças indevidas, descumprimento de ofertas, defeito em produtos, dificuldades com telefonia, internet, financiamento e outros conflitos de consumo, que você possa registrar essa reclamação junto ao Procon. Importante é ser o titular da demanda com seus documentos pessoais, relacionados também nota fiscal, as notas fiscais, os contratos, os boletos, comprovantes de pagamento e os protocolos os quais você consumidor já abriu juntamente com a empresa, ou qualquer outra prova, né, que a gente consiga aí atuar melhor no caso do consumidor. Para facilitar, né, o atendimento, o PROCON disponibiliza o agendamento pelo aplicativo Telêmaco Digital. No conforto de sua casa, você pode baixar esse aplicativo, fazer o cadastro, ir em a opção de explorar PROCON, escolher o dia e o horário disponível lá para o atendimento. Assim você garante mais comodidade e agilidade no seu atendimento. A gente pensa, por que agendar horário no PROCON? PROCON é um órgão onde a gente consegue ajudar o consumidor, mas primeiro nós precisamos ouvir, Jefferson, ouvir esse consumidor, o relato dessa reclamação, ouvir, e aí depois a gente vê aí a necessidade de estar intervindo na ação dessa reclamação. E são coisas que a gente não consegue aí fazer em 10, 15 minutos, né? Por isso a necessidade desse agendamento, onde a gente consegue dar mais prioridade e escuta nesta reclamação do consumidor, tá certo? Então, a gente fica assim à disposição dos consumidores aqui no terminal rodoviário, onde a gente atende aqui das 8 da manhã ao meio-dia, das 13 às 17 horas, ficamos disponíveis. Caso algum consumidor não tenha esse aplicativo e queira baixar, porque não é só um aplicativo do PROCON, mas sim da Prefeitura Municipal de Telêmaco Borba, tá certo? A gente disponibiliza aqui a Guarda Mirim para que possa ser baixado esse aplicativo e também o consumidor já possa sair daqui com o agendamento completo. Tá certo? Muito obrigada pelo espaço, eu agradeço a você pelo espaço e a todos os ouvintes que estão aí ouvindo aí todas essas orientações. Um abraço, fiquem com Deus e até a próxima.
4: Muito bem, então...

0: Você que está nos ouvindo, essa foi a Márcia do Procon, trazendo orientações aí para a gente. Então, se você tem alguma dúvida com relação ao Procon, sobre o teu direito de consumidor, alguma reclamação, alguma questão que você queria, gostaria de ter um esclarecimento, você pode mandar aqui para o nosso WhatsApp também. E a gente, gradativamente, vai conversando lá com a Márcia e ela vai respondendo, né, a população, né, em relação ao direito do consumidor. Então, você é o consumidor, né, você precisa ser bem atendido, né, na sua compra, independente se é presencial, se é online. Hoje, as compras na internet, né, no Shopee, no Temu, Amazon, Mercado Livre, né, vários canais aí de compras através da internet, ou presencial, né? Você vai numa loja, compra um determinado produto, daqui a pouco você não está satisfeito com aquela compra por algum motivo, ou algum problema que aconteceu no produto, ou alguma coisa assim, você quer trocar, já tem dificuldade, Procon, né? Então, tem dúvida a respeito do seu direito de consumidor, né? Entra em contato com a gente, manda a sua pergunta, e a gente faz essa pergunta lá para a Marci. E gradativamente a gente vai respondendo você, tá certo? Muito bem, já Marcelo Correia trazendo tudo o que aconteceu no setor de segurança pública aqui em Telêmaco Borba, em nome da Trombeta Materiais para Construção no Imbaú, que tem sempre as melhores promoções, as melhores condições para pagamento à vista, no Pix ou parcelado no cartão de crédito. 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
1: Bom dia, Jess Abreu. Bom dia, Marcelo Correia.
0: Bom dia.
1: Já sabreu, eu vi essa mulher falando aí sobre a questão do Procon aí. Ó, rapaz, só se mudou agora esse Procon aí. Porque teve uma época atrás aí que eu precisei desse Procon aí. Tinha que ter uma loja aí, que eu não vou falar o nome, em Telêmaco Borba. Tava me cobrando aí uma fatura indevida aí. Rapaz, eu fui nesse Procon aí e me empurraram pra lá, empurrar pra cá, me jogar de volta pra mim negociar com a loja, porque eu já na loja já tinha esgotado negociando com a loja. Não tinha jeito mais. Fui no Procon aí, reclamei aí, me empurraram de volta na loja lá. Fui lá, a loja não resolveu também. E bem no fim das contas, eu tive que pagar essa fatura aí sem dever. Não teve jeito. Então só esse Procon mudou agora, porque o meu problema aí, eles não resolveram.
0: Tá certo.
1: Só perdi meu tempo no Procon aí.
0: Tá certo. A Márcia, ela faz pouco tempo que assumiu, né, o Procon, né? Tem uma equipe nova ali atendendo agora o Procon aqui de Telêmaco Borba. Mas já serve por uma próxima participação dela aqui com a gente, esse assunto, né, que você traz, né? Faturas, né, você paga as faturas, de repente vem mais uma, né? E daí? Né, o que fazer? A loja te cobra, né, você já disse que pagou todas, a loja disse que não pagou, e aquela coisa toda, né? Então, já serve para a gente trazer uma informação também.
2: E hoje, Jefferson Abreu, você sabe por que o técnico do Brasil não está colocando o Hendrick, Jefferson? Ah. Eu não sei, eu tive que pensar numa coisa. Eu acho que depois o Piá entra lá, arrebenta lá, como é que ele vai tirar o Piá para apanhar o Neymar depois, né? Esse que é o problema. Ele deixa aquele dureirão, daquele centravantão ruim, nada aí para tirar ele para apanhar o Neymar. É isso aí, Jefferson Abreu, ele está guardando a vaga do Neymar. Entendeu? O Neymar entra na segunda fase, né? Primeira fase, de um jeito ou do outro, o Brasil passa mesmo, né? Primeira fase é vista. Ele põe o Piá agora, o Piá arrebenta, né? Como é que ele vai tirar o Ender para apanhar o Neymar depois? Não tem como. E aquele dureirão ali, tá ali, centravantão ali, aquele ele tira o que ele quiser, né? Agora o Ender que não, o Ender que se ele entrar, ele acho que tá quase melhor do que o Neymar, como é que vai tirar o Piá para apanhar o Neymar daí? É esse que é o problema. Ele vai levar nessa deima dele, na primeira fase, sabe o que passa? Daí na segunda fase ele tira o centroavante.

0: andou ruim lá e põe o Neymar, né? Esse é o negócio já. E com certeza que é isso aí mesmo.
1: Vocês não estão jogando nada, vocês não merecem laranja descascada, certo? Vocês estão de brincadeira. Vocês têm que correr mais. É isso que vocês têm que fazer. Vocês não correm. Pra não falar outra coisa, pra não tomar processo, tá no seis. Seu Cerruela, seus orelhudo, Cerruela, desgraçados.
2: É, tem que correr mais, se não correr mais. Não sei se tá fácil assim pra passar da primeira fase, né? Agora um jogo mais fácil contra o Haiti já vai dar, já vai chamar atenção, né? Porque se ganhar meio apertado, meio magro ali, já era, né? Barbaridade. Ô Salim, bom dia. Se pegasse a Alemanha, ia ser só 8-1. O Brasil tá muito ruim, diz ele, né? Bom dia, barbaridade. Tá fraco o Brasil, pois o brasileiro não estão acreditando no jogador, né? Ah, o brasileiro até que tá acreditando, né? Mas né, a seleção não ajuda, né? Desanima o pessoal, né? Ah, o Alisson, né? Bom dia, Jefferson, tô na escuta. Lá no Monte Sinai 1, um abraço pro povo lá do Monte Sinai, ouvindo a gente também nesta manhã. Vamos com informações aí de segurança pública?
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4: Vamos lá então com as informações do setor de segurança pública aqui dentro do Repórter TV nesta manhã de segunda-feira, trazendo todos os principais fatos registrados durante o final de semana, a movimentação das forças de segurança durante as últimas 72 horas. Começamos lá na sexta-feira. Guarda Municipal localiza criança desaparecida e promove reencontro com a família. Momentos de angústia chegaram ao fim após a rápida atuação da Guarda Municipal, que localizou uma criança que estava desaparecida e garantiu seu retorno em segurança à família. Ao perceber o desaparecimento do filho, a mãe procurou a equipe da Atenção e também a equipe da Atento à Rede, que imediatamente repassou as informações à Guarda Municipal. As equipes iniciaram diligências e passaram a buscar pistas que pudessem indicar o paradeiro do menor. Durante as buscas, os agentes foram até a escola, onde a criança estuda, e constataram que ela não frequentava as aulas há alguns dias, informação que contribuiu para o avanço das diligências. Pouco tempo depois, a criança foi localizada na residência de um colega de escola. O menino estava bem e foi prontamente encaminhado aos familiares, encerrando um período de preocupação e incerteza. Após o reencontro, as medidas cabíveis foram adotadas pelas autoridades competentes. Então, o menino não estava indo para a escola, ia para a casa de um amigo, né? E ficava lá e não avisou a família, causando ali desespero para a família, né? Principalmente para a mãe, que não tinha notícias do filho. Atropelamento em faixa de pedestres deixa mãe e filha feridas em Telêmaco Borba. Informação da página Atento à Rede. Na tarde desta sexta, um acidente foi registrado no cruzamento da avenida Desembargador Edmundo Mercer Júnior com a rua 1º de Maio. Segundo as informações obtidas no local, um veículo da Prefeitura Municipal atropelou uma mulher e uma criança, mãe e filha, que tentavam atravessar a faixa de pedestres. A equipe do Corpo de Bombeiros foi acionada e deslocou-se até o endereço para prestar atendimento às vítimas. Após os primeiros socorros, ambas foram encaminhadas para a unidade de pronto atendimento. Felizmente, elas não sofreram lesões graves. Uma equipe da Tebetran, que passava pelo local, parou para auxiliar na sinalização da via e no controle do trânsito durante o atendimento da ocorrência. Como o acidente aconteceu em frente à sede da Companhia da Polícia Militar, uma equipe rapidamente saiu até o local para realizar os procedimentos cabíveis. O condutor do veículo realizou o teste do etilômetro, que apresentou resultado negativo para ingestão de álcool. Então, atropelamento aí que aconteceu durante o final de semana. Vamos a mais destaques, a mais informações dos fatos que foram registrados aí nesse final de semana. Bastante movimentação. Olha só, a Guarda Municipal prende homem por tráfico de drogas, ameaça e maus tratos a animal em Telêmaco Borba. Então, esse fato aqui também repercutiu. Foi na tarde de sexta, dia 12 de junho, onde as equipes da Guarda Municipal realizavam patrulhamento na região da Vila Rural quando visualizaram três pessoas envolvidas em uma discussão e identificaram um dos homens portando um machado. Ao perceber a aproximação da equipe, o suspeito dispensou uma jaqueta ao solo. Durante a revista, os guardas encontraram diversos pinos contendo substância análoga à cocaína, invólucros com substância análoga à maconha e certa quantia em dinheiro. Uma mulher que estava no local relatou aos agentes que a discussão teve início após o suspeito desferir um golpe de machado contra um cão. Segundo a vítima, ao tentar intervir na situação, ela e seu esposo passaram a ser ameaçados e ofendidos pelo homem. Diante dos fatos, o suspeito recebeu voz de prisão e foi encaminhado à delegacia de polícia para os procedimentos cabíveis. Então, fato aí registrado na Vila Rural, Brilho do Sol, né? Maus tratos animais, cidadão ali agredindo o cachorro com um machado e as pessoas foram intervir, ele passou a ameaçar as pessoas, né? O casal ali também com o machado. Casal sofre escoriações após capotamento na BR-376 em Imbaú. Na manhã deste domingo, dia 14, um acidente do tipo capotamento foi registrado na BR-376, no quilômetro 378, em Imbaú. A equipe do SAMU de Imbaú foi acionada, deslocou-se até o local da ocorrência. Ao chegar, os socorristas constataram que um casal, ocupante do veículo, já estava do lado de fora da caminhonete que foi envolvida no acidente. Segundo informações, as vítimas são moradoras da região norte do Paraná e seguiam viagem com destino a Curitiba quando ocorreu o capotamento. O veículo envolvido, uma caminhonete Chevrolet S10, cor branca, que ficou com o teto destruído em decorrência do acidente. Equipes da CCR Paraná Vias também foram mobilizadas para prestar atendimento e garantir a segurança no trecho. O casal estava consciente, orientado e apresentava apenas algumas escoriações. Após receber os primeiros atendimentos, ambos assinaram o termo de recusa e optaram por não serem encaminhados para uma avaliação médica em unidade hospitalar. A Polícia Rodoviária Federal também foi acionada para atender a ocorrência e realizar os procedimentos necessários. As causas do acidente deverão ser apuradas pelas autoridades competentes. Então, acidente e capotamento, região de Imbaú. Um homem viveu momentos de terror na tarde deste domingo, dia 14, aqui em Telêmaco Borba, hein? Após ele ser agredido, ameaçado de morte. Ferido, ele conseguiu fugir pela mata e pedir ajuda em uma propriedade rural. Esse fato aqui chamou atenção, hein? Então, segundo a vítima, tudo começou após uma discussão em um bar, lá no bairro Jardim Progresso, área 6. Pouco depois, ele teria sido levado à força por ocupantes de um veículo até uma área de mata próxima a um rio, onde ele sofreu agressões e recebeu ameaças de morte. A equipe do Corpo de Bombeiros foi acionada para prestar atendimento à vítima, que pediu socorro em uma fazenda. Após diligências, a Guarda Municipal localizou e prendeu um dos suspeitos no bairro Jardim Progresso, área 6. Ele foi encaminhado à Delegacia de Polícia Civil. A rápida ação das equipes permitiu a identificação e a prisão do suspeito poucas horas depois. Então, discutiram lá em um bar, cidadão voltou lá com mais alguns indivíduos, pegaram o cidadão e fizeram ele entrar à força em um veículo, levaram até uma área de mata próxima a um rio e lá ele sofreu agressões e foi ameaçado de morte, né? Conseguiu escapar e pediu ajuda em uma fazenda. E aí a polícia, aliás, a Guarda Municipal, chegou até o local e acabou aí salvando esse homem e prendendo, né, o principal autor aí dessas agressões e da ameaça. Homem de 50 anos faleceu em residência neste domingo em Telêmaco Borba. Um homem que completou 50 anos no sábado morreu na noite de domingo, dia 14, em uma residência localizada na Rua dos Farrapos. De acordo com as informações apuradas no local, a vítima natural de reserva estava morando há pouco tempo neste endereço. Ainda segundo relatos, o homem fazia uso frequente de bebidas e neste domingo teria consumido uma grande

0: quantidade de álcool juntamente com outras pessoas. Em determinado momento, ele passou mal e perdeu a consciência. Até o momento, não foi possível esclarecer se o mal súbito foi provocado pelo consumo excessivo de bebidas ou por um possível engasgamento, haja visto que havia alimento na boca do mesmo. Ao perceber a situação, o proprietário da residência iniciou os primeiros socorros, realizando manobras de reanimação cardiopulmonar, enquanto acionava o SAMU. Equipes do suporte básico e avançado do SAMU foram rapidamente até o local e deram continuidade aos procedimentos de atendimento. No entanto, foi constatado que a vítima já não apresentava sinais vitais, sendo o óbito confirmado no local. A Guarda Municipal também esteve presente, prestando apoio à ocorrência. Na sequência, as equipes da Polícia Militar compareceram para os procedimentos necessários. Como não foi possível determinar a causa da morte no local, a Polícia Civil, a Polícia Científica foram acionadas. O corpo foi recolhido e foi encaminhado para a Unidade de Polícia Científica, onde passará por exames que deverão apontar a causa exata do óbito deste homem. São informações da página Atento à Rede, nesta manhã de segunda-feira, os principais fatos, a movimentação do setor de segurança pública nas últimas 72 horas aqui em Telêmaco Borba. E esse caso, né, que repercutiu, esse caso aí, onde uma mulher morreu depois de cair de uma altura de aproximadamente 40 metros durante uma prática de rope jump na Ponte do Esqueleto, em Limeira. O fato aconteceu na manhã deste sábado, dia 13. De acordo com as informações da Polícia Militar, a pessoa que acionou as equipes informou que uma mulher pulou sem a corda de proteção porque os funcionários da empresa esqueceram de colocar o equipamento de segurança. A Polícia Militar também disse que ela caiu de uma altura de aproximadamente 40 metros e que dois suspeitos fugiram do local em seguida. Eles só foram localizados com a ajuda do helicóptero Águia da Polícia Militar, que estava realizando buscas na mata. No total, cinco funcionários da mesma empresa fazem parte da ocorrência. O Corpo de Bombeiros e o SAMU foram acionados, mas o óbito foi constatado ainda no local. O noivo da vítima também foi até o local e acabou passando mal, precisando de socorro médico e encaminhamento ao PS Humanitária. O caso será registrado no terceiro DP de Limeira. Então aqui fala que a mulher pulou, mas na verdade nas imagens ali dá para ver que ela foi erguida, né, por dois funcionários e foi jogada, né, do alto da ponte, mas eles esqueceram do principal, que era a corda, né, que faria com que ela ficasse pendurada e balançando, né, que é um salto de rope jump, né, onde a pessoa se joga, é como se fosse um elástico, e eles esqueceram de amarrar essa corda nos pés da vítima. Ela acabou, então, caindo aí de uma altura de aproximadamente 40 metros, não resistiu ali aos ferimentos, né, e entrou em óbito no local. E, em uma matéria depois, três pessoas já haviam sido presas devido a essa situação, né, porque é uma empresa que fazia ali esse salto e ainda cobrava dos participantes, né? E eu também estava acompanhando autoridades ali da cidade, né? O prefeito, inclusive, vereadores, cobrando o governo federal, porque essa ponte, ela pertence ao governo federal, é uma ponte desativada e, segundo ali o relato tanto do prefeito quanto dos vereadores, não é o primeiro acidente, não é a primeira morte que acontece nessa ponte. Por ela ser uma ponte desativada, as pessoas fazem uso frequente ali para assaltos e outros tipos de esporte, né, perigoso. Então eles pedem que o governo ou venha demolir essa ponte para acabar de vez com esse problema dessas mortes naquele local. É um local aberto, né, onde todo mundo tem acesso, mas pertence ali a área ao governo federal. Então o pessoal está cobrando aí que essa ponte seja derrubada, né, para que se evite mais mortes nesse ponto.
1: Pois é, né? Barbaridade esse fato e que aconteceu. É tragédia, né? Você não pode confiar em ninguém, né? Confiar sua vida em outra pessoa, né? Principalmente a vida, né? Ela confiou a vida dela, né, naquelas duas, três pessoas que esqueceram de amarrar a corda, né? E as pessoas, hoje em dia, elas entram num ritmo automático, né? Porque eles são experientes naquela ação, né? Eles cobravam

0: R$180 por cada pessoa que pulava ali no local, pagava para a empresa. Então eles já tinham, durante o dia mesmo, já jogado outras pessoas, né, com a corda e já de tempos atrás sempre faziam isso. Então eles entraram no automático, né, no algo natural, né, e acabaram pegando a menina, esqueceram de colocar a corda e jogaram, né? Eles queriam jogar para matar? Não queriam, claro que não queriam, mas essa questão aí do ritmo automático que a gente entra, né, naturalmente todos os dias, que pode levar à ruína, né? E cada um na sua, né? Cada um no seu trabalho, na sua. De repente você faz executa um trabalho e entra no automático, né? Você entra no natural fazer aquilo ali. E quando entra no natural, no automático, é que as coisas podem acontecer, né? Como aconteceu lá com essa moça, né? Mas esses, pelo menos três ali vão ficar um bom tempo na cadeia, né?
1: E o Jefferson Abreu, eu tô na escuta aqui no bairro BNH. E o Jefferson Abreu, a seleção brasileira não ganha, os caras ficam bravos comigo e falam, você não é brasileiro, mas não é. É a realidade, a seleção brasileira não tem time pra ganhar essa Copa. Basta o Brasil pegar a Costa do Marfim aí, que já, se fosse a Costa do Marfim tivesse pegado, na estreia da Copa já teria perdido já. O Brasil pode ter passado a primeira fase da Copa, mas não ganha essa Copa, não adianta. Não tem time para ganhar.
2: Bom dia, Jefferson Abreu. Bom dia, Marcelo Correia. Que Deus abençoe o dia de vocês. Viu? Que Deus abençoe a vida de vocês. Que Deus abençoe o programa, os ouvintes aí. Que Deus proteja vocês aí, tá bom? Tenha um ótimo dia aí, Jefferson. Ô, Jefferson, seguinte, eu não perdi meu tempo assistindo o jogo do Brasil, não.
0: É.
2: Brasil, falar para você, a seleção brasileira... Fui jantar com a minha esposa.
0: O quê?
2: Levei ela no jantar.
0: Olha aí.
2: E é aquilo.
3: Bom dia, Gerson.
0: Bom dia.
3: Bom dia, Marcelo. Vamos ter que acionar o Procon aí, Gerson.
0: É.
3: Tô com um problema na internet aqui, rapaz. Fez uma dor de cabeça, Gerson. Tá me dando. Já faz 45 dias que eu pedi o cancelamento. Eles só me enrolam, não desligam, né? É via satélite, né? É operador de São Paulo. Não me dão resposta, mas a fatura vem. Mas estragou, né? O molde, daí eles não dão assistência, não tem técnico na região aqui. Daí tá me dando uma dor de cabeça lascada. Tem que acionar os universitários, né? Mas eu já arrumei outra, né? Arrumei daquele pobretão lá do Elon Musk. Essa é boa, né? Pensa no trem bom. Mas a outra tá me dando dor de cabeça.
0: É, então vai ter que procurar. Na semana que vem eu vou trazer informação lá do Procon a respeito desse assunto também. Vamos chamar o Alfredo?

0: Alfredo. Ai, ai, ai, ai.
1: Muito bem, esse é o Alfredo da Casa Sul, que já está chegando aqui para começar muito bem essa semana, essa segundona, uma segunda aí com tempo gostoso, né? Não tá calor, também não tá frio, né? Tá uma segunda agradável, né? Chuvinha que caiu agora há pouco também, agora já não está, e segundo a previsão vai ficar assim. Somente hoje, amanhã já firma o tempo de novo, cai a temperatura na quarta-feira, né, para 9 graus de mínima. Amanhã também não chove nem na quarta, nem na quinta, né? E na semana que vem vai despencar 4 graus aqui para a nossa região, né, de Telêmaco Borba, né? Então vão os dias frios, vão vir na próxima semana. 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Alô, Alfredo, bom dia.
2: Bom dia, Jefferson, bom dia, Marcelo, bom dia, dona de casa, Telêmaco Borba. Meio ronco, né? Porque peguei uma gripe lascada semana passada, por isso que não vi, né?
1: É, mas...
2: Tá ronco, né?
1: Tá, mas melhora, eu também estou um pouquinho... Mas faz parte do período,
2: faz,
1: né?
2: Faz parte do nosso meio artístico,
1: verdade,
2: né?
1: Verdade, é assim mesmo.
2: Vamos falar de coisa boa, né? E o jogo, que aconteceu?
1: Você gostou do jogo, Alfredo?
2: Rapaz do céu, fiquei decepcionado, né?
1: Decepção, né? Com o Brasil, né?
2: É, porque você vai com aquela empolgação pro Brasil ir pra frente, que tem os melhores jogadores do mundo,
1: pois,
2: rapaz.
1: Pois é. E os melhores times do mundo estão no Brasil, né? Os jogadores ali, não vai, ficam andando no campo e não vai.
2: Pois é, cara, cadê aquela raça?
1: Pois é.
2: Antigamente...
1: Só o Vini Júnior que salvou a lavoura ali, né? E o resto...
2: Não jogou nada, né? Pois é, né? O Hendrick, por que não colocaram o Hendrick lá também, fazedor de gol, né?
1: Pois é.
2: Mas vamos falar de coisa boa, não adianta esquentar a cabeça. Vamos ver, agora só falta perder pra Haiti, né? Haiti, que eles vão jogar.
1: Haiti.
2: Se perder, pode...
1: Não, pode abandonar.
2: Pode abandonar. Mas vamos torcer, que minha filha até comprou camiseta. Tu vai comprar camiseta, beleza. Comprou aqueles apitos também. Uh-huh. Vamos lá torcer lá. A minha rua lá tá tudo enfeitada, né?
1: Uh-huh.
2: A Frei Caneca lá, a turma enfeitou. Poxa
1: Isso.
2: vida. Vamos lá, chegar pelo menos na defesa de semifinal, né?
1: O povo tá fazendo a parte dele, né?
2: É, agora o Brasil tem que fazer a parte dele, né? Que Lancelotti, cara teimoso, né?
1: Não, ele é...
2: Ele é bravo ainda.
1: Bravo.
2: Fica falando, é italiano ele, né?
1: Italiano.
2: É, tá bom, né? Fazer o quê, né? 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
2: Corretado da Alemanha, ganhou do cachorro morto lá, que nunca. Time que nunca ninguém conheceu.

0: Os caras não entendem futebol, né? Tem que analisar certo as coisas, né?
1: Bom dia, Jefferson Abreu!
2: Bom dia!
1: Bom dia, Marcelo Correia! Fala, Jefferson Abreu! Bom. Como é que tá? Aqui é o JP.
3: É conhecimento em processo.
1: Ô, Jefferson Abreu!
2: Oi!
1: Quer que eu compre um perfume árabe pra você ou não? Lá na Casa Sul?
2: O quê?
1: Gosta de perfume árabe ou não?
2: Gosto! Opa!
1: Se gostar, eu dou um jeito de comprar um lá pra você lá.
4: Essa é boa!
1: Perfume árabe!
2: Por favor! Olha aí! Então, pode comprar.
5: Bom dia, Jefferson Abreu. Bom dia, Marcelo.
2: Bom dia.
5: Quero mandar um abraço pro Valmir, meu colegão de trabalho. Abraço, Valmir. Pois é, Jefferson Abreu. É bem verdade que não estão falando aí. O nosso brasileiro não corre. Ele fica só esperando, vão se amontoando lá do lado do outro gol, porque daí o pessoal vão chegando e logo os adversários vão dar um chute e já dá gol. E não vão em cima, igual eu vi um país aí que o pessoal corria um atrás do outro e não dá o sossego, aquele corridão pra cima e pra baixo dos dois países. Agora os brasileiros não correm, é pura verdade, estão falando aí. Tá bem certo, os brasileiros não correm, ficam só esperando, vão se amontoando lá do lado do gol lá do adversário, e a hora que um dos adversários dá um chutão e dá um gol. E o Brasil vai só perdendo. Eu não tô acreditando em nada, nem em copo. Falou, abraço.
2: Eita.
6: Bom dia, Jefferson Abreu.
2: Bom dia.
6: Bom dia, Marcelo Correia. Bom dia a todos os ouvintes que estão sintonizadinhos aí na 91.5. Nova mensagem, Telêmaco Borba, Paraná. É nóis por cá, no Embaú, Paraná.
2: Tá certo.
6: Jefferson Abreu, eu escutei aí falando aí negócio de Procon aí. Eu, rapaz do céu, não sei se eu não vou ter que mexer com o Procon também, porque eu tô com um caso aí numa loja aí, também não vou falar o nome, né? É, troquei a tela de um celular meu aí, né? E, rapaz do céu, e não é que o celular ficou do mesmo jeito, rapaz, travando tudo, não é o que mexe com o celular. E daí eu fui. Só que eu tava com o papel na garantia, né? Daí, agora sem a garantia, daí eu perdi o papel, né? Aí eu fui lá, falei com a loja descartou e deixou do mesmo jeito. E eu tive que pagar R$250 pra trocar a tela e o celular ficou quase pior do que tava, sabe?
2: Uhum.
6: E agora não sei o que faço. E agora tô pensando, de certo eu vou perder, porque eu perdi o papel da garantia, né, Jefferson Abreu?
2: É.
6: Será que eu posso fazer, Jefferson? Será que eu vou no Procon? Será que não vou? Será que eu ganho demanda, não?
2: É.
6: Não, eu tô sem a folhinha da garantia. E a garantia também, acho, não sei, nem sei quanto dia que é. Se é um mês, você já venceu também. Aí eu fui lá, sabe, me engrupiram e me deixaram do mesmo jeito. E eu vai acabar e eu não sei o que nem aconteceu com o rapaz. Eu vou ter que pagar de novo para trocar de novo a tela.
2: Pois é. Agora, mesmo que você tenha perdido.
6: Que bom, Jefferson Abreu, um bom dia aí. Para você
2: dia.
6: Aí, um bom dia. Para Marcelo Correia, todos os ouvintes aí. Que Deus abençoe vocês aí. Tá bom? Tudo de bom.
2: Certo. Agora, eu tava pensando aqui, mesmo que você tenha perdido a tua garantia, a loja tem acesso à garantia. Ela sabe que consertou teu celular, os teus dados, as tuas informações. Né? Eu acho que vale a pena ir no Procon, sim. Porque independente se você perdeu, a loja sabe que fez o serviço para você. Isso aí não tenha dúvida, né? Eu não acredito que eles tenham... A organização da loja seja baseada só no papel que deu para você. Eles também têm o registro lá que fez o serviço para você. Então, mesmo que você não tenha o papel... Creio que você tem direito. Eu vou perguntar lá pro pessoal do Procon. Passe para mim isso aí depois. Daí a gente vai dar uma resposta aí, tá bom?
1: Vai só perder. Ô, Jefferson Abreu, vai dar bom. O Brasilzão vai dar bom. O Brasil pode não ser campeão, mas ele vai longe, Jefferson Abreu. Pode escrever.
2: É
1: que estão esquentando, né? Que nem uma máquina. Tem que ir esquentando primeiro. Não é assim chegar e ganhar, né?
2: É, igual os outros times.
1: Mas o Brasil vai pra frente, sim. Vai ganhar as duas próximas e daí lá na frente nós vamos pelo menos vice. Que nem o Corinthians, sempre vice.
7: grande Jefferson Abreu, estamos aqui ligadinho. Maravilha, hein, Jefferson? Eu fico assim, rapaz, como diz

0: grande amigo meu, embasbacado. O brasileiro tem que ser estudado, né? Nós temos mais de 200 milhões de brasileiros e cada um quer ser técnico, né? Quer meter o pitaco aí na escalação, se o jogador joga bem ou não joga. Eu fico imaginando se todo esse cidadão brasileiro tivesse a mesma preocupação que tem com a seleção, com a política do nosso país, né? Ainda mais em ano de eleição. Eu acho que se cada brasileiro que se intromete na escalação ou no jogo da seleção brasileira se incomodasse e tirasse a bunda do sofá para brigar pelo Brasil na questão política, eu fico imaginando que país que nós não seríamos, né? Mas, infelizmente, não é essa a nossa realidade, né? Que fica aí para a população pensar um pouco. Ano de política, vamos também fazer o possível aí de estar escalando, né? Os nossos políticos aí votar bem. E é um pensamento bom aí para a gente começar a semana. Um forte abraço.
1: Tá
2: Bom
1: certo,
2: dia,
1: esse.
2: Jefferson Abreu.
1: Oi.
2: Eu sou a Maria Helena, eu moro na São Luís e trabalho aqui na Escola Conselheiro Zacarias.
1: Sei.
2: E eu estou mandando uma mensagem para vocês hoje para vocês mandar um parabéns para minha mãe, Iracema, que mora
1: Opa.
2: também lá na São Luís. Hoje o aniversário dela está fazendo 76 anos. E
1: Olha aí.
2: ela é ouvinte de você e
1: Opa.
2: ouvinte do Marcelo. Ela não
1: Olha aí.
2: perde o programa de vocês dois.
1: Opa.
2: Ela só não pode mandar mensagem porque ela deu glaucoma nela e ela perdeu a visão, né? Então ela não enxerga para mandar mensagem. Só se alguém estiver na casa, daí isso fica segurando ali o
1: Sei.
2: botãozinho ali do áudio, daí manda mensagem.
1: Sei.
2: Mas ela gosta muito do programa de vocês, né? Então faz o favor de mandar um abraço lá para ela, tá bom?
1: Tá certo.
2: Paz.
1: Ô, dona Iracema, lá do São Luís, né? Como vai a senhora? Tudo em ordem? Deus abençoe a sua vida, parabéns, muitas felicidades, muitos anos de vida aí pra senhora. Obrigado aí pela companhia, pela amizade, junto com a gente aqui, comigo, com o Marcelo, né? Com a nossa programação. Então, a senhora escuta a gente todo dia, né? Então, um abraço, felicitações, né? Que tudo de bom aconteça aí na vida da senhora, tá bom, dona Iracema?
3: Quiser saber mais, não tem problema não. Vai entrar três agora, pô, no Brasil agora. Três para Haiti e zero para o Brasil.
1: Vamos ver, né? Imagina. E olha, não é impossível de acontecer, né? O Brasil chega lá mais uma vez com aquela marra lá toda. Não, agora vamos pegar um timinho fraco. Chega lá, o timinho dá o sangue lá, né? Vira numa correria, daqui a pouco já era, né? Ô,
4: Larga essa
1: barbaridade.
4: conversa mole! Vai dar! Vai, não vai
1: Não vai dar. É que vai dar, mas não vai dar. Vamos chamar a Kate Neves com informações?
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6: Estamos retornando, Jefferson Abreu, ouvintes do Repórter TB, agora com as informações completas dentro da programação. Jefferson, vamos começar falando de uma importante novidade na área de saúde pública. Aqui em nosso município, a Secretaria Municipal de Saúde está capacitando os médicos da rede municipal para a inserção do Implamon. Então, o Implamon é um método contraceptivo de longa duração que passou a ser disponibilizado gratuitamente pelo Sistema Único de Saúde. Essa capacitação, ela é ministrada pela médica doutora Amanda Schatzmann Carreteiro e ocorre com 2 médicos por semana. Então, os profissionais já habilitados já estão realizando o procedimento e a expectativa é que até o mês de julho todas as unidades básicas de saúde contem com profissionais aptos

à inserção. No mesmo período, a Secretaria de Saúde também pretende capacitar os enfermeiros para ampliar ainda mais o acesso ao método. O Implanon é conhecido comercialmente como Implanon, que é um implante, Implanon MXT. Ele é um implante subdérmico considerado um dos métodos contraceptivos mais eficazes do mundo, com uma duração de até 3 anos. Então, ele apresenta baixíssimo índice de falhas e permite um retorno rápido da fertilidade após a retirada. Então, na rede privada, o custo do implante pode variar de R$2 a R$4 mil. Agora, por meio do SUS, adolescentes e mulheres passam a ter acesso gratuito a essa tecnologia. Então, as interessadas devem procurar a sua unidade básica de saúde, conversar com a equipe de enfermagem e solicitar a inclusão na lista de espera. Além do Implanon, a rede municipal continua disponibilizando anticoncepcionais orais, né? Então, fica da sua preferência, os injetáveis e também o DIU de cobre. A prefeitura publicou os editais de convocação também dos concursos públicos de 2022, 2023 e 2025. Ao todo, são 54 candidatos que foram convocados para assumirem cargos no serviço público municipal. Esses aprovados, eles devem comparecer à Divisão de Recursos Humanos da Secretaria Municipal de Administração entre os dias 15 e 19 de junho. Então, a partir de hoje, para assinatura do termo de comparecimento e também a retirada da relação de documentos exigidos para a posse. A administração municipal alerta que o candidato que não comparecer dentro do prazo ou até mesmo apresentar documentação incompleta será considerado desistente da vaga. Os editais podem ser consultados no portal oficial da prefeitura e o fechamento aí então é na data do dia, então começa hoje, dia 15, e ele segue até a data do dia 19. E vamos falar em relação a um destaque bastante importante: o Paraná segue se consolidando como uma referência nacional em qualidade de vida. O estado é atualmente, o estado do Paraná, o segundo colocado no país em número de corridas de rua, refletindo o crescimento da prática esportiva e é também a busca cada vez mais, então uma busca cada vez maior da população por todos hábitos aí mais saudáveis. 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

0: Neuza. E assim, nós vamos finalizando a nossa participação do dia de hoje. Nosso encontro marcado é amanhã, terça-feira, se Deus quiser e permitir. Segue com você, Jefferson Abreu, e tenham todos um ótimo dia. E eu retorno para mandar um alô, um abraço especial também, nosso amigo Marcelo, aniversariante, né? Ontem, dia 14. Então, parabéns, Marcelo. Saúde, paz, felicidades. Tudo de bom aí na sua vida hoje e sempre. Agora sim, até amanhã.
1: Muito bem, obrigado, Cat, pelas informações aqui com a gente. Um giro de informações aqui dentro do Repórter TV. 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
2: Ô, Gerson Abreu, bom dia, rapaz do senhor, irmão. Tudo na benção?
1: Tudo.
2: Nossa, o nosso povo de Telêmaco Borba são pé frio, né, rapaz?
1: Pois é.
2: Torcendo contra a nossa seleção. Só começou, né? O povo nosso é muito, muito ingrato. Ó, nas eleições ele falava que a prefeita Rita não ganhava, torcendo própria contra ela, às vezes. E aí a mulher ganhou, e vai ganhar a segunda, se Deus quiser. Tá bom? Ela vai ficar 8 anos no mandato. Deus abençoe ela, toda a família dela, a família de vocês, tá bom? Nosso povo tem que pensar positivo. Tem que pensar que vai dar tudo certo. Se pensar errado, vai dar errado, né? Então, tem que pensar que vai dar certo. Mas em eleição, muita gente torceu contra vocês aí, né? E nós torcendo a favor aqui na vila. Né, aqui na Vila Rural. Nós, se for não, ela vai ganhar, quando é fato, ganhou mesmo, graças a Deus, né? E na próxima, de novo, já tem gente falando que ela vai perder. O povo é muito ingrato, rapaz. O povo só joga pedra, sabe? No... Mas cada pedra que joga é mais uma pedrinha na coroa dela lá no céu, né? Tá bom? Então, é isso, o povo é muito ingrato, mas o povo tem que entender, né? Tudo tem um começo, tem um fim. Tá bom? Deus abençoe vocês aí, tenham um bom dia, tá bom? E vamos pensar que vai dar tudo certo. É. Tá, vamos planejando já as eleições para prefeita, né? Todo mundo já estamos aqui na vila, bastante apoia a Rita, graças a Deus. Né? E todos vocês aí, tá bom? Deus abençoe vocês. Tenham um dia abençoado, é o Zé da Vila Rural.
1: Seu Zé tá animado, né, cara? Próximo de prefeito já, né? Agora, primeiro vai vir a de deputado, agora em outubro, né? Depois, daqui 2 anos e meio ainda, né? Vem a de prefeito. Mas é assim, a gente ganhou a eleição num dia, né? No outro dia, na próxima eles perdem, né? Então, é assim, né? Tem um, que é os adversários políticos, né? E faz parte do processo, né? O pessoal que critica, que fala mal, que fala que vai perder... Sempre vai ter, né? Isso aí é natural, né, que aconteça isso, né? Os que são, que não gostam da gente, né? E é natural que isso aconteça, e tem em todo lugar, né? Nível municipal, estadual, nacional. Mesma coisa o Sandro Alex lá, pré-candidato a deputado. deputado federal, né? É pré-candidato a governador. Hoje ele é deputado. É, nas pesquisas lá aparece lá embaixo, né? Então, vamos ver, né? Quem sabe, né? Não sabemos qual que é a estratégia de campanha, o que, que eles vão fazer. O governador tem 80% de aprovação no estado do Paraná, né? O que, que vai transferir pro Sandro Alex, se vai transferir, se não vai transferir. E eu tenho certeza que alguém já estava falando lá, né? Não, não vai ganhar. Deu outro, vai ganhar. E é assim, então faz parte do processo, né? Os que falam que são contra, os que são a favor, vai ser sempre assim, igual nós na campanha, né? Quando eu entrei lá, se aproximei da prefeita Rita lá atrás, ela tinha 5% do eleitorado ali, né? 5, 6% lá atrás, né? Ganhou a eleição, né? Então a gente não sabe o que vai acontecer lá na frente. Vamos chamar o James?
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1: Muito bem, alô James, bom dia.
4: Bom dia. Então vamos lá, né, Jefferson, as nossas vagas na Agência do Trabalhador. Começamos com 3 vagas de açougueiro, 1 vaga de alinhador veicular para trabalhar com alinhamento e balanceamento, 3 vagas de atendente balconista, 1 vaga de atendente balconista para o ramo de alimentação, 1 vaga de atendente balcão padaria, 1 vaga de auxiliar de confeitaria, 4 vagas de auxiliar de cozinha, 1 vaga de auxiliar de cozinha para restaurante, 4 vagas de auxiliar de limpeza panificadora, 1 vaga de auxiliar de padeiro, 1 vaga de auxiliar de produção madeireira, 4 vagas de borracheiro para caminhões, 1 vaga para caseiro, trabalhar em Curiúva, 1 vaga para chapeiro, 1 vaga de consultor de vendas, área financeira, vaga exclusiva PCD, 3 vagas de eletricista automotivo, 2 vagas de encanador industrial, 1 vaga de embalador à mão, vaga exclusiva PCD, 1 vaga de farmacêutico, 1 vaga de fiscal de loja, 1 vaga de estagiário cursando administração, psicologia, gestão em RH ou área correlatas, 1 vaga de inspetor de soldagem, 1 vaga de instalador, 1 vaga de jovem aprendiz, primeiro emprego, 1 vaga de laminador de madeira, 6 vagas de mecânico manutenção de caminhões, 8 vagas mecânico auxiliar manutenção de caminhões, 5 vagas monitor de cobrança, 2 vagas motorista carreteiro para viagem, transporte de combustível, 1 vaga de motorista profissional, 1 vaga de motorista entregador, 1 vaga de operador de cabeçote, 5 vagas de operador de caixa, 1 vaga de operador de caixa para loja de utilidades, 1 vaga de operador de pá carregadeira, 1 vaga de operador de prensa, material reciclável, 1 vaga de recepcionista, clínica médica, 1 vaga de representante técnico em vendas, 4 vagas de soldador, 1 vaga de vendedor passista e 1 vaga de zeladora. Temos também, né, as vagas com urgência para o novo supermercado. 1 vaga de conferente de cargas e descarga, 1 vaga de coordenador de RH, 1 vaga de encarregado de hortifruti granjeiros, 1 vaga de encarregado de frios e 1 vaga de gerente de loja, 1 vaga de subgerente de loja e 1 vaga de supervisor de açougue. Temos também 2 vagas de zeladoria, 2 vagas de fiscal de loja, 2 vagas de operador de loja, precificação, 1 vaga de supervisor de caixa, 1 vaga de auxiliar de tesouraria e 3 vagas de operador de empilhadeira. Todas essas vagas, né, para o mercado novo são com urgência. O trabalhador que interessa na vaga, ele vem até a agência com o currículo em mãos, né, para que a gente possa encaminhar para a entrevista. Lembrando que o atendimento está sendo realizado no terminal rodoviário. Bom dia.
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1: Muito bem, para fechar aqui, agradeço lá o James pela participação. 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

0: 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Muito bem, vamos embora, tirando o time de campo nesta segundona, dia 15 de junho, né? Agradeço você pela audiência, você vai ficar na sequência com Marcelo Correia e o Manhã Total. A todos um bom dia e até amanhã, se Deus quiser.
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2: 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Bom dia, Marcelo Correia.
3: Bom dia.
4: Bom dia.
3: Bom dia.
5: Bom dia.
3: Bom dia.
6: Bom dia aí, rapaziada. Ó, o pão. Bora, o café da manhã.
7: Bom dia pra todos vocês, tigrada.
4: Muito bom dia, 9 horas e 5 minutos. Confira aí comigo a hora certa nesta manhã. 9 horas mais 5 minutos. Parabéns pela sintonia. Você está muito bem, você está ligado e sintonizado com a rádio Nova Mensagem FM 91,5, transmitindo de Telêmaco Borba, Estadão do Paraná. E a partir de agora estamos iniciando mais uma edição do meu, do seu, do nosso programa. É o Manhã Total que está só começando! Yeah! Muito bom dia pra você, meu amigo ouvinte, que está indo numa boa, tá tranquilão, tá aí no aconchego da sua casa. Muito bom dia pra você que já está na lida, na correria, no batente aí no seu local de trabalho. Muito bom dia pra você, meu amigo motorista, que vai me dando carona no seu carro, no seu caminhão, na sua máquina.

0: Bom dia aos internautas que estão conectados com a gente, ouvindo pelo site da emissora no seu computador ou através do aplicativo no seu celular. Bom dia a todos, uma ótima sintonia, uma excelente segunda-feira. Hoje é dia 15 de junho de 2026 e a partir de agora, na sua agradável companhia até o meio-dia, eu mesmo por aqui juntinho com você, Marcelo Correia. Sempre contigo!
1: Olha aí, ó!
0: Estamos chegando! Estamos iniciando Manhã Total, trazendo boa música, informação, alegria, descontração, entretenimento e, é claro, a sua participação que não pode faltar de jeito nenhum! Daqui a pouquinho, a previsão do tempo e a temperatura aqui no Manhã Total. Vamos trazer aí um giro de notícias com informações durante a nossa programação. Às 10 horas da manhã, temos o nosso momento especial de fé e reflexão. E tudo isso vem acompanhado sempre do melhor do flashback, hein? As canções do passado estão de volta.
2: Ah, que saudade! Ai, ai, ai, ai.
0: E aí, pessoal, tudo bem com vocês? Passaram bem o finalzão de semana? Dormiram bem? Descansaram bem? Já estão aí prontos, preparados, animados e com muita fé em Deus para iniciar um novo dia, para começar uma nova semana? Eu espero que sim, hein? Vamos lá então, sempre crendo, confiando e acreditando, dias melhores virão!
2: Ainda vou melhorar!
0: E a partir de agora tá liberado aqui o WhatsApp, hein, da rádio Nova Mensagem FM, você pode começar a interagir aqui com o Manhã Total. Manda para cá o seu bom dia, transmita os seus abraços, deixe o seu recadinho, seja através de mensagem de texto ou mensagem de áudio. Você é que escolhe. 42 39 10 12 30.
3: Olha a mensagem!
0: 42 39 10 12 30.
2: Mande áudio, mande áudio. Não manda escrevendo, não. Mande áudio, por favor.
0: Mande áudio, solte a sua voz, fale comigo. E temos o telefone fixo lá com a Eduarda na recepção. 42 39 10 12 00. 42 39 10 12 00. Tá valendo a sua participação. Daqui a pouquinho, vamos ver aí quem acertou o bolão do Manhã Total, hein? Foram vários palpites e tivemos aí acertadores. Então, mais de um ouvinte acertou o placar aí e eu cravei, né? Eu falei semana passada, falei aqui ao vivo e ainda falei, gravem o que eu estou falando. Brasil e Marrocos vai ser um jogo difícil, um jogo complicado e o placar será 1-1. E eu cravei, falei pro Ademir e tá aí o resultado, né? 1-1, então, teve gente que acertou também o palpite, daqui a pouquinho a gente vai falar os nomes aí, né, e ver aí quem acertou, e daí vamos ter que sortear entre os acertadores uma camiseta personalizada da Rádio Nova Mensagem e do Manhã Total, numa parceria lá com o nosso amigo Anderson Rogério Endit e a professora Luciane Belo Personalizados, vai presentear um ouvinte aí com uma camiseta da rádio, com também o logo aqui do Manhã Total, para quem acertou aí o bolão, tá bom? Então, cada jogo aí do Brasil vai ter esse bolão e vai ter um sorteio. 9 horas e 10 minutos, não perca a hora do seu compromisso, não perca a hora aí da sua condução. Chega de ficar aí babando na fronha, tá bom para dormir hoje, né? Mas não dá mais tempo, o trabalho te espera, os afazeres te esperam, então levanta desta caminha que ela já não te pertence mais e vamos para cima, vamos com tudo, vamos encarando a segundona e a nova semana de frente, né? Sempre com pensamento positivo e acreditando que boas notícias, coisas boas nos esperam, nos aguardam nessa nova semana que está apenas iniciando, hein? 9:10.
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2: Tá todo mundo ligado aqui no nosso Manhã Total nesta segundona, segundona de chuva em Telêmaco Borba, tempo fechado, chuvinha tranquila, chuvinha calma, aquela garoazinha, né, caindo aqui nesse início de um novo dia, de uma nova semana. Começamos muito bem aí com Bee Gees, How Deep's Your Love, a canção que nós abrimos a nossa programação nesta manhã. Essa aí marcou uma geração, marcou uma época, né? Muitos casais foram embalados aí por essa linda canção do Bee Gees, né? Bee Gees tem aí uma vasta playlist, né, com vários sucessos nas suas carreiras. 9:16, deixa eu falar que temos 3 bandejas de ovos para sortear hoje lá do Vila Shopping, ali na Água Marinha, antiga Traquibel, ao lado do Ferro Velho do Vitinho. Então, temos 3 bandejas de ovos para sortear hoje. Uma às 10, uma às 11 e a outra ao meio-dia. Então o pessoal vai participando, vai interagindo, que o seu nome já fica aqui registrado para participar do sorteio no final do programa, né? Aliás, no final não, às 10, às 11 e ao meio-dia teremos o sorteio dessas bandejas de ovos aí do Vila Shopping, do nosso amigo Lourival Ponce, da Granja Vila Agrícola, uma das maiores granjas de Tibagi e região, e agora aqui em Telêmaco Borba também, vendendo ao consumidor final. 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

0: Tamo junto nesta manhã de segundona. Temos aqui o nosso amigo Anderson, popular bonecão lá da prefeitura. Tá mandando aí um abraço pro pessoal do Bela Vista. Um abraço lá pro Anderson, pessoal do Suco da Ferrugem, pessoal da Prefeitura Municipal de Telêmaco Borba, Secretaria de Obras, a todos os funcionários aí que estão nos ouvindo nesta manhã. Bom dia, bom trabalho, uma excelente semana para todos vocês, viu? Alô, Cirlei Araújo, área 2. Já te vi aí, Cirlei. Bom dia pra você e sua família. Sempre ligadinha com a gente aqui no programa. Marcelo, meu nome é Paula Bicudo. Estou na sintonia trabalhando. Coloque meu nome no sorteio. Obrigada e um bom começo de semana. Muito obrigado, Paula. Bom dia, bom trabalho pra você. Seu Marcílio Alves Machado, do bairro Área 2, já passando aqui para deixar o seu bom dia e desejando aí uma semana abençoada para todos os nossos ouvintes. Muito obrigado aí, seu Marcílio. Aquele abraço. Ademir Pinheiro, tá ligado lá no Furtadão, trabalhando e ouvindo a gente. Obrigado, Ademir, pela sintonia.
1: Você acertou o palpite do jogo lá, Marcelo? Bom dia para você, Marcelão.
0: Bom dia, Ademir.
1: Jesus abençoe aí pro trabalho meu aqui, todo mundo. Viu, Marcelo? Queria dar meus parabéns, Marcelo, para você, teu aniversário, né? Seu aniversário ontem, né, Marcelo? Os parabéns para você, obrigado, meu amigo, né? Deus dê muitos anos de vida para você, muita felicidade da tua vida, tudo de bom para você, Marcelo. Daí, coloca lá no sorteio, Marcelo, chama com sorteio, tá bom? Você acertou o palpite do jogo lá, Marcelo?
0: Acertei o palpite.
1: Você dá bom de palpite.
0: Cravei,
1: rapaz.
0: O time
1: dos caras é bom mesmo, né, Marcelo?
0: Bom, bom.
1: É que você já, né, Marcelo? Tinha visto já na final da Copa passada, semifinal, eles deram trabalho pra França.
0: Time embaçado,
1: né? É boa seleção deles também, né?
0: Embaçado. Você
1: empatou o palpitão, né, Marcelo? Deu bom, né? Opa. Vamos ver sexta-feira agora, né, Marcelo? Vou jogar com outro timinho, o Haiti é mais fraco. Bem mais fraco. Vamos torcer pro Team Grêmio de agora em diante, né?
0: Verdade, meu amigo Ademir. Obrigado pela mensagem, obrigado aí pela felicitação. Um abraço pra você, bom dia, bom trabalho. Sexta-feira eu vou dar meu palpite, hein? Vou deixar pra dar o meu palpite aí sexta-feira nesse próximo jogo do Brasil. Vamos ver se a gente consegue cravar novamente o resultado da partida, hein? Alô, Dirceu Silva, ali no Alto Socomim, próximo ao Tencin Lanches, também tá nos ouvindo. Muito obrigado, Dirceu, pela audiência, pela participação. Um grande abraço pra você, meu amigo. Uma ótima semana. Bom dia!
2: Bom dia, Marcelo Coelho.
0: Meu
2: pensamento
0: garoto!
2: Do dia. Tudo posso daquele que me fortalece. E que me fortalece é Jesus Cristo, ô Marcelo Coelho. Parece que você é mãe de Ná, rapaz. Você acertou o A1 e foi o A1 mesmo. Também o Brasil é muito paia, né? Tá devagar o Brasil, né?
0: Tá.
2: Quero mandar um abraço,
0: né,
2: para Ana Rita, para Ezequiel, para todo mundo que estiver ouvindo. Sabe por quê? Para mim não esquecer de ninguém. A minha homenagem vai para quem?
0: Para
2: o Marcelo Correia. E Marcelo Correia. Estamos juntos, meu garoto. E Marcelo Correia, me conta uma coisa para mim, que até que dia que vai essa chuva? Será que essa chuva faz semana inteira? Barbaridade. E calma, chuva.
0: Calma, chuva, Fernandinho. Não dá nem para sair e vender figurinha, né, Fernandinho? Fernandinho fica angustiado com chuva. Ele quer sair e vender figurinha. Daí com chuva não dá, né? A dona Tereza segura ele lá, dona Tereza. Bom dia lá pro Fernandinho, pra sua mãezinha, dona Tereza. Daqui a pouquinho, Fernandinho, vou falar sobre a previsão do tempo. Vamos contar aí até quando vai essa chuva, né? Alô, Ney Vostopira, bom dia. Eu acertei o palpite. Se eu ganhar, é do meu neto João Miguel. Olha aí, então, a Ney Vostopira. Tá dizendo que acertou o palpite aí no bolão. Aquele abraço, Neiva. Nilceia, bom dia, Marcelo. Coloque meu nome no sorteio das bandejas de ovos. O seu João Capote, vovô da Hillary. Passando aqui, Marcelo, para agradecer a camisa que eu ganhei da Júnior Presente e o pacote de figurinhas. Que Deus abençoe. A Hillary fez a festa com as figurinhas. Não repetiu nenhuma. Um bom dia, Marcelo. Um bom trabalho. Coloque meu nome no sorteio que tiver aí. Olha aí, o seu João Capote, né? Foi o ganhador aí do sorteio da camisa da Júnior Presentes. Sexta-feira tem outra, viu? Sexta-feira, cada vez que a seleção brasileira entrar em campo, a Júnior Presentes...

0: presentes também entra em campo aqui no Manhã Total, presenteando um ouvinte com uma camisa do Brasil e um pacote de figurinhas da Copa do Mundo 2026. Bom dia!
1: Bom dia, Marcelo.
0: Tudo bem? Como é que vai?
1: Aqui é a Maria Helena. Oi. Eu estou enviando uma mensagem para você mandar um abraço para minha mãe Iracema, lá de São Luís. Hoje é aniversário dela, ela está fazendo 76 anos.
0: Opa, olha aí que maravilha!
1: E ela é tua ouvinte de todos os dias, embora ela não participe da programação, mas ela está lá, com o radinho ligado lá, tá bom? Um abraço, paz do Senhor.
0: Um abraço, Maria Helena. Alô, dona Iracema, do bairro São Luís. Como é que tá a senhora, dona Iracema? Animada, feliz da vida. Gratidão a Deus pela sua vida, por mais um ano que a senhora está completando. Parabéns, felicidades, muita paz, muita saúde, muitos anos de vida. E vamos lá, auditório. Todo mundo levanta aí da cadeira, levanta do banco. É isso, você aí, ó. Levanta também. Vamos todo mundo de pé. Vamos aplaudir a dona Iracema aí pelo seu aniversário. Viva a dona Iracema do São Luís! É pique, é pique, é pique! É festa lá no São Luís, hein? Lá na casa da dona Iracema, todo mundo comemorando mais um ano de vida. Parabéns, felicidades, toda felicidade do mundo!
2: Bom dia, Marcelo! Bom dia a todos vocês aí do rádio.
0: Seu Lauir, como é que vai o senhor?
2: Bom dia a todos os ouvintes de Telêmaco Borba, um bom dia a toda a região de Telêmaco Borba. Mandar um bom dia lá pro Barreirinho dos Crentes. Um abraço para o seu João Mariazinha lá do Barreirinho, família. E lá para o seu irmão Benedito, sogro do irmão Odir, lá no município de Reserva, ele e esposa. Um grande abraço a todos.
0: Grande abraço, seu Lauir e família no bairro Areaum. Muito obrigado pela participação, seu Lauir. Bom ter a sua companhia aqui com a gente na programação. Alô, Adilson, do bairro BNH, também tá ligadinho com a gente, marcando presença aqui no programa. Obrigado, Adilson, aquele abraço para você. Altamir da Silva, Marcelo, bom dia, coloque meu nome no sorteio, sou aqui do bairro Bom Jesus, obrigado. Alô, Suzana, Residencial Casa Bela, bom dia, Suzana, tudo bem? Boa semana, tá participando aí do sorteio, viu, Suzana? O seu Eloir Camargo, meu grande amigo Marcelo. Como é que tá você? Tudo bem? Graças a Deus, quero agradecer aí pela marmita de virado que eu ganhei da tia Catarina, muito gostosa, deu para 4 pessoas comerem. Coloque meu nome no sorteio da bandeja de ovos. Olha aí, o seu Eloir saboreou lá a marmita de virado da tia Catarina ali da Feirinha da Lua. Bom demais, né, seu Eloir? Eu ganhei uma também. Vem torresmo, pururuca, ovo, couve, arroz, virado de feijão, uma delícia, hein? Espetáculo mesmo. Vem até um vinagrete, né? Separadinho, maravilha.
2: Marcelo, pois atrasado, não. Mas meus parabéns.
0: Opa, muito obrigado, seu Lauir.
2: Um grande abraço pelo dia dos teus anos. Se não me falha a memória, foi sábado? Tá
0: ontem,
2: atrasado, mas ainda
0: foi
2: tá,
0: ontem, seu Lauir.
2: Tá recente, né?
0: 14
2: eu também,
0: de junho.
2: Dia 10, completei meus 75 anos de
0: olha
2: vida.
0: Olha aí, que maravilha, hein?
2: Um grande abraço pra você, Marcelo. Parabéns.
0: Obrigado, seu Lauir. Foi ontem, dia 14 de junho. Agora eu sou cinquentão, seu Lauir. 50 anos de idade, rapaz do céu. Já tava olhando no espelho se já tá começando a branquear os cabelos. Tá aparecendo os primeiros fios de cabelo branco já. Meu filho que fica preocupado, né? Ele fala pra mim, pai, o senhor não tá velho não, né? O seu cabelo do senhor é bem preto, né? Ele fica meio preocupado, eu falei, não, mas tá começando a branquear. Daqui a pouquinho já fica a cabecinha branca. Ele fica preocupado a gente envelhecer.
3: Bom dia, Marcelo Correia, tudo bem?
0: Bom dia.
3: Você? Beleza? Quero parabenizar você pelo seu aniversário, um pouco atrasado, mas
0: obrigado.
3: Não esquecido. E você, Marcelo, que eu estou aqui, seu ouvinte de todos os dias. Coloca eu nesse sorteio desses ovos aí. Abrelino, Jardim Alegre. Bom dia a todos.
0: Um abraço, meu amigo Brilho Abrelino, ex-presidente de bairros lá do Jardim Alegre, sempre na nossa audiência. Boa semana para você aí. Maria Cristina, Zilda, Elaine, Eduarda, Carla, tá todo mundo por aqui ligado com a gente. Marilde Correia de Lima, bom dia, tudo bem? Dona Maria Cândida dos Santos, bom dia, obrigado pela participação, viu, Dona Maria? Aquele abraço.
4: Bom dia, Marcelo.
0: Bom dia.
4: Estou ouvindo a programação. Ofereço para todos que estiver vindo. Ofereço para minha sobrinha Maria Lair. Ofereço para minha amiga Maria. Aí, para todos. E eu quero participar do sorteio dos ovos, se tiver outro sorteio, tá bom, Marcelo? Que Deus te abençoe muito. Um
0: obrigado,
4: bom dia.
0: Bom dia pra você também, Glacido Socomin. 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

0: 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Daqui a pouquinho tem previsão do tempo, daqui a pouquinho tem também o nosso momento de fé e reflexão e você vai participando, você continua falando comigo aqui no canal da 91.5, nosso Zap Zap. 3910-1230. 3910-1230.
1: Bom dia, Marcelo Correia.
0: Bom dia, dona Idazir. Como é que vai
1: a senhora? E chove, né, Marcelo?

0: Marcelo, chuvinha, mas chove. Chuvinha boa, né? Chuvinha quieta, como diz o ditado. Uma chuva tranquila, né? Para nossa cidade ter uma comborba, né? Aqui. E manda aquele abraço para todo que estiver me ouvindo, que me conhece, e vai aquele abração para cada uma delas. Ô, Marcelo, põe meu nome no sorteio dessas bandejas de ovo. Eu tenho um lagartinho aqui em casa que adora comer
1: esses
0: ovo.
1: Esses lagartinhos, eu vou te contar uma coisa.
0: Ele come até 3 ovos por dia, meu lagartinho.
1: Meu aqui, pai, viu? Da glória.
0: Então, não é o ovo que chega, viu? Põe meu nome nesse sorteio, Marcelo. Um bom dia para você, lá para até uma meninada da 744. Tudo de bom para você, Marcelo Correia. Estamos juntos, Marcelo Correia. Até mais.
1: Até mais, Dona Idazir. Um abraço. Meus
0: parabéns para você, Marcelo Correia.
1: Muito
0: também.
1: Obrigado.
0: Muita felicidade, muitos anos de vida, hein? Pá, chegou no cinquentinha, Marcelo.
1: Cinquentinha agora.
0: É, Marcelo, daqui para frente é só cada ano que passa um ano a mais, viu? A gente vai ficando mais velho, viu? É, Marcelo, mas continua essa pessoa que você é aí, alegre, feliz, e fazendo o que você gosta. Eu desejo tudo que há de bom para você, que todos os seus sonhos sejam realizados. Marcelo Correia, parabéns para você, Marcelo.
1: Um abraço, Dona Idazir. Muito obrigado aí pela mensagem, pelas palavras. Deus abençoe grandemente sua vida, viu, Dona Idazir?
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1: 9:33, previsão do tempo para todo o Brasil.
4: Previsão do tempo para segunda-feira, 15 de junho de 2026. Região Centro-Oeste, em Brasília, céu com muitas nuvens e possibilidade de chuva isolada nesta segunda-feira. Os termômetros da capital federal marcam mínima de 17 e máxima de 28 graus. Umidade relativa do ar gira em torno de 90-40%. Três Lagoas, em Mato Grosso do Sul, celebra mais um ano com previsão de acúmulo de nuvens no céu. O dia todo e chuva isolada. Temperatura mínima de 19, máxima de 25 graus. A umidade relativa do ar vai de 95 a 50%. Região Nordeste, Fortaleza, no Ceará, acumula nuvens ao longo do dia nesta segunda-feira. Temperatura mínima de 24 e máxima de 31 graus. A umidade do ar é de 90 a 50%. Itarantim, na Bahia, comemora aniversário com muitas nuvens no céu. A temperatura mínima é de 18 e a máxima 31 graus. A umidade do ar varia de 95 a 40%. Região Norte, Palmas, no Tocantins, tem previsão de poucas nuvens no céu nesta segunda-feira. Temperatura mínima de 22 e a máxima de 37 graus nas horas mais quentes do dia. A umidade do ar é de 70 a 30%. Tefé, no Amazonas, sopra velhinhas com muitas nuvens no céu e pancadas de chuva isoladas. Temperatura mínima é de 23 e a máxima 30 graus. A umidade relativa do ar é de 100 a 60%. Região Sudeste, Rio de Janeiro, tem previsão de céu nublado com pancadas de chuva nesta segunda-feira. Os termômetros registram mínima de 16 e máxima de 21 graus. Umidade relativa do ar na capital carioca vai de 100 a 75%. Piquete, em São Paulo, completa mais um ano com céu nublado com pancadas de chuva ao longo do dia. O dia começa mais frio, com temperatura mínima de 10 graus, máxima de 18 graus. Umidade relativa do ar é de 100 a 80%. Região Sul, em Porto Alegre, Rio Grande do Sul, céu repleto de nuvens com previsão de nevoeiro. O dia amanhece mais frio, com termômetros registrando mínima de 6 e máxima de 12 graus. A umidade relativa do ar oscila entre 95 e 80%. Itajaí, Santa Catarina, céu nublado e possibilidade de chuva isolada no aniversário. aniversário da cidade. Os termômetros registram mínima de 7 e máxima de 14 graus. A umidade relativa

rotativa do ar fica entre 85% e 75%. Você ouviu a previsão do tempo para esta segunda-feira, 15 de junho de 2026, com informações do IBGE Cidades e do Instituto Nacional de Meteorologia IMET. Redação de Lucília Araújo, da Agência Rádio Gov.

0: Mas com chuva não dá. Então hoje, Fernandinho, hoje, segunda-feira, dia 15 de junho, é céu parcialmente nublado com pancadas de chuva no decorrer aí de todo o dia. Umidade relativa do ar entre 97% e 100%. Probabilidade de ocorrência de chuva 53% e a quantidade de chuva 2,2 milímetros. Temperatura agora às 9:38 da manhã, 17,3 graus. Olha, a chuva, ela deve acontecer somente hoje. A partir de amanhã já muda o tempo. Amanhã o céu estará com muitas nuvens, o sol deve aparecer entre nuvens, mas não deve chover, hein? Então amanhã, terça-feira, não devemos ter chuva. Na quarta-feira, céu claro com o sol predominando o dia todo. Então, quarta-feira, céu claro com o sol predominando o dia todo. Só que na quarta, a mínima cai para 9 graus. Na quinta, a mínima cai para 7 graus. Então, vai esfriar após essa chuvinha aí, né? E daí, na sexta-feira, a chuva volta de novo. Mais pancadas de chuva na sexta-feira. Então, tem que aproveitar terça, quarta e quinta, quem tiver roupa aí para secar, para lavar, porque depois a chuva volta de novo na sexta.
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1: 9:39.
2: Bom dia, Marcelo.
1: Bom dia.
2: Aí, para mandar um parabéns para você de teu aniversário, mas chegou visita e terminei esquecendo. Mas
1: opa!
2: Mandei notas nos programas, acho que nem falaram. Parabéns para você. Que Deus dê muita, muita saúde, muitos anos de vida. Cada ano que passa, não é, velhice? É experiência de vida.
1: É verdade.
2: Você fica mais esperto. Cada pessoa, você fica vendo qual é que é teu amigo, qual é que não é teu amigo. Então, cada ano não é vez. É um ano de experiência. Deus abençoe. Muitos anos de vida. E parabéns. E Deus abençoe você e tua família.
1: Muito obrigado, dona Ita, lá da cidade de Reserva. Um abraço para a senhora. Obrigado aí pela mensagem, pelas palavras, pelas felicitações. E é verdade, né? A gente, cada ano que passa, vai ganhando mais experiência, vai aprendendo aí com a vida, né? Com o dia a dia. E a senhora tem toda a razão, viu, dona Ita? Muito obrigado aí pela mensagem, um abraço aí ao povo reservense que estamos ouvindo, lembrando lá de Reserva, já lembro lá do Adão e da Eva, do Eros Andrade, da dona Eugênia, né, família aí do nosso saudoso Milton do Avião, lembro lá da dona Astrogilda, que mora em Leonardos, seu João Maria de Barreiro dos Crentes, esse povo todo lá de Reserva, nossos ouvintes aí de todas as manhãs, muito obrigado ao povão aí de Reserva, né? É a única rádio do Brasil que tem uns ouvintes de reserva, né? É. Tá chegando por aqui a dupla dinâmica, a dupla de dois, o Iliane e o Ozias. O Ozias diz que tá animado com a seleção brasileira, o homem. Diz que gostou do Brasil.
3: Rapaz do céu. Cadê nosso Dingo?
1: Tinha se, não, se não fosse aquele... O Cone, né? Errar aquela cabeçada lá. Tinha sido 2-1, né? Falei, se o Ancelotti teimou de não levar o Pedro do Flamengo.
3: Pois é, né? Daí tava lá o... Agora virou polêmica, né? Mas o Hendrick tinha feito gol no jogo anterior e não colocaram o
1: Piá
3: pra jogar, pelo amor de Deus.
1: Não sei o que o homem tem contra o Hendrick, né?
3: Ah, não sei não,
1: o Hendrick, na minha opinião, era titular da seleção, hein?
3: Ó, esse menino tem tudo pra despontar, né? Tem tudo pra... O cara é bem preparado. Eu tava lendo algumas coisas sobre ele, né? O Piá é focado nos treinos, né?
1: O Hendrick, não, o Danilo, que é do Botafogo.
3: Rapaz, vamos ver o que vai dar no próximo jogo aí, né? Ó, mas
1: que
3: primeiro...
1: Que você acha que vai dar Brasil e Haiti, na tua opinião?
3: Ah, eu acho que vai dar aí um 3-1. Eu tô confiante, hein?
1: 3-1?
3: É, eu acho. O que você acha?
1: Eu vou deixar pra dar meu palpite sexta-feira, que
3: eu vou
1: gravar.
3: Olha, não, mas acho que vai um 3-1, porque aqui acontece, o Lancelotti saiu brabo, você viu a entrevista que ele deu pra aquele carinha da Globo lá?
1: Cuspindo chiclete, né?
3: Brabo, xingando tudo, né?

0: pra mascar chiclete, né?
1: Pita bastante, certo?
0: Você olha na beira do campo e tá lá com o chicletão.
1: Mas viu, ele é seu brabo, pode ser que ele faça algumas mudanças aí na. Principalmente lá, o lado esquerdo ali do Brasil, que tava ruim demais, né? Pelo amor de Deus. Bom, mas é o seguinte, Marcelo.
0: O que tem de bom lá pra nós?
1: Veja só, nós estamos no arraial da Copa, né? Diz que.
2: Brasil!
1: Você é evangélico, não é? Você nem pode ficar assistindo o jogo. Tá, sabe disso, né?
0: E mais essa ainda.
1: Não, é verdade. Eu, você. Nem a rádio, quase toda, ninguém pode escutar, nem pode ficar assistindo o jogo.
3: Porque a Copa é do Mundo.
1: Porque a Copa é do Mundo. Não pode.
0: Falar em evangélico, não foi divulgado muito, mas um momento bonito que aconteceu no jogo da Alemanha, que ganhou de 7-1. Depois do jogo, né? Fizeram uma rodinha lá os jogadores da outra seleção e dois jogadores da Alemanha. Eles são evangélicos, né?
1: Uhum.
0: E fizeram uma oração juntos, abraçados lá, para agradecer a Deus. Daí a repórter perguntou, né? Por que que vocês estavam reunidos, abraçados lá no meio do campo depois do jogo? Ele falou assim: nós somos adversários dentro de campo, porque representamos cada um a sua seleção, mas somos irmãos em Cristo.
1: E são feroz,
0: professamos a mesma fé e estávamos ali no momento de oração agradecendo a Deus pelo nosso trabalho, que é o futebol. Então, um momento ali de gratidão a Deus, né? E glorificando o nome de Deus.
1: É, o menino que fez gol ontem da Suécia lá, né? O Ariá, alguma coisa assim, né? Ele também ontem, a hora que ele terminou, fez o gol discretamente, baixou a cabeça, né? Não sei se você assistiu o jogo ontem à noite, né? Foi 6 minutos de jogo, né? Ele já baixou a cabeça ali, já fez uma oração, né? Ficou visível. Mas enfim, né? A gente brinca, mas é trabalho, né? Não tem o que faça. E no arraial da Copa do Armarinhos Paraná, nós estamos faceiro, porque tem oferta de goleada. A goleada que o Brasil não fez, né? O Armarinhos Paraná tá de goleada com as ofertas e é uma melhor do que a outra. Ali no setor de cama, mesa e banho, tá recheado, mas recheado, né? A torcida tá organizada ali porque tem roupão. Agora com esse friozinho, não tem jeito. Eu andei meio esgualepado semana passada, Marcelo, só a capa da viola. Nossa!
0: Foi pego também pela tarde da influenza?
1: Meu, não. Peguei essa dita cuja aí, pela amor
3: não
1: de minha mãe.
3: Não foi dessa vez.
1: Me derrubou.
3: Não foi dessa vez.
1: Só que como vaso ruim não quebra, a cá estou, né? Eu sou brasileiro, sou guerreiro, né?
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1: Tava se recuperando ainda, tava se recuperando.
0: Deu até tosse.
1: 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Então, assim, ó, eu usei bastante roupão.
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1: Meu Deus, dá tempo ainda de eu falar alguma coisa? Mererê, o homem ficou todos esses dias parado e aí, veio aqui.
0: Não esquece nada.
1: Jesus, até o pulmão dele melhorou agora. Bom dia, Marcelo. 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
0: Show de bola,
1: então,
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0: Um abraço todo especial pro meu amigo Leandro, que tá escutando a gente lá, acabou de mandar aqui. Marcelo, manda um abração também lá pro Leandro.
2: Um abraço, Leandro!
0: É, tá. E um abraço pra dona Ana Maria, né, que ganhou
2: Ana
0: a camiseta.
2: Maria do Monte Carlo.
0: Ela que ganhou a camiseta do Brasil, tá, foi faceira. Eu tô aqui com a foto dela que me mandaram, não conhecia ela ainda, né? E se ela quiser vir dar um abraço na gente também ali no Armarinhos Paraná. 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
2: Vamos lá então com as primeiras informações, primeiro bloco de notícias e informações nesta segunda, dia 15 de junho, aqui no Manhã Total. Começamos com essa informação divulgada agora há pouco pela página Atento à Rede, mais um acidente registrado aqui em Telêmaco Borba na manhã de hoje. Na manhã desta segunda, dia 15 de junho, um acidente de trânsito envolvendo 2 automóveis foi registrado no cruzamento da Avenida Jair Machado Nocera com a Rua Edith Gordon. De acordo com as informações obtidas no local, um veículo Renault Logan seguia pela Avenida Jair Machado Nocera quando um Citroën, ao realizar uma conversão à esquerda, acabou cruzando sua trajetória, resultando então na colisão. A equipe do SAMU foi acionada para prestar atendimento. No Citroën estavam o condutor e a sua filha, adolescente. A jovem relatava dores na cabeça e foi imobilizada em tábua rígida antes de ser encaminhada para atendimento médico no Instituto Doutor Feitosa. Os condutores dos 2 veículos não sofreram ferimentos. Realizaram teste do etilômetro com resultado negativo para ingestão de álcool. Com a força do impacto, os airbags do Renault Logan foram acionados. A Guarda Municipal e a Polícia Militar estiveram no local para sinalização da via e controle do trânsito e realização dos procedimentos cabíveis. Então, mais um acidente de trânsito realizado aqui, registrado aqui em Telêmaco Borba nesta manhã. Tem muitos acidentes acontecendo, né? Trânsito aí tem que estar atento sempre, tomar muito cuidado, porque realmente qualquer minutinho de bobeira pode acontecer aí o acidente, né? Vamos trazendo aqui o cronograma do programa Feira do Bem para esta semana, dias 17, 18 e 19 de junho. Então atenção, Feira do Bem nesta semana, dia 17 de junho, às 8 horas da manhã, Rio Alegre, às 9h30 da manhã, Jardim Europa, às 13h30 BNH e às 15 horas no São Francisco. Na quinta-feira, dia 18 de junho, 8 horas da manhã, Jardim União, 9h30 da manhã, Alto das Oliveiras, às 13h30, Área 10 e às 15 horas no centro, ali no Furtadão. Na sexta, dia 19 de junho, 8 horas da manhã, Sem Casas, 9h30 da manhã, Santa Rita, às 13h30, Marinha e às 15 horas no bairro Bela Vista. Portanto, este é o cronograma do programa Feira do Bem para esta quarta, quinta e sexta-feira, para você que vai trocar o seu material reciclável por frutas e legumes. Informação do Diário dos Campos de Ponta Grossa. A Agência Nacional de Vigilância Sanitária Anvisa manteve a suspensão, a comercialização, distribuição e uso dos lotes específicos de produtos IP. A medida publicada no Diário Oficial da União desta segunda-feira, dia 15, se aplica a desinfetantes, detergentes e lava-roupas líquidos. Segundo a Anvisa, a ação foi motivada pelo descumprimento de requisitos previstos na RDC número 47/2013, identificado durante inspeção sanitária realizada entre os dias 27 e 30 de abril de 2026. Lotes afetados: desinfetantes BAC IP e Pinho IP. Suspensos todos os lotes com final 1, fabricados antes do dia 1º de março de 2026. Detergentes lava-louças, incluindo versões com enzimas ativas, toque suave, concentrado e linhas Clear Green. Suspensos todos os lotes com o final 1 fabricados antes do dia 1º de março de 2026. E também o lava-roupas Tixan IP e IP líquido Antibac, coco e baunilha e o premium. Suspensos todos os lotes com final 1 fabricados antes do dia 1º de abril de 2026. De acordo com a agência, os laudos apresentados pela empresa indicaram resultados satisfatórios para os produtos fabricados após essas datas, o que levou à restrição da medida apenas aos lotes mais antigos. Para desinfetantes e detergentes, foram considerados adequados os produtos fabricados entre 1º e 31 de março de 2026. Já no caso dos lava-roupas, os testes demonstraram conformidade para os itens produzidos entre 1º de abril e 7 de maio de 2026. A agência informou ainda que os produtos atingidos, que já tenham sido distribuídos e estejam disponíveis no mercado, devem seguir as tratativas acordadas com a empresa quanto à manutenção de ações de monitoramento sanitário. Então tá aí, né? Essa restrição aí com os produtos IPs, né, relacionados a esse final 1 e também a essas datas mencionadas aqui na matéria que foi divulgada agora pela manhã pelo Diário dos Campos de Ponta Grossa. Esse foi o primeiro bloco de informações e notícias. Daqui a pouquinho tem mais. Daqui a pouquinho a gente vai trazer aí mais notícias, mais informações importantes no decorrer aí do nosso programa desta segunda-feira.
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2: A Bíblia nos mostra, irmãos, que Jesus enfrentou momentos de prova, de tentação e dificuldade. E a maneira como ele venceu essas batalhas nos ensina como nós também podemos permanecer firmes quando nós enfrentamos os nossos próprios desertos. O texto que eu quero compartilhar com você hoje está no Evangelho de Mateus, capítulo 4, apenas o versículo 1, que diz assim: Então Jesus foi levado pelo Espírito ao deserto para ser tentado pelo diabo. Esse acontecimento ocorre logo após de Jesus ser batizado. No batismo, ele já viveu uma experiência extraordinária. Os céus se abriram, o Espírito Santo desceu sobre ele em forma de pomba e uma voz vinda do céu declarou: Este é o meu Filho amado, em quem me agrado. Imagina que momento maravilhoso, que confirmação poderosa. Só que logo depois dessa experiência, veio o deserto. E aqui nós encontramos uma verdade importante para a vida cristã. Muitas pessoas imaginam que quando Deus fala, quando Deus confirma algo, ou quando nós vivemos um momento especial na presença dele, as nossas dificuldades vão desaparecer. Só que a Bíblia mostra uma realidade diferente. A vida cristã não é uma sequência de experiências extraordinárias sem desafios. Muitas vezes Deus vai permitir que nós atravessemos situações que revelam a profundidade da nossa confiança nele. E isso aconteceu com o próprio Jesus. Depois de ouvir a voz do Pai, lá no Rio Jordão, ele teve que enfrentar o deserto. Primeiro veio a declaração do céu, depois surgiu o confronto. Sua identidade foi confirmada e então sua fidelidade foi colocada à prova. E isso também acontece conosco. Tem momentos em que saímos de uma oração fortalecidos e pouco tempo depois nós enfrentamos uma luta inesperada. Às vezes nós recebemos uma promessa e logo em seguida surge uma situação que parece contradizer aquilo que Deus falou. Isso já aconteceu com você? Isso não é porque o Senhor nos abandonou, sabe? Mas é porque a fé amadurece quando nós aprendemos a confiar em Deus além das circunstâncias. E foi exatamente isso que aconteceu com Jesus. Durante 40 dias e 40 noites, ele jejuou. O corpo dele estava enfraquecido pela fome. Humanamente falando, era um momento de extrema fragilidade. E foi então que o tentador se aproximou dele. Satanás costuma atacar justamente quando nós estamos cansados, desanimados ou vulneráveis. Ele procura explorar nossas fraquezas, nossos medos e nossas necessidades. Por isso que nós precisamos permanecer vigilantes e fortalecidos na presença de Deus. No final dessa mensagem, eu quero orar pela sua vida. Por isso, escreva aqui nos comentários o seu pedido de oração. E junto com o seu pedido de oração, declare pela fé o seguinte: Eu vencerei as tentações. Amém? Escreva isso pela fé. Eu vencerei as tentações. A primeira tentação foi relacionada ao pão. O diabo disse o seguinte: Se você é filho de Deus, mande que estas pedras se transformem em pães. À primeira vista, isso parece algo simples. Jesus estava com fome. Transformar pedras em pão resolveria aquele problema imediatamente. Mas a questão não era o pão, sabe, irmãos? A questão era a independência. Era usar o poder sem depender do Pai. Satisfazer uma necessidade legítima, só que da maneira errada. E quantas vezes nós enfrentamos essa mesma luta? Nem sempre a tentação aparece na forma de algo claramente pecaminoso. Às vezes ela surge como um convite para resolver um problema sem consultar a Deus. Como uma oportunidade de consertar algo rapidamente. Uma proposta de encontrar

um atalho, como uma alternativa que parece boa, mas que nos afasta da vontade do Senhor. E aí Jesus responde a Satanás dizendo o seguinte: está escrito, nem só de pão viverá o homem, mas de toda palavra que procede da boca de Deus. Jesus estava citando Deuteronômio capítulo 8, quando Moisés estava lembrando ao povo de Israel como Deus o sustentou no deserto através do maná. O Senhor permitiu que eles passassem fome para ensinar uma verdade profunda. A vida não depende apenas do alimento físico, ela depende da palavra de Deus. O pão alimenta o corpo, a palavra alimenta a alma. E o alimento sustenta por algumas horas, mas a presença de Deus sustenta por toda a vida. Muitas pessoas estão cercadas de recursos, mas continuam vazias por dentro. Elas possuem bens, conquistas e reconhecimento, mas ainda carregam um vazio que nada consegue preencher. Porque existe uma fome espiritual que somente Deus pode saciar. Jesus venceu aquela tentação porque ele estava cheio da palavra. Ele não venceu porque era mais inteligente que Satanás ou porque apresentou um argumento filosófico sofisticado. Ele venceu porque conhecia as Escrituras. A palavra estava dentro dele. Isso aqui nos ensina algo muito importante. Ninguém consegue enfrentar batalhas espirituais sem desenvolver intimidade com a Bíblia, intimidade com Deus. Não basta ouvir versículo de vez em quando. Não basta depender da fé de outras pessoas. Nós precisamos conhecer a palavra por nós mesmos. Guardar as Escrituras no nosso coração. Permitir que a verdade de Deus transforme a nossa mente. A segunda tentação acontece quando Satanás leva Jesus ao ponto mais alto do templo. Ali, ele faz algo surpreendente. Ele cita um texto bíblico. O diabo fala do Salmo 91. Ele diz assim: se você é o filho de Deus, jogue-se daqui para baixo. Em outras palavras, ele estava dizendo: faça Deus provar que está com você. Só que Jesus percebe a armadilha e ele responde: também está escrito, não ponha à prova o Senhor, o seu Deus. Novamente Jesus cita Deuteronômio, só que agora no capítulo 6. E por trás dessa resposta existe uma história muito importante. Jesus estava se referindo a um episódio que acontece em Massá. Depois de testemunhar inúmeros milagres, o povo de Israel chegou a um lugar onde não havia água para beber. Eles já tinham visto Deus agir de várias formas. As pragas sobre o Egito, o Mar Vermelho se abrir, a derrota do exército de Faraó. Eles viram águas amargas se transformarem em águas doces. Eles tinham visto o maná cair do céu. Só que mesmo assim, diante de uma nova dificuldade, eles começaram a reclamar, a duvidar e a questionar. E eles fizeram uma pergunta que ficou registrada na história: o Senhor está entre nós ou não? Essa era a verdadeira questão. Não era só falta de água, era falta de confiança. Era como se eles estivessem dizendo: se Deus está conosco, por que que nós estamos passando por isso? Se Deus nos ama, por que isso aconteceu? E quantas vezes nós também falamos as mesmas coisas? Ainda que nós não expressemos com palavras, mas fica aquela dúvida na nossa mente. A grande falha de Israel foi exigir provas da presença de Deus, mesmo depois de tudo que havia acontecido. E séculos depois, Satanás tenta levar Jesus ao mesmo erro. Só que Jesus não cai na armadilha. Jesus simplesmente confia. E aqui existe uma mensagem muito atual para nós. Quantas vezes nós fazemos essa mesma pergunta que foi feita lá em Massá? Talvez não com os lábios, mas dentro do coração. Quando enfrentamos uma enfermidade, um desemprego, quando uma oração demora a ser respondida, quando uma porta se fecha, quando nós enfrentamos uma perda, nós nos perguntamos, muitas vezes: Deus, o Senhor está comigo ou não? Só que a fé verdadeira, irmãos, não depende de evidências imediatas. A fé continua confiando mesmo quando ainda não vê a solução. Fé é continuar caminhando mesmo quando nós não estamos entendendo tudo.
Jesus sabia que o Pai estava com ele. Mesmo sem sinais visíveis, mesmo com fome, mesmo no deserto, mesmo tendo que enfrentar as tentações. E a terceira tentação foi ainda mais ousada. Satanás mostrou para Jesus todos os reinos do mundo e disse assim: tudo isso te darei se você se prostrar e me adorar. Era uma proposta de poder sem obediência, de glória sem sofrimento. Era um outro atalho. E o inimigo continua oferecendo atalhos para nós até hoje. Ele tenta convencer as pessoas de que o caminho mais rápido é o melhor, que os princípios podem ser negociados e que a integridade pode ser deixada de lado. Só que Jesus responde mais uma vez, mencionando as Escrituras. Retira-te, Satanás, pois está escrito: adore o Senhor, o seu Deus, e só a Ele preste culto. Jesus escolheu permanecer fiel, obedecer, fazer a vontade do Pai acima de qualquer proposta temporária. E essa continua sendo uma das maiores decisões que nós precisamos tomar todos os dias, todas as semanas. A quem nós vamos servir? A quem vamos obedecer? Quem terá o primeiro lugar na nossa vida? Porque todos nós adoramos alguma coisa. Alguns têm adorado o dinheiro, outros adoram a aprovação das pessoas, o sucesso, os seus próprios desejos. Mas Jesus nos lembra que somente Deus é digno da nossa adoração. E tem um detalhe muito interessante aqui nessa passagem. O diabo conhecia versículos. Repara que ele citou a Bíblia. Só que Jesus conhecia a palavra de Deus de forma completa. Tem uma diferença enorme entre conhecer textos isolados e conhecer a verdade revelada nas Escrituras. Nós precisamos estudar a Bíblia com mais profundidade, sabe? Entender o contexto, permitir que a palavra interprete a palavra. E foi exatamente isso que Jesus fez. Ele respondeu cada tentação com a verdade de Deus. E o resultado foi a vitória sobre as tentações. A Bíblia diz que o diabo o deixou e os anjos vieram e o serviram. Que cena maravilhosa! O deserto não durou para sempre. A tentação teve fim e o cuidado de Deus se manifestou. Talvez você que está me ouvindo esteja vivendo um tempo difícil. Talvez você esteja passando por lutas que ninguém sabe. Talvez esteja enfrentando um deserto emocional, espiritual ou até na sua família. Mas eu quero que hoje você se lembre dessa verdade. O mesmo Deus que esteve com Jesus no deserto está com você hoje. A mesma palavra que sustentou Jesus pode sustentar você. A graça que fortaleceu Cristo continua presente e disponível para os filhos de Deus. Não permita que as necessidades do momento façam você abandonar os princípios. Permaneça firme, continue confiando, obedecendo e prosseguindo, porque Deus continua no controle de todas as coisas. E mesmo quando você não consegue enxergar, Ele continua trabalhando. Nesse momento eu quero orar pela sua vida. Vamos falar com Deus. Se você ainda não escreveu o seu pedido de oração, escreva ele aqui nos comentários. Se você está intercedendo por alguém, coloque o nome dessa pessoa aqui, para que ela seja alvo da nossa intercessão. Vamos falar com Deus. Senhor nosso Deus e nosso Pai, nós nos colocamos diante da Tua presença com humildade e com gratidão. Obrigado pela Tua palavra, Senhor. Palavra que nos fortalece, nos corrige, nos ensina e nos conduz pelo caminho da verdade. Obrigado porque o Senhor não nos abandona nos momentos difíceis. Obrigado porque mesmo quando atravessamos desertos, a Tua presença continua conosco. Eu apresento diante do Senhor cada pessoa que está aqui orando comigo agora. O Senhor conhece as lutas que essa irmã e esse irmão têm enfrentado, as lágrimas que eles têm derramado, as preocupações que têm ocupado a mente deles, os medos que tentam roubar a sua paz. Eu peço que o Senhor derrame sobre cada vida força para enfrentar essa semana. Fortalece aqueles que estão cansados, dê ânimo para os que estão desanimados, levanta aqueles que estão abatidos. Nos ajuda, Pai, a confiar,
mesmo quando nós não

entendemos os teus caminhos. Queremos permanecer fiéis, mesmo quando as circunstâncias forem difíceis para nós. Nós declaramos pela fé que a nossa esperança está em ti. Que o Senhor continua sendo o nosso refúgio, nossa fortaleza e o nosso socorro bem presente na angústia. Que nós possamos sair dessa oração mais fortalecidos, mais confiantes e mais firmes na fé. É no nome de Jesus que nós oramos e por isso desde já te agradecemos. Amém e amém.

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0: Muito bem, 10 horas e 23 minutos, hein? Tá marcando aqui no nosso digital, é 10h23 nesta manhã de segundona, segundona de chuva. E nós ouvimos aí um momento de fé e reflexão para começar muito bem a semana, o dia, ouvindo a palavra de Deus, mensagem que fala ao nosso coração, mensagem que nos fortalece, né? Aumenta a nossa fé, né? Combustível aí para você é a palavra de Deus, a oração e o louvor da Aline Barros, Esperança. E o povão tá por aqui, hein? Tô gostando de ver aqui, o povão tá animado, apesar da chuva aí, muita gente participando. Deixa eu dar aqui mais alguns alôs aí, né? Olha aí, a Daniele tá participando por aqui. Marcelo, parabéns, que Deus te abençoe grandemente, sua vida. Você é uma bênção em nossas vidas, feliz aniversário, você é especial pra nós. Abraço a todos, de todos nós, pra você. Então, um abraço lá pra Daniele, pra dona Naurelina e pro Rian. O Rian acordou agora há pouco, netinho lá da Daniele, já mandou um áudio aqui pra mim, né, Rian? Bom dia, Rian!
1: Bom dia, Marcelo.
0: Tudo bem?
1: Põe a mão no sorteio. Rian, parabéns.
0: Obrigado, Rian. Um abraço.
1: Um abraço, meu amigo.
0: Um abraço, Rian. Tá aí o Rianzinho participando, deixando aí registrado a sua mensagem também aqui no nosso Manhã Total. Muito obrigado a toda a família lá. Bom dia.
2: Bom dia, Marcelo Correia.
0: Ele
2: bom dia,
0: apareceu.
2: Bom dia a todos do Armarinho Paraná e de Telêmaco Borba. Marcos e Curitiba, Paraná.
0: Ô, Marcão! Tá, Marcelo, como é que tá agora na capital do estado?
2: Já baixei o aplicativo aqui. Estamos esperando para ir para Santa Catarina, mas aqui tá uma garoazinha bem fininha.
0: O que, Marcão?
2: Estamos de pé, puxando o Jericorreio. É lasqueira, não esqueça da nova mensagem. Abraço, Marcelo Correia. Abraço, Armarinhos, Paraná. Tamo por cá.
0: Um abraço, Marcão. Olha aí o nosso amigo Marcão, fazia horas que não aparecia por aqui, né? Morava aqui na região, morou aqui em Telêmaco, depois aqui em Ortigueira, em Baú. E agora tá lá na capital do estado, em Curitiba, mas não nos abandonou. Tá levando aí a nova mensagem para onde ele vai, né?
3: Bom dia, na paz do Senhor, Marcelo. Que Deus abençoe o nosso dia, a nossa semana que está se iniciando. Com a graça de Deus, seja uma semana abençoada em nome de Jesus. Marcelo. A correria, você sabe, você conhece a correria da vida da gente.
0: É, não é fácil,
3: então,
0: não.
3: Então, eu tô te parabenizando hoje. Um pouco atrasado, mas não esquecido.
0: Muito obrigado.
3: Que Deus abençoe a tua vida mais e mais. Que você continue sendo essa pessoa sempre alegre, sempre feliz. Uma pessoa iluminada por Deus. Que Deus usa em todos os sentidos. Você mesmo no teu trabalho na rádio. Você traz o conforto, você traz o alento, você traz, às vezes, palavra para pessoas que estão, às vezes, num momento difícil, mas que ouvem você falar, aquilo refrigera, acalenta o coração, até mesmo, às vezes, precisava ouvir aquela determinada palavra que você falou. Continue nessa humildade sempre, em todos os sentidos, no sentido de trabalhar na rádio, no sentido de tua vida particular, normal. Que Deus te ilumine, Marcelo. É o que nós desejamos, eu e o Haroldo desejamos a você. Desculpe, um pouquinho atrasado devido às correrias da vida, mas não esquecido. E nós amamos você. Deus abençoe, Marcelo.
0: Muito obrigado, meus amigos e irmãos, Haroldo e Nilda, ali do bairro Socomim. Um abraço para vocês. Obrigado pelas palavras, pela mensagem. E eu agradeço de coração, viu? Bom dia, Marcelo. Estou ouvindo. Aqui é o Zélio Bento. Obrigado, Zélio. A Edneia, lá no São Félix, está ligadinha com a gente também na programação. Muito obrigado, Edneia.

0: e família. Marcelo, boa semana pra você, que Deus abençoe. Coloque meu nome no sorteio, Sandra Aires. Obrigado, Sandra. Dona Arlete, seu Zé Mineiro, um abraço pra vocês. Deus abençoe grandemente, obrigado pela companhia. Andréia da Rosa também tá ligadinha com a gente. Aquele abraço, bom dia pra vocês. Alô.
1: Bom dia, Marcelo.
0: Olha ele aí.
1: Bom dia todo o programa. Total da segunda-feira que eu volto, né? Olha o programa pra todos os ouvintes, pra você, sua família, o Jefferson Abreu, Fernandinho das Flores, Valdir, construtor, pessoal lá da Pedra Embora, nós somos Coati, pessoal lá do Rio Alegre, conjunto atando de modo geral, quadro patrimonial Douglas e a sua equipe, e a todos os outros que estão ouvindo o programa, se tiver sorteio, põe o nome meu, o nome da minha esposa no meio. Tamo junto.
0: Tamo junto.
1: Brasil vai, hein?
0: Brasil.
1: Tá embora.
0: Brasil, zil, zil, zil, meu amigo Vanadir, aquele abraço pra você, Vanadir. Seu Silvino, no bairro Leão, bom dia, muito obrigado, seu Silvino, pela participação e pela sintonia, uma ótima semana. Também tá por aqui a Sueli está nos ouvindo pelo aplicativo lá em Londrina. Alô, Sueli, como é que tá o tempo aí em Londrina, Sueli?
2: Estamos aqui pela janela ouvindo a programação. Parabéns, Marcelo. Deus abençoe.
0: Obrigado.
2: Continue sendo você. Rapaz humilde aí, sempre alegrando as nossas manhãs.
0: É. Muito bem, obrigado, Sueli, pela mensagem, pela lembrança, obrigado pela sintonia de você aí em Londrina, ouvindo pelo aplicativo no seu celular. Bom trabalho, boa semana.
3: Bom dia, Marcelo.
0: Bom dia.
3: Coloca meu nome no sorteio, tá bom?
0: Tá bom, Célia de Paula tá participando. Bom dia, Marcelo. Gessi Rossoni do Embaú. Falando em sorteio, tem sorteio agora, né? Tem que fazer o sorteio da primeira bandeja de ovos aqui no nosso Manhã Total.
4: Bom dia, Marcelo.
0: Bom dia.
4: Ô, Marcelo.
0: Oi.
4: Bom dia, que Deus abençoe teu dia, hein, Marcelo?
0: Muito
4: Marcelo,
0: obrigado.
4: Seguinte, tem condições de você mandar teu contato aqui pra mim, que me conversar com você no particular aqui, no privado, fazendo um favor?
0: Já te mando aí, meu amigo Fábio, já mando pra você aí o meu contato aí, o meu WhatsApp particular, tô mandando já aí, tá bom? Tá aí já na mão pra você. Obrigado, Fabião, aquele abraço, bom dia, bom trabalho lá pro pessoal da Cooperativa de Reciclagem. 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

0: 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Fala, meu amigo Márcio Flores.
1: Bom dia, meu amigo, meu irmão Marcelo Correa. Bom dia a todos os ouvintes, a todos aí da rádio. Agradecer a Deus, né, por mais um dia de vida. E esse dia chuvoso, maravilhoso, né? Que chuva de graças e bênçãos sobre todos nós. Que tenhamos uma semana abençoada na presença do nosso Senhor Jesus Cristo, nos dando vitórias, nos dando, né, que consigamos ter sabedoria e discernimento para resolver todos os nossos problemas e obstáculos, que sejamos firmes e fortes. Um grande abraço, meu amigo, prazer estar na tua companhia nesta manhã, e coloca o nosso nome nos sorteios.
0: Muito obrigado.
1: Deus abençoe. Fica na paz.
0: Um abraço, meu amigo Márcio Flores, lá do Rancho Flores, né? Obrigado pela companhia, pela participação. Deus abençoe sua semana. Daqui a pouquinho vamos trazer uma informação aqui, ó. Gaeco cumpre mandados de prisão em Telêmaco Borba e outros municípios aqui do Paraná, né? Nos Campos Gerais. Então, daqui a pouquinho a gente traz essa informação que foi divulgada nesta manhã. Gaeco cumprindo aí, né? Cumprindo mandados de prisão em Telêmaco Borba e também aqui na nossa região dos Campos Gerais. Quem será que foi pro Chilindró, hein? Eita, quando fala em gaeco, arrepia o cabelo da turma aí.
2: E o Marcelo Corrêa, que é o Rodier do Jardinão, o Rodier palmeirense. Muita chuva, né, Marcelo?
0: Chovendo um pouco, né? Tem que chover um pouco.
2: Depois da chuva, se parar, vai vir um frio, né, rapazinho? Podia ser pro Ademir lá do...

uma camiseta personalizada da rádio e do programa. Então, dos palpites, foram 52 palpites no sábado, né, sobre o jogo do Brasil e Marrocos. E tivemos 5 acertadores, né? Deixa eu conferir aqui. Quem acertou o palpite? O Abrilino, o Brilho, lá do Jardim Alegre, ex-presidente de bairros. Ele colocou 1-1. O Paulinho, da Autoelétrica, aqui em frente ao terminal rodoviário, acertou também 1-1. A Neiva Ostopira, do Socomim, acertou também, colocou 1-1. A Neide Evangelista, da Área 3, também colocou o placar de 1-1. E o Maílson, do bairro Jardim Kroll, acertou também, colocando 1-1. Então, a gente vai sortear a camiseta personalizada entre esses 5 ouvintes, tá bom? Daqui a pouquinho a gente vai organizar aqui o sorteio e vamos colocar aqui os números no sorteador eletrônico e saber aí quem é que vai levar essa camiseta personalizada aqui do programa Manhã Total e da Rádio Nova Mensagem FM.

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0: 11 em ponto, 11 horas em ponto no seu Manhã Total, nesta segundona, iniciando um novo dia, iniciando uma nova semana com a graça de Deus. Agradecendo aí a todos pela companhia, você que participa, você que interage. Tem muita mensagem aqui no WhatsApp, hein? Tá bombando, pessoal. Tá bombando de gente aqui. Bom dia.
1: Bom dia, Marcelo. Aqui é o Marcos da Área 1. Se tiver algum sorteio, você coloca o meu nome aí, tá bom?
0: Marcos!
1: Bom dia, Marcelo. Aqui é o Marcos da Área 1. Se tiver sorteio, coloca o meu nome, tá bom?
0: Tá bom, tá participando.
2: Bom dia, Marcelo.
0: Bom dia.
2: Estamos, como sempre, ligado. Põe meu nome no sorteio, Marcelo.
0: Grande
2: parabéns,
0: Ademir.
2: Pelo teu dia que foi ontem.
0: Obrigado.
2: Deus te abençoe muito, Marcelo.
0: Amém.
2: Você é o cara.
0: Muito obrigado, meu amigo Ademir, lá do Jardim Bandeirantes. Sempre ligadinho com a gente aí na programação. Ele, sua esposa, toda a família. Uma ótima semana. O Laércio, bom dia, Marcelo. Coloque meu nome aí no sorteio de todos os prêmios. Obrigado, Laércio. Tá participando. Marcelo, bom dia. Quero participar do sorteio. Dona Odete. Muito obrigado, Dona Odete. Um abraço para a senhora.
3: Mano, um feliz aniversário aí pra minha sogra Alzira e pra minha cunhada Silmara. Fizeram aniversário dia 12.
0: Olha aí, ó, parabéns pra Alzira e Silmara. Homenagem do Maricelso, do bairro Anamélia. Aquele abraço, Maricelso. Ivone, do bairro Área 2. Bom dia, muito obrigado pela participação. Cirinaldo, lá no Jardim Monte Carlo. Alô, Cirinaldo e família, bom dia. Excelente semana. Dona Marlene, aqui do centro. Uma segunda-feira abençoada a todos. Marcelo, bom dia. É Adriane, quero participar dos sorteios. Dona Maria Pereira, lá no Jardim Alegre. Bom dia, Marcelo, quero participar dos sorteios. A Cida Brito, lá do São Francisco. Alô, Cida, bom dia. Obrigado pela participação. Também está concorrendo aos nossos brindes.
4: Bom dia, minha doutora.
0: Bom dia.
4: Bem, Marcelo, então já chegou no cinquentão, Marcelo?
0: Cinquentão.
4: Tá
0: cinquentão.
4: Ah, tá novinho. Ele tá com cara de 30 anos.
0: Opa,
4: né?
0: Aí sim.
4: Cinquentão. Tá na flor da idade, Marcelo.
5: Bom dia, Marcelo.
0: Bom dia, Denilson.
5: Como é que tá,
0: Denilson?
5: Parabéns, cara. Foi ontem teu aniversário?
0: Ontem.
5: Cinquentão.
0: Cinquentão.
5: Tá mundo. Isso aí, Marcelo. O que importa é a saúde e experiência, né, cara?
0: É verdade.
5: Nós estamos perto, eu tô encostando em você, Marcelo.
0: Tá beirando aí, é?
5: Tô bem atrás de você, Marcelo.
0: É, louco.
5: Tô com 48, tô perto, hein?
0: Tá chegando nos 50.
5: O que importa é a saúde, né, Marcelo? Pra você, a Deus, por... né, pela saúde e... Deus abençoe você, muitos anos de vida, hein, Marcelo?
0: Obrigado, Edenilson.
5: Tá
0: obrigado, meu amigo.
5: Parabéns,
0: Edenilson. Deus. Obrigado, Luane. Um abraço aí pro casal na área 2. Deus abençoe vocês.
6: Bom dia, Marcelo, e a todos da Nova Mensagem. Aqui é o

0: Dias Cardoso, Campinas Juca Pedro. Ofereço o programa a todos que estão vindo. Ótimo dia. E meus parabéns também, Marcelo.
1: Obrigado.
0: Que Deus te dê muita vida e saúde. E ótimo dia. Tudo de bom.
2: Um abraço, Elias Cardoso, pessoal da Campina do Juca Pedro, em sintonia com a gente. Uma ótima semana para todos os moradores da Campina. A dona Arlete, lá na Vila Rural, junto com o seu Zé, a Eliane e a família. Muito bom dia. Meu amigo Timóteo Pinturas. Grande Timóteo. Como é que tá você, Timóteo? Animado? Um abraço para você, bom dia. Está desejando aqui um feliz aniversário, muito obrigado, aquele abraço. Bom dia para Ana Cília também, que está nos ouvindo. Neuza, do bairro Areaum. Marcelo, estou aqui na escuta do programa. Obrigado, Neuza. Bom dia, Marcelo, tudo bem? Parabéns, felicidades, muitos anos de vida e saúde. Que Deus abençoe grandemente você. É o Wilson, aqui do Monte Sinai. Coloque meu nome no sorteio. Valeu, Wilson. Um abraço para você, meu amigo. Obrigado pela participação.
3: Olá.
2: Olá.
3: Bom dia, Marcelo.
2: Bom dia, seu Nicanor.
3: Tudo bem?
2: Como é que vai o senhor?
3: Marcelo.
2: Animado?
3: Eu te desejo um ótimo dia de trabalho, uma ótima semana. E antecipadamente da semana, o teu aniversário. Que Deus abençoe o teu domingo aí, que foi o teu aniversário. Ontem eu tentei, não sabia como me comunicar com você pelo rádio, mas acho que ontem você não trabalhou, né? E daí eu
2: ontem
3: fiquei
2: não.
3: Meio perdido, não
2: ontem
3: vou nem
2: foi,
3: mandar mensagem.
2: Foi folga ontem.
3: Não vou passar vergonha, porque não vai estar lá. Mas Deus abençoe você, tem muitos anos de vida. E não esquenta a cabeça com os cabelinhos brancos, não, viu?
2: É verdade.
3: Não esquenta a cabeça que
2: faz parte,
3: eu com
2: né?
3: 46 já comecei a branquear o cabelinho.
2: Eita!
3: E branqueou, e agora já não tem mais preto, não tem nenhum. Se eu quiser tirar agora, eu tenho que tirar todos os brancos. Não tem mais preto. É, bicho, o troço passa.
2: Tempo
3: mas graças
2: passa,
3: a Deus,
2: né?
3: Deus está me dando força e saúde.
2: Amém.
3: E vamos que vamos, né? Marcelo, obrigado pela atenção. Desculpe te incomodar aí.
2: Imagina.
3: Mas tenha um ótimo dia. Muita paz, muita alegria e muita felicidade.
2: Amém.
3: Com você e toda a tua família, tá bom?
2: Muito obrigado.
3: Aquele abraço. Tchau, tchau.
2: Um abraço, Nicanor.
3: Me coloca no sorteio aí também.
2: Está participando.
3: Já que estamos conversando, me coloca nesse sorteio aí. Que tiver aí, que nem diz o Vanadir. Eu e minha esposa, se tiver sorteio, coloque nós no meio.
2: É, tem que estar no meio do sorteio, né, seu Nicanor? Um abraço pro senhor aí no bairro Sem Casa, tudo de bom aí na sua vida. Obrigado pela homenagem.
4: Bom dia, Marcelo.
2: Bom dia,
4: Correia.
2: Dona Joana.
4: Tudo bem?
2: Tudo bem.
4: Parabéns.
2: E a senhora?
4: Do seu aniversário.
2: Obrigado.
4: Que Deus dê muito, muito, muitos anos de vida.
2: Amém.
4: Aqui é a Joana da área 2. Se tiver sorteio, pelo menos não sorteio.
2: Obrigado, dona Joana, do bairro Área 2. Um abraço para a senhora, tudo de bom.
5: Bom dia, na paz de Deus, Marcelo.
2: Bom dia, tudo bem
5: com tudo você?
2: Bem, Nadir?
5: Sua família?
2: Eu tô bem,
5: aqui
2: graças
5: é Nadir,
2: a Deus.
5: Aqui é Nadir, eu e o Sebastião estamos ouvindo a programação animada, maravilhosa. Um abração para você aí na rádio, para todos
2: obrigado.
5: Os ouvintes, todos da minha família. Um abração para minha irmã Elza, no São Francisco, para a velhinha, para a Maria Elenir, seu filho Cassiano, para a Claudete, minha vizinha aqui é a Clarice, a minha filha Jussara, para a minha neta Ana Flávia, Tereza, para a irmã Candinha, a irmã Edo, irmão Hino, enfim, para todos que estão na audiência. Deus te abençoe.
2: Amém.
5: E um ótimo e abençoado dia para você e para todos.
2: Muito obrigado,
5: em nome
2: Nadir.
5: Do Senhor Jesus.
2: Um abração para Nadir, para o Sebastião, né? Nossos amigos lá do bairro Sem Casas. Marilza Bicudo, toda a família Bicudo no bairro Área 2. Um abraço aí para todos vocês.
6: Bom dia, Marcelo.
2: Bom dia.
6: Ontem foi seu aniversário. Quero desejar muitos anos de vida, saúde. Que Deus abençoe sempre a sua vida, que você continue trazendo alegria, né, para todos que ouvem, né, essa programação. Que Deus te conserve assim, que essa data se repita por muitos e muitos anos.
2: Muito obrigado, Maria de Fátima, pela homenagem e pelas palavras. Um abraço para vocês.
7: Bom dia, Marcelo.
2: Bom dia,
7: tudo
2: Jamil.
7: Bem?
2: Eu tô bem.
7: Deixa eu ver então hoje inteiro, não vai dar pra sair de casa, né, Marcelo?
2: Chuva que Deus manda, né?
7: Maria, como é que você está se sentindo?
2: Eu tô
7: 50 e mais um.
2: Me sentindo mais jovem.
7: Bem, né? Graças a Deus, melhor cada dia mais, né? Que bom. É, 50 e mais um dia ele, velho.
2: É.
7: Ele fez 50 anos ontem, hoje 50.
2: 50 e mais um dia.
7: Né, Marcelo, que é 50 e mais um dia?
2: Isso.
7: É. Mas daí, tranquilo, Marcelo? Graças um abraço e vamos pra cima. Tranquilo. Abraço pra todo mundo que tá te ouvindo, Marcelo. Pra todos. Vamos pra riba, Marcelo. Sorteio pra nós aí que tiver aí, tá bom?
2: Aquele abraço, Jamil, Júlia, Janice. Tá aí a família Jota junto com a gente nesta segundona.
1: Bom dia, Marcelo.
2: Bom dia.
1: Marcelo, você faz o favor
2: pois não.
1: de anunciar no rádio aí. Eu achei uma carteira ontem na rua com um documento. E essa carteira, os documentos tá com RG, carteira de habilitação e vários cartões. É, acho que de banco, não sei. E é no nome de Anderson Alexandre de Almeida Tanaka, o nome do documento que está na carteira. Daí você faz o favor de anunciar no rádio, quem perdeu tá na minha casa, aqui no meu endereço, na rua Papa João 23, número 424. A pessoa que perdeu pode procurar aqui no meu endereço aqui, que tá comigo, tá bom? Essa carteira. Faça favor, Marcelo.
2: Tá bom.
1: Um bom dia.
2: Um bom dia.
1: Deus abençoe.
2: Amém. Muito obrigado, Isabel.
1: É aqui no bairro Nossa Senhora de Fátima, Marcelo.
2: Sem casas,
1: bem em frente
2: né?
1: à pracinha aqui, a minha casa.
2: Perto do Fabiano Braga Cortes, né?
1: Aí quem perdeu pode procurar aqui que tá comigo.
2: Tá bom.
1: Ah, essa carteira. Eu achei entre ali a Rua Guarani, sabe? Entre a Igreja Adventista do Sétimo Dia e a Escolinha Sonho Mágico. Foi para baixo um pouco ali da Escolinha Sonho Mágico. Então, de repente, pode ser até alguém dali mesmo, né? Algum da rua mesmo ali que perdeu.
2: Verdade.
1: Um bom dia para vocês aí do rádio.
2: Bom
1: Deus
2: dia.
1: Abençoe.
2: Obrigado, Isabel. Só repetir aqui o nome da pessoa, né? Deixa eu ver aqui.
1: Denunciar no rádio aí, eu achei uma carteira ontem na rua com um documento e essa carteira, os documentos tá com RG, carteira de habilitação e vários cartões, acho que de banco, não sei, e é no nome de Anderson Alexandre de Almeida Tanaka.
2: Anderson Alexandre de Almeida Tanaka. Então, se alguém conhece, a Isabel encontrou a carteira com documentos pessoais, cartões, está com ela lá no bairro Sem Casas, na rua Papa João 23, né? Lá próximo àquela pracinha lá do Fabiano Braga Cortes. A Isabel mora bem ali quase de frente à pracinha, tá bom? Então, se alguém conhece essa pessoa. Utilidade pública também foi encontrada uma pasta, Marcelo, com receita médica e exames em nome de Osvaldo Farias Alves. Está aqui na gráfica Arco-Íris. Então, atenção, foi encontrada uma pasta com receita médica e exames e os papéis estão no nome de Osvaldo Faria Alves. Estão lá na gráfica Arco-Íris, essa pasta está lá guardada, tá bom? Só procurar lá.
8: Bom dia, Marcelo.
2: Bom dia. Um abraço, dona Valacir Santos, lá em Reserva, nosso ouvinte de todas as manhãs. Um abraço para a senhora, uma ótima semana. Marcos Mesquita está no São Francisco. Dona Edith, no Bom Jesus. Tudo bem, dona Edith? Obrigado pela mensagem, pela homenagem. Um grande abraço para a senhora. Marcelo, meu nome é Patrícia, moro aqui no Jardim Alegre, quero concorrer ao sorteio. O Sidney Barros está lá em Brusque, Santa Catarina, acompanhando pelo aplicativo. Marli Ferreira, bom dia. A Rosa na área 2, Marcelo, que tenhamos uma semana cheia da presença do Senhor. Parabéns pelo seu aniversário ontem. Obrigado, Rosa. Jucimara está no bairro BNH. Muito bom dia, Jucimara. Bom dia.
9: Bom, Marcelo.
2: Fala, João.
9: Bom dia, paz.
2: Paz.
9: Passando aqui para deixar um parabéns para você aí. Muito
10: bom,
9: vida. Deus abençoe a tua vida, a tua família.
10: Netinho,
9: Daniele,
10: já mandou um áudio aqui
9: para
10: mim, né, Rian?
9: Bom dia, Rian. Animado.
2: Um abraço, João, nosso amigo popular Gugu ali da Vila Osório.
11: Bom dia, irmão Marcelo.
2: Bom dia.
11: A paz do Senhor Jesus.
2: Amém.
11: Meu irmão Marcelo, coloca o nosso nome no sorteio aí, tá bom?
2: Tá bom, pode
11: Tamo deixar. Estamos aqui na luta, fazendo faxina e escutando você, tá bom? Deus abençoe.
2: Muito obrigado, Edna. Um abraço para Edna, para o Noir e toda a família. A Vânia está nos ouvindo ali no Alto Socomim, próxima à delegacia.

0: Também tá ligadinha com a gente na programação. Rapaz, tem mensagem aqui. Achei que tava chegando lá nas mensagens da ponta lá. Ainda tem um monte aqui para baixo. O Tcheco do Jardim Bandeirantes ligou na recepção, falou com a Eduarda. Ele está mandando aí a programação de hoje ao João Maria, o Antônio Correia, Eros Andrade, Cláudio, Irmãos Fernandes, Antônio Castanha, Pedro Camargo, Didi Gaiteiro, para Ana, para o Ezequias, para Dona Eugênia, para o Simas, para Rose, o Paulo, o Fumaça, a Dona Maria, o Adão e a Eva e todos lá em Barra Bonita. É o recado ali do Tcheco do Jardim Bandeirantes. O Adão Carneiro, do bairro Vila Cristina, ligou lá também na recepção, falou lá com a Eduarda. Mila Costa, Marcelo, estamos animados, graças a Deus, mais uma semana que vamos, né? Obrigado, sou ouvinte de todas as manhãs. Muito obrigado, Mila, um abração para a senhora e toda a família, ótima semana. Andréia do São Francisco está por aqui também na nossa companhia, muito
1: bom
0: obrigado.
1: Dia, Marcelo Correia, coloca meu nome no sorteio dos ovos aí.
0: Obrigado, Silvana Carvalho, está participando. Meu amigo Jorginho, Jorge Santos, lá da Elétrica da Prefeitura, um abraço, obrigado pela homenagem.
2: Marcelo, chuvos. Está chovendo,
0: galera. Chovendo.
2: Desde a noite. É. Está gostoso o clima hoje.
0: Está bom demais, né? Aquele abraço, Eli, lá em Londrina. Alô, Jocélia, bom dia, muito obrigado pela participação.
3: Bom dia, Marcelo.
0: Bom dia.
3: Aqui é Solange da Bela Vista. Coloque eu no sorteio aí, que tiver aí, tá bom?
0: Tá bom, Solange. Muito obrigado, Solange do Bela Vista. Cidinha, Mulher Maravilha, ali no Socomim. Aquele abraço.
4: Bom dia, Marcelo.
0: Bom dia.
4: Parabéns pelo seu dia.
0: Obrigado.
4: Deus abençoe.
0: Amém.
4: Cada vez mais.
0: Muito obrigado, Ruth.
4: Coloque meu nome no sorteio. Tá bom? Deus abençoe.
0: Obrigado, Ruth. Deus abençoe grandemente. Miriam Costa, parabéns, Marcelo. Felicidades, Deus abençoe sua vida. Obrigado, Miriam. O Paulo também, participando aqui do sorteio. Cleverly e a sua mãe, né, a dona Cleusa Maria, estão participando. Regiane França, aqui do bairro Bom Jesus, muito bom dia. Obrigado pela participação. Patrícia Dias, feliz aniversário, Marcelo. Deus abençoe imensamente sua vida. Obrigado, Pati. Deus abençoe você e toda a família. Robson Clayton, lá na sua tapeçaria. Bom dia, meu amigão Marcelo, passando aí para desejar a todos uma ótima semana e que tudo de bom e de belo, com sabor de caramelo, aconteça. É o Robson, do Jardim Kroll, trabalhando e ouvindo a programação. Obrigado, Robson. Bom trabalho, boa semana. Edenilza, lá em Ortigueira, também está ligadinha com a gente. Muito obrigado, pessoal lá de Campina dos Pupos, né?
5: Olá, bom dia, Marcelo.
0: Bom
5: tudo
0: dia,
5: bom?
0: Tudo
5: espero
0: bem?
5: Que sim. A chuvinha tá boa, mas, né, tá complicado pra gente lavar roupa, levar alguma coisa, né? Mas tá ótimo de bom. O que Deus faz, tá tudo bem. Viu, gostaria que conhecesse meu nome no sorteio aí, das caixas de ovo, do sorteio que tiver aí, tá? Que Deus abençoe todos nós, de todo mal. Maria Carneiro, do São Félix.
0: Ô, tá? Dona Maria Carneiro. Tchau, Deus. Um abraço para a senhora, Dona Maria Carneiro, Roseli também, a filha lá do Dona Maria, nossas ouvintes aí de todas as manhãs, obrigado aí pela mensagem, pela participação, estão concorrendo. Já já tem informação, hein? Já já a gente vai falar sobre uma operação do GAECO, que aconteceu aqui na região dos Campos Gerais do Paraná. Telêmaco Borba também foi uma cidade-alvo desta operação. 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
6: Bom dia, Marcelo Correia.
0: Bom dia.
6: Deus te abençoe. Um feliz aniversário para você, meu irmão.
0: Obrigado, Roldão.
6: Manda um alôzão para nós aqui. Manda um alô para todo lá da Campina, no Juca Pedro.
0: Campina, Juca Pedro.
6: Conheceu.
0: Povo bom Elia lá.
6: Cardoso, não conheço. Tem a chácara lá e não conheço ele. Mandar um abração pro João da Silveira, pro Jamil, pro Dicola, pastor lá da Ortigueira, pro Paulinho da Autoelétrica.
0: Tá. Pensa todo mundo no ligado, hein? Boa.
6: Tá bom?
0: Um abraço.
6: Deus abençoe todo aí. Manda um alôzão aqui pro São Roque.
0: Alô, Roldão! Grande Roldão, da dupla João e Roldão. Alô, povão de São Roque, aquele abraço.
7: Bom dia, Marcela. Aqui é a Giane, da Vila Isabel. Quero dizer para você feliz aniversário, que Deus te abençoe.
0: Obrigado.
7: Que você sempre seja esse homem especial. Gosto muito do seu programa.
0: Muito obrigado, Célia, pela homenagem, pelas palavras, pelo carinho. Deus abençoe sempre, viu?
8: Ó, Marcelo, mandei a foto aí dos documentos para você.
0: Tá certo. Ver
8: que de repente você anuncia novamente aí, tá bom? Se alguém não vir buscar aqui, eu passo aí esses dias e deixo aí no rádio para vocês. Anunciar aí quem perdeu, pegar aí no rádio, tá bom? Se não vir aqui em casa, eu levo aí essa semana no rádio.
0: Então, atenção.
8: Tá bom, Marcelo?
0: Tá bom, Isabel? Deus abençoe. Atenção, Anderson Alexandre de Almeida Tanaka. Foi encontrado sua carteira, né? Com documentos, cartões. Foi encontrado ali próximo à Igreja Adventista, né? Nas 100 Casas. Está com a Isabel. Ela está procurando aí para devolver. Então, se alguém conhece aí o Anderson de Almeida Tanaka, né? Os documentos dele com a carteira e todos os cartões foram encontrados, estão com a Isabel lá próximo àquela pracinha lá no bairro Sem Casas, próximo à escola Fabiano Braga Cortes.
9: Bom dia, Marcelo.
0: Bom dia.
9: Como que você tá? Tudo
0: Eu
9: bem?
0: Eu tô bem. E você?
9: Uma chuvinha boa, né?
0: Chuvinha
9: tá
0: boa,
9: lindo, graças a Deus,
0: tranquila,
9: né?
0: Calma, né?
9: Falamos lá no sorteio. Deus abençoe.
0: Amém.
9: Feliz aniversário, Marcelo.
0: Obrigado.
9: Deus dê saúde pra você, tá bom?
0: Tá certo, muito obrigado, viu, Rosângela aí do Monte Sinai. Fala, Gil.
10: Bom dia, Marcelo Corrêa, aqui é o Gil. Gostaria de mandar um abraço a todos os ouvintes e a vocês aí da rádio. para todos os motores aí que tá no push da madeira, do papel aí, que Deus abençoe nosso dia aí de trabalho positivo.
0: Positiva!
10: Também queria concorrer aí as caixas de ovos. Câmbia. Positivo, Marcelo. Deus abençoe a todos e fica com Deus.
0: Aquele abraço, Gil. Pessoal do Puxa da Madeira. Bom dia, bom trabalho.
11: Bom dia, Marcelo. Bom dia. Da área 2. Coloca meu nome no sorteio dos ovos aí. E mandei um abraço pra Luana, que é a minha filha lá. Diga pra ela que eu tô com muita saudade. E pra Ana Laura também, que tá estudando lá no Colégio Adventista. Com certeza, numa hora dessa, ela não saiu ainda, e dizer para ela que eu amo muito.
0: Tá certo, obrigado. Um abraço para a senhora, Deus abençoe toda a família.
12: Bom dia, Marcelo. Feliz aniversário, Marcelo. Que Deus te dê muita paz e muita saúde. Muita saúde, né? Deus te dê bastante saúde para você superar todos os obstáculos da vida, né? E que bonita data, 50, ô meu cinquentão. Sinto saudade do meu cinquentão, Marcelo. Que Deus te abençoe, Marcelo.
0: Amém, obrigado.
12: E se tiver algum sorteio, põe meu nome.
0: Tá bom? Pode deixar.
12: E que a gente tenha uma excelente semana.
0: Obrigado para todos nós.
12: Na graça de Deus.
0: Amém.
12: E de Jesus.
0: Deus abençoe. Obrigado, Edenilson e Ana, né? Casal ali, morador do bairro Jardim Kroll, obrigado pela homenagem e pelas palavras. Deus abençoe sempre. 11:25, vamos de informação.

Vamos começando o segundo bloco de notícias e informações nesta segunda, dia 15 de junho, trazendo esse destaque, né, que foi divulgado agora por sites, jornais, páginas aí do Paraná. GAECO cumpre mandados de prisão em Telêmaco Borba e outros municípios. O Grupo de Atuação Especial de Combate ao Crime Organizado, GAECO, do Ministério Público do Paraná, deflagrou na manhã desta segunda, dia 15 de junho, a Operação Panóptico Convergência Nacional PR-01, com o cumprimento de 304 mandados de prisão, 255 de busca e apreensão e em quatro estados, né? Paraná, São Paulo, Santa Catarina e Mato Grosso do Sul. A ação tem por alvo uma organização criminosa de abrangência nacional que atua a partir de presídios. A operação, decorrente de investigações promovidas pelos 10 núcleos do GAECO no estado, ocorreu em integração com a Secretaria de Segurança Pública do Paraná, com ampla atuação de todas as forças policiais, Polícia Militar, Polícia Civil, Polícia Penal e Polícia Científica, e teve a participação de cerca de 1 mil policiais de 204 equipes. Parte das buscas, 92 e dos mandados de prisão, 176, foi cumprida em estabelecimentos prisionais, pois dizem respeito a investigados que já estão encarcerados. No Paraná, onde se concentra a grande maioria das ordens judiciais, os mandados foram cumpridos em 34 municípios: Astorga, Araputi, Candói, Cascavel, Cianorte, Cruzeiro do Oeste, Curitiba, Foz do Iguaçu, Francisco Beltrão, Guaíra, Guarapuava, Irati, Jandaia do Sul, Laranjeiras do Sul, Loanda, Londrina, Manuel Ribas, Maringá, Nova Londrina, Paraíso do Norte, Paranavaí, Paraná City, Piraquara, Ponta Grossa, Porecatu, Prudentópolis, Roncador, Santo Antônio da Platina, São José dos Pinhais, Sarandi, Sengés, Telêmaco Borba, Umuarama e União da Vitória. Além disso, houve cumprimento de mandados em Naviraí, Mato Grosso do Sul, Joinville, Santa Catarina, Bauru, São Paulo e Itapecerica da Serra, também São Paulo. O objetivo da operação é responsabilizar o maior número de integrantes da facção criminosa, enfraquecendo sua atuação no estado, arrecadando provas e buscando elucidar outros crimes que estejam sendo praticados. Além disso, as prisões requeridas e decretadas têm o propósito de impedir que as atividades criminosas desses integrantes prossigam. As investigações vêm sendo desenvolvidas desde o final do ano passado em todas as regiões do Paraná, com medidas deferidas por órgãos do Poder Judiciário em diversas comarcas do estado. Balanço parcial.

Do total de mandados expedidos, 90% foram cumpridos, sendo 176 em estabelecimentos prisionais, 100% de êxito, e 97 contra pessoas que estavam em liberdade, o que representa cerca de 75% dos 128 mandados expedidos para esse grupo. Também foram cumpridos os 255 mandados de busca e apreensão, dos quais 92 em estabelecimentos prisionais, com índice de cumprimento de 100%. Durante as diligências, que mobilizaram cerca de 1.000 policiais e 240 viaturas em diversas regiões do estado, foram apreendidos aproximadamente 1,2 kg de cocaína, 670 gramas de crack, 700 gramas de maconha, além de 8 armas de fogo, 2 pistolas calibre 9mm, uma pistola calibre 7.65, uma pistola calibre 22, uma espingarda calibre 36, 3 revólveres calibre 38 e 3 carregadores de pistola. As equipes também apreenderam cerca de R$12 mil em dinheiro. Localizaram um imóvel utilizado para preparação de drogas em Curitiba, equipado com prensa e materiais para manipulação de entorpecentes. E encontraram um dispositivo destinado ao bloqueio de sinais de tornozeleiras eletrônicas. Durante a operação, ainda foram lavrados 4 autos de prisão em flagrante por tráfico de drogas e 2 por obstrução à justiça, em razão da destruição de aparelhos celulares. 2 confrontos foram registrados. Em Cambé, um homem com 2 mandados de prisão em aberto por tráfico de drogas e por roubo associado ao tráfico morreu após reagir à abordagem. Na mesma ocorrência, um policial militar ficou ferido por disparo na mão e sofreu lesão ocular, mas foi atendido, medicado e está fora de risco. Em Nova Londrina, outro homem procurado por integrar organização criminosa também morreu após reagir à ação policial. Os números são preliminares, as equipes permanecem em diligências e os resultados poderão ser atualizados ao longo do dia. O nome da operação deriva da palavra panóptico, na etimologia grega, aquilo onde tudo é visto, que teve o seu uso popularizado pelo sociólogo Michel Foucault na obra Vigiar e Punir, para conceituar o sentimento de controle constante a partir de uma estrutura arquitetônica da qual é possível observar de cima uma vasta área, trazendo a percepção de uma vigilância perpétua e onipresente. A operação se insere nas diretrizes do Grupo Nacional de Combate a Organizações Criminosas e também juntamente aí com o Ministério Público Brasileiro. Então está aí essa grande operação que foi desencadeada aí e teve aqui Telêmaco Borba como uma das cidades, né, também alvo dessa operação aí do GAECO. 11 horas e 31 minutos, 11h31. Agora falando aqui de Telêmaco Borba sobre os convocados nos concursos públicos, né, que está sendo divulgado aí pela Prefeitura. Prefeitura convoca aprovados nos concursos públicos de 2022, 2023 e 2025. Os 54 convocados deverão comparecer na Divisão de Recursos Humanos da Secretaria Municipal de Administração da Prefeitura para assinatura do termo de comparecimento e para retirada da relação de documentos necessários para investidura no cargo público no período de 15 a 19 de junho de 2026. Concurso Público número 01/22. Nome do candidato, cargo e área: Rodrigo Ferreira Bernardes, Técnico Municipal de Nível Superior Ciências Contábeis. Concurso Público número 01/2023. Ana Carolina Ribeiro dos Santos, Sura, Fisioterapia. Também Paulo Victor Guimarães de Souza, Fisioterapia. Michele Portela da Luz, Odontologia. Beatriz Barros Nascimento, Odontologia. Marcela Mari Ferreira Araí, Técnico Municipal de Nível Superior Serviço Social. Diana Machado da Rosa, Serviço Social. Thaís Teixeira Bastos Domingos, também Serviço Social. Isadora Mendes Jangada, Psicologia. Geomara Ratim Barbosa, Bioquímica. Ensino Médio Completo: Raquel Taleve, Agente Administrativo. Jean Carlos Nascimento dos Santos da Luz, também Agente Administrativo. Luara Barbosa Fogaça, Agente Administrativo. Laura Luísa de Oliveira Almeida, Agente Administrativo.
e os demais que eu vou citar aqui também para o mesmo cargo, né? Agente administrativo. Ana Lúcia Ribeiro Esteves, Renata de Andrade, Matheus Bueno de Camargo, Lucas Gabriel Correia Alonso. Ensino fundamental incompleto. Luiz Carlos Schreider, instrutor musical. Concurso público número 01/2025. Cleiton Adriano Tives Ribeiro, fonoaudiologia. Isabela Oliveira Rodrigues, técnico municipal de nível superior, terapia ocupacional. Deise Fernanda Soares Yankee, psicopedagogia. Ensino médio completo. João Eduardo Ferreira Leal, assistente de farmácia. Todos que eu vou falar aqui são para o cargo de assistente de farmácia. Ashley Batista dos Santos, Marcele de Souza Santos, Caroline do Nascimento, Marcos Martins de Oliveira, Juscelia Gomes de Souza, Pâmela da Silva Oliveira, Júlia Aparecida Marcondes de Lima e Cristiane Serafim Gonçalves. Ensino fundamental incompleto, quarta série completa. Samuel Gonçalves, motorista. Cláudio Acácio Lopes, motorista. Marcos Paulo Soares, motorista. Cleverson de Jesus Foster, motorista. Concurso público número 01/2025, Grupo Magistério. Professor de Educação Infantil, os nomes que eu vou mencionar agora. Fábio Soares Nabarro, Nicásia Rodrigues Pimentel, Gênesis Loren Monteiro Mazo, Elza Andressa de Almeida Machado, Osvaldo Yoshio Nagita, Talita Canassa Weber, Mary Cristina Jensen Pintner, Camila Vitória da Silva, ou seja, Camille Vitória da Silva, Luana Fernandes Silva, Camila Batista de Oliveira Machado Betim, Letícia Ramos, Pedro Henrique Solec, Charmene Martins Barreto, Emanuele Stephanie Lopes, Isabelle Cristina da Costa Carvalheiro Santos. Ensino fundamental incompleto, quarta série completa. Cargos de motorista: Gilmar Rodrigues, Carlos Alberto de Oliveira, Fábio Wagner Lopes, Igor José da Rocha Alexandrino. Então essas pessoas devem comparecer aí à Secretaria de Administração da Prefeitura para estar aí assinando o termo de comparecimento e retirando a lista de documentos, né, para que você possa ingressar aí no cargo ao qual você prestou aí o seu concurso, tá bom? Então procura aí a Secretaria Municipal de Administração da Prefeitura de Telêmaco Borba. No Diário dos Campos de Ponta Grossa, aqui nós temos a informação: bancos terão expediente especial em dia de jogos da Copa do Mundo. Olha a informação, hein? Agências bancárias terão horário especial de atendimento ao público nos dias de jogos da seleção brasileira na Copa do Mundo. O horário de abertura será o habitual de cada agência. Já o fechamento dos locais será 2 horas antes do horário de início do jogo. Caso a partida inicie às 14 horas, o encerramento do atendimento ao público será ao meio-dia. No dia de jogo do Brasil, às 16 horas, o fechamento será às 14 horas. Em caso a seleção entre em campo às 17 horas, as agências fecharão às 15 horas. Já os horários de expediente dos pontos de atendimento e das agências que funcionam em locais especiais como shoppings e aeroportos serão informados diretamente pelo estabelecimento caso a caso. Os canais digitais e remotos dos bancos, como internet e aplicativos, assim como as salas de autoatendimento, funcionarão normalmente nos dias de jogos da seleção brasileira, seguindo os horários estabelecidos por cada instituição. O Pix, que funciona 24 horas todos os dias e feriados, poderá ser feito normalmente. Em nota, a Federação Brasileira de Bancos, FEBRABAN, explicou que a medida também busca conciliar o atendimento à população com a segurança operacional das agências e dos serviços de transporte e de valores. Então, informação aí sobre esse horário aí dos bancos, né? Quando for jogo do Brasil, as agências fecham mais cedo, né? Tem que ficar atento a esse detalhe. Sexta-feira, por exemplo, tem jogo do Brasil. Não, deixa eu ver qual é o horário. Daqui a pouquinho eu vou ver aqui o horário, né? Tem jogo do Brasil, se eu não me engano, que vai ser mais tarde, né? Mas vamos acompanhar aí. Daqui a pouquinho eu trago o próximo jogo do Brasil e o horário também.

0: Repórter TV e também no Manhã Total que você tá agora. Bom dia a todo. Cat Neve.
1: Deixa Cat Neve saber disso aí, de Corinha. Bom dia, Marcelo, tudo bem? Manda um alô pra Iraci, pra Luciana, pra vó Nair. São meus parentes da Vila Isabel. Tô ouvindo aqui pelo aplicativo em Curitiba, sou o Cristiano. Marcelo, manda um alô aí pra Luciana, pra vó Nair, pra Isabel. É, estão aí ouvindo a programação. Então, o nosso amigo Cristiano, lá da capital do estado, Curitiba, mandando um abraço pra família dele, aqui em Telêmaco Borba, moradores da Vila Isabel. Valeu, Cristiano, aquele abraço. Ô, Marcelo, aqui é o Ismael Pinheiro, do Socomim, coloca meu nome no sorteio. A Dona Maria do Carmo Gomes, do bairro Santa Rita, também está participando. Um bom dia lá para Enedina Bissol. Obrigado, Enedina, aí pela mensagem de aniversário que você mandou para mim aqui na rádio, tá bom? Adriane Moreira, do São Francisco.
2: Bom dia, Marcelo.
1: Bom dia.
2: Um ótimo dia para todos vocês aí da rádio, ótimo dia para os ouvintes. Estou aqui ligadinha na programação. Chuvinha abençoada, né? Uma chuvinha abençoada, né? Que Deus venha nos conceder uma semana abençoada, de muita paz, de muita bênção, né? E coloca meu nome aí, Marcelo, no sorteio que tiver, Marcelo. Sou Adriane, aqui do bairro São Francisco. Coloca meu nome no sorteio aí. Quero participar do sorteio também das bandejas de ovos, tá bom, Marcelo?
1: Tá certo.
2: Obrigado, ótimo dia, Marcelo.
1: Muito obrigado, Adriane Moreira, lá do São Francisco. Bom dia, professor, ótima semana. Silma, no bairro Área 2, bom dia. Gracineia, no Parque Limeira, Área 4. Joana, bom dia. Murilo Silva, no São Luís, bom dia. Elenir Campos, do Palmital do Natingui, bom dia. Terezinha Oliveira Lima, do Bela Vista, bom dia. Dona Eugênia, lá em Reserva, bom dia. Astrogilda Maria de Paiva, lá em Leonardo, município de Reserva. Um abraço, dona Astrogilda. Muito obrigado aí pela mensagem.
3: Bom dia, Marcela Correia, tudo bem?
1: Tudo bem.
3: Aqui é a Tereza, da Rua Cidade Nova. Gostaria de participar do sorteio.
1: Tá participando.
3: Parabéns para o seu aniversário. Deus abençoe.
1: Muito obrigado, Tereza. Deus abençoe grandemente sua vida. 11h41. Bom dia, bom dia, bom dia. Ótima semana. Que Deus abençoe sua vida, sua família, seu lar, seu trabalho. Que a semana seja repleta de bênçãos pra você. Mega Senhor.

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1: Vamos em frente, Maria do São Silvestre ligadinha com a gente, o pastor Ronaldo Rostapin, lá da Brasil para Cristo, do São Francisco. Tá dizendo que não tá fácil, né, pastor? Ficar aí sem ver o Mengão. É, já estamos com saudade da seleção rubro-negra, né? A verdadeira seleção rubro-negra. Aroa.
2: Ô, Marcelão, bom dia.
1: Bom dia. Do
2: Pai do Senhor, tudo bem com você? Coloca o meu nome se sorteia aí hoje.
1: Opa!
2: Deus abençoe.
1: Um abraço, seu Irley, no bairro Socominha, ao senhor e a toda a família. Deus abençoe. Marcelo, por gentileza, anuncie aí para mim que estou vendendo o casco de um botijão. Não, estou vendendo um botijão casco com casco. Agora não entendi aqui. É um botijão, está vendendo por 350, né? Por emergência. Então, se você quiser comprar um botijão, ele está cheio, né? A pessoa que está vendendo com casco e tudo. É o botijão cheio com casco e tudo. Ela está pedindo 350 aí por motivo de precisão, né? De emergência.
3: Bom dia, Marcelo. Parabéns. Deus abençoe você. Feliz aniversário.
1: Muito obrigado, Terezinha. Deus abençoe.
4: Ô, Marcelão.
1: Opa.
4: Elias aqui da PS.
1: Fala, Elias.
4: Marcelão, feliz aniversário pra você, meio atrasado. Foi
1: obrigado,
4: ontem, né?
1: Obrigado, meu irmão. Foi ontem.
4: Mas mesmo assim, feliz aniversário pra você. Que Deus abençoe muito você.
1: Obrigado.
4: Ô, Marcelo. Mês de março, agora passado, eu fiz 50 também.
1: Olha aí.
4: Estamos quase na mesma idade, então sou um pouquinho mais velho que você, né?
1: Estamos empatados.
4: É, estamos aí na casa dos 50 também, Marcelão.
1: É.
4: Que Deus abençoe tudo vocês aí, nós aqui.
1: Muito obrigado, meu amigo Elias, lá da PS Materiais de Construção. Grande abraço.
5: Bom dia, Marcelo.
1: Bom dia.
5: Margarida, hoje é de União. Um abraço para você. Meio atrasado, mas feliz aniversário para você.
1: Obrigado, Margarida.
5: Um abraço para a Thelma também, tá bom?
1: Um abraço para você, Margarida, e toda a família aí no Jardim União.
6: Bom dia, Marcelo.
1: Bom dia.
6: Que Deus abençoe muito você.
1: Obrigado.
6: Parabéns.
1: Obrigado.
6: É, eu estava viajando, né? Daí cheguei aqui, né? Meu cunhado, ele faleceu, mas ele descansou nos braços do pai, né?
1: Meus sentimentos para você.
6: Que Deus abençoe cada ouvinte que quero participar do sorteio. Aqui é a Adriana Santos, do Bela Vista. Aí, mandar um abraço pro meu marido, Mike, que está de férias.
1: Obrigado, Adriana Santos.
7: Bem, como é que tá aí? Tudo bem? Que é
1: Manoel
7: Rosa? Só assistindo a chuva, assistindo o rádio, sua voz. Deus que abençoe você aí, que de muitos anos de vida, feliz teu aniversário. O meu já foi. O meu já completei, meu.
8: Foi encontrado ali próximo.
7: Meu 79. Deus que abençoe.
1: Amém. Um abraço, dona Maria Rosa, lá da Vila Rural, Brilho do Sol. Maria Luísa, muito obrigado pela mensagem. Deus abençoe. Sueli Rodrigues, do Bonavila. Um abraço. Bom dia, Marcelo. Orley, muito obrigado, Orley. Devanzira Rosa, do Socomim, bom dia. Tia Rose, lá na área 3. Deus abençoe, tia Rose. Dona Valacir, também ligadinha com a gente. Josélia está ouvindo o programa lá no São Francisco. O nosso ouvinte também aqui, o Celso, participando com a gente aqui da programação. Muito obrigado, Celso. O seu Aceite lá do São Roque, obrigado pela mensagem. Esse é o Aceite. Um abraço ao senhor e a toda a família aí no São Roque. Rosi do São Francisco, bom dia, Rosi. Obrigado pela participação. A Nadir do Bom Jesus também participando. Dona Maria Maciel do bairro Área 2, muito obrigado, Dona Maria. Um abraço para a senhora. Janice lá do CEMEI, Cândido Portinari, trabalhando e ouvindo a programação. José Carlos da

0: Costa também com a gente, muito obrigado. A Sônia e o Baiano lá na área 2, obrigado Sônia aí pela homenagem, aquele abraço. Terezinha no Alto das Oliveiras, Terezinha Lima, Liane Betim Proença no São Francisco, obrigado Liane. Elenir Campos de Palmital do Natingui, obrigado. Edneuza Mendes, toda a família Mendes, meu abraço para vocês e obrigado pela companhia.
1: Quero mandar abraço para Adriana, minha amiga, que pena. E Adriana, meus pêsames, quero mandar meus pêsames para Adriana, tá bom?
0: Tá certo,
1: meus pêsames, Adriana.
0: Muito obrigado, vamos aí porque já temos sorteio na sequência. 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
2: Bom dia, Marcelo.
0: Bom dia.
2: Paz do Senhor. Quero te dar os parabéns pelo seu aniversário.
0: Muito obrigado.
2: Que Deus venha abençoar você a cada dia.
0: Amém.
2: Com muitas e muitas bênçãos do Senhor. Você e a sua família. Tá bom?
0: Tá bom, Deus abençoe. Muito obrigado, viu? Um abraço e obrigado pela homenagem.
3: Bom dia, Marcelo.
0: Bom dia.
3: Aqui é Ana Maria da São Francisco. Eu te desejo um parabéns pelo teu aniversário.

0: Obrigado,
1: e que
0: Ana Maria.
1: Deus te abençoe grandemente.
0: Amém.
1: E te dê bastante saúde. Tá bom, Marcelo?
0: Eu agradeço de coração. Obrigado.
1: Coloque meu nome no sorteio.
0: Obrigado, Ana Maria.
2: Bom dia, Marcelo. Que Deus
0: bom
2: abençoe
0: dia.
2: Grandemente o nosso dia. Feliz aniversário.
0: Obrigado, Ana Maria. E a Sônia.
2: Esqueci de falar aqui, a Sônia da Socomim.
0: Obrigado, Sônia, aqui do Socomim. Um grande abraço. 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
0: 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Vamos ao sorteio do bolão. É o bolão aí, quem acertou o bolão foram 5 pessoas, então estão concorrendo ao sorteio de uma camisa da rádio e do programa. O Brilho, o Paulinho da Autoelétrica, a Neide Evangelista, a Neiva Ostopira e o nosso amigo Maílson do Jardim Crawl. De 1 a 5, sorteador eletrônico, solta aí pra nós quem é o ganhador. Número 5, então foi o último palpite. Maílson do Jardim Crown. Alô, meu amigo Maílson do Jardim Crown. Não sei se está ouvindo aí, ele participou no sábado aqui, dando palpite. Então, atenção, Maílson, você acaba

0: de ganhar uma camisa personalizada da rádio e do programa. O Anderson, o Entity, vai estar aí preparando essa camisa. E daí, quando ela estiver pronta, a gente avisa você para retirar aqui na rádio, tá bom? Então, o Maílson foi o ganhador aí da camisa da rádio e do Manhã Total. Agora vamos ao sorteio das 3 bandejas de ovos que a gente não fez aí nos horários, né? Então, vai tudo agora. Primeira bandeja de ovos para retirar aqui na rádio hoje. Se não vier hoje, já sabe, dançou, né? Já temos aqui o nome da pessoa e o número 9930, final 46. 9930, final 46. Alô, Rose Mariano, você acaba de ganhar uma bandeja de ovos, tá bom? Retirar aqui na rádio até às 18 horas. Se não vier hoje, infelizmente, perdeu a bandeja. Vamos a mais uma bandeja de ovos saindo agora. Telefone 9930, final 16. 9930, final 16. Daniele acaba de ganhar também uma bandeja de ovos. Retirar aqui na rádio até às 18 horas. Se não vier hoje, também da mesma forma, acaba perdendo, né? E a terceira e última bandeja de ovos saindo nesse exato momento. Vamos ver aí quem é o ganhador ou a ganhadora. Já temos aqui o contato da pessoa. 8802, final 87. 8802, final 87. Murilo Silva. Atenção, Murilo Silva. Retirar aqui na rádio até às 18 horas, tá bom? Então, 3 bandejas de ovos saíram aí para os nossos ganhadores. Daniele, Rose, Rose, deixa eu ver aqui se é... Agora esqueci o nome da primeira. Rose Mariano, Daniele e o Murilo Silva. Então, essas 3 pessoas vêm até a rádio até às 18 horas e retira a sua bandeja de ovos. Amanhã tem mais, hein? Amanhã tem mais, se Deus permitir, a gente volta às 9 horas da manhã com mais brindes, com mais sorteio, com a sua participação, com boa música, informação, alegria, alto astral, sempre aqui no Manhã Total. Na sequência, tem o programa da Igreja Cristo para as Nações. Pessoal, fiquem com Deus, que Deus continue abençoando o seu dia e amanhã a gente se encontra. Aquele abraço, fui!
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0: de Deus para mim.
1: Oceania, que Deus te abençoe poderosamente. Hoje é segunda-feira, 15 de junho, e eu quero convidar você a se preparar para o melhor de Deus para a sua vida, a se preparar para o sobrenatural de Deus na sua vida, a se preparar para aquilo que Deus quer que aconteça na sua vida. Então, pegue uma água, daqui a pouco eu vou estar orando, vou estar profetizando, mais tarde o pastor Valdir também tem uma palavra aqui com vocês, mas hoje eu estou aqui no Rio de Janeiro, amanhã eu vou estar em Vitória, no horário da manhã praticamente, porque o do meio-dia vai ser muito rápido, porque eu tenho que terminar o culto uma hora, e vamos fazer junto com a transmissão do meio-dia, então eu vou pedir para você me acompanhar, estar atento amanhã, pela manhã, 9 horas da manhã em Vitória, todo mundo esteja na igreja, a gente faz um grande culto. Lembrando que na terça-feira, também amanhã em Belo Horizonte, vai estar com vocês o pastor Isaac Quadros. Vai ser uma festa aí em BH, Deus vai mudar a sua história, Deus vai mudar o teu quadro de vida amanhã. 9 da manhã e meio-dia. Vamos a um testemunho enquanto você pega uma água, pega um documento, compartilhem pelo YouTube, marque seus amigos, vamos ao testemunho e na sequência eu volto com vocês orando.
2: Seu nome?
3: Marilei de Rocha da Silva.
2: Qual a bênção?
3: A bênção, eu quero dizer à igreja que não tenha dó de ajudar as obras dessa igreja, porque Deus está conosco e abençoando todos os servos dele que faz de coração. Porque o pastor falou aqui quando tinha aquela enchente lá no Rio Grande do Sul, para nós ajudar com R$200 que Deus ia dar mais para nós, 10 vezes mais. Aí eu falei, puxa vida, eu estou com esse dinheirinho aqui. Eu tinha dado um dízimozinho de R$100 para a irmã, que era o restinho que eu tinha que entregar na igreja. Aí eu peguei os 200 que eu tinha, 220, 20, botei na mão do pastor, não foi na sua mão? Aí, quando eu cheguei em casa, eu estava com 4 meses sem carro, porque toda a vida, desde os 18 anos, que eu não ando de ônibus, é de carro, porque eu preciso. Toda a vida eu fui comerciante, eu não...
2: Quantos anos a senhora tem?
3: 81.
2: 81. E a senhora dirige?
3: Desde os 18, o carro está ali. E a benção que eu quero contar é que depois que eu fiz a doação aqui na igreja, eu cheguei em casa, fiquei alegre, mesmo com a alegria que eu tive aqui, Deus me usou com alegria, que eu nunca tinha visto assim dizer que Deus ia dar 10 vezes mais. Aí eu dei sabendo que Ele ia me dar essas 10 vezes mais. Ele me deu muito mais de 50 vezes mais. Eu cheguei com 4 dias na minha casa, aqui, eu tive aqui no domingo. Antes do outro domingo, uns 4 dias depois do domingo, a minha nora, que trabalha como juíza, chegou lá com a chave de um carro, brincando na minha frente com um chaveiro bonito. Eu falei, mas será? Eu vendi meu carro para ajudar na obra das minhas casas de aluguel, que estava sem dinheiro para terminar a obra. Eu vendi meu carro, tinha 4 meses que eu estava andando de táxi, andando de ônibus. Aí ela viu meu sofrimento, que ela nunca tinha visto eu assim. Aí ela foi, comprou o carro, escondeu o carro perto da minha garagem e foi lá levar a chave, tá? Para vocês verem como...
2: A senhora ganhou o carro?
3: A chave de um carro que ela comprou para me dar de presente.
2: A senhora ganhou o carro de presente?
3: Ganhei o carro de presente.
2: Aí... Segura aí. Agora eu estou entendendo que eu preguei quase 1 mês contra a inveja.

Senhor Jesus a todos os ouvintes da Nova Mensagem. Estamos aqui mais uma segunda-feira, iniciando mais uma semana para trazer uma palavra de Deus ao teu coração, para ministrar e declarar o nome de Jesus aí na tua casa, na tua família. E Deus vai entrar aí no coração de muitas pessoas que estão aí nos ouvindo. Obrigado por nos permitir entrar agora na sua privacidade, dentro da sua casa, dentro do seu carro, aí no seu ambiente de trabalho, para trazer esta palavra de Deus. Hoje nós estamos aqui com uma equipe poderosa, né? Está eu, a irmã Daniele, a irmã Noeli e o irmão Daniel, que sempre está aqui nos assessorando. Hoje nós estamos aqui as guerreiras do Senhor, né? Nós viemos aqui para ministrar uma bênção e a tua semana será diferente. Já quero declarar uma palavra de bênção, uma palavra de vitória, uma palavra de incentivo e dizer para você que grande é o nosso Deus. Ele é um Deus que destrói toda a força maligna, todo o poder de inveja, todo o trabalho de macumbaria, de bruxaria, de magia negra, toda ação que está trabalhando contra a tua vida para te destruir, para te colocar para baixo, para tirar o teu ânimo, a tua coragem de lutar e ser um vencedor. Eu já declaro em nome de Jesus que você é um vencedor, que a tua semana será diferente, que você vai terminar essa semana muito bem, mas a partir de hoje já começa a mudança na tua vida. Essa é uma palavra de Deus para o teu coração que está me ouvindo neste momento. Anima-te, alegra-te, porque o Senhor é contigo nesta semana. Nós viemos aqui para declarar esse poder, esta autoridade sobre a tua vida, para você ser um grande vencedor, uma grande vencedora. Você nasceu para vencer. E não está iniciando esta semana, não vai iniciar esta semana do mesmo jeito que vem vindo as últimas semanas. Sempre a mesma coisa, cada vez pior, cada vez pior. Deus vai te levantar e vai te colocar de pé. Já quero dar a paz do Senhor às minhas queridas companheiras que estão aqui comigo, a irmã Daniela.

0: Ellie, a irmã Noeli, que Deus abençoe a vida de todos. Elas vão estar aqui já cumprimentando vocês e vai ser maravilhoso, vai ser poderoso. Não perca nem um minuto desta programação, que vai ser extraordinário que Deus vai fazer aqui. A paz do Senhor, irmã Daniele.
1: A paz do Senhor, queridos ouvintes. Mais uma vez estamos aqui, juntamente com a pastora Daisiane, com a irmã Noeli, para nós falarmos um pouquinho daquilo que o Senhor tem para o teu coração, para o nosso coração, nesse dia chuvoso que o Senhor tem nos preparado. Mas o mais importante é que nós estamos aqui para anunciar uma palavra, a palavra do reino, uma palavra que transforma, que gera fé no teu coração e que faz com que você avance, com que você tenha força para lutar mais um dia diante da presença do Senhor, né, irmã Noeli?
2: A paz do Senhor, irmã Daniele, a paz do Senhor, pastora Daisiane, a paz do Senhor a todos os ouvintes, né, que estão em sintonia conosco nesta tarde, e creia que o Senhor, ele tem uma bênção poderosa para a sua vida no dia de hoje, aleluia, muita chuva de bênção para a sua vida, para a sua família, glórias a Deus. Então pode enviar suas mensagens, seus pedidos de oração, que nós vamos estar anotando o nome de todos nesta tarde, e o Senhor tem uma palavra ao seu coração nesta tarde, aleluia. Abra o seu coração, aleluia, para receber a palavra do Senhor, para receber aquilo que o Senhor tem para a sua vida, glórias a Deus. Quero apenas deixar um versículo da palavra, né, que o Senhor falou ao meu coração, e eu quero estar compartilhando com os irmãos nesta tarde, que ele se encontra no livro de Apocalipse 3:20, aleluia, que é um convite do Senhor a todos nós, né, irmãos, aleluias, que fala assim: eis que estou à porta e bato, se alguém ouvir a minha voz e abrir a porta, entrarei em sua casa e com ele cearei e ele comigo, aleluia. Deus, então, aleluia, está aí o convite do Senhor para a sua vida, aleluia. Ele está batendo na porta, mas cabe a você dar ouvido à voz do Senhor e abrir a porta para que ele venha entrar, venha fazer morada, aleluia, no seu coração. Venha mudar essa situação que você está passando, aleluia. O Senhor quer trazer alegria ao seu coração. O Senhor quer trazer, aleluia, resposta para as suas orações. Mas só, aleluia, cabe a você dar ouvido à voz do Senhor, aleluia. Não é, missionária Daniela? E o Senhor tem realizado grandes coisas ali no Ministério Cristo para as Nações. A Igreja Cristo para as Nações tem sido, né, palco de milagres, verdade, de bênção, Jesus, aleluia. Então eu convido a todos vocês para estar junto conosco essa semana, né, cultuando o nome do Senhor, adorando o nome do Senhor junto conosco. Já inicia-se amanhã, né? Amanhã vamos estar numa poderosa consagração, já preparando o ambiente para,
1: glória,
2: os cultos
1: a Deus,
2: da,
1: aleluia,
2: quarta, da quinta, da semana inteira, né, irmã Daniela?
1: Porque na Cristo para as Nações é uma igreja que ela sempre está em movimento. Verdade. Só na segunda que a gente tem um pouquinho de descanso, né?
2: É verdade.
1: Só na segunda. E olhe lá ainda, irmãos. Depende. Descanso lá dentro da igreja, né? Porque aqui fora a gente continua trabalhando da mesma forma. Mas a gente trabalha em prol do reino.
2: Aleluia.
1: Aleluia. Porque o importante, queridos, é você. Você aí do outro lado é a pessoa mais importante para nós. Para nós como igreja. Você é a pessoa mais importante. O que nós queremos é que você entenda que o cenário, ele é preparado. A nossa igreja, ela é preparada para receber você, para que você seja alcançado pela mão poderosa do Senhor Jesus. Na terça-feira nós começamos com a consagração, na quarta-feira nós estamos na campanha Quarto de Guerra, que nós vamos falar daqui a pouquinho um pouco mais sobre essa campanha. Na quinta-feira temos o círculo de oração às 19 horas. Na sexta-feira, 3 horários de culto poderoso. No sábado, no domingo, culto da família. Então você precisa também. Há uma igreja que se movimenta para que você seja alcançado pelas mãos, aleluia, do Senhor Jesus. E aí você precisa o quê? Se posicionar,
2: glória,
1: e vir até o lugar onde o Senhor tem preparado homens e mulheres de Deus, aleluia, para estar ministrando uma palavra ao teu coração.
2: Glória a Deus.
1: Mulheres e homens de Deus, para orar por você, interceder por você.
2: Aleluia.
1: Que estão ali buscando a presença do Senhor Jesus para que você seja alcançado. E nós cremos nisso em nome do Senhor Jesus, né, pastora Daisiane?
3: Exatamente. Nós estamos aqui já na semana... Essa semana, na verdade,
0: Irmã Daniele, vai ser uma semana de muito milagre, de muita coisa extraordinária. Nós estamos aqui na quarta-feira do quarto de guerra. Gente, é forte demais esta campanha. Aleluia. Você que está nos ouvindo não pode perder. Nós temos 3 horários de culto na quarta-feira, às 9, às 14, às 19 horas. Estou eu juntamente ali com a missionária Daniele ministrando a palavra de Deus. Mas tem toda a equipe de obreiros que nos assessoram, mulheres cheias de Deus, que nós estamos nos unindo para buscar a presença do Senhor. Vamos estar subindo ao monte para levar o teu pedido, a tua guerra diante do altar do Senhor. E eu tenho certeza que o que Deus vai fazer é fora do comum. Aleluia, essa semana. E na sexta-feira também vamos ter o pastor Lázaro Menegoni. Então essa semana é uma semana assim, ó, que vai ser recheada de bênção, de vitória, de milagre. Vai ter agir de Deus. Deus vai quebrar corrente. Deus vai levantar glória pessoas que já não sonhavam mais, que já não conseguiam mais deitar e dormir tranquilo. Você vai deitar e vai dormir tranquilo. Glória, porque nós estamos bem no meio da guerra, mas nós não estamos sozinhos. Nós estamos, aleluia, num grande exército. Glória, nós estamos unindo a nossa fé, a sua fé, para que você possa também ser forte. Aleluia. Nós estávamos comentando ali no carro, enquanto eu vinha trazendo a missionária Daniele, que muitas das vezes, no processo da vida, nós nos cansamos, nós nos sentimos desanimados e às vezes até sem força para buscar o Senhor. Nós oramos, mas parece que a nossa oração ela não passa do teto. E às vezes é necessário que alguém nos estenda a mão e disse, e diga para nós, eu estou aqui, eu estou contigo, eu estou te ajudando, eu vou te ajudar, é só mais um pouquinho. Eu passei por uma experiência agora, nesses dias que eu estive viajando, meu esposo subiu comigo lá no Monte Pedra Branca. E nesse processo, Deus falou muito comigo, porque era um processo difícil. Para chegar até lá em cima, são 2 horas, quase 2 horas e meia de caminhada. E nós subindo, teve vários momentos assim, cansativo, exaustivo. Dava muita sede, muito cansaço, muita vontade de parar, de desistir. Mas a gente sabia que tinha um propósito, um objetivo, aleluia, que nós queríamos chegar até lá. Quem sabe, aleluia, você também está nesse processo, aleluia, subindo, querendo chegar a determinado, aleluia, lugar. Mas as dificuldades, as assombrações, as tribulações do dia a dia têm te feito pensar em parar, têm te feito pensar em desistir, têm te trazido muita sede, sede de vencer, sede de avançar, mas a tua condição do momento, às vezes, está querendo fazer mais você parar do que você continuar prosseguindo, indo adiante. Mas eu quero dizer para você que se você prosseguir, você vai chegar até o fim e vai alcançar a tua vitória, glória, porque aleluia, Deus é contigo, aleluia, porque o Senhor, glória, é contigo, Deus, e é por isso que nós estamos nessa campanha, Senhor, quarto, aleluia, de guerra. É no quarto de guerra que Daniel venceu as batalhas dele, glória, foi no Deus, quarto, aleluia, de guerra que aquela viúva entrou com os filhos dela e ali recebeu a multiplicação, glória, do Senhor sobre a vida, Deus, sobre a vida dela, sobre a casa dela, sobre a família dela. E a bênção foi tão grande que ela pode viver o resto da vida dela com os filhos. Mas a ordem para ela e a determinação da situação, da circunstância em que ela estava vivendo, era uma ordem de morte. Aleluia, tanto que quando, Deus, o profeta chegou e conversou com ela, ela disse, não, meu Senhor, eu só tenho um pouquinho, nós vamos comer, eu e meus filhos, para depois esperar a morte.
3: É verdade, aleluia.
0: Quem sabe você está nessa condição. Eu já não tenho mais o que fazer. Agora em diante eu só espero a derrota. Eu, meu só Jesus, espero não poder mais continuar, prosseguir, ir adiante. Mas o Senhor está trazendo uma palavra de ânimo para você. Glória, é neste quarto, glória, de guerra, Deus, onde essa mulher entrou, Jesus, que nós estamos nos unindo neste quarto, Deus, de guerra para vencer. É através da oração, é através da união da nossa fé que nós vamos vencer. Glória, venha, Deus, para o quarto de guerra juntamente, aleluia, conosco. Venha guerrear. Pega o pouquinho que você tem e oferece no altar do Senhor. E eu tenho certeza que Deus vai trazer a multiplicação sobre a tua vida. Vai ter multiplicação de fé, vai ter multiplicação de força sobre a sua vida. Você vai encontrar fortalecimento, você vai encontrar ânimo, vai encontrar coragem para continuar nesta jornada. Glória, você vai encontrar, Deus, água da vida para você viver e não apenas sobreviver. Porque quando nós estamos passando por esses processos, nós estamos apenas sobrevivendo. vivenciando aquela circunstância pesada da vida, sobrevivendo apenas, e não vivendo. Mas o Senhor nos prometeu uma vida de abundância, de bênção, aleluia, e de vitória. E é isso que eu quero que você viva. Então vem pro quarto de guerra junto, aleluia, conosco, para guerrear junto conosco. Nós estamos, aleluia, aqui para isso, não é mesmo, Daniela?
4: É isso aí, queridos. Nós estamos nessa fé. Nós estamos unindo a nossa fé com um só propósito. Para nós entrarmos nesse quarto de guerra e sair de lá somente depois que a gente tiver a nossa vitória.
1: Glória a Deus.
4: Em nome, aleluia, do Senhor Jesus. Glória. E eu quero agora.

0: para soltar para você a chamada da nossa campanha Quarto de Guerra, para você se sentir incentivado
1: a
0: entrar nesta batalha juntamente conosco, em nome do Senhor Jesus.
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0: Aleluia, queridos. Essa é a chamada da nossa campanha nessa quarta-feira, do Quarto de Guerra. E nós convidamos você a participar juntamente conosco. Porque nós estamos vivendo um tempo, queridos, em que todo mundo enfrenta alguma guerra.
1: Aleluia.
0: Todos nós temos uma guerra para ser vencida.
1: Verdade.
0: Às vezes nós olhamos para o irmão do lado, parece que a guerra dele é menor, né, irmã Noeli?
1: Parece que está tudo bem, né? Mas só Deus sabe. Ele e Deus sabe o que está passando.
0: Exatamente, tá, queridos. Então nós precisamos entender que todos nós estamos passando por um período de guerra.
1: Aleluia, Jesus.
0: Quem sabe você, eu estou falando com pessoas que estão entrando numa guerra.
1: Glória a Deus.
0: Mas também tem pessoas que já estão numa guerra.
1: Aleluia.
0: E tem pessoas que estão tentando sair de uma guerra, estão com um passo para sair da guerra que estão enfrentando.
1: Verdade.
0: Mas o que eu sei é que o nosso Deus, ele tem uma palavra para o teu coração, independente de qual situação que você está vivendo, qual estágio você está enfrentando. Quem sabe você está num estágio em que você não consegue dormir, você entra dentro do teu quarto e você não tem paz para dormir. Você é aterrorizado com os pensamentos que vêm sobre você e você não consegue descansar.
1: Aleluia.
0: Você não consegue dormir tranquilo. Você não encontra paz naquele ambiente.
1: Glória a Deus.
0: Quem sabe, eu estou falando com pessoas que estão adentrando dentro de um quarto e estão olhando para tudo que há em sua volta e não consegue se encontrar naquele ambiente.
1: Aleluia.
0: Porque quando nós falamos de quarto, muitas vezes a gente fala de aconchego, de descanso.
1: Verdade.
3: Fala mais do ambiente, às vezes está pensando, quando fala do quarto, pensa o primeiro momento do ambiente, do local,
0: ambiente,
3: do que existe ali dentro, né? Mas nós estamos falando de algo muito mais profundo do que isso.
0: Nós estamos falando, queridos, daquele que está adentrando ao quarto. É aquele que vai se posicionar dentro deste quarto de guerra. É para você que vai, não vai ficar olhando para a situação, o que tem dentro deste quarto, mas sim o que está dentro de você.
1: Aleluia.
0: O que é que você precisa apresentar ao Senhor? Qual é a guerra que está dentro do teu coração que você precisa mostrar para o Senhor?
1: Glória
0: e dizer: olha, Senhor, é isso que eu preciso. É esta guerra que eu estou enfrentando.
1: Aleluia.
0: Independente de qual é a cama, como é a cama que está dentro do meu quarto. Independe se é cama box, se é alguma cama antiga de madeira. Não interessa. Não interessa se o travesseiro ele é de plumas. Ou se ele é um
1: Glória
0: convencional, se ele é magnético. Não importa. Porque quando a gente está num quarto de guerra, independe para nós o que é que está ali. O travesseiro já não é aconchegante, a cama não é aconchegante.
3: Aleluia.
0: Mas sabe do que serve essa cama, queridos? É para você se posicionar do lado dela de joelhos e apresentar ao Senhor Jesus aquilo que você precisa.
3: Glória a Deus.
0: Irmã, mas eu não tenho força, eu não consigo mais orar, eu não tenho mais força para clamar, eu não tenho mais força para apresentar ao Senhor aquilo que eu estou precisando. Mas você não precisa lutar sozinho.
3: Glória a Deus.
0: Esta campanha Quarto de Guerra é para a gente juntos, queridos. Juntos nós adentrarmos a este quarto de guerra e começar a clamar ao Senhor. Aleluia. Começar a apresentar ao Senhor as nossas guerras. Aquilo que está, queridos, nos matando por dentro. Aleluia. Aquilo que está trazendo medo, trazendo pavor ao nosso coração.
3: Glória
0: então, independe do lugar. Porque para muitos, quarto, queridos, simboliza um lugar de tristeza, de angústia. Um lugar onde ela é atormentada. Mas nós convidamos você a se posicionar e transformar este quarto em um quarto de guerra para você pelejar por aquilo que você precisa em nome do Senhor Jesus Cristo. Aleluia.
3: Exatamente.
0: E nós cremos nisso que o Senhor vai fazer. Não é só na minha vida, não é só na vida da irmã Noeli ou da pastora Daisiane. Essa campanha, ela abrange todos que precisam. Todos que estão entrando numa guerra ou estão em guerra, queridos. É para todos nós que o Senhor tem preparado esta campanha. Porque há mudança para
3: a
0: nossa vida.
3: Glória
0: há
3: a Deus.
0: Transformação neste ambiente para mim e para a tua vida.
3: Aleluia.
0: Chega de você adentrar ao seu quarto por causa da angústia, da tristeza, você fechar as cortinas.
3: Aleluia.
0: Puxar o blackout para se esconder. Não, você vai entrar para este quarto, vai entrar em guerra, vai dobrar o teu joelho, apresentar ao Senhor aquilo que você precisa. E a luz que você precisa,
3: aleluia,
0: a luz que é o próprio Jesus dentro
3: glória
0: do teu quarto, adentrando e trazendo luz para aquele ambiente, aleluia. Não
3: glória
0: vai mais haver escuridão, não vai mais haver trevas ali dentro, aleluia.
3: Glória
0: porque nós cremos que é isso que o Senhor tem preparado para nós. Chega de olhar para um lugar e dizer, não, este lugar para mim é símbolo de tristeza,
3: é
0: símbolo de angústia. Não, queridos, o que o Senhor tem preparado para nós, a gente vai olhar para o nosso quarto e vai dizer assim, é este lugar que o Senhor preparou.
3: Glória
0: a
3: Deus.
0: Guerra.
3: Aleluia.
0: Nós vamos
3: aleluia
0: transformar o ambiente que estamos vivenciando, porque como a irmã Daniela estava falando, muitas das vezes, ou na grande maioria das vezes, nós olhamos para o ambiente, olhamos para a circunstância que estamos vivendo e estamos apegados somente àquilo. Nós estamos aqui falando da história da Tsunamita.
3: Glória,
0: o quarto onde Deus operou milagre naquele lugar. Mas
3: aleluia
0: operou milagre a partir do momento em que a pessoa se posicionou da forma correta dentro
3: glória
0: daquele ambiente. Naquele quarto onde a Tsunamita tinha preparado para o profeta, havia uma cama, havia um candeeiro, havia apenas um espaço pequeno, uma cadeira, uma mesa, a Bíblia fala. Quem sabe você está olhando e se conformando. Apenas com um candeeiro iluminando o teu espaço. Uma pequena luz, uma luz pequena, algo pequeno que não faz muita diferença naquele lugar. Ou poucas coisas para você se apegar. Mas este quarto tem que ser transformado. E como
3: aleluia,
0: ele vai ser
3: Jesus
0: no momento em que você se posicionar
3: glória
0: e entrar em guerra e dizer, eu não aceito, eu não admito mais entrar para dentro deste quarto e só ter lástima, só ter tristeza. Porque é quando nós entramos para o nosso quarto que vamos para descansar.
3: Aleluia.
0: Que era para ser um lugar de conforto, de descanso, de aconchego. É neste lugar, muitas das vezes, que vem os pensamentos negativos. Vem tudo aquilo que, muitas das vezes, não era para mais estar ali. Mas nós estamos vivenciando, porque a nossa mente começa a entrar em guerra.
3: Aleluia,
0: mas você precisa se posicionar, buscar ao Senhor. Existe uma saída, existe uma solução, existe um Deus que pode te levantar, te colocar de pé e te posicionar.
3: Glória
0: e é este quarto de guerra que nós estamos oferecendo a você, para você não se conformar apenas com o ambiente, não ficar olhando apenas para o que está em volta de você, mas você se levantar.
3: levantar, você se posicionar, dobrar os teus joelhos, unir a tua fé com a nossa fé, e nós vamos guerrearmos e vamos ser vencedores. Para muitas pessoas, o quarto é um lugar de dor, é um lugar onde há enfermidade. Muitas pessoas são enfermas, não conseguem nem mesmo sair daquele ambiente. Aleluia. Doenças físicas, doenças psicológicas, pessoas em depressão, aonde que ela vai? Para dentro do quarto. Pessoas, quando quer fugir da situação, ela se esconde dentro do quarto, bota muitas das vezes o travesseiro na cabeça e só chora. Ali não consegue pensar no pensamento negativo e muito menos sonhar. Porque para ter um sonho, para sonhar, é

preciso você ter uma boa noite de sono. Deus quer dar descanso a você. Aleluia. Nós queremos que você entregue o teu caminho ao Senhor. Mas para isso você precisa fazer força, precisa entrar em guerra, porque é no mundo espiritual esta guerra. Aleluia. Mas você pode vencer, você vai vencer. Glória. Nós estamos nos posicionando nesse quarto de guerra para te ajudar a ser vencedor. Então venha para a guerra juntamente conosco. Vamos lutar diante do altar do Senhor. Irmãos, nós estamos já ao vivo aqui na live. Só que hoje, agora que eu percebi que eu entrei pelo meu Instagram. Eu sempre entro pelo IPCNTB. Eu estou em Daisiane Silva. Se você conseguir entrar por ali, você vai entrar na live. Nós estamos na live hoje no meu Instagram particular, Daisiane Silva. Todos os irmãos que estão nos ouvindo, que sempre nos acompanham pela live, quiserem entrar ali pelo meu Instagram, Daisiane Silva, @ Daisiane Silva, nós estamos ali ao vivo. Eu entrei depois que eu vi que eu tinha entrado pelo meu Instagram aqui. Vocês podem estar entrando aí, mas nós estamos aqui buscando ao Senhor, nós estamos aqui declarando o nome de Jesus e nós temos certeza que nós não entramos em guerras para perder, nós somos um exército de Deus, nós entramos nesta guerra para vencer, e no final desta guerra nós vamos estarmos também colocando a unção, vai dormir tranquilo, vai ser colocado sobre a vida de cada irmão que vier para esta campanha quarto de guerra, vai ser colocado sobre a tua cabeça, a unção, vai dormir tranquilo. Você vai deitar e vai dormir. Depois que você entrar para este quarto de guerra e começar a guerrear essas guerras de uma forma diferente, não permitindo que a guerra interior do teu pensamento te domine, te controle, domine os teus dias, os teus momentos, os teus pensamentos, e estão quase que te destruindo já, você vai fazer uma guerra diferente. Nós vamos entrar numa guerra espiritual e vamos vencer através da oração, aleluia, do jejum, glória, da consagração, porque é isso que nós estamos fazendo. Nós temos subido ao monte para orar, nós temos descido na madrugada na presença do Senhor, aleluia, colocando tantos pedidos de oração. Agora, a última vez que eu subi ali no monte juntamente com meu esposo, eu levei nas minhas mãos muitos pedidos que os irmãos trazem e entregam pessoalmente na nossa mão, e aleluia, outros que vêm pelo WhatsApp, outros que vêm pelo Instagram, vêm esses pedidos, nós anotamos com muito carinho, e nós estamos apresentando na presença do Senhor. Mas eu não quero guerrear e nem comprar esta guerra por você, eu quero que você venha para esta guerra, aleluia, junto conosco. Você, glória, precisa fazer a sua parte, é você que precisa se posicionar. Esta sunamita, quando ela teve o filho morto, ela estava guerreando com a morte, e a morte é uma coisa que hoje para os nossos olhos não tem solução. Verdade. Mas ela foi e lutou no quarto de guerra, e ela venceu a morte, glória a Deus. Ela venceu a morte do seu filho, o filho dela já estava morto, mas ela foi em busca do profeta, e ele veio até aquele local, até aquele quarto de guerra, onde ele guerreou, e ali a Bíblia diz que ele fez tudo o que foi necessário, glória, por várias vezes ele deitou, aleluia, sobre o menino, ele fez o que foi dado ordem pelo Espírito de Deus para ele fazer, e o Espírito de vida voltou àquela criança, voltou ao filho daquela mulher. Se ela não tivesse ido em busca do profeta, se ela não tivesse se posicionado e não tivesse tomado uma atitude para aquele quarto de guerra, para funcionar, não tivesse guerreado contra a morte, ela não teria vencido a morte, a morte, aleluia, teria vencido na casa dela, o luto estaria lá, e ela teria talvez lutado por muitos anos com a dor do luto, mas ela não, ela foi, se posicionou, e é isso que eu estou convidando você que me ouve. Venha fazer guerra, venha lutar contra a morte. Quem sabe a morte do amor, dos filhos que já não amam mais você ou não demonstram isso, estão jogados nos vícios. Não perca para os vícios, não perca para tudo isso que o mundo está ofertando na vida do teu filho, está controlando ele. Quem sabe seu esposo ou sua esposa está caído nas drogas, no alcoolismo, quem sabe fazendo coisas que não deveria fazer. Venha guerrear. Aleluia. Vamos lutar, vamos se posicionar. Se esta sunamita venceu a morte do filho dela, que já estava morto há muito tempo já, porque todo o processo, até ela ir buscar o profeta, até vir, até ser feito, todas as atitudes que foram feitas dentro daquele quarto, quanto tempo passou e o filho continuava morto? Mas ela não parou de lutar. Aleluia. Ela não parou de buscar, glória, ela foi em busca de uma solução. Aleluia. Eu quero dizer para você que me ouve, tome um posicionamento hoje e venha lutar, guerrear por aquilo que você ainda acredita. Glória, pode talvez você dizer, mas o meu casamento já está destruído, já está morto, já não tem mais saída, já não tem mais solução para este problema, mas Deus tem solução. Glória, em Cristo há vida, aleluia, em Cristo há água,

0: matar a tua sede. Aleluia. Quem sabe sede de justiça. Quem sabe você ter sido injustiçado na sua vida. Quem sabe quantas coisas ruins têm acontecido na sua história. E você olha e pensa assim, não tem mais jeito. Não tem mais saída, não tem mais solução. Eu vou ter que me conformar com essa situação. Não se conforme. Deus tem saída, tem solução pro teu casamento, glória pro teu filho, pra tua casa, pra tua vida financeira, pra tua saúde. Quem sabe a medicina olhou pra você e disse assim, não tem mais o que fazer. Agora tudo que tinha que ser feito já foi feito. Mas ainda há solução, ainda há escape, ainda há saída. Deus tem socorro pra tua vida. Mas venha guerrear, se posicione, entre para o quarto de guerra junto conosco. E nós vamos ser vencedores. E eu tenho certeza que no final, né, irmã Noeli e a irmã Daniele, nós vamos comemorar a vitória. E eu tenho certeza que depois de você receber a unção do vai dormir tranquilo, a tua vida vai ser diferente. Todas as vezes que você vai entrar no teu quarto, depois que você guerrear e vencer esta guerra, você vai deitar e vai dormir tranquilo. Aleluia. Você vai poder sonhar de novo. Você vai ter sonhos do céu. Você vai viver. Você vai viver. Porque quem para de sonhar, para de projetar o futuro. Para de querer viver. Quando nós temos um sonho, um plano, um projeto, nós vivemos para alcançar aquele plano, para alcançar aquele projeto. Mas quando deixamos de sonhar, nós paramos de viver.
1: Verdade.
0: Jesus. Começamos a nos conformar com a situação do momento. Mas eu não quero que você se conforme. Eu quero que você guerreie, que você lute por aquilo que você acredita, por aquilo que um dia você sonhou, aquilo que um dia você acreditou. Aleluia. Você casou acreditando que seria feliz. Você vai ser feliz. Glória. Você gerou filhos para ser bênção, para construir um lar abençoado, para você ter orgulho do seu filho, para ele também crescer, estudar, formar família e tornar você uma pessoa maravilhosa. Glória é isso que você precisa fazer, guerrear. Por isso que um dia você sonhou este sonho, que quem sabe você já colocou lá na gaveta. Comece a se levantar agora e vem pra guerra.
1: Glória a Deus.
0: Vem pra guerra guerrear com nós. Tenho certeza que nós não vamos perder essa guerra, não é mesmo, Adoelinho?
1: Glória a Deus. É sim. Está aí o convite para todos vocês. Sabemos, né, que está um tempo chuvoso, bem frio, né, irmãos? Mas você precisa, aleluia, agir para que o Senhor venha reagir na sua vida. Você precisa estar buscando a presença do Senhor. Você precisa estar junto conosco nesta campanha poderosa, no quarto de guerra, onde você, aleluia, talvez esteja entrando nesse quarto com tristeza, chorando. Mas a partir do momento que você guerrear, a partir do momento que você receber a unção, aleluia, que vai dormir tranquilo, aleluia, você vai entrar no quarto e vai descansar, aleluia, tranquilamente, porque o Senhor, ele vai te entregar a vitória, mas só cabe a você estar junto conosco, porque nós estamos no mesmo propósito, na mesma fé, crendo que o Senhor vai realizar grandes coisas, que o Senhor vai operar a cura, o milagre, a libertação, aleluia, que o Senhor vai te entregar a vitória, mas só cabe a você ir a tomar a decisão de vir para a casa do Senhor, de estar junto conosco nesta guerra, guerreando no quarto de guerra, guerreando as suas guerras, aleluia. Você não pode aceitar essas guerras que você está enfrentando, aleluia. Você não pode aceitar, aleluia. Ainda que você entre no seu quarto, dobre seus joelhos e só chore, aleluia, só geme, mas esteja orando, esteja clamando, aleluia. Esteja, aleluia, invocando o nome do Senhor, porque a palavra do Senhor fala para nós pedir, para nós buscar e para nós bater. Aleluia, glórias a Deus. O Senhor está sempre pronto para nos abençoar, mas só cabe a nós tomar a decisão de estar na presença do Senhor, de estar guerreando as nossas guerras, aleluia. Então a pastora Daisiane, a missionária Daniela vão estar juntas, ministrando a palavra do Senhor, orando pela sua vida e junto com o corpo de obreiros, né, irmãos, porque vamos estar ali todos juntos, aleluia. Glórias a Deus, recepcionando vocês e profetizando a bênção, a vitória, aleluia. Vamos estar junto, aleluia, nesta guerra, guerreando com vocês e crendo na vitória, em nome de Jesus.
0: Em nome
1: de Jesus.
0: Então
1: esteja junto conosco nesta quarta-feira, em 3 horários. Se você não pode ir às 9 da manhã, vai às 14 horas. Não pode ir às 14, vai às 19. Mas o Senhor, ele tem uma grande vitória para te entregar. E você não pode ficar em casa, você não pode ficar de fora. Esteja junto conosco, guerreando as suas guerras, porque o Senhor, aleluia, ele já preparou a sua vitória.
0: Aleluia.
1: Em nome de Jesus, não é, missionária Daniela?
2: Glória a Deus, queridos, é verdade, nós cremos nisso, em nome do Senhor Jesus, que o Senhor já, nós estamos fazendo a nossa

0: parte. Aleluia. Preparando, se preparando para essa campanha.
1: Glória
0: e nós cremos que o Senhor Jesus, ele vai responder nesta campanha.
1: Amém,
0: e nós vamos Jesus. Estar também entregando para vocês, queridos, aqueles que participarem. Vocês
1: Glória
0: entenderam?
1: A Deus.
0: Aqueles que participarem desta campanha. Nós mandamos fazer, queridos, um travesseiro simbolizando para você
1: Glória
0: poder dormir
1: a Deus.
0: Tranquilo.
1: Aleluia.
0: E juntamente com ele vai o óleo.

0: inimigo não tem poder mais de tentar atuar nessa área, porque eu já fiz essa campanha e o Senhor já me entregou a minha vitória, aleluia. Então eu posso descansar, eu posso dormir tranquilo, aleluia. E nós cremos nisso. Nós cremos no que nós estamos falando, queridos.
1: Glória a Deus.
0: Se não fosse assim, nós não estaríamos aqui.
2: É verdade.
1: É verdade.
0: Então, é igual eu falava, queridos, tem muitas coisas que eu passei na minha vida que hoje eu entendo que era o quê? Uma preparação. Era o Senhor permitindo passar para que amanhã eu pudesse falar para alguém e dizer,
1: aleluia,
0: olha, pode ficar tranquilo. Eu já passei por isso e eu sei como é.
2: Aleluia.
0: O Senhor me tirou de lá. O Senhor me tirou daquele lugar, de dentro daquele quarto, de dentro daquele cantinho do quarto onde estava deitada, praticamente dobrada, se dobrada naquele lugar, no cantinho do quarto, chorando, desesperada, sem saber o que fazer.
1: Aleluia!
0: Sem querer sair de um quarto onde os pensamentos, as guerras internas eram maior do que qualquer outra coisa. É onde gritava a minha alma dizendo que escureça de uma vez para que eu entre dentro do quarto e não precise sair de lá. E depois a alma gritar para que amanhecesse, para sair de dentro do quarto, porque não havia descanso. Não conseguia dormir. Não sabia o que era ter uma noite tranquila, dormir uma noite tranquila.
1: Glória a Deus.
0: Mas aí o Senhor entra lá e nos tira de lá, pastora Daisiane.
2: Com certeza, Deus, ele é um Deus que faz aquilo que nós sozinhos não conseguimos vencer. Quantas pessoas, né, irmã Dani, estão encontradas nessa mesma situação que você viveu? Na situação de muitas vezes não conseguir dormir uma noite toda. Às vezes até deita cansado e não consegue dormir. Outros dormem de tão cansado que estão, mas é um sono muito rápido, muito leve. Qualquer coisinha te acorda e você já não consegue mais dormir tranquilo. Você já não consegue mais descansar. Eu tenho certeza que se você vir para essa campanha Quarto de Guerra, junto conosco, entrar neste mesmo
1: glória
2: propósito,
1: Deus,
2: nesta
1: aleluia,
2: mesma fé, você vai vencer esta guerra. E você não vai mais precisar
1: glória
2: lutar esta guerra. Você pode até ter novas guerras,
1: aleluia,
2: diferentes a partir dali. A partir da campanha. Mas esta guerra você vai vencer.
1: Glória
2: e nunca mais esta guerra vai te vencer.
0: Aleluia.
2: Porque Deus é quem vai te fazer
1: glória
2: vencedor.
1: A Deus.
2: Eu venci muitas guerras. A irmã Daniela estava relatando algumas das guerras que ela venceu. Esse tipo de guerra já não vence mais ela. Porque
0: aleluia,
2: o diabo sabe que naquela área não consegue mais atacar. Porque ela já venceu.
0: Glória
2: e foi
0: Deus,
2: blindada
0: aleluia
2: pelo Senhor.
1: Glória
2: foi
1: Deus,
2: blindada por Deus. E é isso que eu quero na tua vida.
1: Aleluia.
2: Você que me ouve. Você que está me ouvindo pelas ondas deste rádio, você que está me assistindo aqui pelo Instagram, você que está aqui comigo, muitas pessoas estão colocando pedidos de oração, tem muitas pessoas que mandaram pelo WhatsApp também, queria até mandar um abraço para a irmã Gayle, a família dela que estão nos ouvindo, a irmã Roseli da Luz, a irmã Isaira, o irmão Elias ali, que estão nos assistindo, que mandaram
1: glória
2: mensagem,
1: Deus,
2: quantos outros aqui, que ainda não deu tempo de nós colocar o nome de todos aqui, mas nós vamos colocar todos os irmãos que estão
1: glória
2: entrando em contato conosco e que estão nos ouvindo, nos assistindo neste momento, que a mão do Senhor possa te alcançar. Nós queremos dizer para você, entre nessa campanha Quarto de Guerra conosco.
1: Glória a Deus.
2: Porque você vai vencer esta
0: glória
2: guerra.
0: Glória
2: que
0: a Deus.
2: Então, hoje,
0: aleluia,
2: nós vamos lutar juntos e vamos vencer. E esta guerra você não vai mais precisar guerrear.
0: Glória a Deus.
2: Porque você vai ser blindado no final desta guerra.
1: Aleluia.
2: Você vai estar sendo ungido na unção do vai dormir tranquilo.
1: Glória
2: e você
1: a Deus
2: vai descansar no Senhor.
0: Aleluia.
2: Você vai poder olhar para a guerra e dizer, eu já te venci e você não me vencerá mais.
0: Glória a Deus.
2: Como a irmã Dani falou, você vai olhar para o travesseiro que você vai receber esta campanha e você vai dizer, esta guerra eu já venci, Satanás.
1: Glória,
2: sai
1: para
2: trás
0: aleluia
2: de mim, Satanás,
0: Jesus,
2: porque esta você não me vence mais. Você vai talvez ter novas guerras para lutar depois e vencer também. Mas você já vai saber o caminho para onde você precisa
1: aleluia
2: andar para você ser um vencedor.
0: Glória a Deus.
2: Qual é
0: glória
2: as armas que você precisa pegar para poder vencer esse gigante?
0: Glória
2: esse
0: a Deus,
2: esse demônio que muitas das vezes se levanta na tua mente dizendo para você que você não é nada, que você não é ninguém, que você não consegue, que você não vai conseguir. Ele vai ter que cair por terra
1: no
2: pela autoridade do nome de Jesus.
1: Glória
2: e eu sinto que o Senhor está falando com alguém
1: aleluia
2: que está me ouvindo neste momento.
1: Glória a Deus.
2: O Espírito do Senhor me faz entender que tem pessoas que estão me ouvindo. Tem uma pessoa que está me ouvindo que hoje ainda pela manhã ela levantou, olhou no espelho e disse, eu não sou nada, eu não sou ninguém, eu vou desistir mesmo. Porque essa vida não é para mim. Eu já fiz de tudo para tentar resolver a minha situação, mas até agora não foi possível resolver, que não tem mais jeito para mim. Você já estava declarando para você mesmo, olhando para você no seu espelho hoje pela manhã. Mas o Senhor manda te dizer, ainda a saída, a escape,

0: solução. Mas você precisa se posicionar, guerrear esta guerra e você vai vencer. Glória, você não nasceu para perder. Deus não te fez para você se olhar e dizer isso. Deus fez você para você se olhar e dizer assim: eu sou uma vencedora, porque eu tenho um Deus que pode guerrear aquilo que as minhas forças não alcançam. Glória, mas a força dele é grande, é forte, é poderosa, e ela vai agir por mim.
1: Aleluia.
0: Só que você precisa ir em busca deste Deus. Você precisa fazer a sua parte. Glória, você precisa lutar, fazer esforço para sair deste lugar.
1: Aleluia.
0: Muitas das vezes nós estamos dentro do calabouço, mas para sair, muitas das vezes, tem alguém lá em cima estendendo as mãos, que é Deus que está estendendo a mão para você. Mas se você não querer segurar na mão dele e fazer a sua parte, o seu esforço para sair desse lugar, você vai permanecer aí.
1: Jesus.
0: Mas é Deus que está lá de cima estendendo a mão para você, colocando a corda e dizendo: segura aí, filho,
1: glória,
0: que eu vou te puxar para cima.
1: Aleluia.
0: Mas é você que tem que segurar. Aleluia, é você, Jesus, que tem que fazer a sua parte. É você que tem que guerrear. Então faça a sua parte. Nós vamos colocar mais algumas chamadas agora aqui para você estar aí. Fique
1: glória
0: atento.
1: A Deus.
0: Vamos colocar a chamada para quarta-feira. Fique atento e venha conosco participar dessa campanha poderosa.
2: Completando o que a pastora Daisiane estava falando, queridos, essa unção que será feita está baseada no livro de Salmos, de número 3, versículo 5, que diz assim: eu me deitei e dormi, acordei, porque o Senhor me sustentou.
1: Aleluia.
2: Aleluia.
1: Aleluia.
2: Então é uma base bíblica para aquilo que nós vamos fazer. Para você ser ungido com esta unção poderosa que Deus vai estar derramando sobre a tua vida. Baseada no livro de Salmos 3, versículo 5, que diz: eu me deitei e dormi, acordei, porque o Senhor me sustentou.
1: Glória.
2: Quem é que tem nos sustentado? É o próprio Senhor Jesus. E nesta quarta-feira será transformado,
1: aleluia,
2: em um quarto de guerra.
1: Glória.
2: A quarta-feira ela vai ter um símbolo, que ela é um quarto de guerra,
1: glória,
2: onde nós vamos entrar e vamos entrar em guerra para pelejar.
1: Glória a Deus.
2: Haverá multiplicação, aleluia.
0: Aleluia.
2: Haverá revelação dos céus.
1: Aleluia.
2: Haverá livramento de morte.
1: Glória a Deus.
2: Haverá fim das enfermidades que está te assolando.
1: Aleluia.
2: Não só as físicas, mas as emocionais também.
0: Aleluia.
2: Haverá, queridos, haverá o fim dessas enfermidades.
1: Glória a Deus.
2: Então, o que haverá no quarto de guerra? Nós vamos entrar para quê? Pra que nós estamos entrando lá? É pra guerrear.
1: Aleluia.
2: É pra lutar.
1: Glória,
2: é pra batalhar. E o Senhor está nos dando estratégia. Nós estamos orando junto com a pastora Daisiane, a irmã Noeli, juntamente com o grupo de obreiros, para Deus usar estratégia para vencer guerra. Porque
1: aleluia,
2: guerra só se vence com estratégia.
1: Glória,
2: ninguém vai para guerra sem estratégia.
1: Verdade.
2: E nós vamos para guerra com estratégia, para que haja, queridos, haverá multiplicação, eu repito, sobre a tua
1: aleluia
2: vida, eu profetizo em nome de Jesus.
0: Em nome de Jesus.
2: Haverá revelação dos céus para aquilo que você precisa, aleluia.
1: Aleluia.
2: Haverá livramento de morte.
0: Em nome de Jesus.
2: Em nome de Jesus, nome nós profetizamos
1: Jesus
2: aqui.
0: Nós
1: glória
0: oramos em concordância.
2: Aleluia.
1: Amém,
2: haverá
1: Jesus
2: fim das enfermidades físicas.
1: Em nome de Jesus.
2: Em nome de Jesus.
1: Nome de
2: haverá
1: Jesus
2: fim das enfermidades emocionais.
1: Glória,
0: em nome
2: elas
0: de Jesus.
2: Não vão mais te afligir. Aleluia.
1: Amém. Glória a Deus.
2: E nós cremos nisso. Em
1: amém,
2: nome do
1: Jesus.
2: Senhor Jesus.
1: Glória,
2: e nós vamos
1: Deus
2: soltar agora, como a pastora Daisiane falou, mais uma chamada para você.
1: Glória
2: juntamente
1: a
2: com a pastora Daisiane, em nome de Jesus. Aleluia.
1: Amém. Amém. Glória a Deus.
3: Mas hoje eu

0: Aleluia, queridos. Aí está um pouquinho de como Deus usa a vida da pastora Daisiane. E não será diferente nessa quarta-feira, nessa campanha Quarto de Guerra, né, irmã Noeli?
1: Verdade. O Senhor já preparou, as servas do Senhor já estão cheias, aleluia, né, da glória do Senhor, aleluia, para que elas venham a ser usadas como canal de bênção na sua vida, aleluia, na sua família. Mas você precisa estar junto conosco nesta quarta-feira, guerreando as suas guerras, aleluia. Você não pode ficar de fora, você não pode ficar em casa, aleluia, você não pode aceitar, aleluia, essas guerras que você está enfrentando, mas você precisa se posicionar e vir estar junto conosco nesta quarta-feira, em três horários, guerreando, aleluia, estas guerras, e você vai vencer em nome de Jesus, aleluia. Louvado seja o nome do Senhor. Também quero estar convidando a todos para quinta-feira, um grandioso culto na direção das irmãs do Círculo de Oração. Vai estar ministrando a palavra do Senhor, irmão Ezequiel. E na sexta-feira vai ser uma sexta-feira forte também, de explosões de milagre, com o pastor Lázaro Menegoni. Também a entrega, né, do pão consagrado, aonde você vai receber o seu pão consagrado, vai levar para a sua casa, aleluia. E neste dia vai ser muito forte, porque o Senhor usa poderosamente a vida do pastor Lázaro Menegoni. Então você não pode ficar de fora, irmãos, esteja junto conosco, buscando a presença do Senhor. Vai em busca do seu milagre, da sua bênção, aleluia. Dê o primeiro passo, que é de ir na casa do Senhor, buscar ao Senhor, aleluia.
2: Aleluia, Jesus. É isso aí mesmo. Como a irmã falou, essa semana é uma semana recheada de bênção, recheada de muita vitória. Nós estamos aqui, nós já vamos colocar também uma chamada da nossa missionária ministrando a palavra de Deus, para você ter uma ideia do que Deus já está fazendo. Deus tem nos usado poderosamente. Nós temos dado as mãos nessa quarta-feira. Aleluia. E temos ministrado com autoridade sobre a vida de todas as pessoas que vêm ali. Tem sido muito testemunho, não é mesmo, Daniela? Glória a Deus. Muito testemunho do que Deus tem feito. Nós vamos ouvir agora uma chamada da missionária Daniele ministrando. Mas antes, eu gostaria de mandar um abraço para a irmã Terezinha e o irmão Júlio, que eles estão fazendo 52 anos de casado. Parabéns, parabéns, que Deus abençoe. Estes venceram muitos desafios, muitas guerras, e tá aí, esses irmãos estão sempre conosco, aleluia, aqui na audiência da rádio, estão sempre conosco ali nas quartas-feiras também. Verdade. E eles têm recebido muitos milagres, curas, restauração na família, livramento, e tudo isso que a irmã Daniele profetizou aqui que vai acontecer, eu tenho certeza, e nós estamos em concordância. Deus, aleluia, nos está dando a estratégia, nós estamos nos posicionando, aleluia. Amanhã é consagração, nós vamos estarmos, glória, em jejum, em oração, nós estamos subindo ao monte, orando pela madrugada, porque nós estamos preparados para esta,
1: glória,
2: guerra.
1: A Deus.
2: Nós estamos preparados, aleluia, e recebendo do Senhor as estratégias certas para atingir no lugar certo este inimigo, glória, para que ele venha cair por terra. Em, mas ouça aí, Jesus, a chamada da irmã, da missionária Daniele, ministrando a palavra do Senhor.
3: Glória, todas a Deus, as promessas que já tentei saltar para a tua vida, agora só depende de você. Aleluia. Mas precisa que você tenha coragem de decidir, tomar a decisão de dizer: Deus, a partir de hoje, eu me acovardei. Eu achei melhor voltar atrás do que seguir em frente e enfrentar tudo o que eu tenho para enfrentar lá na frente. Senhor, eu não tive coragem, porque muitos eu vou ter que deixar para trás. Para onde o Senhor quer me levar, tem pessoas que não podem ir comigo. Mas sabe, Roberto,
2: Deus,
3: a promessa é para você.
1: Aleluia.
4: Aleluia.
1: Glória a Deus.
3: A promessa do Senhor, ela continua de pé na tua vida.
1: Aleluia.
3: Hoje eu e a pastora Daisiane, nós vamos ungir você com uma unção de coragem.
4: Aleluia.
3: Para que você tome as decisões que você precisa tomar.
2: Aleluia. Agora também a chamada do quarto de guerra mais uma vez. Preste atenção aí, irmãos.
5: Campanha Quarto de Guerra, onde você vencerá as suas batalhas. Diante das suas batalhas, Jesus disse: entra no teu quarto de guerra, feche a porta e ore ao Senhor dos Exércitos, aquele que nunca perdeu uma batalha, e ele, que vê em secreto, te dará a vitória. Existem quatro mistérios dentro do quarto de guerra que te garantem vencer todas as suas lutas. O mistério da cama, da mesa, da cadeira e o mistério do candeeiro.

0: No quarto de guerra de Eliseu, o filho da mulher sunamita ressuscitou. Naquele quarto de guerra, Deus revelou a ele os segredos do rei da Síria. E de dentro do seu quarto de guerra, ele viu a sua casa cercada de anjos. No quarto de guerra da viúva do discípulo Eliseu, o azeite se multiplicou. No quarto de guerra de Daniel, ele venceu as potestades e Deus liberou aquilo que estava retido. No quarto de guerra da sogra de Pedro, ela foi curada. No quarto de guerra de Jairo, Jesus ressuscita sua filha. Agora chegou a sua vez. Agora chegou a sua vez. Campanha Quarto de Guerra, onde você vencerá as suas batalhas.
1: Aleluia! Aleluia, glória a Deus. Você ouviu aí a chamada? É exatamente isso que Deus quer fazer. Estava prestando atenção e falando aqui para a irmã Daniela o quanto é forte essa passagem, né? Em que Deus enviou anjos naquele lugar. E eu lembrei-me da última campanha que fizemos do óleo de fogo. Nós entregamos, irmãos, nenhuma das campanhas que nós fizemos ali na Cristo para as Nações. Por isso Deus aprova a nosso posicionamento, porque nós também nos posicionando, quando Deus fala conosco, o pastor, ele tem dado ouvido, ele está sensível à voz do Espírito Santo, porque ele está toda semana fazendo campanha de 24 horas de jejum, subindo ao monte praticamente quase todos os dias, tem orado, tem se dedicado, e o Senhor tem dado uma visão espiritual para ele, um direcionamento. Nenhuma das campanhas que é feito aqui na igreja IPCN Cristo para as Nações é da nossa cabeça, é fictício, é direcionamento de Deus, e é baseado na palavra, como a irmã Dani falou. Nós não estamos fazendo nada simplesmente da nossa imaginação. Nós estamos seguindo uma orientação de Deus. E a última campanha do óleo de fogo que nós fizemos foi muito forte. Aconteceu exatamente isso aí que falou agora aqui na chamada. O Senhor mandou anjos na casa de uma irmã lá. Ela levou o óleo e colocou como nós instruímos fazer. Porque a obediência, ela gera milagre. Se você faz exatamente como a orientação que Deus nos dá como líderes da casa do Senhor, você alcança a tua bênção, você alcança a sua vitória. Esta irmã, ela ouviu, veio para a campanha, buscou o seu óleo de fogo, levou para casa e fez exatamente como nós instruímos. Ela colocou nas entradas da casa. Os criminosos estiveram lá para matar a vida do filho dela, para tirar a vida do filho dela. Entraram na casa, atiraram contra eles, mas eles não foram atingidos.
2: Glória a Deus, aleluia.
1: O filho até recebeu uma bala que passou de raspão. Ela relatou que chegou a levantar um vergão, mas não atingiu.
2: Glória a Deus,
1: aleluia.
2: Porque
1: lá ela tinha obedecido à voz do profeta. Ela tinha obedecido à orientação e Deus fez o milagre. Enviou anjos naquele ambiente para proteger. Deus quer fazer isso na tua casa. Deus quer trazer proteção, livramento, como a irmã Dani profetizou aqui.
2: Glória a Deus.
1: Vai haver livramento de morte, vai haver livramento de acidentes. Vai ter multiplicação, vai ter transformação, vai ter mudança de vida, vai ter cura, vai ter milagre nessa campanha.
2: Glória a Deus,
1: mas você
2: aleluia.
1: Precisa acreditar e fazer a sua parte, ouvir e obedecer, porque aquele que ouve e obedece a voz do Senhor e a orientação dele recebe milagre, porque é a obediência que gera milagre. Se você entender e crer, acreditar, a tua fé vai fazer acontecer.
2: Glória a Deus, aleluia.
1: Venha para o quarto de guerra e você verá o extraordinário. Você vai ver que essas palavras que nós estamos proferindo hoje serão verdadeiras na sua vida. Vai acontecer. Vai acontecer, vai acontecer milagre, portas vão se abrir.
3: Em nome de Jesus.
1: Vai ter cura, e não só cura física, cura na alma, como a irmã Dani falou. Deus vai curar feridas da alma.
3: Aleluia.
1: Em nome de Jesus. Nós queremos orar por você e declarar o nome de Jesus. Nós vamos orar nós três aqui agora. Aleluia, Jesus. Só temos mais um minutinho.
3: Aleluia, Jesus.
1: Glória a Deus. Espírito Santo de
3: Deus,
1: nós queremos colocar todas essas pessoas que nos ouvem, que nos assistem, Senhor, os pedidos de oração na presença do Senhor, agradecendo pelo Deus que tu és,
3: em todas as áreas da vida dos teus filhos, Pai.
1: O poder e a autoridade está sobre as tuas mãos.
3: E nós profetizamos
1: que estas vidas sejam alcançadas pelo teu poder.
3: Maravilhoso, confirma as
1: tuas bênçãos. Faz o teu milagre, Senhor. Ajuda os teus filhos a vir para esta campanha.
3: Tu és o Deus de providência,
1: que eles venham vencer.
3: Em nome de Jesus.

0: de Jesus.
1: Amém.
0: Deus abençoe a todos. Glória, um grande abraço. Eu espero vocês nessa quarta-feira. Se preparem, porque vai ser forte.
2: Glória a Deus, queridos. A paz do Senhor Jesus.
1: Glória a Deus. Fiquem todos na paz do Senhor Jesus.
3: Amém.
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2: A paz do Senhor a todos os nossos ouvintes nessa tarde de segunda-feira, uma tarde chuvosa, né? Uma tarde bem úmida, né? Mas, segundo a previsão, o Daniel está nos informando aqui, é só até hoje, né? Mas todas as coisas cooperam para o bem daqueles que amam a Deus, inclusive a chuva, né? A chuva, sim, eu sei que o tempo está úmido, a casa da gente fica úmida, é complicado. O Daniel está aqui lembrando, a igreja estava úmida. Então, assim, nós estamos vivendo uma umidade mesmo, né? Mas em tudo nós louvamos o nome do Senhor, porque essa é a vontade de Deus. Essa é a vontade do nosso Senhor. Você que pode, acompanhe comigo a leitura da Bíblia que se encontra lá em Lucas. Lucas, capítulo 10, a partir do versículo 25, que nos diz assim. Certa ocasião, um perito na lei levantou-se para pôr Jesus à prova. Ele perguntou, mestre, o que preciso fazer para herdar a vida eterna? O que está escrito na lei? Respondeu Jesus, como você a lê? Ele respondeu, ame o Senhor, o seu Deus, de todo o seu coração e de toda a sua alma, de todas as suas forças e de todo o seu entendimento. E ame o seu próximo como a si mesmo. Disse Jesus, você respondeu corretamente, faça isso e viverá. Mas ele, querendo justificar-se, perguntou a Jesus, e quem é meu próximo? Em resposta, Jesus disse, um homem descia de Jerusalém para Jericó, quando caiu nas mãos de assaltantes. Estes lhe tiraram as roupas, espancaram-no e se foram, deixando-o quase morto. Aconteceu estar descendo pela mesma estrada um sacerdote. Quando viu o homem, passou pelo outro lado. E assim também um levita, quando chegou ao lugar, ouviu, passou pelo outro lado. Mas um samaritano, estando de viagem, chegou onde se encontrava o homem, e quando viu, teve piedade dele. Aproximando-se, enfaixou-lhe as feridas, derramando nele vinho.

0: e óleo. Depois colocou-o sobre o seu próprio animal. Levou-o para uma hospedaria e cuidou dele. No dia seguinte, deu 2 denários ao hospedeiro e lhe disse: cuide dele. Quando eu voltar, lhe pagarei todas as despesas que você tiver. Qual destes 3 você acha que foi o próximo do homem que caiu nas mãos dos assaltantes? Aquele que teve misericórdia dele, respondeu o perito na lei. Jesus lhe disse: vá e faça o mesmo. Senhor meu Deus, Pai, nós te louvamos, Senhor, nessa tarde, nós te bendizemos, Jesus querido, por essa palavra que o Senhor nos concede nessa tarde, ó Pai, de aprendermos a amar a Ti como amar ao Senhor de todo o nosso coração e de toda a nossa alma, e amar o nosso próximo também como nós nos amamos, ó Pai, desejar ao próximo as bênçãos que o Senhor tem sobre as vidas dele. Desejar a esse nosso próximo, Jesus querido, que as tuas mãos estejam estendidas sobre esta vida, sobre esta família. Ensina-nos a perdoar, ensina-nos, Pai amado, a amar o nosso próximo também. Dá-nos, ó Pai amado, hoje, nessa tarde, a bênção que tanto teu filho, a tua filha, hoje necessita. Tanto que ele tem buscado, pedido, clamado ao Senhor. Que nessa tarde, ó Pai, que esteja chovendo lá fora, mas que dentro do lar haja chuva de bênçãos dentro deste lar, haja chuva de bênçãos deste trabalho, no local de trabalho. Pai, ordena a bênção do teu filho, da tua filha nessa tarde. Ordena, Paizinho Santo, que as mais belas bênçãos estejam sobre esta vida, sobre esta família, sobre cada ouvinte nessa tarde. Alcance com tua poderosa mão, guarda, livra, protege em todo o tempo, Pai. Acampe os teus anjos ao redor desta vida, acampe os teus anjos ao redor desta família. Ah, meu Deus, cobre com teu sangue precioso as nossas vidas, cobre com teu sangue precioso o nosso lar, Pai. Guarda a vida dos nossos filhos, guarda a vida dos nossos, Pai. Neste momento é o que eu lhe peço e te agradeço em teu nome, Jesus. Amém e amém.
1: Amém, graças a Deus. Quero saudar a todos os ouvintes com a paz do Senhor. Aqui quem vos fala é a irmã Vanessa, louvando a Deus por mais esta segunda-feira de bênção, de vitória, chuvosa, mas uma chuva tranquila, abençoada, bom para estar deitadinho no sofá, ou lavando a louça e nos escutando, ouvindo a rádio Nova Mensagem, ou deitadinho na cama, você que pode, ou limpando a casa, né? Não é todos que podem, né, estar deitadinho. Mas Deus abençoe a tua vida, o teu lar, tua casa, tua família, no nome de Jesus. Quero já aqui enviar meu abraço a meu pai, irmão Palmiro, irmã Cleusa. Que Deus abençoe vocês grandemente. Um beijo, um abraço. Que Deus abençoe vocês e toda a congregação ali de 100 casas. Ali, pastor Oséias, irmã Elisângela, a qual ali o meu pai e a irmã Cleusa congregam ali. Que Deus abençoe vocês grandemente aí e toda a congregação aí de 100 casas, no nome de Jesus. Estamos louvando a Deus por tudo que o Senhor tem feito e pela bênção e misericórdia do Senhor. E ontem tivemos um culto de Santa Ceia abençoado, creio que em todas as congregações teve também. Abençoada, casa cheia para a glória do Senhor. Ministrou a palavra ali para nós, pastor Lilianai. Foi bênção do Senhor, tudo ali, as heroínas louvando, bênção do Senhor pela aquela família, aquele casal querido, já quero aqui enviar meu abraço, a irmã Josu, uma bênção do Senhor, louvamos a Deus pela vida dela, pela vida do pastor Lianai e toda a família ali, no nome de Jesus.
0: Glória a Deus, Vanessa. E falando do culto de ontem, né, nós também tivemos ali, ontem nós comemoramos o dia do pastor. Deus abençoe a vida de cada pastor que está aqui nos ouvindo nessa tarde, né? Cada pastor aí de igreja, de congregação, cada pastor que tem o título pastoral, pastores aí que exercem essa função de exortar, de ensinar, pastor que exerce essa função de liderança. Deus abençoe grandiosamente a sua vida em nome de Jesus. Vanessa, também temos um recadinho aqui da pastora Eunice, né? Hoje começa a EBOM, a Escola Bíblica de Obreiros e Membros ali na nossa igreja sede, no templo sede ali, Avenida Paraná, número 73. Então hoje nós já começamos. E lembrando, irmãos, que amanhã, terça-feira, foi cancelada a nossa consagração na parte da manhã. A consagração foi cancelada. Hoje as irmãs estão ali na limpeza, secando, porque diz que a igreja está muito, muito úmida, para que à noite possamos ter o nosso

0: A nossa é bom, certo? Então, por esse motivo, as irmãs ali estão trabalhando hoje, secando o chão, devido, assim, aos cuidados, não é mesmo? Porque nós temos, assim, muitos irmãos, obreiros, irmãs, crianças ali, né? Que estão passando diariamente, então, o perigo, assim, de segurança. Então, por segurança, o pastor cancelou o dia de amanhã, porque as irmãs estarão hoje secando toda a igreja para que possamos ter a Ebon na parte da noite. E aqueles que não fizeram as suas inscrições, ainda dá tempo, meus irmãos. Corre, garanta a sua inscrição. Se caso você não conseguir fazer agora durante o dia, à noite. À noite você chega lá um pouquinho antes do horário e vai ali, procura pela recepção e você já terá o seu crachá com a sua inscrição ali na nossa Ebon, em nome de Jesus, né, Vanessa?
1: Ah, é? Que bênção. Glória a Deus. Vamos lá, você que pode, esteja ali participando, se envolvendo ali, vai ser bênção no nome do Senhor Jesus. Já quero aqui, irmãs, ó, tem várias pessoas na escuta, nos ouvindo, olha aí, uma delas a nossa pastora, irmã Eunice. Receba aí, pastora Eunice, o nosso abraço, o nosso carinho, que está na audiência dessa programação. A irmã Josi Rosa, na escuta, Deus abençoe, abraço a todos. Olha aí, irmã Josi, glória a Deus pela vida dela. A irmã Eliana, na escuta aqui, Deus abençoe, preciosa, se puder tocar um hino. Portões Celestiais, da Rose. Vamos ver aqui, irmã, dando tempo, nós tocamos sim. Deus abençoe no nome de Jesus. E várias irmãs aqui nos escutando, a irmã Fabiana Morello também está na escuta. E passou aqui para nós, né, as aniversariantes do mês de junho. Vamos aí tocando um parabéns para você. Irmãs que já fizeram, né, glória a Deus. E irmãs que estão fazendo o dia de hoje, olha aí que bênção. A irmã Leni Braz. Oh, irmã Leni Braz, que sempre está na cozinha nos ajudando. A irmã Leni Braz fez dia 1º de junho agora, foi aniversário da irmã Leni Braz. Deus abençoe a irmã Leni, querida. E hoje, dia 15, a irmã Tereza Carvalho Ribeiro. A irmã Tereza, Deus abençoe a irmã Tereza, a sua vida, o seu lar, sua casa, a sua família, que Jesus lhe dê muita saúde, irmã Tereza. Irmã Tereza ontem que comprou duas canjica. Glória a Deus, nós estávamos vendendo canjica ontem no término do culto. E a irmã é uma benção, mora sozinha, comprou duas, uma para ontem e outra para hoje. Glória a Deus, a irmã Tereza.
0: Glória a Deus mesmo, né? Está aqui conosco hoje e ela tem uma surpresa para nós, né? Paz do Senhor, Paloma.
2: Paz do Senhor, irmã Giovana, paz do Senhor, irmã Vanessa. Tá, Senhor. Paz do Senhor, queridos ouvintes que nos escutam nessa tarde chuvosa.
1: Glória a Deus.
2: Giovana, hoje nós vamos ter uma surpresa falando da Ebon, né? Uhum. Que vai começar hoje, vai até sábado.
0: Nossa, é semana toda, então, de ensino.
2: É,
0: olha,
2: semana toda para você poder aprender. Então, pode estar fazendo a inscrição lá na hora. Né? Que se bênção. Quiser ir, começa às 7 horas, 19 horas, ali na igreja sede, né? E a igreja está doando uma inscrição. Na verdade, são duas. Como é visto, né, que é dia dos namorados.
0: Olha,
2: será
0: que bênção.
2: Uma inscrição pro casal.
0: Meu Deus, eu quero participar. Nossa. Também. Ah, não posso. Nós estamos aqui.
1: Que legal.
0: Olha que bênção. Então, aos nossos ouvintes aí, ó. Fiquem ligadinhos. Então, vai ter...
2: Quem quiser participar, né? Quem que quiser tá participando da Ebon, ali na igreja sede, né? Na Assembleia de Deus. Mande aqui o nominho, que no final vamos fazer um sorteio. Vai ser uma inscrição pro casal. Mas
0: olha,
2: se, né, se alguém ganhar, não tiver alguém, pode chamar alguém, um companheiro, alguma, né, uma amiga, um amigo, não tem problema.
0: Ela chamar o pai ou a mãe, ou o pai chama o filho, né?
2: Isso,
0: ou a mãe
2: mesmo.
0: Chama a filha.
2: É uma ótima oportunidade para estar aprendendo ali a palavra de Deus, né? Você que tem uma vontade de aprender um pouquinho mais da palavra de Deus, né? Querer entrar um pouco mais ali, é uma ótima oportunidade.
0: É, não pode ficar de fora mesmo, né, Paloma? Sem contar assim que tá vindo pregadores ali, professores e pastores
2: muitos
0: excelentes
2: bons,
0: no ensino, né?
2: Isso mesmo, então é uma grande oportunidade. Mas quem não ganhou o sorteio também pode estar lá adquirindo, né? R$70 por pessoa, né?
0: E é um preço, né, justo, né? Porque é algo que a pessoa vai estar aprendendo.
2: Isso, vai ter um material, né?
0: Tem um material. Então, na verdade, assim, é um investimento, né, Paloma?
2: Isso
0: mesmo. Não é cobrado nada assim, exorbitante. É um valor para que você possa, durante essa semana, qualquer curso que você for fazer, né, Paloma?
2: Isso mesmo.
0: É muito mais do que isso.
2: É.

0: E é um momento de aprendizado, é um momento de ficar mais próximo de Deus. Quanto mais a gente aprende a palavra de Deus, mais próximo a gente fica dele, né?
1: Mais próximo, e daí a gente vê o quanto nós somos pecadores.
0: Isso,
1: né?
0: Às vezes a gente tem alguma dúvida, né? A gente tem alguma dúvida ali a respeito de alguma coisa. E vai, eu acredito que essa Ebon vai falar muito sobre família, né? Amém. Nos Nossa, tempos de hoje. Bom. Então, é muito importante a gente estar aprendendo, né? Saber lidar.
1: É porque mudou tantas coisas, né, Paloma? A gente vê, assim, que são tantos desafios para os pais, para a família em si,
0: isso
1: né?
0: Mesmo.
1: Dos pais entenderem os filhos conseguirem entender os pais, né? Mas, com isso, com a revelação da palavra do Senhor, com a ajuda do Espírito Santo na nossa vida, nós conseguimos caminhar, levar a nossa família aos pés do Senhor, isso aos pés mesmo. Da cruz, né, Paloma?
0: E a gente vai ter aqui com a gente o pastor Elianai Cabral.
1: Olha que
0: é o nosso revisor da CPAD. Ele que né, revisa todas as nossas revistas da CPAD ali, da Escola Bíblica Dominical. Então, ele é um grande professor, né? Um grande ensinador. Então, acredito que vai ser bênção. Daí tem o pastor Neilson, né?
1: Ah, esse também.
0: É.
1: Além de pregar, ele ensina, né? A palavra do Senhor, ele tem um dom do ensino, né, Paloma?
0: Isso mesmo. Aí vai ter o pastor Luiz, ele é lá de Moarama, uma bênção também.
1: Olha só.
0: E o nosso pastor
1: bênção.
0: Presidente, né?
1: O pastor Paulo, né? Glória a Deus, né? E como a Paloma falou, qualquer dúvida que você tenha, né? Você às vezes pode estar procurando no final ali para tentar esclarecer, porque às vezes acaba gerando alguma dúvida, né, Paloma? Que você
0: isso
1: não
0: mesmo.
1: Consiga, às vezes você fica envergonhada até de perguntar algo assim, mas em caso de dúvida, procure os nossos pastores ali
0: isso.
1: no final, né,
0: isso
1: Paloma?
0: Isso mesmo, se tiver alguma dúvida, né?
1: Eles possam esclarecer para você, porque nós estamos indo para uma escola bíblica, e é na escola que se aprende, é na escola que nós tiramos as dúvidas, né, Paloma?
0: Isso mesmo, é uma ótima oportunidade, né?
1: E não
0: então,
1: podemos perder, né?
0: Não mesmo, então quem quiser estar participando do sorteio, manda o nome aqui, que no final a gente vai estar sorteando.
1: E vai ser bênção em nome de Jesus. É. Paloma, nós tivemos aí na última sexta-feira o nosso encontro de casais.
0: Um jantar delicioso,
1: que
0: né?
1: Um jantar maravilhoso,
0: foi
1: né?
0: Foi muito bom mesmo. Foi comida maravilhosa.
1: Isso, né?
0: Né?
1: Ali feito pelo buffet Fortunato,
0: isso.
1: né?
0: Eu até recebi uma mensagem de uma irmã da nossa, de uma das nossas congregações que falou assim: que delícia, foi tão leve.
1: Olha
0: que
1: gostoso.
0: Ambiente gostoso, temos que fazer mais.
1: Ah, olha, então eles gostaram, Paloma, olha que bênção.
0: Então, e isso, eu acredito que foi gostoso mesmo. Foi um momento ali de todo mundo ficar em comunhão, né? Foi gostoso.
1: Foi, porque assim, a Bíblia fala que tudo que nós formos fazer é para fazer para a glória de Deus.
0: Amém.
1: O fato de nós sairmos com o nosso marido, né? Ou você sair com a sua esposa, ter um momento ali de estarem juntos, né? É um momento de glorificar a Deus também. Né?
0: Isso
1: ali
0: mesmo.
1: Nós tivemos a parte ali social, nós tivemos uma parte ali que nós fizemos umas dinâmicas. Né? Na verdade, foi mais uma gincaninha ali entre os casais, que acredito assim que foi para descontrair, foi para trazer essa leveza mesmo,
0: isso
1: né, Paloma?
0: Mesmo. Tá? Isso
1: pra
0: mesmo. Foi muito gostoso.
1: Né?
0: Foi.
1: E tava muito. Eu, assim, particularmente gostei de tudo. O ambiente estava muito gostoso ali. Os casais participaram ali conosco. Acredito que tenham gostado também, né, Paloma?
0: Acho que sim. Ganharam um brinde. Comeram
1: né?
0: bem.
1: E se comeram, né, Paloma? Porque nós tivemos uma caixa surpresa ali, né, Paloma?
0: É, viu? Teve uns que não levou muita sorte, né? Comeu ovo cozido.
1: Mas teve gente que comeu. Ainda, viu? E
0: eu
1: comeu
0: gosto
1: feliz.
0: De ovo. Eu gosto.
1: E comeram felizes e sorrindo, né? Mas na verdade foi assim, um momento para descontração mesmo, né? A gente já passa por tantas. Às vezes, assim, uma semana que foi um pouquinho mais difícil, uma semana ali, ou às vezes um mês, né, Paloma? Às vezes, assim, no dia a dia, essa correria. Porque, assim, casamento é responsabilidade, né, Paloma? Filhos são responsabilidades. Às vezes você tá naquela responsabilidade de só pagar conta, uma paga uma conta aqui, ou algo ali que tá, às vezes, assim, e você precisa desse momento de leveza com a sua esposa, com o seu esposo, aquele momento ali em que vocês estejam, não falando só sobre aquele momento ali, às vezes, assim, um probleminha que surgiu, né? Mas, assim, para descontrair mesmo, conversa entre os casais, sentar à mesa com as pessoas que congregam na sua igreja. E foi bênção, né, Paloma?
0: Foi. E lembrando, né, que foi um dia do jantar dos namorados, mas a gente tem que tirar um tempinho, né,
1: pro
0: casal.
1: Né?
0: Né? Já que é o mês, né, do Dia dos Namorados, aí você que tem a sua esposa, tira um dia para ela, né? Leva para jantar. É muito importante o momento do casal, porque os dias passam tão rápido.
1: E quando a gente vê, já está acabando. Olha só, nós já estamos na metade do ano, Paloma.
0: Isso mesmo.
1: E às vezes, esse ano, às vezes a pessoa não conseguiu tirar um dia. Às vezes, uma noite com a esposa, com o esposo,
0: e
1: né?
0: E é importante, né? Isso muito é muito importante.
1: Então, assim, saiu um pouco da rotina, né,
0: isso.
1: Paloma?
0: E o casal, ele é o exemplo para os filhos, né? Então, que possamos dar exemplos, né? Para que a gente possa ficar mais leve também, né?
1: Paloma, falando nisso, então os nossos ouvintes que nos ouvem, só preste atenção. Pergunta ao seu filho, à sua filha, se eles querem ter um casamento como o seu.
0: Olha, isso mesmo.
1: Né?
0: Isso mesmo.
1: Pergunta ao seu filho e ele vai te responder um sim, né? Esperamos que é um sim, né, Paloma?
0: Eu também espero, né? Esperamos, né? Sim.
1: Mas se caso for uma resposta contrária do que você imagina,
0: dá tempo
1: ainda
0: de...
1: dá tempo.
0: Dá tempo de mudar essa visão, né?
1: Isso, de restaurar, né,
0: isso mesmo,
1: Paloma?
0: Porque hoje até as pessoas não estão mais querendo se casar, ter aquela, né?
1: Ter aquela vida de responsabilidade, de formar uma família,
0: isso,
1: né, Paloma? Não querem mais isso. Mas então, assim, implante na mente, na cabecinha, assim, no coração do seu filho a necessidade que nós temos de andarmos unidos e criar a nossa família,
0: isso,
1: né?
0: Isso mesmo.
1: Estabelecer como homem, como mulher e gerar filhos. Tudo para herança, porque é herança do Senhor, os filhos são herança do Senhor, né? Então, assim, eu faço para você, assim, para você pensar um pouquinho nessa tarde e fazer essa pergunta aos seus filhos, né?
0: Isso mesmo.
1: Pergunte aos seus filhos como ele vê o relacionamento dos pais, né, Paloma?
0: É, isso mesmo.
1: A gente sabe que todo casal tem suas discordâncias, isso é normal de todo ser humano, né? Tem os momentos ali em que tem, às vezes, assim, não um atrito, mas às vezes, assim, uma leve discussão, né? Por não, um desentendimento, digamos
0: isso
1: assim,
0: mesmo,
1: né? Mas isso não quer dizer que nós brigamos o tempo todo ou nós não brigamos. Não, mas vamos olhar para uma outra percepção, né? Vamos ver o que os filhos acham do
0: isso
1: nosso casamento,
0: mesmo,
1: né?
0: Isso é muito importante, né, irmã Giovana? Meu Deus, a gente não pensa, mas os nossos filhos estão sempre atentos e olhando, né? Tudo.
1: Tudo.
0: Eles
1: até
0: são...
1: mesmo, Palão, porque o nosso primeiro ministério é dentro da casa.
0: Exatamente.
1: E não lá na igreja.
0: Exatamente. A igreja a gente aprende também.
1: Com certeza.
0: É dentro de casa que eles estão vendo, aprendendo o que, que é tudo, né? Respeito. Não adianta nada eles aprender fora da igreja, dentro da igreja e dentro de casa,
1: de casa ser
0: não
1: o
0: ter.
1: Oposto do
0: isso
1: que diz na igreja.
0: Como que, né, vai ficar a cabecinha
1: como
0: dessa
1: que
0: criança?
1: Vai ser? Exatamente.
0: Adolescente, né? Que eu acho que é uma fase muito difícil, né? A adolescência.
1: Sim, porque daí eles estão analisando ali, eles estão olhando. Será que eu quero ser essa mulher do círculo de oração como minha mãe é?
0: Exatamente.
1: Ou será que eu quero ser um pastor, ou quero ter um marido como meu pai é, como um pastor? Então, assim, são coisas que nós devemos aprender, porque se nós... Que ainda dá tempo, ainda dá tempo. Enquanto nós tivermos vida... Há tempo, há esperança. Então, assim, se há algo que precisa ser transformado dentro da tua casa, se há algo que precisa ser mudado, busque no Senhor, porque ainda dá tempo. Porque não adianta nós pregarmos lá fora, quando nós não damos bom testemunho dentro de casa,
0: isso,
1: né,
0: mesmo,
1: Paloma?
0: Né, irmã Giovana? E a gente tem que ficar sempre atento, né? Meu Deus, viu que ali o negócio esquentou? Para, respira. Os filhos estão juntos. Não, não vamos. Mas a dica deu certo, irmã Giovana. Acabei de receber uma mensagem aqui dentro do meu marido, ó.
1: Olha!
0: Gostei da fala. Passando aí bom ajeito e vamos jantar fora.
1: Ó, oh, gostei também.
0: Deu certo, hein? Ele pegou a dica.
1: Olha, fica a dica, irmãos. Olha que bênção. Parabéns ao pastor Gustavo.
0: Viu só? Ah, o nosso pastor acabou de mandar aqui pra gente os temas da nossa EBOM.
1: Olha só, Paloma.
0: O primeiro é voz de comando. O segundo é a vida devocional do obreiro. E é exatamente
1: olha
0: o que a gente estava falando.
1: Estamos...
0: É a vida, né? Dentro de casa. Não adianta nada, né?
1: A gente querer pregar lá fora,
0: isso,
1: né?
0: Isso, se nós é dentro andarmos... de casa. Exatamente. E terceiro, a família cristã na atualidade.
1: Nossa, Paloma.
0: Eu acho que esse tema é, meu Deus, né?
1: É muito interessante, né, Paloma? Porque diz a atualidade, né?
0: Isso
1: olha como
0: mesmo
1: que traz uma reflexão para nós,
0: faz,
1: né?
0: Isso mesmo. E o quarto é chamado por Deus e fidelidade no mistério.
1: Olha só, Paloma.
0: Que lindo, né? São
1: temas exatamente. Nós temos que ter fidelidade, né? Então, assim, a gente vai ver assim que realmente, como a Paloma falou, vai ser muito voltado para a família, né? Então, quando a gente fala de dia dos namorados, casais, a gente quer englobar também, porque os que estão namorando hoje, nós esperamos que eles já estejam com aquele compromisso, com um comprometimento para levar esse relacionamento tão a sério, de você poder marcar um dia o seu casamento e poder formar a sua família dentro do seu lar, né, Paloma?
0: Isso mesmo.
1: E vai ser bênção.
0: Vai.
1: Vanessa, tem mais recadinho?
2: E Temos sim, está repercutindo aí esse jantar. Aí temos um áudio aí da missionária Cleonice ali. Vamos ouvir.
3: Senhor, irmãs, irmã Vanessa, as irmãs que estão

0: no rádio. O jantar foi maravilhoso. E eu nem conto uma coisa para vocês, que para mim foi surpresa, porque meu esposo comprou e não me contou. Daí só falou assim: se arrume porque nós vamos jantar. Falei: aonde? Não, é surpresa. E quando eu chego lá, era surpresa mesmo. Isso foi surpresa. E estava muito bom mesmo. Que comida maravilhosa. Aquelas brincadeiras que fizeram lá. Olha, um jantar mesmo abençoado por Deus. Pai do Senhor, minhas amadas.
1: Olha, paz do Senhor, irmã missionária Cleonisa. Olha que
2: Ai,
1: benção!
2: que lindo. Ai, que... É tão bom ouvir, né? Ter um retorno
1: Olha.
2: desse, né?
1: E que marido, e ó.
2: Não, eu ia falar que ele tá de parabéns, viu?
1: Que lindo! Deus abençoe a irmã Cleonice, seu esposo, né? Não, não precisou de dica. Olha que
2: Olha que
1: benção.
2: lindo, né? Imagine comprar um jantar assim, às escondidas, né? E sem falar para ela uma surpresa. E quando ela chega lá, ela foi surpreendida,
1: Isso
2: né?
1: mesmo. E que lindo, né? Ó, então você aí que tá nos ouvindo, ó, marido, né? Pega e ajeita um jantarzinho. Fala pra esposa, se arruma que hoje nós vamos sair. Olha
2: Nós
1: que
2: vamos
1: lindo.
2: sair, isso mesmo. E
1: Faça uma surpresa pra ela,
2: ou
1: né?
2: então faz o seguinte: essa semana nós vamos ter um encontro com Deus. E na sequência nós vamos ter um momento só nós, né, Paloma?
1: Isso, primeiro
2: Vamos ali
1: aprender a
2: aprender a
1: palavra de
2: palavra, né?
1: Deus.
2: E depois pôr em prática o que aprendeu, né,
1: Isso
2: Paloma?
1: mesmo, isso mesmo. Então é muito importante, né? E a nossa pastora também mandou uma mensagem aqui, que a sobrinha dela tá no, na escuta, a Aline.
2: Ai, que Deus abençoe, Aline!
1: Isso. E ela mandou ela fez um pedido de oração. A gente falando em família, né? Então é um pedido de oração para uma amiga dela que está grávida e acabou passando mal ontem,
2: Meu
1: né?
2: Deus.
1: E estão induzindo, tentando induzir o bebê e o bebê não sai. E então o nome dela é Carol Palhano e o Diego Palhano. Eles estão no Caron, né? Tentando ganhar o bebezinho deles, né? Então, que Deus, né?
2: Que Deus põe as mãos dele, né? E vai dar tudo
1: Exatamente.
2: certo, em
1: Vai dar em
2: nome
1: nome
2: de
1: de Jesus,
2: Jesus,
1: né?
2: né? Nós desejamos aí que as mãos do Senhor direcione as mãos dos médicos, né? E
1: É nessa
2: toda a
1: hora, né?
2: equipe ali necessária, que for necessário, o Senhor vai estar ali direcionando os médicos para que faça o melhor para ela, né? E
1: Isso
2: para o
1: mesmo.
2: bebezinho.
1: Então você que vai orar hoje, né? Quiser estar colocando o nominho dessa família, né? Que estão ali só à espera do seu bebezinho, né? Então é muito importante a gente estar orando pelos outros também, né? Meu Deus. E aqui, ó, nós temos que agradecer ao Buffet Fortunato, né? O Buffet Fortunato, pela organização e pelo evento, né? Que foi feito ali dos namorados, que foi lindo. Eles prepararam o jantar com muito carinho e foi um jantar maravilhoso, como todo mundo já estava falando, né? Então, Deus abençoe o Buffet Fortunato, né? Pela organização, pela comida, foi maravilhoso. E também agradecer a RS Noivas também, né? Que teve ali feito uma decoração, a decoração do evento, que foi lindo, lindo, lindo. E quem foi no jantar, as fotos estão disponíveis no nosso Instagram da IADTB lá. Então tá disponível as fotos do jantar lá.
2: Nossa, e ficaram lindas as
1: Ficou
2: fotos,
1: lindas
2: né? Eu vi lá as fotos. A Vanessa também estava falando comigo que viu as fotos. Estava muito bonito, né? Nós estamos falando em casal, romance. Vamos ouvir um louvor bem rapidinho aí, assim. Só um trechinho do louvor aí. Eu sou do meu amado? 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

0: Que louvor lindo, né? Muito lindo. A Vanessa estava aqui quase fazendo uma coreografia aqui, né? Muito lindo mesmo, né? Porque, sabe, Daniel, com o tempo, a gente vai vendo assim, aquele sonho que o amor é sentimento, que o amor é algo... Não, da mesma forma que o perdão, o amor é decisão. Você decide amar aquela pessoa. Nós casamos gostando, apaixonando, amando. Mas nós decidimos permanecer no amor. E é assim que é o Senhor tem para as nossas vidas. É permanecer no amor. Quando nós decidimos, da mesma forma, servir ao Senhor, nós fazemos isso com todo amor e gratidão. Mas nós decidimos seguir ao Senhor. E da mesma forma é o casamento. Nós decidimos amar aquela pessoa. Nós decidimos levar assim, esse compromisso até a Deus, até o dia que o Senhor nos permitir, né?
1: É, tá vendo? Tá inspirada hoje.
2: Glória a Deus.
0: Depois de um louvor desse.
1: Glória. Olá, Emanuel.
2: É, coisa linda, glória a Deus. E tem vários aqui, irmãos, vários irmãos aqui mandando a mensagem, né? É, que estão, assim, os irmãos aqui que estão mandando mensagem para concorrer aí, para estar participando, daí é bom, né? Estão mandando os seus nomes aqui, já foi anotado vocês que mandaram os seus nomes aí. Deus abençoe as vossas vidas em nome de Jesus. E tem mais aqui uma mensagem aqui da irmã Sandra Mara. A paz, Senhor, irmãs, pastora. Estava maravilhoso o jantar, uma bênção. Pastora Sandra ali de uma copa que participou ali, né? Glória a Deus, ela está falando aqui que estava uma bênção. Glórias a Deus, Deus abençoe toda a congregação ali de Macopa, a vida da irmã Sandra e a sua família.
0: Vanessa, e a irmã Sandra, que o irmão Gilberto, ele participaram lá, né? De uma dinâmica, né? Que eles estavam unidos para sempre.
2: Olha, glória a Deus.
0: E eles ficaram bem unidinhos mesmo, né? Ficou bonito. Deus abençoe a irmã Sandra aí, a pastora Sandra, o pastor Gilberto, em nome de Jesus, né? E quem os ajudou ali foi a filha e o genro, né? Deus abençoe esse casal também.
3: Só corrigindo aqui, irmã Giovana. É, sobre o pedido de oração que foi feito aqui pelo casal, o bebezinho já né?
0: Faleceu,
3: infelizmente,
0: né? Infelizmente não resistiu.
3: Faleceu,
0: né?
3: Mas a gente ainda pode estar orando pela família, né?
0: Isso, né? Pelo amor
3: no
0: pelos pais,
3: perca,
0: né?
3: Um bebezinho já estava ali de 9 meses, né? Tava todo formadinho. Então vamos orar pela família, né? Vamos pela Carol e pelo Diego, né?
0: E o Espírito Santo vai estar ali, né?
1: Em nome de Jesus.
0: Colocando as mãos dele sobre este coração de mãe, coração de pai.
3: Exatamente.
0: Ali, né? E trazendo a calmaria que precisa para este momento,
3: isso,
0: né,
3: mesmo.
0: Paloma?
3: Isso mesmo.
2: Graças a Deus. Vamos ouvir mais um louvor? Já chego com mais avisos e mensagens aqui para os ouvintes.

0: Glória a Deus, louvado seja Deus. Você ouviu o seu louvor aí, maravilhoso. E temos aqui mais uma mensagem aqui. A Maeldes Cavalcante, a paz do Senhor na escuta aqui. Deus abençoe, irmã Eldes, irmã Karina. Estão todos aí na escuta. Deus abençoe grandemente vocês. Irmã Miriam Vaz, a paz, queridas, na escuta do programa. Uma alegria lhes ouvir, essa alegria, essa energia, muito bom. Deus abençoe, irmã Miriam Vaz, Deus abençoe sua família, no nome de Jesus. E várias irmãs aqui mandando mensagem também aqui no WhatsApp da rádio. Deus abençoe você, no nome de Jesus. Paz do Senhor, na escuta. Minhas lindas, esse programa está muito romântico. A irmã Eliane Sanches, né?
1: Nossa, e falando em romântico, né? O irmão Jorginho também é um irmão muito romântico, né? Você lembra, Paloma, aquele dia? Você viu que linda? Ela recebeu flores, né?
2: É, que lindo. Ela recebe flores pelo jeito assim, sempre, né? Eu falei, que lindo, né?
1: Ele tem que ensinar os irmãos, né? Se o irmão Jorginho estiver nos ouvindo, né? O irmão Jorginho deu uma dica pra muitos maridos ali.
2: Amor, não precisa pra mim, tá? Pra mim, pode ser em Pix.
1: Olha! Ai, glória a Deus, né?
2: E assim não, mesmo, mas é que tem gente que gosta de ganhar flores,
1: tem pessoas,
2: né,
1: que gostam mesmo, né? Então,
2: né? Fica a dica. Meu é Pix.
1: Ó, da Paloma é Pix, pastor Gustavo.
2: Ai,
1: e você, Vanessa, gosta de flores?
0: Dos dois. Pix e flores, chocolate.
2: Chocolate eu também gosto.
0: Nossa, pense. Ai, que delícia.
1: É muito bom.
2: Mas mesmo é muito gostoso, né?
1: É, sim.
2: Receber uma coisa que a gente não tá esperando, né?
1: É
2: ser
1: muito
2: surpreendida,
1: bom. Ai, que
2: né?
1: Que delícia, né,
2: Paloma? É, ser surpreendido é muito bom, né? Então hoje você aí, ó, quiser esse tempinho chuvoso, surpreenda a sua mulher. Vai tomar um cafezinho antes da Reborn.
1: Olha que gostoso. Né, Paloma? É. Paloma, eu vou te contar. Depois da Melina, assim, já uma adolescente, né? O Emanuel não consegue mais fazer surpresa. Ela entrega antes.
2: Ah, meu Deus. Ô, Melina!
1: Ele chegou com um presente. Ele foi comprar um presente pra mim na sexta-feira, né? E tranquilo. Ah, ela. Quando. Só o jeito que ela abre a porta. Mãe, mãe! Deixa eu te contar uma coisa. Deus. Eu falei assim: ah, você acredita que o pai ganhou algo pra gente sortear? Eu já olhei e falei assim, filha, não foi teu pai, não ganhou pra sortear, né? Ela não se aguenta. Ai, mãe, é pra você.
0: Tadinha, não satisfaçar, é isso.
2: Ô,
0: não satisfaçar,
2: Melina.
0: Pecado.
1: O pai dela só veio.

0: Beleza também, né? E é assim mesmo, né? Essa é a vida do casal com os filhos, essa é a vida da família, né, Paloma?
1: É, isso mesmo. Já apelidou o seu marido com um apelido carinhoso, igual a irmã Eunice?
2: É, favo de
1: O
2: mel.
1: favo de mel.
0: Ah, é mesmo,
1: Lembrando, ó,
0: Eunice.
1: lembrando da irmã Eunice aqui, né? Que ela é muito romântica,
0: Nossa,
1: né?
0: ela com o irmão Josué, né? O favo
2: É romântico.
0: Olha, a Vanessa tá
2: É,
0: aqui
2: eu
0: afirmando,
2: vi.
0: bom.
2: É, porque um dia, ela, antes do aniversário dela, chegou um vaso de flor lá. Falou, nossa,
0: Olha só,
2: e aí?
0: irmão Josué, que bênção, hein, irmão Josué.
2: Coisa
0: Mas
2: mais
0: é muito
2: linda.
0: lindo vendo o tratamento dos dois, né, Paloma? O
2: Ah,
0: favo
2: isso
0: de
2: mesmo.
0: mel, né? É muito
2: Favo
0: lindo,
2: de
0: né?
2: mel, olha.
0: Ah, é muito lindo.
1: É um exemplo, né, para os
2: Isso
1: jovens aí, né?
0: Muito, né,
2: Verdade.
0: Paloma? Porque olha só,
1: É.
0: esse casal aí tão abençoado aí para nossa igreja, tão abençoado para as
1: Tanto
0: nossas
1: isso
0: vidas, né?
1: mesmo.
0: O cuidado que eles têm, né? A irmã Eunice, essa intercessora, essa mulher de oração, né? Então, ela guerreia as guerras lá fora, né? Mas dentro do lar, ela tem esse esposo romântico, né? Olha que
1: É,
0: gostoso,
1: tá
0: né,
1: vendo?
0: Paloma?
1: Isso que é legal, né? A gente chegar em casa e isso vice-versa, né, irmã
0: Com
1: Giovana?
0: certeza, né, Paloma?
1: É, o homem chegar do trabalho ali cansado, chegar em casa, a mulher tá ali esperando com um sorriso no rosto. É muito difícil, claro, né? Mas é tão bom, né?
0: É tão bom ser recebido dessa forma, né,
1: Isso,
0: Paloma?
1: com um
0: Você chama um
1: cafezinho.
0: cafezinho, você colocar ali a mesa, né? Arrumar aquela mesa. E lembrando, Paloma, que nós normalmente nós queremos arrumar sempre uma mesa bem linda para as visitas.
1: É, mas ali dentro de casa,
0: Casa,
1: né?
0: né? Daí nós
1: Marido,
0: queremos de
1: família.
0: qualquer forma, né?
1: Isso
0: Ah, pode
1: mesmo.
0: ser aqui nesse cantinho mesmo. Não, hoje é o dia de você preparar uma mesa bem bonita para um café, né, Paloma?
1: É,
0: Para
1: isso
0: que
1: mesmo.
0: os irmãos possam chegar e dar tempo de ir para aí bom, né, Paloma?
1: Isso mesmo. E isso também é servir a Deus, né?
0: É
1: Servir
0: verdade,
1: a nossa
0: Paloma.
1: família é servir a Deus também. A gente está servindo o nosso bem mais precioso, que é a nossa família, nosso marido, né?
0: É porque são eles que nós vamos levar para o céu, né, Paloma? É a vida
1: Exatamente.
0: dos nossos filhos, né? Que nós recebemos uma herança do Senhor, né?
1: Isso
0: E nós
1: mesmo.
0: vamos ter que dar conta.
1: Meu Deus, é uma responsabilidade tão grande. Se as pessoas soubessem a responsabilidade que é colocar um filho no mundo hoje em dia, meu Deus, né?
0: Verdade, Paloma do
1: Você está
0: céu.
1: formando um ser humano, né? Que
0: É
1: Deus
0: para.
1: te deu ali para você. É, meu Deus, tá ali formando uma pessoa para ela que seja uma pessoa boa, né? Às
0: Pra.
1: vezes não dá certo, mas assim você fez sua parte, né?
0: É, você fez a sua parte, está fazendo ali, buscando em Deus, buscando no Senhor ali, a educação dos teus filhos, o ensinamento dos teus filhos. E quem sabe, né, Paloma, quantas irmãs aí, que às vezes assim, ai, abdiquei do meu trabalho, de tudo para cuidar do meu filho. E não é um peso, Paloma.
1: Não,
0: Você
1: não.
0: está formando um ser humano para a sociedade. E antes, para o reino dos deuses, para o
1: Isso
0: reino dos
1: mesmo.
0: céus, né,
1: Isso é
0: Paloma?
1: servir a Deus, né?
0: Vai servir a Deus. Talvez este teu filho, essa tua filha hoje, vai ser um ganhador de almas, vai ser alguém que o Senhor vai usar tão tremendamente,
2: Amém,
0: mas foi
2: glória a
0: através do teu
2: Deus.
0: joelho, foi através dessa mãe, deste pai que ensinou, que educou esse filho, essa
1: Isso
0: filha,
1: mesmo.
0: né?
1: Meu Deus, né? Então é muito importante, né? Muito importante.
0: Muito importante mesmo. Então vamos levar a nossa família aos pés do Senhor. Então hoje, essa irmã que nos ouve, né? O irmão mesmo, né? Se quiserem sair, tomar um café antes de ir para Ebom. Ou preparar na casa mesmo por causa desse
1: Isso
0: tempinho,
1: mesmo.
0: né? E esse tempinho pede um cafezinho,
1: É
0: né?
1: um bolinho.
0: Ai, que delícia, né, Paloma? Chegar assim, tudo quentinho. Então vamos, meus irmãos, vamos preparar algo bem gostoso. Vamos preparar a família e vamos para Ebom, né,
1: Isso
0: Paloma?
1: mesmo, aprender a palavra de Deus, né? Que é tão importante, né? E é só uma semana ali.
0: E será que vamos ter o nosso sorteio? Será que é um casal que vai ganhar, Paloma? Quem será
1: Ai,
0: esse
1: não sei,
0: casal?
1: não sei, hein? Eu espero que seja um casal que aproveite, né? Esse brinde aí, aproveite e vá todos os dias ali, né? E vai ser uma bênção, em nome de Jesus,
2: Em
1: né?
2: nome de
0: Quem está
2: Jesus.
0: aqui nos ouvindo, Paloma? A nossa querida irmã Neia, Neia
1: Ah,
0: Virtuosa.
1: vamos lá fazer um agradecimento para ela, que doou dois brindes ali pro nosso jantar, né?
0: E
1: A irmã
0: foi
1: Neia é uma bênção, a
0: uma
1: irmã Neia,
0: bênção.
1: ela é uma ajudadora, uma pregadora. Olha.
0: Que mulher, né?
1: Ela
0: É uma mulher
1: é
0: virtuosa.
1: uma mulher virtuosa, dá jus à loja dela, né?
0: Exatamente. E falando nisso, o marido dela também foi sorteado lá. Olha
1: Foi.
0: que bênção,
1: E
0: né?
1: ele fez uma declaração.
0: Fez uma declaração, estava ali naquelas declarações, os
1: É.
0: finalistas das
1: Isso
0: nossas
1: mesmo.
0: declarações
1: Deus
0: ali, né?
1: abençoe a irmã Ney, irmão Ronaldo, né? Isso é uma bênção ali pra obra ali no São João, né?
0: Uma bênção.
1: Então, Deus abençoe grandemente vocês.
0: Em nome de Jesus, né? Amém. E todos os casais que estiveram ali conosco, né? Todas as congregações, os pastores que estiveram ali naquele momento, foi bênção para as nossas vidas. E tenho certeza que vocês também foram muito abençoados.

0: É, e teve ali, vários, né, brindes, meu Deus, né? Vamos agradecer aqui a irmã Jolibel, que doou um brinde, né?
1: A irmã Esther.
0: Ih, que cesta linda, da Meira presente.
1: Que cesta, né? Querida Rege ali.
0: A Rege, né, que doou o bolo dela, delicioso, né?
1: A irmã que doou aquele do pudim.
0: A ABS pudim. Meu Deus, Giovana.
1: Que coisa linda, hein?
0: E delicioso.
1: Ai, meu Deus do céu.
0: Meu Deus.
1: A irmã Miriam também. A irmã Miriam Lins. Né?
0: Ai, que, aquela sobremesa dela é deliciosa.
1: Meu Deus. A Pizzaria Itália.
0: Pizzaria Itália. Meu Deus, teve tantos colaboradores. Nossa. A irmã Vanessa.
1: A Rege que ganhou, olha só.
0: A Rege ganhou a massagem da irmã Vanessa. Olha que invejinha.
1: Olha que nós começamos a perguntar para as irmãs ali quem queria, quem gostava. Nossa, tudo fizeram alvoroço, Vanessa, ali, porque também queriam.
0: Teve
1: aquela irmã ali da Socomim, que deu o dia de princesa.
0: Nossa, esse eu queria ganhar e não ganhei.
1: Eu também, viu?
0: Oh, meu Deus. A irmã, a Vani Betinha ali da Sede também, tinha doou uma unha. Meu Deus, olha, foi só tantos
1: então,
0: brindes.
1: Os irmãos que doou ali a troca de óleo, de filtro do carro.
0: Isso mesmo!
1: Não, nós tivemos, Vanessa, tivemos muitos e muitos
0: pastor
1: brindes,
0: Adonias,
1: né?
0: O pastor Adonias. Deus abençoe, irmã Adonias, ali do Triângulo ali, né? Nosso pastor do Triângulo. A irmã Lourdes ali, né? Deus abençoe. Isso. Irmão Luthier.
1: Nossa, é verdade, né? O irmão Luthier ali.
0: Os sorvetes,
1: ali,
0: né?
1: Ali da sorveteria tropical,
0: isso,
1: né?
0: A loja Peça Rara.
1: Meu Deus, as meninas ali fizeram uma doação muito linda também,
0: muito linda,
1: né?
0: Muito linda. Até Sol.
1: A Sol, verdade, né? Que nós perguntamos quem queria correr, né, Paloma?
0: Eu acho que não foi muito, mas é bom. A irmã que ganhou ficou muito feliz.
1: Ficou muito feliz.
0: Foi ela que me mandou a mensagem hoje. E ela ficou muito feliz com o brinde.
1: Glória a Deus, né? Depois do jantar daquele, vamos correr, né?
0: Lembrando aqui, o Gustavo até lembrou que é ali o irmão Adonis, ali ele tem uma mecânica, né? Que é a mecânica garagem.
1: Ah, mecânica. Olha lá, lembrando os irmãos, irmão Adonias, né? Mecânica
0: isso mesmo.
1: Garagem.
0: O Jackson Walter também, da Evaporã, né? Uhum. Material de construções também.
1: Verdade,
0: do...
1: um chuveiro ali, né?
0: Agora pra esse frio é muito importante,
1: nossa,
0: hein?
1: Muito importante mesmo. A Vanessa tá mostrando aqui as fotos.
0: Teve até brinde de Imbaú.
1: É verdade, daquela loja da irmã ali, Trapo Nobre.
0: Isso mesmo.
1: Eu fiquei com o nome guardado.
0: Isso, a Mona Lisa.
1: A Mona Lisa doou ali, né?
0: Dois brindes pra nós. Então, Deus abençoe a todos que colaboraram, né, pra esse jantar, que doaram seus brindes. Foi uma benção, em nome de Jesus.
1: Se nós esquecemos alguém aqui, ó, nos perdoe, tá? Que nós fomos lembrando aqui, né?
0: Isso mesmo.
1: Conforme foram passando, nós fomos lembrando aqui, né? Mas Deus abençoe a tua vida poderosamente, né? Que as mais ricas e belas bênçãos do Senhor seja sobre a sua vida,
0: isso mesmo,
1: né?
0: Que Deus dê em dobro, né?
1: Em nome de Jesus, né, Paloma?
0: Isso
1: porque
0: mesmo.
1: Assim, quando nós falamos em doação de brindes assim, às vezes para alguém é tão pouco, mas aquele que tá recebendo alegria, né, Paloma, de
0: isso
1: estar
0: mesmo.
1: Recebendo. E sem falar, Paloma, que isso, além de ser um cuidado do Senhor, isso também é um amor ao próximo, amor à obra, né, Paloma?
0: É isso mesmo, e é muito importante, né? A gente se doar para a obra de Deus também é... Meu Deus, né? Tem grande valia, né, irmã Giovana?
2: Glória a Deus, que benção. Então, aqui, ó, vários irmãos estão mandando mensagem. A irmã Tereza Fernanda mandou mensagem aqui, pessoas que mandaram áudio. A paz, senhor, irmãs lindas, estou na escuta, ouço sempre, gosto muito do programa. Deus abençoe grandemente vocês. Sou a Marta Lopes, da área 3. Deus abençoe, irmã Marta. A sua vida, a sua família, a irmã Tereza Fernandes, a mãe do Fernandinho está nos ouvindo, Deus abençoe no nome de Jesus. E são várias irmãs, o irmão João Domingues, a paz do Senhor, estamos ouvindo a programação daqui de Ana Mary. Está uma bênção, amém, irmão João, Deus abençoe a tua vida. Em nome de Jesus, da irmã Cleusa também, a paz do Senhor, irmãs, Deus abençoe todos. Irmã Terezinha da Bela Vista, amém, irmã Tereza da Bela Vista, Deus abençoe a sua vida. No nome de Jesus. Pastor Ismael também mandando um áudio aqui, oferecendo a programação, né? Que é o aniversário dela. Pode soltar para nós o áudio do pastor Ismael? Ismael da Luz, o áudio que ele está oferecendo a programação aqui.
3: Paz do Senhor, que Deus venha abençoar poderosamente a vida de vocês. Estou passando aqui para parabenizar minha filha Cassiana, que hoje está completando mais um ano de vida, né? Ela quer um presente de Deus que está gerando agora um milagre, né? Cassiana não podia ter filhos, endometriose, perdeu ovários, né? E Deus nos deu esse presente aí, ela está gestando já de alguns meses, né? E a gente tá

0: feliz.
1: Presente que Deus tem dado para nós. E hoje é o aniversário dela, né? Que Deus venha abençoar muito a minha filha, em nome de Jesus. Está falando em comida aí, banha, de quiser pão e bolacha, é só falar com o Maiacão. Tá bom? Um abraço, queridas. Deus abençoe vocês. Vocês são top demais.
2: Olha que benção, irmã Giovana. Que lindo, né? Olha, com um ovário conseguiu ter um bebezinho, né?
3: Olha
2: que... Glória a Deus, né? Isso é Deus mesmo, né? E essa criança era para vir, né?
3: Vai ser benção.
2: Vai ser um presente de Deus, né? Porque já tá sendo, né?
3: Já tá sendo, porque se imagine com um único ovário, né? Está grávida, essa menininha aí, ó. Que Deus abençoe muito a vida deste casal, desta família, né? Dos pais e desse bebezinho aí, que é um presente de Deus mesmo, né, Paloma?
2: É
3: uma vitória, né?
2: Meu Deus, nem consigo nem mensurar a felicidade da mãe, né? Da irmã Cassiane e dos avós também, né? Meu Deus, é uma felicidade enorme, né?
3: Paloma, o que você acha de nós partirmos para o nosso sorteio?
2: Vamos sortear agora, vamos lá. Vamos ver aqui. Número 2, quem ganhou foi a irmã Edenilza.
3: Olha só, a irmã Edenilza.
2: Isso, a irmã Edenilza.
4: Ô, irmã Edenilza, manda mensagem aqui no WhatsApp da rádio.
3: Ainda dá tempo, entra em contato aqui conosco. A irmã Edenilza ganhou aqui, né, o brinde de estar indo ali essa semana participar da EBOM, Escola Bíblica de Obreiros e Membros da Igreja Evangélica Assembleia de Deus.
2: É só ir lá na igreja, lá, pode ir lá fazer a inscrição na hora lá, avisar que foi o brinde da rádio. Você e seu esposo ou alguém que você queira levar, não tem problema, tá? São duas inscrições, a sua e de mais alguém.
3: Isso mesmo, olha que bênção, né?
4: Glória
3: ganhou,
4: a Deus.
3: Glória a Deus. Deus abençoe a nossa querida irmã aí, né, Vanessa?
4: Isso, glória a Deus. Olha, irmã Regi, estou na escuta, Deus abençoe, logo vou fazer minha massagem. Ô, maravilha!
2: Eu também quero.
4: Vamos lá.
3: Também, vamos marcar, né, Paloma?
4: Fazemos massagem, limpeza de pele, vamos lá. Vamos lá, irmandade, vai ser uma bênção em nome de Jesus. A irmã Eunice Kenfer já esteve lá, várias irmãs já esteve lá. Vão lá, irmãs. Tem uma sala bem abençoada lá na minha casa.
2: Né? E é uma delícia. Sala lá? Você ora naquela sala?
4: Oro lá, viu?
3: Por isso que é tão gostoso. Eu já estive lá, né?
4: Lá eu oro, lá eu choro, lá eu ponho um hino e vou limpando e tirando poeira e fico bem doida
2: então,
4: lá dentro.
2: Então lá tem a presença.
3: Lá tem a presença.
4: Tem a presença, né? Irmã.
3: Além das mãos da Vanessa, salinha. Tem a presença do Espírito Santo que está ali, né?
2: Isso mesmo. Verdade.
3: E é isso que nós devemos fazer na nossa vida, né? Em tudo que nós fazemos, vamos buscar a direção do Senhor, buscar a presença dEle, né? Se você hoje foi preparar aí o seu cafezinho da tarde, né? Como nós estamos falando aqui, né? Do Dia dos Namorados. Coloque Deus, Senhor, né? Porque Ele mande o ingrediente do céu para a tua receita nessa tarte, né, Paloma?
2: Isso mesmo.
3: E vai isso ser mesmo. Bênção,
2: vai,
3: né?
2: Vai ser bênção.
3: Vamos adoçar a nossa vida nessa tarte, né?
2: Isso
3: com
2: mesmo.
3: A presença de Deus, né? Vamos isso. Adoçar, sim, o nosso casamento, adoçar a nossa família com a presença de Deus. Tudo que você for fazer, mas é um café rotineiro. Mas peça o ingrediente do céu hoje.
2: É. Convide o principal para estar à sua mesa.
3: É o principal, verdade,
2: é,
3: né?
2: Convide ele. Senhor, esse lugar é para você, olha. Sente aqui com a minha família. Né?
3: O primeiro aqui é o Senhor hoje,
2: isso,
3: né?
2: Isso mesmo. E convide ele para estar no seu lar nessa tarde. Nessa tarde não, todos os dias,
3: todos
2: né?
3: Todos os dias. Mas um dia especial com ele hoje,
2: isso,
3: né?
2: Isso mesmo. Convide ele ali para tomar um café, né? Com a sua família.
3: Isso. A hora que vocês forem sair, convide ele para entrar no carro. Né, Paloma?
2: Isso mesmo. É, convide ele, né? Conte as coisas boas, né? Aproveite ali o momento em família, né? Tomando um cafezinho, sem falar de problemas, sem falar de coisas ruins, né? Conta as bênçãos, conta as suas histórias, os milagres da sua vida para os seus filhos, né?
3: Isso.
2: Olha que momento delicioso que é, né? Você sentar numa mesa, convidar o Senhor para estar ali com vocês e vocês só contar as bênçãos dele.
3: Contar as bênçãos, sabe, Paloma? Porque nós vemos assim, o nosso Senhor, Ele é tão lindo, é tão misericordioso, Ele é tão amoroso, que às vezes a pessoa aí que está nos ouvindo, ela hoje está passando por uma situação um pouquinho mais complicada, um pouquinho mais difícil. Ela às vezes assim vai levar para o Senhor o que ela tem. Senhor, o que, que eu tenho hoje? Um coração entristecido, mas Ele tem a alegria da salvação.
2: Isso mesmo.
3: Né? Então
2: isso
3: assim, mesmo. O que você tem para entregar a Deus, entregue, porque o que Ele tem para a tua vida é muito maior. E é muito melhor que você não pode nem imaginar. Os nossos olhos não podem contemplar a grandeza que o Senhor tem preparado para nós, né, Paloma?
2: Isso mesmo.

0: Então aproveite esse novo dia para agradecer. Tá com problema? Agradeça a Deus, né?
1: Agradeça, né? Porque nesses momentos é que nós conhecemos o amor de Deus,
0: exatamente,
1: né, Paloma? Muitas vezes o processo que o Senhor faz para nos aproximarmos dele, aprendermos mais dele, às vezes é na dor, né, Paloma?
0: Exatamente, meu Vanessa. E glória a Deus por isso, né?
1: Vamos então ter uma... Vanessa, você tira esse período de oração, então, para os pedidos de oração aqui agora?
2: Vamos estar apresentando, né, a família, a Carol Paliano, o Diego Paliano, Paulo Sérgio. Vamos estar apresentando esses pedidos de oração, essas vidas, essas famílias, na presença do Senhor. Maravilhoso Deus, eterno Pai, mais uma vez nós estamos na sua presença, Senhor. E nós viemos pedir nesse momento, Senhor, em favor dessa família, em favor da Carol, Senhor, em favor do Diego Paliano, da Carol Paliano, desta família, Senhor. Jesus, o Senhor é aquele que conhece esse casal, esta família, Senhor. Vai de encontro a este casal, a esta família, Jesus querido, que perdeu, Senhor amado, este bebê, esta criança, Jesus. Tu és poderoso para vir com teu conforto, Senhor, para dar graça, para dar força, Pai, para esta mãe, para este pai passar por esta situação tão difícil, Pai. Jesus amado, conforta, fortalece, ajuda, Senhor. Ajuda, Senhor, a passar. Jesus querido, modifica a situação deles, Pai. O Senhor é aquele que faz tudo novo, Jesus. Tudo o Senhor pode fazer, vai de encontro a este coração. Aos sentimentos, Pai, aos planos que esta família fez. Jesus, nós apresentamos esta família, toda a família, Pai, os avós, Pai querido, as tias, da presença, Senhor amado, esta família, Jesus, fortalecendo, dando graça com o teu amor, com a tua misericórdia. Senhor, nós apresentamos diante de ti também o Paulo Sérgio, Pai, a sua mãe, e pede por ele, Jesus querido, por livramento, por misericórdia, Jesus liberta, Jesus transforma, Jesus salva, Pai. Pai, nós apresentamos esses ouvintes na tua presença. Ah, Jesus, cada um está vivendo uma situação, o Senhor vai de alcance agora a cada um desses ouvintes. Pai, com as suas necessidades, Pai, com os seus pedidos, com as suas angústias e tristezas. Pai, ajuda a vencer, ajuda a passar, Jesus, tenha misericórdia, dada a tua graça. Entra, Senhor, com vitória, Senhor amado, com vitória, Senhor, com livramento, Pai, com teu socorro, Pai, com a seda bênção neste dia, Senhor amado, chamado hoje, com a seda bênção, a vitória, a porta, o livramento, o socorro para esse que nos ouve, Pai, porque nós não sabemos o que o outro passa, mas o Senhor é aquele que tudo vê, tudo conhece, sabe, o por dentro e por fora, da vitória, socorre neste dia chamado hoje, Pai, é que nós te louvamos, Senhor, e te agradecemos e crendo na tua vitória, no nome de Jesus. Amém.
1: E nós ficando por aqui, né, dizendo
3: a paz do Senhor.
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2: Que a graça e a paz do nosso Senhor Jesus seja multiplicada na sua vida nessa tarde. E vou saudar o irmão Leandro da comunidade Embaixadores de Cristo, das mídias sociais da comunidade. Estamos nessa tarde muito felizes por estarmos começando mais um programa Reis e Sacerdotes. Hoje estou aqui com a pastora Andréia, que daqui a pouco vai estar trazendo a palavra do Senhor para os nossos corações. E vamos, como sempre, começar o nosso programa falando um pouquinho das nossas atividades do último final de semana, da nossa agenda para essa semana. Se você lembrar aí alguém que esteja aniversariando essa semana, já coloca aqui nos comentários da nossa live, ou manda aqui no WhatsApp da rádio para a gente estar mandando aquele abraço carinhoso. No momento eu não estou lembrando ninguém, pastor? Mas se lembrar alguém aí, já vamos se manifestar. Mas se você lembrar alguém aí que esteja aniversariando aí por essa semana, ou na semana que passou.
3: Sexta-feira.
2: Pastor Jackson?
3: Dia 19.
2: Eita, foi aniversário do Pastor Jackson, dia 19. Olha, eu acabei pulando sem querer, hein?
3: O Pastor Jair, dia 12.
2: Né? Então, já, Pastor Jackson, não sei se ele tá na escuta, mas se tiver, deixa o abraço atrasado aí,
3: Não, vai ser nessa sexta.
2: Na próxima sexta, dia 19. Não, então eu tô, tô perdido no tempo. Próxima sexta, dia 19, no aniversário do nosso querido Pastor Jackson, Então não perdi ainda, a data. Então no próximo dia 19, então temos o aniversário do Pastor Jackson, Pastor André? Esse ela não ia esquecer, Esse é covardia, É isso aí. Muito bem. Mas então vamos falar um pouquinho dos trabalhos do nosso último final de semana. Sexta-feira nós tivemos o nosso culto de curas e milagres. Irmã Priscila trouxe uma mensagem poderosa aos nossos corações, só que eu vou ter que pedir perdão para vocês que essa mensagem nós não vamos poder colocar ela no nosso canal do YouTube, porque realmente aconteceu um problema no cabo do áudio da transmissão, e esse cabo rompeu no meio da transmissão, daí acabou que nós ficamos sem o áudio na transmissão ali da sexta-feira, daí até comprar outro cabo e tudo mais, acabamos ficando sem a transmissão de sexta-feira e consequentemente não vamos conseguir fazer no caso colocar no canal a mensagem que a Priscila trouxe para nós na sexta-feira. Mas em compensação eu estava devendo, porque na verdade na semana passada, semana retrasada, aliás, por causa do 12 horas, nós tivemos ali um probleminha ali que a gente não conseguiu colocar todas as mensagens ali online, porque realmente foi muito trabalho, ali antecedendo 12 horas de louvor e adoração. E eu tô devendo uma mensagem do pastor Isaor do dia 31/5. Então eu vou colocar ela na quarta-feira, no lugar da mensagem da Priscila. Então vai entrar no nosso canal do YouTube essa mensagem que o pastor Isaor trouxe no dia 31/5. E na quinta-feira entra a mensagem que o pastor Isaor trouxe ontem, no domingo, entrando a mensagem ali, então, normal na quinta-feira. E nós tivemos, na verdade, também, no sábado, um momento todo especial ali, que foi o nosso jantar, dos namorados, Bem no meio do jogo da Copa do Mundo, No primeiro jogo do Brasil. Ainda bem que não perdemos muita coisa, Porque realmente o jantar estava bem mais interessante que o jogo. Mas, então realmente valeu a pena, Porque o jantar realmente foi um momento ali todo especial para os nossos casais. Um momento ali de comunhão, de celebração ali, dos nossos casais. Eu acredito que valeu mais a pena para quem estava lá do que quem ficou sofrendo lá, no jogo do Brasil, Vamos torcer para que sexta-feira, justamente no dia do aniversário do Pastor Jackson, vai dar boa, Vamos ver o Pastor Jackson trazer sorte aí, para a seleção aí no dia 19, trazer uma vitória aí para nossa seleção, Exatamente. Então vamos. Mas é isso aí. Mas vamos falar então um pouquinho da agenda dessa semana, Essa semana começamos na quarta-feira, temos primeiro às 14h30.

30 minutos o nosso encontro das mulheres. E às 19 horas e 30 minutos o nosso encontro dos teens. Tá? Então lembrando que quarta-feira agora tem o encontro dos teens, ali, o encontro quinzenal ali deles. Então é, você, adolescente, né, tá mais que convocado a estar conosco ali, né, com a Priscila e com todo o grupo dela ali, tá ministrando ali sobre os adolescentes. É, na sexta-feira, às 20 horas, temos o nosso culto de curas e milagres. No sábado, pela manhã, às 9 horas, o nosso momento de jejum e oração. E agora, voltando à nossa programação normal, depois, né, de termos, né, 12 horas de louvor e adoração, que tira, né, da escala normal ali, termos o nosso jantar dos casais, agora nós voltamos com o culto das mulheres, normalmente, então, terceiro sábado do mês, temos o nosso culto das mulheres, né? Eu acabei agora há pouquinho de postar lá no Instagram, né, o convite ali, né? Então até quero pedir, você que tá aí no Instagram agora, vai lá, dá uma olhadinha lá, ficou o convite, ficou bem legal, bem bonito. Então eu vou pedir para que você faça aquela básica, né? Além de você pegar e visualizar o convite, né, dá aquele curtidinha, né, bem básica, né? Mas também faz o quê, né? Pega aí você que tá aí, sabe, uma mulher que tá precisando ter aquele momento especial com Deus ali, né? Só de, entre mulheres ali, né? Manda para aquela mulher assim que tá precisando daquele momento especial com Deus. É, então compartilha esse convite ali, que eu tenho certeza que vai ser uma benção aí para qualquer pessoa que você mandar ali e que for nesse culto, eu tenho certeza que vai ser uma benção aí para ela. É, vamos lá. E no domingo, né, às 18 horas, o nosso culto de celebração. Dito isso, né, vamos de música? Hoje o Daniel não tá, mas... Vem, Reinar. Pode...

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1: Muito bem, antes de passar para a pastora Andréia para nós, né, para trazer a palavra para nós, né, não me falaram ainda se podia falar ou não podia, mas já que já me mandaram aqui já até o vídeo, né, do anúncio, eu vou falar. Tô que nem o pastor Papi, né? Falo, não falo, vou falar. Então, nosso grupo de jovens teve uma pequena alteração, tá? De conectados agora, né, se transformou em Rede Jovem Embaixadores de Cristo. E eles já me confirmaram aqui, pelo menos já mandaram um vídeo aqui, né, confirmando aqui, né, que normalmente no mês de julho nós temos até um recesso, né, que daí algumas atividades param, mas daí como daí vai ter essa mudança no grupo e tudo mais, no dia 4 de julho nós vamos ter um culto todo especial com os nossos jovens e, né, a estreia, né, no caso desse novo grupo, né, então Rede Jovem, né, Embaixadores de Cristo. E tá confirmada já a presença do pastor Márcio Couto, da comunidade Alcance. Ele vai estar ministrando com a gente lá, então, né, ainda não sei pelo que eles colocaram aqui, a princípio ele vai estar ministrando a palavra, mas como ele é um pastor do louvor, tenho certeza que uma palhinha, alguma coisa, ele também no louvor vai acabar, né, se interagindo, fazendo alguma coisa ali também, né. Mas eu recomendo você pegar, já marca já na tua agenda já essa data, dia 4 de julho. É, já tá chegando, já estamos já mais da metade do mês de junho, já tá, então já coloca na agenda aí, que eu tenho certeza que vai ser um momento ímpar ali na nossa comunidade, como foi nas 12 horas, o momento ali que o pastor Márcio, né, tava ministrando, realmente foi um momento ali todo especial, né? Eu tenho um carinho muito grande por esse pastor, sempre foi uma bênção muito grande na minha vida, então quero que vocês, né, você que está nos assistindo aí agora, né, já marca essa data aí, né, para você, já separe essa data aí na tua agenda para você estar com a gente, eu tenho certeza que vai ser uma grande bênção, então no dia 4 de julho às 19 horas você já marca aí para estar lá com a gente, que eu tenho certeza que vai ser bênção. Dito isso, pastor Andréia.
2: Boa tarde, queridos. Que a graça e a paz do nosso Senhor e Salvador Jesus Cristo estejam sobre todos. É uma grande alegria estar novamente aqui, tendo o privilégio de compartilhar a palavra do Senhor, aquilo que o Espírito Santo testificou no meu espírito. E eu quero pedir que você me acompanhe lá no livro de Efésios, capítulo 6, uma passagem muito conhecida, mas que nos traz grandes revelações, verdades, princípios para as nossas vidas, na nossa caminhada. O livro de Efésios, no capítulo 6, a partir do verso 10, fala sobre a armadura de Deus. No demais, irmãos meus, fortalecei-vos no Senhor e na força do seu poder. Revesti-vos de toda a armadura de Deus, para que possais estar firmes contra as astutas ciladas do diabo. Porque não temos que lutar contra a carne e o sangue, mas sim contra os principados, contra as potestades, contra os príncipes das trevas deste século, contra as hostes espirituais da maldade nos lugares celestiais. Portanto, tomai toda a armadura de Deus, para que possais resistir no dia mau, e havendo feito tudo, ficai firmes. Estai, pois, firmes, tendo cingido os vossos lombos com a verdade, e vestido a couraça da justiça, e calçado os pés na preparação do evangelho da paz, tomando sobretudo o escudo da fé, com o qual podereis apagar todos os dardos inflamados do inimigo. Tomai também o capacete da salvação e a espada do Espírito, que é a palavra de Deus. Orando em todo o tempo, com toda oração e súplica no Espírito, e vigiando nisso com toda perseverança e súplica por todos os santos. Aleluia! Louvado seja o nome do Senhor por esta porção santa da sua palavra. Meu amado, minha amada, eu gostaria de estar meditando neste contexto, nesta palavra preciosa que nos remete a algo tão importante que está disponível na palavra de Deus para mim e para você como cristãos, como filhos de Deus. Sabemos que é algo muito real, a batalha espiritual, aquilo que não podemos ignorar, que existe um reino contrário, que nós estamos em batalha espiritual, uma guerra espiritual sendo travada nos nossos dias. A palavra nos diz que eu e você não podemos ser ignorantes quanto a isso. Muito pelo contrário, nós precisamos estar vigilantes, estar atentos para que o nosso adversário, o inimigo, não venha ter vantagem sobre nós. A batalha espiritual não começou na terra. Antes que o homem fosse criado, houve uma rebelião nos céus. Nós sabemos que Satanás, tomado pelo orgulho, desejou para si a honra e a glória que pertencem somente a Deus. E como consequência dessa rebelião, ele foi expulso da presença do Senhor juntamente, com um terço dos anjos que o seguiam. A partir desse momento, iniciou-se um conflito espiritual que atravessa toda a história da humanidade. Nós sabemos, amados, que

o inimigo, né, o nosso adversário, ele foi expulso, né, dos céus. Ele era um querubim, ele ali se rebelou contra Deus e a sua consequência, né, ele foi banido da presença do Senhor. E quando nós entendemos que a figura de Satanás apareceu no Jardim do Éden, ali o seu objetivo, claro, era destruir a comunhão entre Deus e a sua criação. Né? O homem, a criação perfeita, a obra-prima do Senhor. Desde então, as escrituras revelam inúmeras tentativas de impedir os propósitos divinos. Nós sabemos que a palavra mesmo nos revela algumas passagens, alguns episódios aonde nós podemos realmente comprovar lutas, batalhas, desafios, guerras ferrenhas que foram travadas. Faraó perseguiu Israel, o povo de Israel, até o Mar Vermelho. Temos ali o exemplo de Amã quando planejou exterminar o povo judeu e quando o Senhor ali levanta a rainha Esther. O próprio profeta Daniel foi lançado na cova dos leões por permanecer fiel ao Deus Todo-Poderoso. Os três jovens que foram lançados na fornalha, esses jovens hebreus ali que se recusaram a negar sua fé, e eles foram lançados ali, né, naquele fogo extremo. Sabemos que o próprio rei Herodes tentou destruir o menino Jesus desde da sua infância, da sua tenra idade. São tantas experiências, amados, que eu e você podemos ter conhecimento através da palavra do Senhor. O próprio Jesus foi tentado no deserto. Ele passou ali por uma batalha espiritual muito grande quando o inimigo tentou ali confrontá-lo. E quem ele era, se ele era filho de Deus, tentou barganhar com o próprio Jesus. Jesus também foi perseguido durante o seu ministério, ele foi traído, ele foi caluniado, ele foi injustiçado, ele foi crucificado, ele foi morto, ele foi colocado em um sepulcro. Sabemos da nossa vitória em Cristo Jesus, pelo sangue do Senhor Jesus, pelo seu nome há poder. Sabemos que Jesus, ele tem autoridade legal sobre a terra. Ele nasceu de uma mulher sem pecado. Ele veio a este mundo do ventre de Maria, enviado pelo próprio Deus numa grande missão para nos salvar. E sabemos que Satanás, nosso adversário, ele não tem autoridade legal sobre a terra. Ele foi expulso através da rebelião. E nós sabemos, amados, que a igreja do Senhor, que é eu e você, a autoridade há sobre nós algo delegado do próprio Deus. O poder que vem do Senhor, a habilidade do Espírito, a unção que quebra todo jugo, a palavra declarada, a palavra de Deus na nossa boca, aquilo que realmente nos dá empoderamento, nos dá da parte do Senhor essa liberalidade para que nós nos levantemos na face desta terra como filhos de Deus, assim como a palavra nos diz que Jesus Cristo se manifestou em carne a esta terra para destruir as obras do diabo. E eu e você fazemos parte deste grande exército, do exército do Senhor. Somos soldados de Cristo. E há uma armadura disponível para mim e para você. Há recursos da parte do Senhor. As armas da nossa guerra, da nossa milícia, diz a palavra, não são carnais, mas sim são espirituais, são poderosas em Deus para destruir sofismas na mente, fortalezas do inimigo, demônios, principados, potestades, todas as obras malignas. Há poder no nome de Jesus quando nós compreendemos quem somos, aquilo que habita em nós, aquele

que é poderoso, que ressuscitou Jesus Cristo dentre os mortos, o Espírito Santo. Esse poder, esse dunamis habita dentro de nós e ele testifica que nós somos filhos de Deus, somos guiados pelo Senhor. E nós podemos, amados, aleluia, andar em vitória. Andar em vitória. Oriando alabaxeira e alabaça. Por trás dessas histórias mencionadas na palavra, existia uma realidade invisível. Não eram apenas conflitos humanos. Havia uma batalha espiritual iminente que se levanta para impedir, para se opor tudo aquilo que Deus quer realizar, aquilo que Deus estava realizando. Mas nós sabemos que em cada uma dessas situações, o Senhor demonstrou o seu grande poder. E hoje o Senhor, ele fala para mim e para você, que este poder está disponível para nós. Assim como o mar se abriu, os leões foram silenciados, o fogo não consumiu, né, aqueles homens dentro da fornalha pela sua fidelidade. A cruz não impediu a ressurreição de Jesus Cristo de Nazaré. A igreja continuou avançando, marchando, rompendo, conquistando, apesar das perseguições, apesar das afrontas. A Bíblia nos deixa claro, amados, as batalhas são muito reais, mas ela também revela algo muito poderoso, precioso, que Deus nunca abandona aqueles que permanecem firmes nele. Eu não sei aquilo que você está passando hoje, a situação que você está enfrentando em uma determinada área da sua vida, mas eu quero declarar esta palavra, que nós estamos vestidos para a guerra, que nós estamos revestidos com a armadura de Deus, e essa armadura, ela nos dá um aval, uma preparação da parte de Deus. Fomos treinados pela palavra, nós somos ali aptos, já aprovados pela palavra, como obreiros que maneja bem a palavra da verdade, que nós somos ousados, nós não nos intimidamos por aquilo que se levanta para nos calar, para tentar nos confrontar, para fazer-nos retroceder diante daquilo que Deus tem para nós como igreja, como corpo de Cristo. Amados, existem batalhas que acontecem diante dos nossos olhos, mas existem aquelas batalhas que acontecem nas regiões espirituais, nas regiões celestiais. Não podemos ignorar isso, e cujos efeitos são sentidos todos os dias nas nossas vidas. A nossa luta não é contra carne ou sangue, a nossa luta não é contra pessoas, a tua luta não é contra aquele irmão, aquela irmã, aquela pessoa que muitas vezes te persegue, que se lança contra você para te caluniar com injustiça, com ofensa, para tentar muitas vezes tirar a tua paz. A nossa luta é contra aquilo que age dentro das pessoas ou através delas, porque o inimigo ele lança dardos inflamados na nossa mente, na mente do homem. Por isso que nós temos que proteger com o escudo da fé, mas principalmente a palavra nos diz colocar o capacete da salvação, o capacete, aquilo que protege a mente, as têmporas, aquilo que literalmente é uma figura espiritual, aonde o inimigo ele vai lançar na tua mente dúvida, assim como ele lançou em Jesus. Se és filho de Deus, ele vai tentar lançar sobre mim e sobre você a dúvida, para nos desanimar, para dizer que Deus te esqueceu, que Deus me abandonou,
que Deus não ouve a nossa oração, que Deus não responde, que muitas vezes o silêncio de Deus é esquecimento, o inimigo ele vai mentir para nós, ele vai querer lançar mentiras contra a nossa identidade de quem somos em Cristo Jesus. Daquilo que o Senhor conquistou na cruz por nós. Por isso, amados, nós precisamos rejeitar todo pensamento, todo dardo das trevas, aquilo que não vem de Deus. Nós devemos pensar nas coisas lá do alto, ter a mente de Cristo. Nós precisamos estar com o nosso coração realmente voltado para aquilo que a palavra nos ensina, rejeitando tudo aquilo que Satanás e seus demônios e os padrões do mundo tentam, né, embutir na nossa mente. Aleluia. Há níveis de batalhas profundos que estão acontecendo ao nosso redor. Amados, quantas pessoas nós conhecemos, ou até mesmo você que está me ouvindo, está enfrentando conflitos familiares, né, conflitos com pessoas, crises emocionais, crises existenciais, talvez crises espirituais, quem sabe o medo, a ansiedade, a depressão, o desânimo, opressões que sobrevêm sobre as nossas vidas que parecem não ter explicação e elas tentam nos vencer, nos abater. Mas a palavra do Senhor nos ensina, que nem toda luta tem origem apenas no mundo natural. Sim, né, nós podemos até mesmo dar nomes, nomear essas lutas, mas nós temos que compreender, discernir que existe uma guerra invisível sendo travada constantemente contra a fé, contra a esperança e a comunhão do povo de Deus. Você já passou por dias difíceis? A Bíblia fala sobre o dia mau, onde parece que todo o inferno, Satanás, seus demônios, as suas obras, as suas estratégias se concentram sobre você, sobre a sua família, sobre áreas da sua vida. E você se sente muitas vezes tão impotente diante da magnitude, diante da grande força contrária que se levanta pressionando, se levanta contra você de uma forma tal. Por isso, amados, a estratégia do inimigo não muda. Muitas vezes ele não quer destruir uma pessoa para derrotá-la. Ele, né, vai manter este alguém sobrecarregado, cansado, distraído. Este alguém, este homem, esta mulher, longe da casa de Deus, separado da comunhão do corpo de Cristo, distraído com muitas coisas. A pessoa, ela fica sem forças para orar. Ela fica ali distante da presença de Deus. É como aquela brasa fora do braseiro, ela vai se apagando. Amados, nós precisamos discernir, nós precisamos estar atentos, vigilantes, orando em todo o tempo, né, em súplica, com ações de graça no Espírito, orar em línguas, orando, né, através deste dom que é aquilo que o próprio Espírito Santo intercede por nós, com gemidos inexprimíveis, é você declarar com os seus lábios e o Senhor, que Ele sabe aquilo que está no oculto, Ele começa a guerrear por nós. Quando nós oramos em línguas, em mistério, o Espírito Santo de Deus, Ele vai intercedendo por nós, Ele vai diante de Deus. Nós temos este acesso e nós podemos ver o próprio Deus agindo em nosso favor, dando ordem aos seus anjos,
aonde é desfeito todo laço, toda arma

forjada, tudo que foi preparado, nós não aceitamos, nós rejeitamos, nós clamamos, a nossa alma, ela fica ali inerte, a nossa alma fica ali fora do controle. É onde o Espírito toma conta, toma direção. E nós ali podemos ver os grandes livramentos, aquilo que o Senhor está à frente. É por isso que a palavra nos chama a vestir toda a armadura de Deus. Porque na palavra o Senhor não nos prometeu, nunca nos prometeu uma vida sem conflitos, sem aflições, sem adversidades, sem dificuldades, mas prometeu recursos espirituais para enfrentá-los, meu amado, minha amada. Como nos revestimos desta armadura? Não é uma armadura física, mas é uma vida fortalecida pela presença do Senhor. Aleluia, rabachori, andalabás. Revestir-se desta armadura significa escolher diariamente permanecer na verdade da sua palavra, mesmo quando o mundo tenta oferecer padrões de mentiras, de engano, de uma falsa paz, de uma falsa alegria, de um contentamento momentâneo. O mundo, ele oferece padrões de aparência, de ostentação, de aceitação, de afirmação daquilo que é um vazio tão grande no coração do homem que não tem Jesus, que não tem a salvação, que não tem a presença. Este homem, a palavra nos diz que ele é miserável, desprezível, cego, nu. Este homem, ele é pobre de espírito, ele não tem a maior riqueza que é Jesus Cristo de Nazaré. Amados, o Espírito Santo tem nos falado nesses dias, através da igreja, através dos seus profetas, de um ano de alinhamento, de um ano onde nós, né, assim como Deus deu uma visão a Amós, ao profeta Amós, de um prumo, aonde a construção precisa estar sendo alinhada, aonde esse prumo de uma forma vertical, a parede, a construção, aquilo que está sendo levantado, precisa estar alinhado. E Deus está falando para nós que nós precisamos estar alinhados através da palavra dele, não nos inclinando nem para a direita, nem para a esquerda, não nos inclinando aos prazeres deste mundo, às coisas desta terra, daquilo que é temporário, não nos inclinando àquilo que nos tira da presença de Deus. Este prumo, esta visão para o profeta Amós, o povo de Israel estava se corrompendo através da injustiça, da idolatria, através de práticas abomináveis que Deus jamais aprovaria. E hoje, Arabaxeri, Andalabassuri, Andalabás, o Senhor está falando para nós que nós precisamos, Ori, Andalabaxeri, Andalabás, estarmos prontos para a guerra, prontos para a batalha. Ore, alabaxore, andalabás. Protegendo-nos. Protegendo nosso peito, nosso peitoral, nosso coração. Com a couraça da justiça. Com a obra consumada de Cristo Jesus na cruz do Calvário. Ore, andalabaxore, andalabás. Harabaxore, andalabás. Protegendo, Arabassuri, Andalabás, com o cinturão da verdade. Harabashori, as que é a palavra de Deus. Os lombos com a palavra da verdade. Protegendo, Arabashori, Andalabás. Calçando os pés com a preparação do Evangelho da Paz. Esta armadura está disponível, amados, com o escudo da fé, onde

desanimar. Amados, é necessário ficarmos firmados, firmados no Senhor. Orianda labaxô, orianda labás. Pela cruz nós somos reconciliados. Há uma palavra de reconciliação, este ministério. E agora nós temos paz com Deus, comunhão com o Senhor. E nós precisamos manter uma vida de oração constante, alimentando a nossa fé, guardando a nossa mente contra pensamentos que tentam roubar a nossa esperança, a nossa fé, que tenta roubar as promessas de Deus. Precisamos conhecer a palavra, a escritura. Através desse conhecimento revelado, nós podemos discernir os ataques do inimigo e responder a eles e confrontar e atacar com aquilo que Deus já declarou através da sua palavra, contra-atacar. Nenhum soldado pode entrar em uma batalha despreparado. Da mesma forma, nenhum cristão permanece firme por muito tempo sem oração, sem leitura da palavra, sem devocional, sem comunhão, sem tempo de qualidade com Deus, de ouvir o Senhor, as direções, tempo de comunhão, tempo de estar na casa de Deus, cultuando a Deus. Na unidade, na concordância, o Senhor ordena a bênção. Muitos hoje têm esfriado na fé, muitos hoje têm decidido parar de congregar, de não estar, né, na igreja, harabachori andarabás, e têm sido presas fáceis na mão do inimigo. Muitos dizem: eu sou a igreja, eu congrego em casa, eu ouço a palavra em casa, eu muitas vezes digo que sou autossuficiente, que eu não preciso estar sob cobertura espiritual, amados. Há uma guerra sendo travada. O Deus deste século, Satanás, o Deus com D minúsculo, ele cegou o entendimento dos incrédulos. Ele tem cegado, ele tem cauterizado mentes, ele tem endurecido o coração das pessoas, a apostasia, muitos abandonando a fé, muitos se voltando contra o Senhor, muitos se ferindo, muitos ferindo a outros, muitos deixando as ofensas, deixando a mágoa, o ressentimento nortear suas vidas. Amados, é preciso perdoar, é preciso liberar o perdão, para que o inimigo não tenha vantagem sobre nós. É preciso realmente perdoar, para que o nosso Pai Celestial possa também nos perdoar. Quando retemos o perdão, isso traz consequências graves no nosso corpo físico, isso traz doenças, isso traz enfermidades. As nossas orações ficam impedidas de Deus, né, ouvi-las e respondê-las. É necessário, Arabachori Andalabás, discernirmos esta luta daquilo que age através das pessoas. Amados, é tempo de nós trazermos à luz aquilo que está oculto, de confrontarmos realmente as obras das trevas dentro da igreja. Esse espírito que tem sugado a fé de muitos, tem desanimado, esse espírito de contenda, de divisão, de afronta, de fofoca, esse espírito de rebelião que se levanta contra a autoridade espiritual, que se levanta, né, com insubmissão, pessoas que não reconhecem, até mesmo dentro das igrejas, a sua autoridade espiritual e querem fazer do seu jeito, da sua forma. E muitas vezes têm usado a sua boca como uma ferramenta, como um instrumento de maldição, Horianda Labaxeri, Andalabás. Satanás, ele precisa de veículos. O inimigo, ele precisa usar a boca de alguém, o coração de alguém para atingir pessoas. Por isso, meu amado, a palavra diz em Tiago que nós
da nossa boca.

não pode jorrar, né, água doce, água amarga, não pode, né, sermos instrumento de bênção e de maldição ao mesmo tempo. Nós precisamos vigiar, nós precisamos deixar o Espírito Santo nos conduzir. Amados, quantos soldados caídos, feridos no meio do caminho. Há soldados que estão machucados, há soldados que estão combalidos, que estão ali feridos, e é papel da igreja, eu e você, de estar sendo suporte nessas vidas, estar dando assistência, orando, buscando essas vidas em oração, em súplica, em clamor, dando esta cobertura realmente espiritual, porque muitos estão fracos na fé, muitos estão clamando, até mesmo em silêncio, arabachor e andalabás. O Senhor está nos chamando a atenção nesta tarde, desta guerra onde o inimigo está sem misericórdia, atingindo vidas, corações, arabachor e andalabás, surianda alabás. Mas há uma grande diferença quando aqueles que são humildes, que reconhecem que necessitam deste auxílio, que necessitam de exortação, de correção, de edificação, de consolo, de uma palavra de Deus, e que se submetem, que reconhecem, carabachor e andalabás. Mas há outros que são soberbos, orgulhosos, que não dão lado para o Senhor agir, para o Senhor tratar, para o Senhor estar manifestando arabachor e andalabás. E por isso há tanta frustração, há tanta decepção no meio cristão, entre os filhos de Deus, dentro das igrejas, porque muitos não compreendem o seu papel, muitos não compreendem o seu chamado, a sua identidade, e começam a se comparar, e começam muitas vezes a querer exercer algo que não foi chamado para fazer. Harabachor e andalabás. Num exército, harabachor e as, há uma hierarquia, há patentes, há legados, há esquadrão, há, assim podemos dizer, uma organização, e no reino de Deus também, amados. Por isso, seja aquele que serve, maior é aquele que serve, maior é aquele que entende o chamado de Cristo, aquele que corresponde com humildade, com mansidão, que ouve a voz do seu pastor, que recebe o alimento, pastos verdejantes, aonde esta ovelha, este soldado, ele pode amadurecer, crescer espiritualmente, ser alimentado, ser forjado, ser preparado, receber da parte do Senhor toda a capacitação que vem somente do próprio Deus, meu amado e minha amada. Oriandalabás. O inimigo, ele vai tentar nos confundir, ele vai tentar nos acusar, ele vai tentar fazer com que eu e você venhamos a paralisar no meio do caminho. Mas Deus é o Deus que nos fortalece, ele é o Deus que nos conduz em segurança, ele nos consola. A palavra dele nos fala que existe um poder, fortalecermos no Senhor e na força do seu poder. Aleluia, arabachor e andalabás. A nossa resposta, a nossa posição, nosso posicionamento diante daquilo que enfrentamos ou venhamos a enfrentar daqui para frente. Eu sei que nós não podemos controlar tudo, mas nós precisamos estar certos
que enquanto estivermos buscando a presença de Deus, confiando nele, na sua direção, permanecendo firmados nele, podemos não entender tudo o que está acontecendo. Mas quando esse Deus trabalha para nós, para aquele que nele espera, quando começamos a orar e a buscar a Deus assim, como vemos o exemplo de Daniel, lá no capítulo 10, eu gosto muito desta passagem. Daniel, ele estava ali, abatido. Ele estava, eu creio que, diante de uma pressão espiritual, de uma opressão. Ele começa ali a buscar a Deus, diante de uma batalha espiritual. O Senhor, nosso Deus, ele ouviu a sua oração desde o primeiro dia. Mas, entretanto, a resposta não chegou imediatamente, porque nós conhecemos a palavra que o mensageiro celestial enviado por Deus encontrou resistência nas regiões celestiais. Durante 21 dias houve uma batalha contra, né, um príncipe do reino contrário, uma força espiritual maligna que se opunha à mensagem que Deus estava enviando. Mas a palavra nos diz que após a intervenção do anjo Miguel, um dos principais príncipes celestiais, o caminho foi aberto, o céu foi aberto, o céu de bronze que estava fechado foi aberto para que a resposta chegasse até Daniel. Isso nos ensina que existem grandes guerras que nós não enxergamos. Enquanto Daniel orava na terra, uma batalha era travada nas regiões celestiais. Ele não podia ver o que estava acontecendo, mas ele sentia os efeitos daquela resistência através, né, da demora da resposta, da oposição. Quantos de nós hoje vivemos de uma forma semelhante? Oramos, clamamos, choramos diante de Deus e não entendemos porque determinadas situações parecem que não mudam. Que não mudam, é nesse momento que muitos enfraquecem na fé, desanimam e pensam que Deus não os ouve. Porém, a história de Daniel nos ensina que o silêncio não significa abandono. Deus ouve as nossas orações, Deus ouviu a oração de Daniel desde o primeiro dia. Por isso, vestir-se para a guerra significa também aprender a perseverar. Persista, resista, continue buscando a Deus quando ainda você não vê, não usufrui dos resultados ainda de uma forma imediata, mas permaneça firme, mesmo que a luta seja árdua, prolongada, confie em Deus, Ele está agindo em nosso favor. Você não precisa enxergar com os seus olhos naturais. Quem aprende a lutar de joelhos permanece de pé. Quando muitos desistiram da caminhada, talvez estejamos enfrentando uma batalha que aos nossos olhos parece não ter fim. Uma guerra contra a sua família, uma batalha na sua saúde física, contra suas emoções, a sua vida espiritual. O mesmo Deus que ouviu Daniel no primeiro dia, continua ouvindo aqueles que clamam a Ele hoje. Não retire a sua armadura, não saia da posição, continue a batalha real, mas o Deus que luta por você, Ele é maior do que qualquer resistência que se levante contra a sua vida. Maior é aquele que está em nós do que aquele que está no mundo. O Senhor continua trabalhando, pelejando por nós. Ele abre caminhos aonde não existe, aonde não há saída. Ele fortalece-nos. A demora faz parte do processo, mas Ele está nos conduzindo a um propósito. A vitória é nossa pelo nome de Jesus e pelo sangue de Jesus. Não desista. Que esta palavra faça diferença nesta tarde sobre você e através de você. Nós somos mais que vencedores em Cristo Jesus. Tome posse de quem você é e viva, né, para a honra e glória do nome do Senhor. Receba essa porção dos céus. Receba esta unção que quebra todo jugo, essa presença do Senhor. E você
verá o que Ele é capaz de fazer na tua vida e através da tua vida. Amém. Quero já agradecer a Deus pela oportunidade, por todos aqueles que estão conosco nas nossas lives, aqui nas nossas transmissões. Eu creio que Deus falou poderosamente aos nossos corações. Eu quero orar com você diante dessas verdades, diante daquilo que talvez você esteja enfrentando. Deus, Ele é poderoso. Deus, Ele dá ordem aos seus anjos para trabalharem em nosso favor. Nenhuma arma forjada contra ti prosperará. Nenhuma língua que se levante contra ti terá êxito, porque nós em juízo a condenamos. Nenhuma obra maligna das trevas tem poder de te atingir, de te parar. Amados, se você foi ferido, se o teu coração está sangrando, porque até mesmo dentro da igreja podemos ser feridos, mas é neste lugar, na igreja, que tem o poder de curar também. Se você precisa liberar o perdão, se você precisa pedir perdão, se você precisa ser restaurado nesta tarde, para que o inimigo não fique no oculto, tendo vantagem sobre você, roubando as bênçãos e promessas que Deus tem na sua vida e através da sua vida. Deixe a ira de lado, deixe o ressentimento, a vingança, talvez aquilo que está falando mais alto, que está soprando na sua mente. Entregue para o Senhor esta causa. Ele é poderoso. Deixa o Senhor tomar a sua vida e conduzi-la. A partir de hoje, se revista desta armadura, arabachori andalabás, e marche em passos de fé, sabendo que Deus é fiel. Aquele que fez a promessa é fiel para cumpri-la. Rabachori andalabás. Pai, eu oro nesta tarde agradecendo pela tua palavra, por cada vida, por cada coração, e eu libero uma palavra de cura, de restauração, de libertação, que todo medo, ansiedade, angústia, tristeza, depressão, opressão, desejo de parar, de desistir, aquele que já, Senhor, ó Deus, deu como certo já a sua derrota, o seu fracasso, Pai, toma essa pessoa em tuas mãos, levanta o soldado abatido, ferido, machucado, Senhor, oriandalabas, vem, Pai, com cura, vem, Senhor, com um óleo curador, Pai, em nome de Jesus, e para aquele, Senhor, que precisa de conserto, Pai, de tratamento, Pai, que precisa, Senhor, ó Deus, de um toque, Pai, de uma virtude, de um despertar, Senhor, que o Senhor mesmo, Pai, esteja convencendo, que o Senhor mesmo fale, Pai, em amor, a verdade, Pai, a verdade que traz mudança, o arrependimento, Pai, para que o nome do Senhor seja glorificado nas nossas vidas e através das nossas vidas, em nome de Jesus. Uma ótima semana, um grande abraço, continue abençoados em nome de Jesus. Amém.

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3: Olá, boa tarde. Pontualmente 15:03 na capital do papel, na rádio Nova Mensagem. Isso mesmo, gente, uma tarde chuvosa, muita chuva. Telêmaco Borba, Herbert, tá numa das cidades que mais choveu neste final de semana. gente, tá assim, é enumerada as cidades que mais choveu, Telêmaco Borba tá lá. Tá lá na frente, tá assim, correndo, ganhando esse páreo aí de chuvas, né? Mas tem chovido bastante mesmo, né? Mas fiquem tranquilos, amanhã vai dar uma trégua, tá? Nós teremos aí terça, quarta e quinta-feira, que não está marcando chuva assim, direto, igual esteve ontem, esteve hoje, né? Então nós teremos aí uma trégua nessa chuva. E volta a chover na sexta-feira. Portanto, quem gosta de pegar um solzinho para colocar suas roupas, vamos adiantar o expediente. Ô, Sharmila, vamos adiantar esse expediente, né? A gente vai assim, já colocar as roupas adiantando, já colocando na máquina hoje. Amanhã saiu o primeiro sol do dia. A gente já coloca, né, para ir esquentando essas roupas, para ir secando. E claro que essa hora é maravilhosa, é a hora do café que está começando, né? Estamos naquele momento de... aquele momento da pausa, aquele momento da hora nona, né? Aquele momento que a gente para um pouquinho, tudo que está fazendo. Sempre a gente tem que ter um momento para descanso, tá? Assim, eu não vou dizer que seja só uma hora, né? Mas que essa seja uma das horas que você tenha um descanso, né? Que a gente possa ter este momento tão precioso, o momento da hora do café, porque ele é assim. É o nosso ID, de uma forma diferente. Nós vamos levar a palavra também para você na sua casa, visitá-lo na sua casa, no seu ambiente de trabalho, aí viajando com os nossos motoristas, viajando para quem está viajando, né? Fazendo uma viagem a passeio. Nós queremos carona também. E agora, dando continuidade, quero me dar boas-vindas ao nosso amado Herbert, né, substituindo o Daniel aqui. Uma ótima tarde para você, Herbert. Que Deus abençoe grandemente a sua vida. Seja muito bem-vindo à Rádio Nova Mensagem também. Boa tarde.
4: Oi, boa tarde, Lisa. Boa tarde a todos os ouvintes.
3: Amei, boa tarde.
4: Estamos por aqui, né?
3: Por agora. Tinha que colocar o teu pai para ouvir hoje.
4: Olha só.
3: Pai, hoje eu estou em outra emissora. E quero dar o boa tarde para a nossa amada missionária Cleonice. Boa tarde, missionária.
5: Boa tarde, Liz. Boa tarde, queridos ouvintes. Que o Senhor abençoe cada um. Essa chuvinha, Liz, o céu tá difícil sair do sofá.
3: Tá difícil Meu sair da cama, Deus. Do sofá, da bolsa de água quente.
5: Meu Deus, mas nós estamos aqui,
3: bem
5: a
3: assim.
5: E a glória do
3: Exatamente.
5: Senhor.
3: Exatamente.
5: Estamos aqui falando com nossos queridos ouvintes, aqueles que estão lá quietinho, tomando seu chazinho na hora do café.
3: Exatamente.
5: Horário muito bom, minha amada.
3: O que você toma neste horário? É um cafezinho? É um chazinho? Ah, é aquele mate? Né? Gosta de um mate também, bem quentinho, gostoso também. Claro.
5: Hoje tá bom pro chocolatado.
3: O chocolate quente, né? É muito gostoso, chocolate quente. Gosta, Herbert, de chocolate quente?
6: Que delícia!
4: Claro que
3: Opa.
4: Eu gosto. Eu não tomo café, né? Eu não tomo café.
3: Pensa no menino
4: só
3: que não toma café.
4: Só tomo chá ou chocolate quente.
3: Ai, meu Deus, que gosto enjoado, mais enjoado. Ô, seu Vanderlei, me conta aí como é que foi criado esse guri sem tomar café.
4: Meu pai toma café, 2 garrafas por dia quase.
3: Aí,
4: meu
3: e você?
4: Ele toma uma garrafa, ele fala que toma só 2 dedos, assim.
3: Ah, 2 dedinhos.
4: 2 dedinhos.
3: Aquele copinho americano, assim, até a boca. Mas é mais ou menos assim. Tem algumas pessoas que não apreciam mesmo tanto o café. Tem umas que têm uma indisposição com o café. Mas eu, particularmente, gosto bastante do café. Né? Eu aprecio bastante também essa hora do café. Ah, já deu calor, né, gente? Precisa de ver como ela chegou poderosa aqui. Pensa num poncho. Num poncho assim que veio... Falei, nossa, e essa deusa aí chegando como uma deusa? Acho que era essa a música de hoje. mas é bem assim, né, missionária Cleonice? Mas deu tanto calor assim?
5: Deu calor.
3: Aí, gente, te deu toda a blusa. Eu já tirei também uma blusa. tá? Porque aqui tá. E nem tá ligado o ar-condicionado, né?
5: Não, tá quente.
3: Mas, gente, eu não sei vocês, mas a gente tá vivendo, Herbert, um momento assim de muitas, mas muitas pessoas gripadas, tá? Assim, com algum sintoma de dor no corpo, de indisposição. Tá acontecendo aí na sua casa também? Tem alguém assim precisando de um cuidado a mais? Né? Então, gente, eu fiquei nesse final de semana, Herbert, sábado e domingo de cama. Aham, tô aqui de pé pela honra e glória. Verdade, missionária Cleonice, irmã Vilma, ora por mim. Não, e não foi gripe. O pior de tudo que não foi gripe. Foi simples, assim, dor de cabeça. Muita dor de cabeça, muita dor, assim, nas costas. Gente, eu fui... Vocês estão sentindo um cheiro de... Um cheiro de desses remédios, esses gelol. Desse gelol, tá sentindo? Sou eu! Sou eu! Eu tô no gel doctor, da Coplan. Aham, gente, é bom, pensa é num um remédio eficaz, Herbert do céu. Se você tiver alguma dor nas canelas, alguma dor no joelho, alguma dor, assim como eu, missionária, nas costas, foi o que me aliviou. Sabe, no sábado de manhã eu já providenciei um gel doctor. Gente, esse produto é um produto assim que nós anunciamos aqui na Capital do Papel. Né? 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E temos também o Coplan Amargo. Tá? O Herbert toma o Coplan Amargo.
4: Estômago,
3: já tomou?
4: Né?
3: É, já gente,
4: é, é bem amargo, mas é bom.
3: É amargo, mas é bom. Aquele remédio que é amargo, mas é bom, tá? É ruim, mas é bom.
4: Remédio que é ruim é bom, né?
3: É bem assim, tá? Então, essa é dessa linha. E eu tive que recorrer ao gel doctor, tá bom? Que é um gel, assim, pra gente fazer massagem. Eu tô passando nas minhas costas. Missionária, aliviou demais. Sabe?
5: Bom,
3: ele esfria, Herbert, sabe? Fica geladinho as costas da gente e exala aquele cheiro, acho que é cânfora, eu acho, né? Que é um dos princípios mentol, né? Eu tenho que ver ali quais são os princípios ativos.
4: O físio
3: forte, é mais ou menos da mesma linha, assim, né? Mas assim, gente, melhorou demais. Sabe? Então me aliviou bastante. Ontem, assim, eu já tive bem melhor, né? Já melhorou bastante, mas ainda fica aquela indisposição, né, missionária?
5: Fica.
3: Falta de apetite, que a gente não come, né? A gente sabe que saco vazio não para em pé. E eu fiquei mais ou menos assim, não parava em pé. Daí. Queria ficar só deitada. Daí tava tudo propício, né? Esse clima, esse tempo. E a cama estava pronta ali, e era final de semana mesmo. Eu falei, por que não? Por que não me mimar? Né? E me mimei. E vocês também. Eu quero falar também para você, missionária, a gente está vivendo assim um momento que a gente está tomando muito chá. Né? Bastante chazinho. E, gente, faz um bem danado pra gente esses chás. O Herbert, como ele é um apreciador dos chás, saiba que tem muitos benefícios os chás, tá? Então, eles trazem, além de trazer aquela tranquilidade, né, Maico, pro nosso dia a dia, eles trazem o bem-estar, porque é quente, né? Então, ele aquece de dentro pra fora. Assim, as nossas vias respiratórias tornam-se mais livres, mais assim, mais trazendo uma melhora pra nossa

0: respiração. Né? Esse é o benefício dos chás. E para começar, missionária Cleonice, claro que nós vamos começar, né, pedindo a bênção, né, de Deus isso sobre mesmo. Este momento, sobre este novo tempo, sobre essa nova semana. E eu tenho um devocional da Elaine Silva, e daí na sequência eu quero que você complemente.
1: Senhor, maravilhoso Pai, aqui, Senhor, nós nos encontramos, Pai, mais uma vez, com uma responsabilidade, Pai, de nós conversarmos com nossos queridos ouvintes, de nós ouvirmos eles, Pai. Também, Pai, de nós pedirmos a Tua bênção toda especial para cada casa, cada família. Senhor, essa chuvinha, Pai, muitas pessoas doentes, muitas pessoas enfermas, mas nós pedimos para que o Senhor chegue com uma cura, porque o Senhor é médico dos médicos, para que o Senhor visite, Pai, esse leito, o Senhor visite você que está com dor, o Senhor visite o UPA, os hospitais, Senhor. Nós sabemos, Pai, que estamos vivendo em dias difíceis, tantas enfermidades aparecendo, e às vezes nós até se assustamos com os nomes que chegam de doenças, Pai, mas nós cremos em um Deus tão grande, tão poderoso, que Ele é médico e Ele resolve. Quando Ele estende a mão, a cura chega. Ele prepara a medicina, Ele prepara os remédios, porque o Senhor também prepara para nós. Senhor, abençoa a nossa vida, abençoa o café de cada uma, a mesa, prepara. Talvez, Senhor, se essa mulher está olhando e dizendo, não tenho nada, o Senhor é provisão. Seja provisão nessa casa, Pai, seja provisão nessa mesa, na hora do café, para quando os filhos cheguem da escola, Senhor, tenha algo sobre essa mesa para essa mãe alimentá-lo, eles. Abençoa os pais de família, nossos caminhoneiros que estão na estrada, Senhor, correndo tanto risco, Pai, mas o Senhor é aquele que traz a proteção, em nome de Jesus, abençoa nós, Pai, amém.
0: Amém, amém, aí na sua casa também, amém, né? E agora a gente vai entrar com um devocional da Elaine Silva.
2: Graça e paz, quero compartilhar nessa manhã uma palavra, Salmo 32, versículo 8. Eu o ensinarei, eu o instruirei no caminho que você deve seguir. Eu aconselharei e cuidarei de você. O Salmo 32, versículo 8, ele fala sobre três esferas aqui. Primeiro, está falando que Deus vai instruir e ensinar, né? Caminham juntos, instruir e ensinar o caminho. E ele fala assim, ó, não é o caminho, é no caminho. Quando nós não conseguimos ouvir o que Deus quer de nós. Já parou um dia e pensou assim, poxa vida, parece que a minha vida não tem muito sentido. Muitas vezes parece que eu estou caminhando em um lugar onde muitas vezes parece que eu não cheguei em lugar nenhum. Parece que estou andando em círculos. Eu não sei aquele povo que saiu para o deserto e a palavra diz que eles andaram, né? O caminho que era para ser de 6 meses, eles andaram 40 anos. Talvez no deserto, por ser deserto, você não vai ter um ponto fixo de orientação. Mas eu acredito que por muitas vezes, talvez eles olharam e eles falaram, parece que eu já andei por este lugar. Parece que eu já passei por este lugar. Eles estavam andando no caminho do Senhor. Não, eles estavam com uma palavra do Senhor, mas não estavam andando no caminho do Senhor. Eles estavam andando dentro das suas emoções. E esse é o primeiro ponto que eu quero trazer para você. Às vezes nós não conseguimos ouvir o que Deus quer falar para nós, porque as nossas emoções, elas estão falando mais alto do que a voz de Deus. A voz de Deus não é o silêncio, o aquietar do nosso coração. A voz de Deus, ela vem nas nossas vidas quando nós estamos conectados com Ele. Não tem como você ouvir a voz de Deus se você não silenciar todas as outras vozes. E principalmente a voz das emoções. Muitas vezes nós queremos que Deus fale conosco da seguinte forma. Ai, Senhor, em nome de Jesus, fala comigo agora, mas tem que ser agora, porque se não for agora, eu tenho que tomar essa decisão agora. Se ouvir aquele ditado, remédio na hora da morte não resolve, é exatamente isso. Deus não vai te responder desta forma. Você vai aprender a ouvir a voz dEle e identificar a voz dEle. A palavra do Senhor nos diz, né, que Eu acho muito lindo o Salmo

0: 23, que fala, né, que o Senhor é o meu pastor e nada me falta, né? Coloque-se naquela dependência. E eu vi e ouvi um estudo esses tempos atrás a respeito de que a ovelha, ela conhece a voz do pastor, aonde ela estiver, ela vai conhecer a voz do pastor, e se ele bater, né, assim, em algum lugar, ela conhece esse som. E a palavra muitas vezes nos compara, né, como ovelha de um pastor. E por que que nós não conseguimos identificar quando é Deus falando? Por que que nós não conseguimos? Porque nós achamos que Deus está num arrepio, que Deus está numa emoção que eu sinto, que Deus está porque, ai, Deus falou comigo nesse culto. Por quê? Ah, porque estava uma atmosfera, estava uma nuvem, estava algo que realmente eu identifiquei que era Deus falando comigo. Mas se Deus não fizer todo, perdão da palavra, todo esse estardalhaço dentro da tua casa, você não vai identificar que é Deus falando com você? Se Deus não falar desta forma com você, com sons, com trombetas, com isso, você não vai identificar a voz de Deus? Eu acredito que, a maioria das vezes, nós não conseguimos identificar a voz de Deus, porque a voz das emoções nossa está gritando dentro de nós. Então, primeiro ponto, silenciar as nossas emoções. E como que silenciamos as emoções? Tratando elas. Talvez você não queira reconhecer isso, mas talvez você precise de uma terapeuta. Talvez você precise de uma psicóloga. Talvez você precise até de um psiquiatra. E eu não estou colocando como isso algo, meu Deus, não. Muitas vezes nós precisamos sim da instrução, muitas vezes emocional, de ajuda física. Por quê? Porque estamos muito abalados. Não estamos conseguindo resolver algumas situações dentro da nossa casa, dentro da nossa vida. Por quê? Porque dentro de nós está tudo bagunçado. E elas caminham junto. A ciência, nós temos que entender que tudo, tudo, tudo debaixo do céu, o Senhor tem o poder e o domínio sobre as mãos dele. Então, se é um terapeuta, é um psicólogo, é um psiquiatra, é um psicanalista, se você buscar alguém que seja instruído pelo Senhor para você aprender a calar as vozes das emoções, talvez seus hormônios estejam aí à flor da pele, talvez seja uma situação não curada, uma ferida não curada, que você precise resolver essa situação. Muitas pessoas não conseguem identificar a voz de Deus porque estão no nível hard das suas emoções todas bagunçadas. Esse é o nosso primeiro ponto, né? Ouvir ao Senhor. Entender o ensinamento. Primeiro ele diz que ele instruirá. E depois ele fala: eu instruirei e eu ensinarei. Para você aprender, você tem que ter a instrução. É este caminho. E aí ele fala sobre o caminho, né? No caminho em que se deve andar. E aí continua: e eu aconselharei. Então, depois que você acalma as vozes das emoções e você consegue caminhar naquilo que o Senhor tem para você. E o que que o Senhor tem para você? É um caminho muito sério, muito, muito reto. Não é um caminho de curva, não é um caminho que você fica rodando, andando, andando. Não é prazer do Senhor, e eu acredito que o Senhor não teve prazer nenhum em ficar vendo o povo caminhar de um lado, caminhar em círculos, né? E não chegar a lugar nenhum. Porque ele diz que ele tem uma instrução, que ele ensina e que ele tem um caminho. Mas para andar no caminho, precisa ouvir a instrução e precisa entender o ensinamento. Mas ele continua falando que ele, que é, no outro verso fala assim: eu o aconselharei e cuidarei de você. Que o aconselhar, gente, ele sai da parte da instrução. A instrução você recebe assim: olha, eu vou te instruir você como que você chega em tal lugar. E daí você faz o mapa para essa pessoa chegar. E isso é uma instrução. Aconselhamento. Aconselhamento, ele vai falar para você assim: olha, sabe, para você chegar nesse caminho, aqui é o mapa. Mas eu quero dizer, ó, não ande nessa rua, essa rua tenha cuidado, nessa daqui você precisa passar longe deste portão. Isso é ensinamento, isso é aconselhamento. Ele vai te aconselhando: você vai caminhar por aqui, mas você vai fazer desta forma, você vai fazer desse jeito. Isso é aconselhar. E muitas vezes nós falamos: ah, não consigo ouvir o que Deus está falando, eu não consigo entender o porquê que Deus não fala comigo de uma forma bem clara e explícita, a ponto que eu possa entender. Você não consegue ouvir justamente por isso, porque você primeiro não anda no ensinamento, você não vai na instrução, então quando chega o conselho você não está conseguindo entender, e aconselhamento é isso, é dizer para você o que você pode ou não, o que você deve ou não fazer. Um conselho de um pai para um filho: filho, não se envolva com tal pessoa, porque essa pessoa, isso é o quê? Isso é um aconselhamento. Olha, fulano, retorna um pouquinho para trás, você está muito adiantado, você precisa retornar. Isso é um aconselhamento. Muitas vezes nós não queremos o aconselhamento, nós queremos que o Senhor só aponte um caminho para nós. Aponta um caminho e mostra para nós. Até quando Deus fala, né, Abraão, sai da tua terra, do meio da tua parentela, e vai para um caminho onde eu te mostrarei. É exatamente o que aconteceu. Deus deu uma instrução, sai do meio, instruiu ele. Sai do meio da tua parentela e vai para um lugar, quer dizer, você vai para um lugar, o caminho que eu te mostrarei. É exatamente esse salmo que o Senhor estava falando para ele. Vai para este caminho. Nós vemos no decorrer da história que ele andou por um caminho que não era do Senhor. Ele deu umas desviadas, demorou mais para chegar aonde o Senhor queria que ele chegasse. Então, que nós possamos calar as vozes das emoções, possamos ouvir a Deus, buscar recursos se for preciso. Pastora Viviane Martinello sempre fala assim: tem muita coisa, gente, que não é hormônio, é demônio. Mas tem muita coisa que é demônio e não é hormônio. Precisamos trabalhar nesses dois parâmetros, junto com a ciência e sendo instruído primeiramente pelo Senhor, tendo entendimento daquilo que o Senhor quer para nós nesse tempo e nesse momento. Que a graça e a paz do nosso Senhor permaneça hoje e sempre, até a vinda gloriosa de Jesus.
1: Amém. Amém, amém, missionária.
2: Amém.
1: Falou com você também profundamente,
2: meu
1: essa
2: Deus,
1: palavra?
2: Nesse tempo e nesse momento, né?
1: Nesse tempo e neste momento.
2: Então, nós sabemos que o tempo, Liz, é de Deus, o momento é de Deus. E como isso é bom quando nós entendemos que hoje, no tempo que nós estamos vivendo pela fé. Não pelo medo e não pela rejeição. Nós estamos vivendo por fé. Pedro só andou sobre as águas e olhou para Jesus porque ele sabia em quem ele estava olhando e garantindo a sua fé, né? Então, nós sabemos que quando nós olhamos e vemos que quando o vento vem forte, então nós vemos que quando ele olhou para Jesus e veio o vento, então a crise dele do medo foi muito grande, mas o Senhor disse para ele: vem, Pedro, olhe para mim. A pergunta é, quando Jesus está dizendo venha, não vai para o caminho errado, olhe para mim. Então, nós sabemos que a palavra, quando ele estende a mão, que Pedro estende a mão para Jesus também, ali ele teve uma segurança. Então, Liz, a gente sabe que a segurança hoje que nós vivemos é nós estar segurando na mão de Deus, né? Segura na mão de Deus e vai. O Senhor, ele aumenta, ele acrescenta a nossa fé. E ele ensina para nós a descansar no tempo da promessa, Liz. Eu estou descansando o tempo da promessa. Você também. O tempo da promessa. O Daniel está vendo o tempo da promessa, né? Nós já pedimos, nós já oramos, nós estamos vendo o tempo da promessa. Então, nós sabemos que quando nós fazemos um comentário sobre saída, sobre ouvirmos a voz de Deus, a certeza que nós temos do que Deus tem para nós, nós vemos que a palavra do Senhor, ela é muito, ela ensina muito para nós, em Hebreus 11, 1, a como nós orarmos e nós ter fé. Porque a fé é certeza, Liz, aquilo que nós não vimos. E esperamos a prova das coisas que não vemos.
1: Amém.
2: Né? Então, olha, Liz, nós não estamos vendo quem está do outro lado, nós ouvimos.
1: É.
2: Mas nós estamos com fé, Liz, que nós estamos conversando com as pessoas e nós estamos orando e pedindo para que o Pai do Céu abençoe. Então, isso é fé. Isso é nós ser pessoas inteligentes, crer, acreditar, saber que precisamos sim de médico, precisamos de nós se socorrer, nós cuidar de nós mesmos. Né?
1: Ouvir essa voz também.
2: Ouvir,
1: né?
2: A voz, o Senhor está dizendo assim: vai, eu
1: você
2: vou
1: precisa
2: com você.
1: De tratamento.
2: Você precisa de um tratamento. Uhum. O Senhor é a provisão, às vezes até naquele dinheiro, Liz. né? Uhum. A gente, eu falo, prova disso, eu que eu falo com prova do que a gente já viveu, uhum. né?
1: Sim.
2: Quando nós estávamos ali, a Helene estava na prova com o Nicolas, então a gente ali, a Paula fez uma vaquinha entre a família pra gente pagar o médico, porque

0: era caro.
1: É.
0: Era caro, né? Então, o Senhor estava dizendo, vai. Então, o Senhor é a provisão ali. Então, o Senhor... Porque eles, uma família que ela é unida e ela vive na fé e na comunhão de Deus, ela ouve a voz de Deus e ela também avança e faz. Eu sempre falo isso. Não adianta você ficar ouvindo e Deus dizendo, vai, e você está parado, né?
1: Uhum.
0: Então, nós temos que ir, nós temos que avançar. Então, eu falo assim que o Senhor, ele leva nós no caminho que é direcionado a Ele. Não queremos sair fora do alinhamento e sair fora do caminho do Senhor. Mas o Senhor, ele deixou as clínicas, ele deixou os... Eu sempre trabalhei com médico.
1: Sim.
0: Sempre o Senhor me levou.
1: Ele instituiu, né, os médicos, os doutores, né, para nos ajudar, para nos auxiliar.
0: Sim.
1: Ele abençoou médicos, né?
0: Ele abençoou, então ele deixou na terra para nós. Então nós temos que ouvir a voz de Deus, vai e se trate... Eu tenho um milagre nas tuas mãos, mas também tem outros recursos que eu deixei na terra.
1: Coloque em ordem, né? O teu emocional.
0: Emocional,
1: né? Para você ouvir o espiritual.
0: O espiritual, para, né? Nós também.
1: Porque se não houver este equilíbrio, uhum, né, missionária?
0: Sim.
1: Você não vai continuar não ouvindo a voz de Deus, Deus falando o tempo todo com você. E você ainda não conseguindo ouvir.
0: E daí você fica ali, Deus traz resposta. Deus está falando, eu estou falando com você. Falo pela madrugada. Né, com o Espírito Santo fala com a gente.
1: Ele fala.
0: Eu estou falando com você, você não está entendendo, né? Não está entendendo a minha voz, não está entendendo
1: que desenhar
0: meu caminhar,
1: aqui, será?
0: Né? Quantas vezes eu sento do lado da gente e a gente sente, porque nós sentimos o Espírito Santo. E a gente sente Deus ali do nosso lado. E nós, sabe o que é, Liz? O tempo. Às vezes nós não damos tempo para Deus falar conosco. Nós não temos tempo para Deus falar. Nós temos tempo para todas as coisas, mas nós não tiramos tempo para o Senhor falar. E às vezes Deus está dizendo, filha, senta aqui, eu quero te ouvir, eu quero te trazer resposta, eu quero falar com você, fecha a porta do teu quarto, vai, coloca um louvorzinho, deixa eu trabalhar no teu emocional, na tua saúde, no teu físico, na tua fé, na tua esperança. E a gente vê muita gente hoje sem esperança, Liz.
1: É.
0: Muita gente está esperando, ah, não adianta mais, missionária. Não adianta mais, e eu digo, adianta sim.
1: Cansou de orar? Ore. Orou? Ore mais ainda.
0: Ore mais ainda. A Elaine fala que ela levanta pela madrugada orar, e diz que ela fala pro esposo, levanta e orar.
1: Não, a oração, assim, ele é remédio para tudo, né, missionária?
0: Não deixe para orar na hora da dor, na hora do choro, na hora do... Não, não, não. Não. Ore, ouça a voz de Deus, ouça a voz de Deus.
1: Exatamente, falou com você também essa mensagem, né? Como tem falado conosco, comigo, missionária Cleonice, com Daniel, você aí na sua casa, né? Então, com certeza, é um momento assim que a gente ouvir mesmo, da gente ficar assim, pautando esses ensinamentos que nos foram colocados hoje na nossa vida, né? Será que eu estou fazendo da forma correta? Será que o meu emocional, ele não está sobrepondo o espiritual? Né? Por isso que não está acontecendo as coisas? Por isso que não está deslanchando? Né? Então fica aí uma interrogação. 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
0: Compra as graças.
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0: 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Dona Ica, Patrícia, meu abraço carinhoso, né, que por estar aqui conosco nesta hora do café. O que você precisar é na Casa do Campo.
1: E olha, Liz, não tem distância para ir lá, porque o Dava saiu ali debaixo do bonde, ali que a gente mora, e foi lá na Casa do Campo, no Socomi, comprar os nossos passarinhos.
0: Ai, Davanil, que bom! Tá vendo, Patrícia? Olha, cruzou a cidade. Cruzou a cidade, né? Olha, porque a missionária mora aqui perto do bonde aéreo, tá? Então cruzou mesmo a cidade. Ô, Rafa, por favor, hein? Vai buscar também a ração pra pipoca, a ração pro passarinho também. Lá na Casa do Campo. E a Rafaele também está aqui conosco, missionária. Está nos ouvindo, desejando uma ótima tarde para nós. Aí desça para tomar um cafezinho, venha. Espero você. Um cafezinho é sempre bem-vindo, né?
1: Sempre.
0: Um chocolate quente, né, Dani?
1: Chocolate quente.
2: Que delícia.
0: Ai, ai, ai. Será que a Damares está nos ouvindo, Dani?
2: Tá lá, deitadinha.
0: Ô, Damares, Deus abençoe grandemente sua vida. Logo mais, a missionária Cleonice vai estar orando pela sua vida, né? Teve um mal-estar agora há pouco, missionária, irmã Vilma, desde já quero colocar a vida da Damares, esposa do Daniel, sob a sua intercessão, né? Que vocês possam estar orando, pastor Isabel, né? Coloque o nominho da Damares, esposa do Daniel, sobre os seus joelhos, né? Que essa pressão possa anormalizar, né? Que o médico dos médicos esteja visitando a vida da Damares neste momento, já trazendo essa tranquilidade, trazendo essa estabilidade. E o Moacir tem um áudio aqui, Dani.
2: Vamos lá, o áudio do Moacir.
3: A paz, senhor, minha irmã.
0: A paz, aqui, meu amado.
3: Aqui é o Moacir Jesus Carneiro, aqui da cidade do Embaú.
0: Ai, que bom!
3: Sou cooperador da Assembleia de Deus, da Avenida Nicolau. Estou agradecendo a Deus por essas palavras santas,
0: amém,
3: do Espírito
0: amém.
3: Santo do Senhor.
0: Amém,
3: está usando, irmã, essas palavras maravilhosas.
0: Amém.
3: Oh, que maravilha, irmã.
0: Amém.
3: Pessoa, uma pessoa cheia do Espírito Santo, cheia da presença do Senhor. Aqueles os quais estão ouvindo, a cidade vizinha, estão com o coração grato a Deus, cheio do Espírito Santo, cheio de alegria, com essa palavra maravilhosa do Senhor Jesus, usando a boca da irmã como a profeta de Deus. Aí na Rádio Nova Mensagem, irmão, nossa, estou feliz, estou alegre, sentindo a presença do Senhor.
0: Amém.
3: E através dessa

0: Obrigado. Amém, Moacir.
1: Amém. Deus que abençoe a família da irmã. Todos. A família da irmã aí que trabalha na obra do Senhor.
0: Amém.
1: E os pais, os avós, a avó da irmã, todo que trabalha na obra do Senhor. Amém. E que a irmã continue nesse mistério, Senhor, nesta palavra abençoada do Senhor. Que a irmã continue cheia do Espírito Santo, cheia da graça do Senhor.
0: Amém.
1: Eu sou grato,
0: Amém.
1: Estou feliz, estou alegre, irmã, com essa palavra santa do Senhor.
0: Amém.
1: Nossa, e através do Espírito Santo, usando a irmã, que eu estou chorando na Amém. Presença do Senhor aqui na cidade do Embaú, minha irmã.
0: Amém.
1: Que Deus continue usando muito mais, irmã, na presença do Senhor Jesus. Aleluia, glória
0: Amém,
1: a Deus.
0: Amém, Moacir. Deus abençoe grandemente a sua vida, né, Moacir? Obrigada pela sua participação, né, Moacir? Deus abençoe grandemente. Quem está conosco também é a missionária Cleonice, é o pastor Carlos Taleve, da O Brasil para Cristo também.
2: Abraço,
0: Deus abençoe, pastor. Manda para nós um áudio. O dia do pastor?
2: Foi ontem. Hoje é dia do aniversário do pastor Edilson.
0: Ah, é? Gente, nós temos que comemorar. Porque louvar a vida. Porque foi ontem, né? Foi no domingo, o dia do pastor. Mas nós queremos louvar a Deus por todos, né? Todos os pastores de Telêmaco Borba, do Imbaú. Né, das cidades vizinhas, Curiúva, aqui, né, nós temos Ventania, nós temos aqui o Barro Preto, todas as cidades que circundam Telêmaco Borba, a todos os pastores pelo dia do pastor. Foi ontem, juntamente com o aniversário do Marcelo, sabia, missionária? É no dia 14 de junho, é o dia do pastor. Né? Então, eu quero louvar a Deus por todos os pastores, por esses homens e mulheres, né, assim, que levam a palavra de uma forma assim tão grande, né, assim, é fazer esse ID de uma forma assim tão maravilhosa. E pastor Carlos Taleve, manda pra gente uma mensagem também, como fez a pastora Joana, né? Nós queremos assim também ouvir a sua bênção sobre esta hora do café, a sua cobertura, né, abençoando este programa, este novo tempo, né? Um abraço bem carinhoso. Então quer dizer que nós temos bolo hoje?
2: Aniversário do pastor Edilson.
0: Ô pastor Isabel, cadê o parabéns pra você? Parabéns pra você. Ô pastor Rafa, Eliezer, já organizaram aquela surpresa? Hoje é dia do pastor, olha que bênção. Ô pastor, eu desejo um feliz novo ano de vida. Muita saúde, né, missionária Cleonice?
2: Saúde.
0: Continue sendo assim. Este servo, este homem de Deus que faz, ele leva a palavra, ele cuida das suas ovelhas, né? Não
2: Sim.
0: deixa nenhuma desamparada, né? Ele cuida da sua família, ele cuida da sua igreja, ele cuida até daqueles que estão fora da igreja, né? Então é isso que eu defino o pastor Edilson, este homem abençoado, que Deus continue grandemente abençoando a sua vida com saúde, né, com infinita paz, com infinita sabedoria, que você seja assim grandemente abençoado neste novo ano de vida. Né? Então, desejo para o pastor Edilson, pastor Isabel, juntamente ali com ele, estendo o nosso abraço, o nosso carinho, hoje, dia 15 de junho, dia do aniversário do pastor Edilson. Né, missionária?
2: Pastor Edilson.
0: Tem áudio de quem, Dani? Da irmã Vilma?
2: Vamos acordar, Elaine.
3: Paz do Senhor, família do café.
0: Oi, missionário.
3: Rádio aqui, amor.
0: Irmã Vilma.
3: Debaixo das cobertas, atendendo um, atendendo outro, escutando
0: a hora
3: do cafezinho. Amém. Deus te abençoe, que a paz do Senhor Jesus esteja com cada um de nós.
0: Amém, irmã Vilma. Tá tomandinho café aí, irmã Vilma? Irmã Vilma,
3: de hoje,
0: deixa eu contar para você uma coisa que ajuda bastante, missionária Cleonice. Quem está acamado. Gente, providencie, mas claro, tem que ter bastante cuidado também. É bolsa de água quente. Aquece, você põe daí por baixo, Dani, por baixo assim da coberta, sabe? Ou você coloca uma meia de lã, irmã Vilma, põe assim o seu pezinho assim em cima da bolsa de água quente. Gente, como aquece e como você sente a melhora. Eu fiz isso, entende? Então, assim, porque parece que os pés da gente, Dani, esfria muito rapidamente, né? Então, assim, as mãos, os pés, então vamos aquecer as extremidades, né? Então, coloca essa bolsa de água quente, embrulha aí uma toalha, né, para não ficar em contato com a pele, ou coloca algo aí que proteja, né, para não ficar assim diretamente aquele calor. Mas, gente, aquece demais a cama. E nós estamos vivendo um momento assim de frio.

0: figura assim, é, quando a gente está parado, né, Dani? É, ela tende, né, a cair muito facilmente, né? Então, assim, por isso eu recomendo a bolsa de água quente, né? Ó, nós temos também opções, né? Lençol térmico. Sabe que eu não acho mais lençol térmico? Eu tinha, Daniel, era eu e o Jair. Nós tínhamos um lençol térmico, missionária Cleonice. Ó, comecei. Ó, não era para ir na sessão nostalgia. Mas eu e o Jair, nosso antigo patrão, nós tínhamos um lençol térmico, sabe? Claro, eu na minha casa e ele na casa dele tinha um lençol térmico. Gente, mas aquilo era bom. Você ligava ele um pouquinho antes de dormir, colocava as cobertas por cima, Dani. A hora que você deitava, aquela cama tava pegando fogo. Tava uma delícia. Gente, eu não achei mais. Ô, seu Geraldo, existe ainda os lençóis térmicos aí? Né? Nos conte se você traz, né, algum dos representantes que estão nos ouvindo neste momento. Alguma loja vende aqui em Telêmaco o lençol térmico, porque eu amava demais, Dani. E não dava problema, sabe? Só que eu sou a doida de lavar, né? Acabei querendo lavar o lençol térmico. Já viu no que aconteceu, né, Dani? Imagina. Você já imaginou que teve que ir pro lixo, né? Não deu nada, sabe? Ah, fiquei sem o lençol e sem consertar o lençol também, né? Ficou limpo, mas sem uso, né? Ah, vem assim. Elaine tá por aqui, missionária?
1: Acho que tá, não é
0: possível. Oi, Elaine, né? Boa tarde. Eu não achei ela aqui, não. Cadê? Eu acho que não. Oi, João Domingos, estamos ouvindo aqui na Ana Mary, só bênção, amém, com esse dia de chuva para aquecer, né, missionária Cleonice? Que venha esse dia maravilhoso. A irmã Vilma mandou mensagem de novo aqui, a Eudória. Eudória, vamos lá então. Tá mandando uma mensagem.
2: Minha irmã, eu moro aqui no Lajeado Bonito. Ai, no Lajeado Bonito. Por favor, da minha saúde. Que desde ontem.
0: Tá gripada, amada.
2: A gripe, que Deus o livre.
0: Ó, missionária, põe o nominho da Eudória aí.
2: Minha irmã de Deus. Mas eu sou e me oro um pouco e volto pra ver que é a cancerona. Deus o livre, ore por mim que eu
0: vamos
2: creio.
0: Orar sim.
2: Eu moro aqui no Lajeado Bonito.
0: No Lajeado Bonito. Eudória. Missionária, anote eu o nominho creio. Dela. É Eudória Dorica Estramaro.
2: Eu tô escutando dele.
0: Ah, que bom. Ai, oi, Márcia. Boa tarde. A paz do Senhor, minhas amadas irmãs. Olha. Eu estou ouvindo as irmãs abençoadas em Cristo Jesus. Que Deus continue usando mais e mais, amém, as minhas queridas. E ela pede também, a Márcia pede oração, missionária, em favor da sua família. E para dizer que o programa foi enviado por Deus para as nossas vidas. Amém.
1: Amém.
0: Que foi, bênção. É, que foi um chamado, né? Glória, que foi uma resposta de Deus. Porque se vocês perceberem, talvez vocês não perceberam ainda, né? Que não deu tempo, né, missionária? Mas agora, a hora do café é de segunda a sexta-feira. Tá bom, gente? Não nos deixem na mão. Tá bom? É de segunda a sexta-feira, das 15 até as 16 horas. Nós vamos estar aqui, né, missionária Cleonice? Fazendo esse ID, respondendo a este sim, né? Dando este sim ao chamado da hora do café. E nós queremos agradecer grandemente a você que manda mensagem, a você que participa através do 3910-1200, a você que manda mensagem no 3910-1200, né, Dani? 3910-1230. Né? Tem hora que a gente se confunde com os números aqui. 3910-1230, tá? Então, mande sua mensagem, porque vocês não têm ideia o quanto isso é valioso para nós. É sabermos que você está ouvindo, né, que você está precisando de uma oração, que nós possamos chegar, né, pastor Carlinhos, aí na sua casa através do elo da oração. Então, é isso que nós queremos, né? Então, entrar na sua casa de uma forma suave, levando a boa palavra.
1: Leve.
0: Leve.
1: Né?
0: Exatamente, né, missionária? E está aqui conosco também o pastor Antônio Correia. Está aqui, Dani. Boa tarde, pastor.
3: Boa tarde, na paz do Senhor. Estamos na escuta da programação, amém, aqui, né? Quero parabenizar o Marcelo Correia, né? Uhum. Ele fez aniversário. Hoje, exatamente, não deu tempo de mandar mensagem no programa dele, né?
0: Ah, não acredito.
3: Agora tô mandando. Meus parabéns, meu querido Marcelo Correia. Estamos na escola.
0: Como que é que o senhor chama ele? Aqui, tá? Ele tá usa bom? A meia por si.
3: Nossa. É o dia do pastor, é o segundo domingo de junho.
0: É, foi ontem.
3: Caiu ontem o dia 14.
0: Ah, não é o dia 14, é o segundo domingo.

0: Tem anos que muda, né? Da seis, da
1: Isso.
0: sete, assim por diante.
1: Ah, entendi,
0: Beleza?
1: pastor.
0: Deus abençoe!
1: Amém! Grandemente abençoe sua vida, né? Sempre participando com o Marcelo, né? Assim, eu fico lisonjeada pelo carinho que o senhor tem pelo meu irmão, né? Então, vamos encaminhar essa mensagem, Dani, para o
0: Vamos
1: Marcelo,
0: encaminhar.
1: né? Do pastor aqui. Ô, pastor Gilberto, que bom, que privilégio o senhor aqui conosco. Boa tarde, pastor.
2: Paz, meus irmãos, tudo na benção. Aqui é Gilberto
1: Amém?
2: Fernandes, estou vindo de Embaú, sentido Telêmaco Borba, para
1: Amém?
2: logo mais às 16 horas nós entrar no programa de
1: Opa!
2: Bem com a Vida.
1: Já
2: E
1: pega
2: ouvindo a
1: os dias
2: hora do
1: santo que
2: café, né? A hora do café, fantástico, né? Eu comecei os meus programas de que fazia, né? É, não era a hora do café, mas era o café da manhã com Jesus, né? Café da manhã com Jesus. Que benção, Deus abençoe, muito boa a
1: Amém.
2: programação, estava ouvindo aqui. E quero pedir aí para vocês, se tem como vocês passar para mim, que nós vamos estamos daqui a
1: Opa.
2: pouquinho, nós estamos ouvindo, nós
1: Com
2: fazíamos nas
1: certeza.
2: terça-feira, né, o programa de rádio, agora estamos fazendo na segunda-feira, tá bom? Conto com
1: Amém. Ô,
2: a
1: pastor.
2: audiência da hora do café para
1: Com
2: continuar junto
1: certeza,
2: comigo, tá bom?
1: pastor.
2: Deus abençoe.
1: Chega
0: Como
1: com
0: diz,
1: todo
0: vai
1: esse
0: pegar os
1: fogo.
0: anjos voando.
1: Aqui, pastor do céu. Tá assim pegando fogo o negócio. Já venha preparado, assim, que tá pegando
0: Vai
1: fogo o
0: pegar os
1: negócio
0: anjos
1: aqui.
0: voando, pastor.
1: Gente, então, às 16 horas, nós temos aqui o pastor Gilberto Fernandes, né, com seu programa. É das 16 às 18 horas, Dani.
0: Isso.
1: Né, das 16 às 18 horas, né,
0: Vivendo
1: pastor?
0: tua
1: Ô,
0: vida.
1: pastor, nós queremos que o senhor faça mais alguns horários aqui conosco também. É tão bacana de ouvir o seu programa, né? Nós propomos, eu sei que é difícil, né? O pastor, ele vem do
0: Do
1: Imbaú, né,
0: Embaú.
1: Dani? Eu sei que é difícil, é um trajeto, né? Até mesmo perigoso, né, pastor?
0: Muito
1: Mas
0: longe.
1: assim, que Deus esteja preparando, que o senhor possa estar conosco em outros horários aqui também, na rádio, né, aqui nos outros dias da semana, né, engrandecendo, né, com a sua valiosa participação com o programa do pastor Gilberto
0: E
1: Fernandes. Então,
0: animado o programa dele, né?
1: super
0: Eu
1: animado.
0: gosto de ouvir animado. De bem com a vida,
1: De
0: né?
1: bem
0: Sim.
1: com
0: com
1: a
0: a
1: vida. De bem com
0: vida.
1: a vida, né, pastor?
0: Sai dessa hora deliciosa do café e entra no bem com a
1: Amém.
0: vida.
1: Vem
0: Bem
1: de...
0: com a
1: Gente,
0: vida.
1: quer coisa? Quer algo melhor? Né? Sair de uma boa hora do café para ficar de bem com a vida? Ah, Dani, é tudo de bom, né, Dani? E quero mandar um abraço também para o pastor Geraldo, Dani. Amém pelo dia dos pastores, que nos continue pregando a palavra e anunciar que o arrebatamento está mais próximo do que imaginamos. É bem assim, né, missionário?
0: Bem assim. É no piscar de olhos.
1: É num
0: Meu
1: piscar de
0: Deus,
1: olhos,
0: piscar de olhos.
1: né? Esse daí é a única certeza. Ele vem. Tá bom, gente? Ô, Dione. É Dione?
0: A Elis
1: A
0: Regina.
1: Elis Regina? Ô,
0: Elis Regina.
1: Elis! Que legal você
0: Deixa eu só
1: aqui, minha
0: pegar.
1: amada, minha querida. Sinta-se abraçada por mim, pela missionária
0: Um
1: Cleonice, pelo
0: abraço, Elis.
1: Daniel. Elis, querida, seu áudio.
3: Rapaz do
1: A
0: Senhor.
1: paz.
0: É a mãe dela.
4: Senhor.
1: Oi,
3: Estamos
1: Tione.
3: abençoando o programa de vocês aí.
0: A Júlia é a mãe dela.
1: A
0: Ah,
1: Johnny é a mãe.
3: Beijo pra minha mãe, Johnny, e pra todos os
1: Ah!
3: colunistas. E pra vocês aí do rádio. Jogando
1: Amém.
3: dinheiro nessa.
1: Amém.
3: A
1: Um
3: paz
1: abraço.
3: do Senhor. Um abraço.
1: Um Amém. Ô, minha
0: abraço.
1: amada Marisa
3: Queria
1: Rodrigues.
3: conhecer o programa pro Marcelo Correia.
1: Ah,
3: Eu não tenho o
1: Marcelo.
3: programa dele, sempre eu escuto o programa dele.
1: Então, o Elis, o Marcelo, ele é recordista de mensagens. No, foi no sábado, né, Dani? Parece-me que ele deixou cento e poucas mensagens
0: Mais ou
1: sem
0: menos.
1: poder atender, missionário.
0: Meu Deus, eu escuto, Marcelo.
1: Ele é um recorde de vendas, ele é um recorde de audiência. Gente, porque o programa é 100% bom, né, pastor Carlinhos? Pensa no menino valioso. Gente, é um menino de ouro, é uma bênção. Nós fomos assim presenteados com a vida do Marcelo em nossas vidas,
0: E ganha
1: né?
0: presente, né? Ganha
1: Ganha.
0: frango, ganha isso, e
1: Não.
0: ganha. Cadê churros?
1: É churros, é
0: Churros. Cadê
1: cocada.
0: o homem dos churros? Cocada.
1: Ai, ô Marisa Rodrigues, minha amada, que bom! É paz, estou na escuta, peço oração por mim e por minha família. Tá vendo aí
0: Marisa.
1: a Marisa Rodrigues? Ela é irmã da irmã Edna, Dani. E a Edna, onde está, Marisa? Tá sumida. Manda abraço para Edna, tá? É, gosto muito da Edna também. A Maria Regiana, olha aqui, Dani. Olha aqui o que que ela mandou.
0: Desaforada.
1: Pode deixar um para nós aí. Maria Regina, conta para nós essa fofoca aí.
4: Olá, meninas.
1: Olá.
4: Escuta. Tomando um cafezinho das três, um pãozinho caseiro. Ah. Tudo de bom.
1: Tudo de bom mesmo. Olha aqui, eu tô contando aqui, tem 5, 10, 15, 17. Gente, ela mandou aqui uma 17 pães. Você acredita, pastor Edilson? Aham. Tem 17 pães aqui e ela não mandou nenhum para nós tomar café. Aham. Ah, mas sabe quem vai mandar, missionária Cleonice, um pãozinho bem delicioso daqui uns dias aqui para nós? Sim. É a minha amada, a dona Maria José dos Santos. Né? Então, eu assim, amo demais essa pessoa. É uma senhora assim que eu a conheço há muito tempo. É a mãe do doutor Luciano, Dani. Aham. E ela vai mandar um pãozinho de batata pra gente tomar um café aqui. Aham, Dani do céu. Se prepara, tá bom? Ela fez. Ela foi abençoada esses dias com a saca de batatas e ela fez os pães. Aham. Fez os pãezinhos lá, mandou um para mim, mandou um lá pro Adriano com a Daiane. Uhum. Ô, Daiane, você nem me contou? Uhum. Ela que me contou que mandou para você o pão. E ela falou que vai fazer de novo e vai mandar para nós um pão de batata. Gente, pensa numa mulher assim, Dani. A dona Maria José, para você ter ideia, ela tá com 87, né, dona Maria José? 87 anos, mas ela é, sim, pleno vigor. Tá? Nós ganhamos, missionária Cleonice, umas lãs, né? Quero mandar o meu abraço carinhoso para a Gilda. Ela nos abençoou com algumas lãs, algumas sobras, é para fazer touquinha, sabe? Aham, toucas, né? E a dona Maria José, Dani do céu, 2 dias ela fez todas as toucas. Aham! Você pensou que era 1 mês? Não, 2 dias. Ela já me ligou, tá pronta as toucas. Aham, os gorrinhos. Gente, você acredita? Ela disse, não, se tinha que fazer, eu faço agora. É na hora. E ela é assim, disposta, sabe? Ela falou assim, se for, eu não vou ficar esperando a funerária vir me buscar. Eu vou trabalhar, eu vou fazer coisas, eu vou fazer aquilo que eu gosto. Ela faz muito tricô, ela faz muito crochê. Ela faz assim, você precisa conhecê-la, essa vida que ela transmite pra gente. Gente, isso, é vida, né? Sabe? Isso. Então, dona Maria José é isso. Então, assim, admiro muito a dona Maria José. Ela dá aula de catequese. Uhum. Ela acha tempo pra tudo. Sempre tem alguma coisa diferente, Dani, ali na casa dela para você saborear, né? Então, assim, sempre acolhendo esses filhos maravilhosos. Então, dona Maria José, meu abraço carinhoso, né, por este tempo, por este momento que temos, assim, com a senhora nos abençoando. E, missionária Cleonice, eu quero que você já esteja preparada, porque nós temos bastante gente para orar. Né? Nós temos aqui, o pastor, hoje ele não consegue, mas assim que puder ele vai participar conosco.
5: Tem a semana inteira, fala para ele, semana
1: pastor,
5: inteira.
1: Pastor, agora nós temos a semana toda, tá bom?
5: E
1: temos a semana
5: Juliana.
1: Toda nós temos aqui, pastor, nós queremos ouvi-lo também. Caso você não possa vir até a rádio, pode mandar um áudio. Nós teremos imenso prazer, né, de ter vocês aqui conosco. Pastor Gilberto Fernandes também, nós queremos também ter este momento de viva a vida. É viva a vida, né, Dani?
0: De bem com a vida.
1: E viva a vida também. No restinho, viva a vida também. De bem com a vida.
5: Uma,
1: né?
5: Também que prega, a missionária da Sema também prega.
1: Ah, é, missionária?
5: Cadê a missionária da Sema, será?
1: Ai, quem tá chegando aqui neste momento é minha amada Rosana Pinheiro. Ô, Rosana, a paz, Lisa, missionária Cleonice, irmão Daniel. Paz. Peço que coloque a minha filha na oração. O nome dela é Bruna. Tá bom? Que fez aniversário sábado. Verdade, Rosana. Agora é dia 13. Ô, Bruna, parabéns. Que Deus abençoe grandemente você com estatura, sabedoria e graça. Que você seja essa filha abençoada, iluminada, cuidada pelas mãos do Senhor e pelas mãos dessa mãe maravilhosa, que é a Rosana Pinheiro. Meu Deus, abençoe grandemente. A Marlene Carvalho também aqui nos ouvindo. Dani, paz amadas, estou aqui na escuta. Marlene Carvalho, Dani, você conhece a Marlene Carvalho?
0: Isso.
1: Ah, conhece, né? Daniel conhece todo mundo. Sim. Aqui, gente. Opa. Elaine, estou na escuta, eu e o Wilson, o Nicolas e o João. Estão nos ouvindo lá também.
5: Família estão na mesa? Uh-huh. Não dá pra nós ir lá, não?
1: Estão na mesa?
5: Não sei. Os quatro?
1: É, se fosse os quatro.
5: Olha aí, ó. Eu acho que você está na mesa.
1: Maria Rosa Bueno, Dani, também está aqui conosco, né? Meu abraço bem carinhoso, Maria Rosa. Né? Mas neste momento, nós temos que sair um minuto antes, né, missionária? Por isso, nós entramos em oração para a gente encerrar essa segunda-feira, né? Que nós possamos estar amanhã, terça-feira, juntamente com vocês.
6: Senhor nosso Deus, maravilhoso Pai, aqui nós estamos, Senhor, com pedidos de orações. E, Senhor, eu vou chegar e vou marcar no meu caderno de oração esses nomes, para nós continuarmos orando, para que o Senhor venha. Nós não sabemos a necessidade, o que a pessoa está precisando, mas o Senhor sabe. O Senhor leva a cura, Pai, visita lá, Senhor, a mãe Eudora, Pai, que pediu as nossas orações, meu Deus. Ela está ali doente, ela não está nada bem. Quantas outras, Senhor? E nós colocamos, Pai, nas tuas mãos, saradora, para que o Senhor vá de encontro, meu Deus, e leve a cura. Abençoa cada um, Senhor. Senhor, o pastor Gilberto que vai dar início, que também seja bênção, Pai. Ele esteja orando para os enfermos, Pai, também nessa tarde. Nós abençoe, nós protege, nós guarda, nós livra de todo mal, de toda laçada, de todo aquilo que o adversário tem se levantado, só que ele se levanta para cair, porque o nosso Deus é um Deus poderoso que está com as mãos estendidas, nós socorrendo, sustentando e nós curando, em nome de Jesus.
1: Amém. Amém. Gente, até amanhã, se Deus quiser, um abraço bem carinhoso em cada coração. Dani, Deus abençoe grandemente sua vida, a vida da Damares. Amém.

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0: Muito bem, muito bem. Olha só, já 16 horas e 7 minutinhos. Chove lá fora e não pinga aqui dentro. O programa de bem de uma vida só está começando. E nós vamos agora das 16 até as 18, né? Com muita bênção, com muito louvor, com muita palavra. E com muita alegria no seu rádio, porque o programa diz tudo de bem com a vida, né? De bem com a vida. Eu tava ouvindo agora aqui, Daniel, e eu escutando aí o café da... Como é que é? Café da tarde, né? Hora do café, na hora do café, né? Rapaz, me deu uma fome, rapaz. Encontrei aqui a irmã descendo aqui com a caixa vazia. Falei, mas credo, já tomaram o café, já foi o lanche, já foi tudo. Levando só a caixa vazia pra casa. Falei, barbaridade. Maravilha, né? Que Deus abençoe os nossos irmãos que tiveram, deixar aqui, passar a bola pra nós aqui e só pra nós chutar pro gol, né? Porque o time já tá em campo, né? O time, você na tua casa já tá aí nos ouvindo. Quero convidar você pra nós fazer uma leitura no livro de Provérbios, capítulo 3 e o verso de número 5, né? Provérbios, capítulo 3 e o verso de número 5 diz assim: confie no Senhor de todo o teu coração e não se apoie nos seus próprios entendimentos. Reconheça o Senhor em todos os seus caminhos, e Ele endireitará as suas veredas. Não seja sábio aos seus próprios olhos. Tema ao Senhor, afaste-se do mal. Isso será como um remédio para o seu corpo e refrigério para os seus ossos. O homem, honre o Senhor com ele, com os seus bens e as primícias de toda a sua renda, e os seus celeiros ficarão completamente cheios. Amém? Maravilha! Vamos orar? Senhor nosso Deus, obrigado, Senhor Jesus, por essa oportunidade de mais uma vez poder te adorar, poder te exaltar. Estamos entrando, Senhor Jesus, nessa programação, neste momento, e eu quero pedir a tua bênção, Senhor Jesus, sobre cada um, Pai, que está, Senhor Jesus, na sua casa, está ouvindo essa programação através do rádio, outros através do Facebook, outros, quem sabe, estão lá através do rádio mesmo, mas dentro de um carro, dentro de uma cabine de um caminhão, ou quem sabe dentro de uma sala, Senhor Jesus, no comércio, onde é que esteja, Pai? O Senhor esteja entrando, Senhor Jesus, com a bênção que cada um precisa, Pai. Que todos possam ficar de bem com a vida, Senhor Jesus. Abençoando, Senhor Jesus, cada um dos teus filhos, Pai, que vão estar, Senhor Jesus, juntamente conosco, Pai. Meu Deus, que seja, Senhor Jesus, uma tarde de cura, seja uma tarde de vitória, uma tarde de libertação, Senhor Jesus. Uma tarde de muita alegria para todos que estão juntamente conosco. Assim nós te pedimos e nós te agradecemos, Senhor. Amém? Muito bem, 16 horas e 10 minutinhos, 16 horas e 10 minutinhos, Daniel, que maravilha! Quem já está ligado aqui com nós, aqui pelo Facebook? Tá alegre, né? A menina tá alegre, né? Ela deu uma risada, parece que põe a mão na boca, parece que não tinha dente dessa uma, né? Barbaridade. A nossa irmã Maria do Socorro fechou a live dela lá no Ceará, só pra estar juntamente com nós aqui, ó. A Neuza Zambuja tá lá no Barreiro ligadinho com nós. Ô, Neuza, paz do Senhor, Deus abençoe. A Neuza, o Nildo, tão de moio agora, né? Tão de moio aí no Barreiro, né? Maravilha, Deus abençoe vocês. A Denise diz: a paz do Senhor, irmão Gilberto, se for possível, toque o número dos salvos. Aí, Daniel, o número dos salvos, né? Já deixa preparadinho, mas aquele que eu mandei pra você no teu WhatsApp, deixa preparadinho que nós vamos ouvir. Vamos começar hoje o programa aqui, o De Bem Com a Vida, com a música gauchesca. Mas é um gaúcho arretado, é. A nossa irmã Maria Socorro tá aqui. A nossa irmã, a Noemi Abada, diz: eita glória, maravilha! Deus abençoe, irmã Noemi.
1: Maravilha, maravilha, é o que Jesus faz, né?
0: É, tô sabendo de benção aí, né, irmã Noemi? Deus abençoe, não vou falar, né, mas eu sei que vai ser benção na vida de vocês, tá bom, irmã Noemi? Mar, que Deus abençoe vocês. A Neuza diz: estou escutando pelo rádio, que benção. A nossa irmã Maria Socorro: cheguei, meu querido pastor Gilberto Fernandes Mimoso, que Deus abençoe.
2: Aquele abraço.
0: Em nome de Jesus Cristo, você e sua família, todos os seus ouvintes, obrigado. Aldete Fernandes está lá em Curitiba, ligadinho com nós também, Deus abençoe, Dete. Mas pensa numa janta deliciosa que jantei lá em Curitiba, Cadete. Ô, mulher que sabe delícia. Cozinhar, meu Deus.
3: Ui, delícia.
0: Céu. É, maravilha. Osmar Alves, estamos aqui.
3: Ui, delícia!
0: É, aqui, abençoado. Ô, abençoado, Deus te abençoe, irmão Osmar. Maravilha, fico feliz e pelas bênçãos que estão chegando para vocês, tá bom? Tô sabendo. Não me pergunto quem que me contou, porque eu não conto nem que me atora o pescoço. Tá bom? João Carlos Pontes, ele diz: a paz do Senhor.
4: O programa é bom demais.
0: irmão Gilberto, faz senhor. O Gediael, Gediael Cordeiro. Ele diz, tamo junto. Ô, irmão Gediael, faz senhor. Deus abençoe. Irmão Gediael, tivemos ontem um culto abençoado, culto de Santa Ceia. E a benção pura, irmão Gediael. Se caso alguém ligar pra vocês perguntando se nós não fumo, tá chovendo muito e não deu pra nós levar ceia pros irmãos hoje, tá joia? Mas amanhã eu vou estar saindo fazer visita e já levar ceia pros irmãos que não puderam estar na igreja por motivo de enfermidade e outros por motivo já de saúde já avançada, tá bom, meus irmãos? Vamos ouvir o Alegra Tchê, a Leita Tchê, né, com o Gessé Santo, né? É o Louva Tchê! O Inés Betinho tá aqui com nós aqui também, Deus abençoe poderosamente vocês aí, né? Obrigado pela presença.
2: Tchê.
0: É, tá o quê?
2: É bom demais.
0: É o Louva Tchê, Gessé

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1: Muito bem Que maravilha, né? Esse tempinho tá gostoso.
2: Maravilha, né, é o que Jesus faz,
1: pra você,
2: né?
1: Comer uma chapada de pinhão, tomar um cafezinho com leite e depois puxar um cobertorzinho no lombo e assistir um jogo da Copa do Mundo também, né? O pessoal tá aí assistindo um jogo da Copa do Mundo, tá fervendo a coisa, né? Só goleada, meu Deus do céu. 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Olha aí, meus irmãos, também, os Marna já comentamos, tá aqui ligadinho, né? O João Carlos Pontes e a paz do seu irmão Gilberto, ah, o nosso irmão Gideael, tamo junto! Ô, irmão Gideael, Deus abençoe, a nossa irmã Maria do Socorro, começou o programa de Bem com a Vida, é, o capitão de audiência, campeão, que maravilha, né? Deus abençoe, irmã Maria do Socorro, Deus abençoe. Também quero falar aqui também, quem mais que tá aqui com nós aqui, quem mais que tá aqui com nós? Deixa eu ver pelo Facebook. É, os irmãos estão ligadinhos aqui. O Osmar Alves diz assim, manda um abraço para os mimosos lá na secretaria. Ô, hoje já é, ó, Osmar tá chamando você de mimoso, né? Maravilha, né? Mimoso num gesto carinhoso, tá joia? Tá bom? Um abração lá pro nossos irmãos da secretaria, né? Secretaria. É, o irmão Osmar mandando pra vocês, tá bom? Lá pro irmão Hildo, né? Pro irmão Hildo e também lá pro irmão Gideael, pro Adilson, é, nosso missionário também, né? Deus abençoe. E também o pastor Enoque, nosso pastor presidente. Falando em pastor, ontem foi o dia do pastor, né? Ontem foi o dia do pastor. Quero mandar um abraço pra todos os pastores, né? Com certeza vocês foram homenageados, né? Com certeza muitas homenagem chegou para vocês, mas não dá nada, né? Chegar um pouquinho atrasado também, né? E homenagear todos os nossos pastores do campo de Embaú. Que Deus abençoe. E também do campo aonde, das Campos Gerais, né? Aonde tiver ouvindo um pastor, que Deus abençoe vocês, tá bom? Também, exatamente. É, também quero mandar um abraço aqui para quem mais? Para quem mais? Armão Ali Socorro, eu mando um abraço para todos os mimosos lá da secretaria. Aí, ó, aí que maravilha. Deus abençoe, irmã. Mimosa CKD, bem gostoso para vocês. Tudinho, viu? Deus abençoe. Maravilha, ó, irmã Maria Socorro, Osmar. Ela escutou aí você falar aí. Mandou aí um abraço para todos os mimosos, tá bom? Maravilha. Chama mais gente. Ela tá mandando chamar mais gente para cá. Ô, Iomar Garcês, parabéns pelo seu trabalho. Deus abençoe grandemente, meu amigo. Ô, Iomar, você tá sumido, rapaz? O que aconteceu que você não apareceu mais pra cá? É, mas é barbaridade. Eu sou o Mar Garcês, né? Grande amigo nosso também, né? Uma benção a ele, né? Canta com o Disco Louco também, né? Como diz a irmã Lid, né? Meu Deus do céu, né? Deixa eu ver aqui. A Márcia, ela diz, a paz do Senhor, irmão, peço que o irmão me mande o louvor com o Gerson Rufino, vai passar, e ofereço para todos os ouvintes do rádio. Ô, irmã Márcia, Deus abençoe, vamos ver se der tempo, nós toca aqui para a irmã, tá bom? Fique na paz. O Jorge Santos, ele diz aqui também, paz seu irmão Gilberto, irmão Daniel, se possível tocar o louvor, vai valer a pena. E os Fernandes, aí Daniel, vai valer a pena. Também o Luiz Fernandes diz, a paz do Senhor Jesus Cristo, irmão Daniel, paz do Senhor Jesus Cristo, irmão Gilberto Fernandes, estou ouvindo a programação, ofereço para minha família e minha esposa, Sirlene e família, e para você aí no rádio, paz do Senhor. Paz do Senhor, irmão Luiz Fernando, Deus abençoe. O João Domingues diz, a paz do Senhor, abençoado, pastor Gilberto Fernandes, estamos ouvindo a programação daqui da Ana Mary Maria, Ana Mary, que só... maravilha que só Jesus faz, chuvas e bênçãos que vem do céu para todos nós, maravilha, é isso aí, irmão João Domingues, Deus abençoe. Irmãos, é o seguinte, Deus abençoe nosso irmão Macir, eu pedi para os irmãos, né, irmão, puder mandar uns áudios mais curtos, tá bom, irmão? Porque fica muito longo, aí a gente quer atender todo mundo, mas se os irmãos mandarem áudio muito comprido, acima de um minuto, meu irmão, né, o máximo um minuto, mas eu sei que os irmãos têm um carinho imenso e eu fico muito feliz, né? Eu não desprezo ninguém, mas, Daniel, você tem uma coisa que eu gosto, é de ter esse povo do nosso lado, né? Mas a gente sabe, a gente tem um horário aqui pra gente manter aqui, né? E às vezes a gente acaba passando muito tempo. Então, os irmãos querem, mandem a sua mensagem, eu vou ficar muito feliz. Eu vou fazer o possível pra atender todos, né? Mas mande o máximo um minuto de mensagem, tá bom, irmão? Né? Pra nós poder atender todo mundo, tá joia? Deus abençoe, irmão Macir, Deus abençoe, irmã Maria, né? Tivemos na Santa Ceia ontem, né? Foi benção. 16h29 agora. Vamos ouvir um hino com o Wilson Horácio e depois nós vamos ouvir o Vai Valer a Pena, né? Com os Fernandes. Maravilha! Vai Valer a Pena e depois o Wilson Horácio. Vamos lá então. 16h29. Aí o Adilson. Adilson Arbes, ótima semana para todos. Amém. A Marli Borges está aqui também. Deus abençoe, irmã Marli Borges. A paz do Senhor, pastor. Parabéns pelo seu dia, amém, obrigado. O Adilson diz, a paz do Senhor, paz do Senhor. A Maria Fernandes está lá em Rio Azul, né, Deus abençoe. Obrigado pela presença de vocês aqui com nós, pelo Facebook.

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6: Muito bem, 16 horas e 41 minutinhos. É, o programa está bombando hoje, né? Chovendinho e o povo está sintonizado conosco.
7: É. O programa é bom demais.
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0: 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Maravilha, maravilha. É o que, Daniel? É o que Jesus faz, né? A nossa irmã Marli Socorro tá aqui, a Marli, né? Já limos as mensagens dela, né? Deus abençoe, né? A nossa irmã Marli Socorro, né? A Maria Fernandes de Paz, ofereço a programação para minha sogra, Candinha Alves. Ela pede não perde um programa. Deus abençoe esse ministério. Amém? Deus abençoe, Nicinha. Um abraço para você, para o Dauri, para toda a família e para nossa irmã, Candinha Alves. Tá joia? Deus abençoe. Um abração para vocês. A Rora Alves diz a paz do Senhor, Pastor Gilberto. Pastor Gilberto, peço oração para... Peço oração, não estou bem com esta depressão. Tem dias difíceis. Ô, Rora, eu vou estar orando para você daqui a pouquinho, tá bom? Fica até o final do programa. Que Deus tem bênção para você, tá bom? Mas eu tava vendo aqui que a irmã Maria de Socorro já mandou uma mensagem para você, né? Você viu a mensagem da irmã Maria de Socorro? Eu já leio para você, escuta aí. A irmã Maria de Socorro diz, vai valer a pena. Glória a Deus, aleluia. Deixa eu ver quem mais aqui, deixa eu ver quem mais. O Clécio Mulher diz a paz do Senhor, estou aqui na Europa, acompanhando, que benção, Deus abençoe. Obrigado, Clécio, Deus te abençoe você aí, tá bom? Que Deus cubra você de benção, maravilha? Deixa eu ver quem mais. A Nerice Hebe diz a paz do Senhor, Pastor Gilberto, peço oração para Andriele e para a recuperação dela. Ela fez uma cirurgia muito difícil, mas cremos que na oração. Vamos estar orando e Deus vai dar vitória, tá bom, Maneli? Tá joia? Olha aqui, a nossa irmã Maurício Coisa assim, meu querido irmão Clécio, que Deus te abençoe. Seja muito bem-vindo a essa programação. Olha que maravilha, Deus abençoe, irmã Maria Socorro. O Clécio diz assim, amém. Deus abençoe. O Adilson Romaldo, ele diz, Fala, benção, como tá vocês? Um abraço. Opa, maravilha. O Clécio, estamos no grupo do irmão, pastor irmão Otávio. Opa, Deus abençoe. Maravilha, Deus abençoe. Deixa eu ver aqui, irmão Maria Socorro, te mandando uma mensagem pra nossa irmã Rolo, que pediu oração por causa da depressão dela, né? Eu acho que tá aqui nesse outro telefone, deixa eu ver aqui. Ah, tá aqui, ó. Irmã Roro, Deus é com você, não temas, o sangue de Jesus Cristo tem poder e te dará vitória em nome de Jesus Cristo. Tá vendo, irmã Roro? A nossa irmã, Maria de Socorro lá, com certeza está intercedendo por você, vai dar tudo certo, tá bom? Essa depressão vai passar, tá bom? Essa depressão vai passar. Maravilha, Deus abençoe. Maravilha, deixa eu ver quem mais aqui, o nosso irmão aqui, ó. Valacir também está aqui com nós, Deus abençoe. É nossa irmã Valacir, né? Valacir está aqui com nós aqui, né? Deus abençoe. Vamos ver o que a nossa irmã Célia de Paula diz, ô Daniel. Né? Mandou um áudio para nós, vamos ver aqui.
1: Paz do Senhor, pastor Fernando. Senhor, quero ouvir um louvor com os irmãos e oferecer para todos que estiverem ouvindo o seu programa. Que bom, irmão. O irmão tem programa na segunda também, né? E na terça. Eu gostei, porque eu posso ouvir segunda e terça também. Amém? Deus abençoe, irmão.
0: Paz do Senhor, irmã Célia. Ô, irmã. Nós estamos mudando para segunda, mas é que é o seguinte, nós tivemos que fazer uma mudança. Mas, se Deus quiser, Deus vai permitir de nós fazer aí, quem sabe, todo dia, né? Vamos ver, vamos estar orando, né, para Deus. Se Deus entrar com a providência, Ele sabe, né, o que é preciso nós fazer, tá bom? Mas ficamos felizes, Deus abençoe, tá bom, irmã Célia? Quantos anos tem? Falei, 10 anos? 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

do Noto Peça e tem sido um sucesso, tá joia? 16 horas e 48 minutinhos. O que, que temos aí, Daniel, para nós tocar, hein? Vamos tocar então agora o Além do Além, né? E oferecer para nossa irmã Célia, né? Que pediu um louvor aí, né? O Além do Além, e depois você coloca aí Homem Transformado com os Fernandes. E vamos que vamos, minha gente, porque atrás vai vir mais gente daqui a pouquinho, tá joia?

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1: Muito bem, olha só, 16 horas e 58 minutinhos. E o programa está uma maravilha, de bem com a vida.
2: Barbaridade!
1: É.
2: O programa.
1: Esse cara
2: é
1: que fala, ele representa aquele velhão barbudo, né? Né? E tá com uma cuia na mão, né? Tá com uma cuia na mão. Mas diz que é um bem pequenininho.
3: Maravilha, né? É o que Jesus faz, né?
1: 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Fala aí, Leandro Machado. Eu queria saber se alguém sabe, né? Fiquei sabendo que esse dia acharam o pai dele, que tava, parece que, desacordado e tal. Não sei se ele melhorou e tal, né? O irmão ali, o pai dele é Machado também, né? O nome dele, esqueci o nome dele. Mas é o pai do Leandro, né? Se alguém souber esse... Como é que tá o quadro de saúde do pai do Leandro Machado, né? Diga pra nós aí, diga pra nós, tá joia? 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É conversa mole, né? Tá falando com os Marcos e os Marcos me deixou de queixo caído, né? A gente acha que coisa gelada estraga a garganta, né? Mas quando o cara faz uma cirurgia, ele manda tomar coisa gelada? Quando faz uma cirurgia na garganta? Quando o cara vai fazer uma cirurgia, não manda tomar só coisinha gelada? Pá. É coisa gelada, né? 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Maravilha, os abençoe. Leve lá no Garage Car Service o seu carrão e saia de bem com a vida de lá. 17 horas e 2 minutinhos, 17 e 2. Deixa eu ver quem tanto tá mandando mensagem aqui, ó. A nossa irmã Maria Lúcia, ela diz: olá, Gilberto, estou ouvindo vocês, tamo junto, amém? Deus abençoe, irmã. Maravilha. A Rose, ela diz assim: paz do Senhor Jesus Cristo, estou na escuta. Peço oração para toda a minha família, vamos estourando. Peço oração para o Miguel, vamos estourando pelo Miguel, tá joia? A Maria Fernandes, Maria de Fátima, né? Maria Fernandes, só vem Fernandes, só porque sou Fernando, né? Meu Deus do céu, né? A Maria de Fátima, lá de José Lacerda, diz: a paz do Senhor, pastor Gilberto, estou ouvindo, estou essa programação abençoada. Um abraço para a irmã Fátima.

0: Márcio, né? Pra toda a família aí, José Lacerda. Manda um abraço pra todos aí do José Lacerda também, né? Vocês são bênção nas nossas vidas, tá joia? Eu quero mandar um alô lá pro nosso irmão Carlos Quati. Ele não tá hoje, não mandou mensagem pra mim. Ele falou, Gilberto, não vou poder ouvir o programa hoje, que a minha esposa, a senhorinha, não está bem de saúde. Ele está no médico com ela, tá joia? Vamos estourando a irmã senhorinha. Vai dar tudo certo, tá joia? Vai dar tudo certo. Tem um áudio da Elis Regina? Vamos ouvir o que a Elis Regina diz, Daniel? Vamos ver.
1: Rapaz, o seu irmão Gilberto.
0: Faz senhor, irmã Elis Regina.
1: Estamos na escuta.
0: Que benção.
1: Uma benção, programa.
0: Glória.
1: Eu sou da minha irmã Jônia e para todos os doentes. Que Deus abençoe.
0: Amém, rapaz, maravilha.
1: Do Senhor, um abraço.
0: Outro. O Crécio diz aqui também, Coríntios 13, 2, ele diz assim, ainda que eu tenha o dom de profecias, saiba todos os mistérios e todos os conhecimentos, e tenha uma fé capaz de mover montanha, se não tiver o amor, nada seria. É verdade, né? Hoje tem muita gente que quer ser tanta coisa, mas não tem um amor pelo próximo, não tem um amor por ninguém, né? Ele quer passar por cima de todo mundo, né? E às vezes, quando é pra se apresentar em cima de qualquer lugar, ele mostra que ele tem um amor imenso. Mas na prática, muitas das vezes, não sabe nada disso, né? Maravilha. O Videto diz assim, paz do Senhor, peço oração pela Raíssa, que não está bem de saúde. Teve ontem uma crise de ansiedade muito forte. Vamos orando pela Raíssa, tá bom? Vai passar, em nome de Jesus. Vamos profetizar a bênção na vida dela. A nossa irmã Maria Socorro, assim, é verdade, nós está no grupo. Sai, Biel, maravilha, Deus abençoe. A Karen Mendes, a paz do Senhor, se for possível, quero ouvir o louvor, o número dos salvos. Abençoada, já toquemos. Nós vamos tocar para vocês aí a sarça, né? Vamos tocar a sarça, tá bom? Maravilha. Deixa eu ver quem mais aqui. É o Renan. Renan, paz do Senhor, ele tá aqui ainda, não? Tá aqui ainda o Renan, já sumiu daí o Renan. Renan, você tá indo aí? Ele diz assim, dá moral pra mim, obreiro. Abençoado, paz do Senhor. Renan e Daniele, Deus abençoe vocês. Um abração pra vocês em Curitiba. A nossa irmã Maurício Coisa aqui assim, benção, sobre benção. O Renan, você não tem coração. Oba, que é isso? Você se some e diz que nós não temos coração? Barbaridade. Elis Regina, paz do Senhor. Deixa eu ver quem mais aqui. O Moisés Santos pregou pra nós aqui segunda-feira passada, foi benção. Maravilha, meu amigo Gilberto, paz do Senhor, Moisés, Deus abençoe, um abraço pra vocês aí em Cantagalo. Isaías Betim, boa tarde, irmão, boa tarde, Isaías, como é que você tá, tudo bom? João Marcos Marins, paz do Senhor, irmão, gosto de assistir, está uma benção. Pastor Gilberto, amém, obrigado, Deus abençoe vocês aí, que Deus cubra de benção. O Daniel, o que que vamos ouvir agora aí? O que que tá programado aí? Aí, o Carlos Quati mandou uma mensagem, vamos ver o que o Carlos Quati tá dizendo aqui. Saber da irmã senhorinha? Vamos lá. É o último dele. Tem dois agora, né?
2: Ô, Gilberto.
0: Opa!
2: Tô saindo aqui do Sim agora pelo exame aqui. Olha. E vamos levar pro médico lá no posto, você vai. Estamos saindo aqui do Sim agora. Já fez o exame. Tô pedindo pro médico. Ele vai levar pro médico em baú. Beleza, pastor? Te abençoe. Ô Gilberto, tava escutando a rádio aqui no carro. Mandar um abraço pra vocês, todo mundo. Aí, pô. Daniel. Pra cá. Tudo pra cá, tudo pra cá. Tudo pra cá.
0: Tá indo pra onde? Tá indo pra onde, Carlos? Fala pro seu irmão Carlos, abençoe. Não, mas a senhorinha vai me orar, tá bom? Fale pra ela que amanhã eu vou levar a ceia pra ela lá, tá joia? E já aproveito orar por ela e já unjo ela também. E creio que vai ser benção, tá joia? Mas já conte com a nossa oração desde já, tá joia? Vamos ouvir agora então aí Ovelha e depois nós vamos ouvir Igreja Primitiva, né? Igreja Primitiva. E depois nós toca no outro bloco onde a Sérgio queimava pra nossa irmã Kali Mendes. 17:07. Vamos lá!
3: Maravilha! Se alguém viu por aí uma ovelha...

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2: Muito bem, 17 horas e 21 minutinho. Olha só aí, o João Marcondes está aqui com nós, aqui ligadinho com nós pelo Facebook. Aparecida Fernandes, ela diz aleluia, glória a Deus, Deus abençoe. Deixa eu ver quem mais que está aqui pelo Facebook. São Bença, Maria Santos, diz a paz do Senhor, pastor, estamos na escuta. Esta programação é uma benção, amém? Deus te abençoe. Obrigado por a preferência aí, tá joia? O Rodrigo Trindade diz a paz do Senhor, pastor Gilberto Fernandes, paz do Senhor. Ô Rodrigo, sua benção, maravilha. Aquele abraço pra você. A Creli Belmontes diz a paz do Senhor, irmão Gilberto, estou de folga e em casa, com o rádio ligado na nova mensagem, ok? No Imbaú. Ô abençoada, maravilha, Deus abençoe. Obrigado. Você está aí ligadinho juntamente conosco, tá bom? Vocês são benção, maravilha. Deixa eu ver quem mais aqui. Ela diz assim, que benção estar te ouvindo, amém, maravilha. Benção pura, é ter você aqui com nós aqui, tá joia? A irmã Marisa, programa abençoado, muito ótimo. Maravilha, né? Deus abençoe. A nossa irmã Lúcia, Maria Lúcia, ela diz assim, estou pedindo, eu não pedi... Pensei que já tinha tocado, porque cheguei agora em casa. Eu gosto muito dos louvores, mas a ovelha perdida, principalmente. Amém. Deus abençoe. Maravilha. A Elias Pimentel diz assim, estou ouvindo Elias e esposa Isaíra. Deus abençoe. Obrigado. Obrigado mesmo. Vamos ouvir, atendendo o pedido da nossa irmã lá. Pediu um louvor, né? Já tinha tocado. Vamos tocar Onde a Sarça Queimava, né? Para a nossa irmã, Kali Mendes, lá no Caetano Mendes. Um abração para todos. Mas um pouquinho, segura um pouquinho, Daniel. Segura um pouquinho aí. Deixa eu ver aqui. Tem um estudo bíblico, né? Uma escola dominical que vai acontecer nesse final de semana lá no Embaú. Hebron, né? Hebron. Deixa eu ver aqui o nosso, quem pediu para nós estar divulgando hoje aqui também foi o nosso irmão William, pastor William. Obrou uma escola dominical de obreiros e membros, né? No dia, nesse próximo sábado agora, né? De 2026, templo sede no Imbaú, né? Dia 21, né? Dia 20 e 21, sábado e domingo, né? Sábado e domingo. Vai estar ali trazendo o ensinamento o pastor Márcio Mainardes, né? Pastor Márcio Mainardes vai estar trazendo esse ensinamento, vai ser uma benção. Sábado e domingo, então, todos vocês aí do Imbaú, tá joia? O tema é uma palavra complicada até pra gente falar, né? Paracretologia. Paracretologia, né? Isso aí, né? Falando do Espírito Santo, benção pura. Então, dia 20 e 21. No dia 20, às 19 horas, começa. E no dia 21, às 18h30, tá joia? Não perca, vai lá e participe, tá joia? Dia 20 e 21, grande trabalho com a escola bíblica. Amém? Vamos ouvir então agora Onde a Sarça Queimava.

Olha só, nossa irmã Noemi, nós estamos aqui na loja, na escuta, que benção. Um abraço para todos aí que estão lá na El Shaddai Models, né? Ouvindo de bem com a vida, né? Um abração lá pra tia Sli, né? É uma benção também, né? Maravilha! Ela diz, estamos aqui ouvindo na loja. Deus abençoe. A Karen Mendes, eu cheguei atrasado, pastor Gilberto. Esqueci que era hoje o teu programa na rádio. Mas estamos aí, né?

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6: Muito bem, 17h32. E o programa está uma benção, né, João? Que maravilha. Agora nós vamos ouvir a palavra do Senhor, né, João? Vamos ver o que Deus tem para todos nós, né? Nosso irmão Noemi mandou palminha aqui, né? Deus abençoe, irmão Noemi. Obrigado aí, irmão Noemi. Obrigado por você estar aqui juntamente com nós. Irmãos, vamos trazer a palavra, porque hoje é só até as 18, né? Quando eu tinha 2h30 era mais fácil, então agora o negócio está apertado, né? Está apertado.

0: Mais que um.
1: Você virar nos 30, né? Mas tá bom, né? Livro de Mateus, Mateus capítulo 7 e o versículo de número 13, que diz assim: entre pela porta estreita, porque larga é a porta e espaçoso é o caminho que conduz para a perdição. E são muitos os que entram por ela. Estreita é a porta e apertado é o caminho que conduz para a vida, e são poucos os que entram. Amém? Vamos orar? Nessa oração eu quero estar orando pelas pessoas que pediram oração para mim também. Pessoas que estão com depressão, né? Com a nossa irmã Roro lá em Curitiba, né? E outras também. Teve uma outra pessoa que pediu oração pela filha também. Parece que é a nossa irmã lá de Ponta Grossa, né? O Videte, né? Que está com a menina dela com crise de ansiedade, né? E que o Senhor entre com providência, né? O Senhor entre com a providência. Amém? Senhor nosso Deus, obrigado, Senhor Jesus, pelos louvores que nós ouvimos, por tudo que já aconteceu aqui, Pai. Agora quero pedir, Senhor Jesus, que o Senhor venha nos direcionar nessa palavra, Pai. Que nós venha trazer aquilo que o Senhor tem, Pai, para cada um de bênção para as famílias, Pai. Que essa palavra venha entrar dentro, Senhor Jesus, dos lares, ó Pai, através do rádio, através do Facebook, aonde é que esteja alguém precisando de um milagre, Pai. Como, Senhor Jesus, as pessoas que estão enfrentando depressão, crise de ansiedade, pessoas que estão enfermas, como a nossa irmã senhorinha, Pai, que hoje nem pôde estar quase ouvindo a programação por causa que está enferma, Pai. Nós pedimos que o Senhor venha curar, Senhor Jesus, que o Senhor venha libertar essas pessoas. E que até o final desse programa, Pai, nós possamos ouvir, Pai, mensagens de pessoas dizendo que já foi alcançado pela cura, pelo milagre da Tua parte, Jesus. Que eu diminua, Pai, mas que o Senhor cresça, Pai. Que cada dia mais, Pai, essa programação venha a ter mais, Senhor Jesus, alcance, Pai, com a Tua presença, com a Tua face, Senhor Jesus, dentro dos lares, ó Pai. Assim nós Te pedimos e nós Te agradecemos, Jesus. Amém. Irmãos, o nosso irmão Sirinal diz: estamos juntos. Deus te abençoe, meu Sirinal. Obrigado. Irmãos, eu estava com essa palavra desde ontem já. E a gente sempre leva, né, Daniel? Pode deixar um pouquinho mais alto esse fundo aí. Eu gosto. A gente sempre leva quando vai na igreja, por mais que não é você que vai pregar, mas você nunca sabe quem que vai pregar. Então você sempre tem que ter uma palavra. Mas às vezes você se prepara e tal, e de repente não é você que prega. E ontem, quando o pastor Enoque foi pregar, ele trouxe uma palavra quase consoante isso aqui também, né? Quase consoante. Mas a palavra que o Senhor me deu foi sobre isso aqui: a porta estreita. Tem muita gente que está entrando pela porta larga, que estão aproveitando tudo que vem na frente, né? Sabe aquela pessoa que come tudo que vem na frente, depois ele fica afressurado? Né? Ele deita na cama, não consegue dormir, dá ruindade, e ele tem... É terrível o negócio. Por quê? Porque ele quer comer tudo que vem na frente. Assim é a pessoa que quer entrar pelo caminho largo. O caminho largo, muitas das vezes, olhando para ele, representa que é bom. E eu estava conversando com o Daniel agora de pouco aqui, meus irmãos. Nós não temos nada contra igreja nenhuma, né? Eu sou da Assembleia, tem outros ministérios, né? Tem outros ministérios aí que nem sei, tem tanto ministério, tem tanta igreja, né? E todas elas, né? Todas essas igrejas dizem que estão certo, né? Todas essas igrejas. Mas a palavra do Senhor diz que do meio desse povo, Jesus vem tirar sua igreja, né? Do meio desse povo. Do meio desse povo que se diz cristão, né? Né? Então, nem todos são crentes, nem todos são salvos, né? Crente todo mundo é, né? Mas nem todos são salvos, né? Um dia teve um rapaz que falou assim: né, eu também sou crente. Um irmãozinho falou: oh, que bom, ele deu o Pai do Senhor pra ele, né? E esse rapaz falou assim: que bom, você é crente agora? Daí ele falou assim: não, todos nós somos crentes. Todo aquele que crê é crente. Aí essa pessoa falou assim: é, a palavra do Senhor diz assim também, que o diabo crê e estremece, mas ele não obedece, né? O diabo, ele também crê, né? Ele sabe que Jesus é o Filho de Deus, que Jesus é o Salvador, que Jesus veio no mundo para salvar, mas ele não obedece. E assim, muitas das vezes, tem muitas pessoas, Daniel, que estão entrando em grandes caminho largo, né? Às vezes deixa de congregar numa igreja por causa de uma doutrina que o pastor passou. Ontem nós ouvindo o pastor Enoque falando, né? E ele citando, né? O bom pastor dá vida para as suas ovelhas, né? Né? Ele luta com as suas ovelhas. E as ovelhas escutam a voz do seu pastor, né? Por quê? Porque são obedientes, né? São obedientes. Mas, infelizmente, tem muitos que estão entrando para o caminho largo. Tem pessoas que saem de uma igreja que é uma igreja que está conduzindo, que está trazendo uma doutrina boa para levar nós para o céu, né? Que nós temos que seguir aquela doutrina. É aquele caminho, aí muitas das vezes é estreito, é cobrado, tal coisa não pode, não faça isso, não faça aquilo. Por quê? Porque o caminho é estreito. Quem já andou por um caminho estreito sabe, né? Eu sempre imagino, né? É. Quando você vai andar beirando uma cerca, e aquela cerca é estreito aquele caminho, porque já tem um mato pro outro lado, e muitas das vezes você se esfrega no mato e você se esbarra numa árvore de espinho. Do outro lado você. Isso, aham, é. Eu imagino isso, e você que tá me ouvindo, você tá entendendo isso também, né? Você olha pro outro lado, você se esfrega numa cerca de arame, então o caminho é estreito. Você tem que tomar cuidado pra você não se machucar. E assim é eu e é você, meu irmão. Assim é eu e é você. O caminho que vai levar eu e você pro céu, ele é estreito, ele vai ter dificuldade para você andar. Você não é de qualquer jeito que você vai. Você vai ter que estar bem calçado, né? Você vai ter que estar bem preparado para andar nesse caminho, porque o caminho largo, você vai de qualquer jeito. Você vai de short, você vai de chinelo, viu? É largo, você tá vendo tudo. Né? Você tá indo para um caminho largo, viu? Ali tudo quanto é coisa que o diabo vai fazer você enxergar para mandar você para o inferno, ali vai ter nesse caminho largo. Ali, meu pai sempre dizia, né? Ali vai ter bailão, ali vai ter, para quem gosta de beber, vai ter bar à vontade, ali vai ter, para quem gosta de se prostituir, ali vai ter boate de todo lado. Eu me lembro que eu morava em Santa Catarina uma época, né? E tinha um lugar, eu não era crente nessa época, João, dos dois lados da rua, Daniel, era boate. E eu me representa esse lugar, Daniel, o caminho largo, né? O cara saía de dentro de uma boate e entrava dentro da outra. O cara já estava sem dinheiro, já tinha gastado tudo que tinha, mas ele entrava ali, né? Às vezes deixava até relógio. Teve um rapaz que deixou relógio lá para pagar dívida, depois voltou, teve que arrumar o dinheiro e voltou a buscar. Isso é o caminho largo. Olha, o Daniel deixou a habilitação dele, disse que o diabo faz você de escravo, meu irmão, né? Mas o caminho estreito, meus irmãos, é o caminho que vai levar você para o céu. É o caminho que te leva para a salvação. Só que tem pessoa que não quer andar por esse caminho. É difícil, né? Vou ficar com esses crentes, não tem nada, pai. Tem tanta. E aí tem, né? Infelizmente, tem muitos pastores, né, João? Tem muitos pastores, né, João? Que hoje, por causa que não aguenta a doutrina da sua igreja, de onde ele foi chamado, ele abre ministério e diz: não, vem aqui. E o que acontece muitas das vezes? Distorce a palavra de Deus. Distorce a palavra de Deus. E você muitas das vezes não está preparado, né? Acha que aquilo é certo. Mas às vezes aquilo é um caminho largo. Eu estava pensando sobre essa palavra, Daniel. As 10 virgens, as 10 eram virgens. Não fala que 10, que 5 era virgem e 5 não era. As 10 eram virgem. Então quer dizer que todos eram crentes. Vamos trazer, né? Que todos estavam congregando naquele lugar, né? Mas 5 eram prudentes. E 5 eram loucas. 5 tinham óleo, mas 5 não tinha. Só que o que aconteceu? O problema não é agora, enquanto tá tudo bem aqui, Daniel. Eu saio daqui, vou ali, eu vou congregar lá no outro ministério, eu vou para cá, eu vou para lá. Eu abro um ministério para mim, não, ó, o ministério Gilberto Fernandes agora, né? Vai ser do meu jeito, e aquele que quiser ir pro céu é desse jeito que se, viu? E se eu conseguir atrair alguém, eu atraio alguém. Eu tiro pessoas do caminho certo e trago para um caminho que quem sabe vai ser do meu jeito. E assim está acontecendo, muito, nem sei quantos ministérios, não estou dizendo que esses ministérios não estão levando para o céu, mas é eu que tenho que ver o que é o mais certo para mim. É eu que tenho que ver que se naquele caminho que eu estou andando, está certo aquele, se aquele caminho que eu estou indo vai me levar até Jesus. O problema é esse, tem muita gente que muitas das vezes ele está lá adorando, mas está andando de qualquer jeito. Não quer dizer que porque você está adorando a Deus, você vai para o céu. Né? Não, porque nós não podemos ser crentes só dentro da igreja. Eu não posso dizer, não, eu sou crente e aqui dentro da igreja eu choro, aqui dentro da igreja eu faço isso, eu faço mais aquilo, mas lá na rua eu não condiz o que eu

ofereci lá na igreja, né? Dentro da igreja eu faço tudo o que é para ser, mas quando eu saio a porta fora eu mudo, porque para o caminho largo está oferecendo. E eu posso, porque a doutrina da igreja, daquela igreja que eu estou seguindo, ela não proíbe, né? Ela não proíbe. Nós não tivemos, agora, teve um pastor que me ligou, Daniel, essa semana, e falou: Gilberto, mas tinha uma mixaria de gente na igreja.

é a porta, né? Estreita é a porta, porque largo e espaçoso é o caminho que conduz à perdição, e são muitos que entram por ela. Então, se você está tudo bem com você, você nada está cobrando você, você está indo de qualquer jeito, você não está fazendo mais aquilo que você fazia lá atrás, você está andando conforme o mundo está oferecendo para você, tome muito cuidado, que muitas das vezes é perigoso você estar num caminho largo, e esse caminho largo não leva você para o céu. Esse caminho largo, ele vai te levar para a perdição. Mas estreito, né, e ruim de andar, é o caminho que leva nós para o céu. Sabe por que eu estou trazendo essa palavra? Eu estava escutando uma reflexão agora esses dias, João, da pessoa que fez o GPS. Você já reparou que o GPS, meu irmão, eu estava em Curitiba agora, sexta-feira, e eu me atrapalhei numa entrada lá, né, no centro de Curitiba, e eu não queria passar pelo centro de Curitiba. Eu ia para outro lugar, mas o GPS estava me mandando por ali. E eu recalculei outra rota. O que que eu tive que fazer? Eu tive que pegar outra rota e voltei. Só que o GPS me mandou entrar na primeira à esquerda. E eu não entrei, não teve como entrar. Eu estava no centro de Curitiba. Não teve como entrar, estava a hora de pico. O que que aconteceu? Eu passei ali. Ele falou assim: a tantos metros, pegue à esquerda. Recalculou outra rota. E ele me deu outra rota, mais difícil para mim andar. Mas o GPS, para você entender, né, ele está recalculando rota para você novamente, mesmo que você pegou o caminho errado, mas ele vai recalcular. Assim é Jesus. Muitas das vezes nós pegamos o caminho errado, mas nós temos oportunidade. Nós temos a oportunidade de voltar rasto atrás. Nós temos a oportunidade de retornar, de nós dizer assim: opa, esse caminho aqui não é certo para mim, né? Esse caminho aqui não é aquilo que eu comecei lá atrás. Esse caminho é um caminho que vai me levar para a perdição. Assim é o GPS na nossa vida. Quando nós erramos a rota, ele diz para nós pegar outra rota e já dar, quem sabe, um trechinho mais longe. Quem sabe a gente tem que passar por um outro lugar. Quem sabe por onde nós ia passar. Nós não ia passar por uma favela. Nós não temos nada contra quem mora em favela, né? Mas às vezes o acesso ali é ruim, a estrada é mais ruim, né? Pela primeira vez o GPS vai mandar nós pelo caminho mais certo. Só que às vezes nós erramos pelo GPS e nós acabamos tendo que recalcular. O GPS recalcula outra rota para nós. Assim é nós com Deus. Muitas das vezes nós entramos por caminho largo e Deus não quer que nós vá por aquele caminho largo. Ele vai recalcular outra rota. Só que muitas das vezes a gente tem que pagar o preço. Nós vamos ter que passar por um caminho mais estreito ainda para nós ir para o céu. E às vezes o que que acontece? Tem gente que diz assim: Deus se esqueceu de mim. Não, Deus está recalculando muita rota para você. Deus está dando muitas oportunidades para você. Para você que, quem sabe, largou do caminho estreito para aquele caminho que vai levar você para o céu. E você está andando por um caminho largo e o Senhor está dando oportunidade para você através do rádio. Deus está dando oportunidade para você através de pessoas que te ligou, entregando uma mensagem profética para você. Isso Deus está recalculando para você voltar rasto atrás e dizendo assim: viu, esse caminho não vai me levar até o céu. E nessa tarde o Senhor me trouxe nessa palavra também para me dizer para você que hoje é uma oportunidade de você recalcular o caminho que você está andando. Esse caminho que você está andando, quem sabe você está dizendo assim: mas eu só tenho alegria. Quem sabe você está vivendo momentos bons financeiramente. Quem sabe você está vivendo momentos de alegria, se distraindo muitas das vezes. Você não está imaginando o perigo que você está correndo nessas caminhadas que você está andando. Quem sabe você largou de servir a Deus, você deixou de pregar a palavra do Senhor, você deixou de louvar o nome do Senhor, você deixou de fazer a vontade do Senhor na tua vida. E você tem notado que dentro da tua casa as coisas têm mudado também. Saiba que é o Senhor que está recalculando a tua rota e está te dando oportunidade para você voltar. Porque largo, né, e espaçoso é o caminho que conduz à perdição. Estreita é a porta, né? Entre pela porta estreita, ele diz. Entre pela porta estreita. Estreita é a porta que leva ao céu.

mas o caminho espaçoso. Muitas das vezes não é porque você está servindo a Deus numa igreja e está vivendo do mesmo jeito que o mundo vive. Tem pessoas que não dá para dizer se é crente ou não é crente, né? Porque não dá uma diferença de cristão. Eu estava agora, passei no posto de noite, já estava uma lebrina muito forte, comprar um produto por causa do para-brisa, né? E um rapaz, crente da congregação, olhou na mim e disse: você é crente, né? Falei: sou pastor da Igreja Assembleia de Deus. Ore por mim. Eu oro por você. Como é que é teu nome? João. Não esqueci o nome dele, né? Meu nome é João. Ore por mim, pastor, quando você estiver orando. Por quê? Porque ele viu o brilho do Espírito Santo nas nossas vidas. Agora tem pessoa que às vezes ele perdeu o brilho do Espírito Santo. Ele até está indo na igreja, até está participando, até dá o dízimo, mas às vezes está vivendo como o mundo vive. Por quê? Porque está num caminho largo, tudo pode, aceita tudo. A minha família está tudo levado a breca e eu não estou nem aí de chegar e encostar na minha família. É eu sou um pai, eu sou um pastor dentro da minha casa, e se eu vejo que a minha família está vivendo de forma que não agrada o Senhor, eu tenho que chegar neles. Por mais que eles não queiram obedecer, mas se algo acontecer de errado na vida deles, que eles não venham dizer que eles não sabiam, que o pai não falou, né? Porque eu não posso exigir só do meu pastor presidente. É eu que tenho que chegar com a minha família na presença do pastor, na igreja, né? E eles veem uma diferença na nossa família. Porque Deus, primeiramente, nós temos que trabalhar dentro da nossa casa, né? Primeiramente, nós temos que ver se o mundo, se o caminho largo não está entrando dentro da nossa casa. E, infelizmente, as famílias estão sendo destruídas porque o caminho largo está entrando dentro das famílias. E o inimigo está entrando e fazendo o que quer lá dentro. Mas hoje é momento de você recalcular o caminho que você tem tomado. Amém? Pense nessa palavra. Se isso estiver acontecendo com você, procure pegar o mais rápido possível um retorno e volte para os caminhos do Senhor. Amém? Vamos orar? Senhor nosso Deus, obrigado, Senhor Jesus, por essa oportunidade de mais uma vez nós poder te adorar, mais uma vez nós poder te exaltar, Pai. Quero te pedir, Senhor Jesus, a tua bênção sobre cada um que ouviu essa palavra. Senhor, que o Senhor venha, Senhor Jesus, falar em nossos corações cada dia mais, Pai. Que nós venha, Senhor Jesus, sempre procurar fazer, Senhor Jesus, a tua vontade e andar por esse caminho estreito. É difícil, Senhor, mas que o Senhor nos dê força para nós vencer, Pai. Meu Deus, se tem alguém, Pai, que nesse momento está reconciliando, está recalculando rota, Pai, que o Senhor volte eles, Senhor Jesus, o quanto antes, ó Pai, para esse caminho que vai conduzir à salvação, Pai. E se tem alguém, Pai, que essa palavra tocou no coração deles, Pai, faça com que eles possam voltar, Senhor Jesus, e sejam abençoados. Se tem alguém que está precisando de uma cura, Pai, entre com a cura, né, na casa dessas pessoas. Assim nós te pedimos, ó Pai, fica conosco, Pai. Obrigado pela oportunidade, Jesus. Amém, Senhor.

Muito bem, 17 horas e 55 minutinhos. Você ouviu louvores maravilhoso e a palavra que o senhor colocou no nosso coração aqui com um tema, né, Daniel? Recalcule a sua rota. É. Eu tenho viajado bastante por aí, Daniel. Eu uso direto o GPS. Eu, por mais que eu conheça o trecho, mas eu uso direto o GPS. Por quê? Porque o GPS ele mostra onde tem radar, né? É. Às vezes até tem um GPS que hoje ele mostra até onde tem buraco na frente, né? Essas coisas ele mostra tudo, né? Então nós temos que estar ligadinho. Para você que está viajando, tem que estar preparado. E nós estamos se preparando para essa viagem, para morar no céu, né? Então nós temos que, se você está achando que esse caminho é largo, não vai levar você para o céu, recalcule o GPS, é Jesus Cristo, tá bom? Tá bom? Deus abençoe, agora são 17h56 e se Deus quiser, segunda-feira nós voltamos de novo, né? Não se esqueça então, grande estudo da escola dominical, né? Sábado e domingo, dia 20 e 21, ali no Embaú, né? No tempo sede. No sábado começa às 19h e no domingo às 18h30, né? Pastor Márcio Mainardi vai ser o professor e vai estar trazendo ali a palestra e vai ser uma benção. Então todos estão convidados, né? Que Deus abençoe. Quarta-feira temos um culto de ar livre na casa da nossa irmã Irni, lá no Embaú, né? E se não tiver chovendo, aí não tem, né? Tá bom? E também quero mandar um abraço pro nosso irmão Antônio, a dona Isabel, e também lá pro nosso irmão, nossa irmã Catarina e o irmão Paulo, né? Todos vocês aí do Embaú. Que Deus abençoe. Fiquem com Deus e até segunda-feira que vem. Deus abençoe também os nossos colaboradores, né? 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Deus abençoe! Fiquem com Deus, na paz do Senhor. Fica ouvindo os Fernandes aí.

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Boa noite, querido ouvinte. Já mais estamos aqui para mais um programa Ministério Louvor a Cristo. É uma alegria, é uma satisfação poder estar aqui mais esta segunda-feira trazendo esse programa para a honra e glória do nosso Deus. Então está no ar mais uma edição do programa Ministério Louvor a Cristo. E este ministério tem como objetivo levar a palavra de Deus aos nossos ouvintes, ao teu coração e ao meu coração. Então fique conosco, não saia daí. Fique e nos dê a alegria da tua companhia aqui na Rádio Nova Mensagem. Agora são 18 horas e 3 minutos. Uma boa noite a todos os nossos queridos ouvintes, aos nossos amigos, aos nossos familiares, a todos vocês que nos ouvem nessa tarde chuvosa, fria, de inverno, começando o inverno, bem chuvoso. Mas sabemos que tudo está sob o controle do nosso Deus, por isso nós só temos a agradecer. E hoje é dia 15 de junho. Um conselho: não guarde mágoa, isso vai acabar com você. A mágoa é o detrito da alma, enferruja a mente, adoece o corpo e debilita o espírito. A mágoa envenena a pessoa e rouba a sua paz. Uma pessoa magoada, ela vive perturbada e ainda contamina todos ao seu redor. A mágoa é como um pus de uma ferida infecciosa e ainda provoca dor e desconforto. A solução é fazer uma sepsia, é limpar os porões da memória, é ser lavado pelo sangue purificador de Cristo. Quem guarda mágoa não consegue orar nem ter alegria na adoração. Quem guarda mágoa não pode ser perdoado. Uma pessoa magoada adoece física, emocional e espiritualmente. O perdão é o remédio para esse mal. O perdão cura, liberta e transforma. O perdão é maior do que a mágoa. O perdão é a asepsia da alma, a faxina da mente e a alforria do coração. Já dizia um célebre pregador da palavra de Deus, missionário, né? Ele já dizia que quando você perdoa alguém, no final você descobre que você era o prisioneiro. Então, preste atenção como está a sua vida. Você tem perdoado? Você tem dado o perdão? Graça e paz a vós outros, da parte de Deus e do Senhor Jesus Cristo. Boa noite, irmão Dirceu, nosso guerreiro aqui conosco todas as segunda-feira, né? Nosso fiel companheiro, e que Deus esteja abençoando a tua vida, irmão Dirceu. Uma boa noite a todos que nos acompanham pelas redes sociais da igreja, uma boa noite para o meu esposo que não está aqui comigo, mas eu sei que está ouvindo o programa. Então, uma boa noite a todos vocês e uma boa noite à nossa amada cidade de Telêmaco Borba. O Ministério Louvor a Cristo é da Igreja de Confissão da Fé Evangélica. Esta igreja está situada na rua Afonso Pena, número 420, no Alto das Oliveiras, aqui nesta cidade. Rua Afonso Pena, número 420, no Alto das Oliveiras. Agora são 18 horas 6 minutos. Você pode entrar em contato conosco pelo WhatsApp da rádio, que é o 3910-1230. Você pode mandar sua mensaginha, de preferência de texto, mas se não der para mandar o texto, manda de áudio mesmo e nós vamos estar respondendo a cada uma. Mande sua mensagem. Também você pode entrar em contato conosco pelas páginas da igreja, no YouTube, no Facebook, deixe a sua mensagem no e-mail da igreja. O e-mail da igreja é icfetb@gmail.com. E você que nos acompanha pelas redes sociais da igreja, não esqueça de deixar o seu like, não esqueça de deixar um comentário e também compartilhe com outras pessoas, os teus conhecidos, fale para as outras pessoas sobre esse programa, sobre esse ministério, para que mais pessoas possam ser abençoadas com a palavra de Deus. E nesse momento especial, como nós sempre falamos, nós vamos falar com Deus, porque nós falamos, nós ouvimos o que Deus tem para nos dizer através da sua palavra. Mas quando nós queremos falar com Deus, agradecer a Deus, pedir a Deus, nós falamos com Ele em oração. Então, nesse momento, nós vamos estar orando, falando com o nosso Deus. Senhor nosso Deus, nós temos tanto para te agradecer.
Nós temos tantas coisas que o Senhor tem nos dado e muitas vezes nós não percebemos. Nós agradecemos, Senhor Deus, pela saúde, pelo nosso dia, pelo alimento, pelas nossas vestes, pela nossa coberta, pela nossa casa, Pai. Nós te agradecemos por tudo, pela nossa família, pelos nossos amigos, Senhor, por aquelas pessoas que fazem parte do nosso dia a dia. Que o Senhor esteja abençoando a vida de cada um. Te agradeço também, Senhor Deus, por esse ministério que nós temos aqui nesta emissora. E que o Senhor esteja abençoando, Senhor, para que muitas pessoas possam ouvir da Tua palavra. Te agradeço, Senhor, também pela vida do irmão Dirceu, que está sempre pronto aqui a nos ajudar, a nos auxiliar nesse trabalho, Pai. Te agradeço pela vida do pastor Dorival, que também está sempre pronto a nos ajudar, trazendo a mensagem da Tua palavra, e tantos outros que já passaram por aqui, tantos outros que já trouxeram a mensagem da palavra através desse ministério.

ministério, Pai. Te agradeço pela vida de cada um. Mas não menos especial, quero te agradecer por cada ouvinte que está nos ouvindo nesta noite. Que o Senhor esteja abençoando a vida de cada um. Chegando nos seus lares com provisão. Chegando nos seus lares com cura, Senhor. Mas principalmente, Senhor, com cura do coração. Com a salvação, Senhor, que o Senhor esteja usando o Teu Santo Espírito para falar aos corações dos nossos ouvintes e que eles possam entender a Tua palavra, Senhor, entender o Teu plano tão especial para as nossas vidas e entregar a Sua vida. Que hoje, que essa noite, haja salvação nos lares, aonde chegar esse ministério, onde chegar a sintonia do rádio, que possa haver salvação, Senhor. Nós confiamos em Ti e entregamos. Te agradecemos e entregamos tudo nas Tuas mãos. Em nome de Jesus. Amém. Vamos ouvir um hino, irmão Dirceu? E esse hino fala, buscou-me com ternura. Jesus, o bom pastor. Ele morreu numa cruz por nós. Ele nos buscou. Ele deu a sua vida por nós. Então, ouça a mensagem desse hino.

0: Os atentos leitores das Sagradas Escrituras encontram logo no princípio daquele que chamamos o Sermão da Montanha uma declaração direta e conclusiva dada por Jesus às pessoas que o ouviam naquela ocasião. Não cuideis que vim destruir a lei ou os profetas. Não vim destruir, mas cumprir. A palavra cumprir, usada por Jesus, tem o significado de prestar plena obediência. O que deve nos levar a entendermos de que forma nosso Salvador prestou plena obediência aos escritos veterotestamentários. Primeiramente, entendamos que o Senhor Jesus cumpriu minuciosamente tudo que o Antigo Testamento disse a respeito do seu nascimento, começando pelo local onde ele nasceria, apontado com 7 séculos de antecedência pelo profeta Miqueias. E tu, Belém Efrata, posto que pequena entre as milhares de Judá, de ti me sairá o que governará em Israel. Seu nascimento virginal foi tema das profecias do profeta Isaías, em torno de 8 séculos antes do anúncio do anjo a Maria. Portanto, o mesmo Senhor vos dará um sinal. Eis que a Virgem conceberá e dará à luz um filho, e chamará o seu nome, Emanuel. O mesmo Isaías profetizou a adoração por parte dos reis vindos do Oriente ao dizer: a multidão de camelos te cobrirá, os dromedários de Midiã e Efá. Todos virão de Sabá, ouro e incenso trarão, e publicarão os louvores do Senhor. Também a fuga da família de Jesus ao Egito foi predita pelo profeta Oséias, que assim declarou: quando Israel era menino, eu o amei, e do Egito chamei a meu filho. Podemos ainda ir além destas verdades, observando como a pessoa de Jesus foi retratada por meio dos escritos proféticos, apontando o lugar por onde iniciaria seu ministério, fato predito pelo profeta Isaías. Mas nos últimos tempos a enobreceu junto ao caminho do mar, além do Jordão, na Galileia das Nações. O povo que andava em trevas viu uma grande luz, e sobre os que habitavam na região da sombra da morte, resplandeceu a luz. Encontramos também profecias que retratam o ministério de Jesus ainda no período quando a nação de Israel vagava pelo deserto em direção à terra prometida, quando lhes é dito: o Senhor teu Deus te levantará um profeta do meio de ti, de teus irmãos, como eu, a ele ouvireis. Finalmente, também a morte de Jesus foi tema dos assuntos proféticos, fornecendo detalhes de fatos que se dariam 1000 anos à frente, como vemos no 22º Salmo, que descreve até mesmo as palavras usadas por Jesus na cruz: Deus meu, por que me desamparaste? O salmista descreve a própria cena ao pé da cruz, detalhando aquilo que posteriormente os evangelistas registraram: todos que me veem zombam de mim, estendem os lábios e meneiam a cabeça, dizendo: confiou no Senhor, que o livre, livre-o, pois nele tem prazer. O próprio modo pelo qual Jesus foi morto é revelado pelo salmista de forma exata ao dizer: pois me rodearam cães, o ajuntamento de malfeitores me cercou, transpassaram-me as mãos e os pés. A atitude dos soldados para com as vestes de Jesus foi descrita também neste salmo: repartem entre si as minhas vestes e lançam sorte sobre a minha roupa. Como poderiam ser detalhados tantos fatos, registrados séculos antes de seu acontecimento, a não ser pelo modo apontado pelo apóstolo Pedro nos dizer: porque a profecia nunca foi produzida por vontade de homem algum, mas os homens santos de Deus falaram inspirados pelo Espírito Santo. Que tais verdades conduzam os salvos a reconhecer o que nos foi ensinado pelo Mestre: examinais as Escrituras, porque vós cuidais ter nelas a vida eterna, e são elas que de mim testificam.
1: Amém. Essa é a palavra de Deus, né? Vemos nessa reflexão tantas verdades para a nossa vida, né? Podemos observar que na palavra de Deus, que a palavra de Deus, ela é verdadeira. Né? Aquilo que foi profetizado há tantos anos atrás se cumpriram, e ainda as que não se cumpriram irão se cumprir, porque a palavra de Deus é verdadeira. Vamos ouvir mais um hino? E esse hino fala

fala das chuvas de bênçãos. Tá chovendo bastante, mas não é essa chuva, é a chuva de bênçãos que vem do nosso Deus. E se nós observarmos, todos os dias nós podemos contar muitas bênçãos que Deus tem nos dado a cada dia, a cada momento.

Que maravilha, né? Chuvas de bênçãos. Muitas vezes nós nem conseguimos contar tudo aquilo que Deus tem nos dado, tudo aquilo que Deus tem nos abençoado com tantas bênçãos. Nós só temos a agradecer a esse Deus tão maravilhoso. Vamos para a nossa leitura semanal. Nós estamos lendo a carta de Paulo, a primeira carta de Paulo aos Coríntios, capítulo 10. Nós vamos ler hoje do versículo 23 até o 33. 1 Coríntios 10, versículos 23 ao 33. Vamos terminar este capítulo. Eu faço a leitura na Almeida Revista e Atualizada. Todas as coisas são lícitas, mas nem todas convêm. Todas são lícitas, mas nem todas edificam. Ninguém busque o seu próprio interesse, e sim o de outrem. Comei de tudo o que se vende no mercado, sem nada perguntardes por motivo de consciência, porque o do Senhor é a terra e a sua plenitude. Se algum dentre os incrédulos vos convidar e quiser dizer,

comei de tudo que for posto diante de vós, sem nada perguntardes, por motivo de consciência. Porém, se alguém vos disser, isto é coisa sacrificada a ídolo, não comais, por causa daquele que vos advertiu e por causa da consciência. Consciência, digo, não a tua própria mente, mas a do outro. Pois por que há de ser julgada a minha liberdade pela consciência alheia? Se eu participo com ações de graças, por que hei de ser vituperado por causa daquilo por que dou graças? Portanto, quer comais, quer bebais ou façais outra coisa qualquer, fazei tudo para a glória de Deus. Não vos torneis causa de tropeço, nem para judeus, nem para gentios, nem tampouco para a igreja de Deus. Assim como também eu procuro em tudo ser agradável a todos, não buscando o meu próprio interesse, mas o de muitos, para que sejam salvos. Esse é o texto que nós tínhamos para hoje e que Deus esteja falando ao teu coração. Então, que fala dos limites da liberdade cristã. Todas as coisas me são lícitas, mas nem todas me convêm. Todas são lícitas, mas nem todas edificam. Então, que nós possamos buscar o nosso dia a dia, a resposta para as nossas perguntas, para as nossas indagações, para as nossas curiosidades, aquilo que às vezes nós não sabemos exatamente como fazer, que nós possamos buscar na palavra de Deus. Esse livro que nós temos como a Bíblia Sagrada, é o nosso manual de instrução. Aqui tem tudo que nós precisamos para o nosso dia a dia. Então, que nós possamos buscar nesse livro as respostas para tudo aquilo que nós necessitamos. Então, nós precisamos fazer a leitura, nós precisamos buscar, mas nós precisamos também pedir para que Deus nos mostre, através da sua palavra, a sua vontade para a nossa vida. Amém? Vamos dar continuidade aqui ao nosso programa e agora nós vamos ouvir mais um hino, e esse hino, Esperança Nele. É o título desse hino com Josué Rodrigues. Esperança em quem? Esperança em quê? Só há uma esperança que realmente vale a pena. Vamos ouvir o hino.

Amém. Então espera nele. A única esperança que nós temos é no nosso Senhor e Salvador Jesus Cristo. Não há esperança em mais nada, em mais ninguém. Não pense que a igreja, ou o pastor, ou o padre, ou seja quem for, pode te dar qualquer coisa que te leve à salvação. Ninguém. Ninguém pode dar, só o Senhor Jesus Cristo. É só através do Senhor Jesus Cristo é que nós podemos ter a salvação. Então a nossa esperança, a única esperança que nós podemos ter é no nosso Senhor Jesus Cristo. Quando eu fico sempre observando aonde há um velório, como as pessoas que conhecem Jesus, que já entregaram a sua vida para o Senhor Jesus Cristo. Eu não falo de ser crente, eu não falo de ser isso ou aquilo. Eu falo daquela pessoa que entregou a sua vida ao Senhor Jesus Cristo, como o único e suficiente Salvador da sua vida. Você olha e ali está uma pessoa no caixão, mas a família sabe para onde essa pessoa está indo. A esperança de um dia poder se reunir com esta pessoa na presença de Deus. É uma esperança que enche o coração. E como é triste você estar num velório onde as pessoas não sabem, não têm certeza para onde vão. Ou melhor, quase têm a certeza para onde vão sim, porque não têm a esperança de que um dia poderão se reunir com aquele ente querido na presença de Deus. É muito triste. Então que você tenha esperança, mas tenha a esperança verdadeira, a esperança que é através do nosso Senhor Jesus Cristo, somente nele, em mais ninguém. E agora são 18 horas 31 minutos, é a hora da palavra de Deus em destaque. E assim a fé vem pela pregação e a pregação pela palavra de Cristo. E hoje, meus queridos, sou eu que vou trazer uma breve meditação aqui para nós. Meu esposo está trabalhando, pastor Dorival com os seus afazeres, né? Então, sobrou para mim trazer uma breve reflexão aqui para nós esta noite. Mas que Deus esteja nos usando e que essa mensagem possa chegar ao teu coração, você possa entender e tomar para você, colocar em prática na tua vida. E essa mensagem está baseada em Atos dos Apóstolos, capítulo 9, do versículo 36 ao 43. Fala de uma mulher que estava morta, mas que ressuscitou. Vamos fazer a leitura. Atos 9, 36 ao 43. Atos 9, 36 ao 43. E diz lá: havia em Jope uma discípula por nome Tabita, nome este que traduzido quer dizer Dorcas. Ela era notável pelas boas obras e esmolas que fazia. Ora, aconteceu naqueles dias que ela adoeceu e veio a morrer. E depois de a lavarem, puseram-na no cenáculo. Como Lida era perto de Jope, ouvindo os discípulos que Pedro estava ali, enviaram-lhe dois homens que lhe pedissem: não demores em vir ter conosco. Pedro atendeu e foi com eles. Tendo chegado, conduziram-no para o cenáculo. E todas as viúvas o cercaram chorando e mostrando-lhes as túnicas e vestidos que Dorcas fizera enquanto estava com elas. Mas Pedro, tendo feito todos a sair, pondo-se de joelho, orou e voltando-se para o corpo disse: Tabita, levanta-te. Ela abriu os olhos e vendo a Pedro sentou-se. Ele, dando-lhe a mão, levantou-a e chamando os santos, especialmente as viúvas, apresentou-a viva. Isto se tornou conhecido por toda a Jope, e muitos creram no Senhor. Pedro ficou em Jope muitos dias, em casa de um curtidor chamado Simão. Atos dos Apóstolos, esse livro que nós
começamos a leitura aqui, fizemos essa leitura do capítulo 9, ele é o primeiro livro da história da igreja cristã. Ele registra o início da caminhada da igreja. E ele tem como principal ator o Espírito Santo, que atuou sobre e através dos seus servos. E dois desses servos ganharam destaque neste livro, Pedro e Paulo. Atos também é um livro que ainda não foi concluído, ele não teve uma conclusão final. Por quê? A história da igreja ainda continua, ela ainda não teve um final. Ela ainda continua e cabe a nós, cristãos, dar a continuidade a tudo que o Senhor Jesus começou a fazer e a ensinar enquanto esteve aqui. Cabe a nós, cristãos, levar o Evangelho de Cristo até os confins da terra. Então, o livro de Atos é um livro que ainda não foi encerrado, que ainda não teve uma conclusão, mas que continua, porque a igreja ainda está aqui e continuaremos aqui até o dia em que Cristo voltar para nos buscar e aí estaremos com Ele para sempre. Olha que alegria, que maravilha! Mas continuando na nossa mensagem, nesse livro também nós vemos o desenvolvimento do que Jesus ele havia traçado, ou que ele havia planejado para os seus discípulos. Sendo o Senhor Jesus o Senhor da igreja, quando ele disse aos seus discípulos em Atos 1:8: "Mas vocês receberão poder ao descer sobre vocês o Espírito Santo, e vocês serão minhas testemunhas, tanto em Jerusalém como em toda a Judeia e Samaria e até aos confins da terra." Nos capítulos iniciais de Atos, nós vemos o avanço da igreja em Jerusalém e também em Judeia. No capítulo 8, o evangelho chega em Samaria. E a partir do capítulo 9, ele avança para os confins da terra. Então, ele é levado para todos os lugares, através dos discípulos, através dos cristãos, através daquelas pessoas que, dos missionários que saíram levando a palavra de Deus. Os cristãos que se converteram do judaísmo, se converteram de outras religiões para o cristianismo, entendendo Jesus como o único e suficiente Salvador, crendo na ressurreição do nosso Senhor, eles saíram pregando a palavra de Deus, falando de Jesus, contando o que Jesus havia feito e o que eles viram que Jesus havia feito. Então, a partir do capítulo 9 que nós vemos aqui, o evangelho então ele avança para os confins da terra. Apesar das perseguições, a igreja nunca parou ou deixou de crescer, de florescer e avançar. Por quê? Porque ela não é uma obra humana. Ela é uma obra divina. Ninguém pode a deter. Ela marcha triunfante, de maneira vitoriosa, proclamando ao mundo que Jesus é o Senhor. Você faz parte desse grupo de pessoas? Você faz parte da igreja, do corpo de Cristo? Eu espero que sim. No capítulo 9, a partir do versículo 32, a Bíblia diz que Pedro começou a visitar alguns irmãos, alguns que foram dispersos, que não estavam ali na redondeza de Jerusalém. Mas Pedro saiu e foi visitar esses irmãos e chegou em Lida. Lida era uma cidade que ficava mais ou menos 37 quilômetros de Jerusalém. Essa cidade era uma cidade administrativa, era uma rota comercial. E era caminho também para Jope, aonde morava a nossa personagem do nosso tema, do nosso texto de hoje, a Dorcas.

Nessa cidade, Pedro encontra um homem que estava paralítico há 8 anos. Pedro ora por ele e ele fica curado, completamente restaurado. E após esse fato de Pedro curar esse homem, acontece algo ainda muito maior. Uma discípula querida, chamada Tabita, que em grego é Dorcas, ela adoeceu. Como todas as pessoas, um dia pode adoecer e veio a morrer. Mas como ela era muito querida, ela era muito amada por todas as pessoas que viviam ali com ela, que a conheciam, ela era notável entre os seus, entre os irmãos. Então, aquelas pessoas que a conheciam pediram que Pedro viesse e clamasse a Deus em seu favor. Jope ficava a 18 quilômetros da cidade onde Pedro estava. E Pedro prontamente, ele não discutiu, ele não disse, ah, não adianta, ah, não vou, ah, tá chovendo ou tá frio. E ele ia a pé, né? E então, ele prontamente, ele foi ao encontro daqueles irmãos. Ele os encontrou e ele subiu ao cômodo aonde eles haviam colocado o corpo de Dorcas, como nós limos, que eles haviam colocado no cenáculo, né? Num outro compartimento, num outro quarto do lugar onde eles estavam. Então, eles levaram o corpo de Dorcas, eles a prepararam, as viúvas, as mulheres, a prepararam para o sepultamento e levaram até esse lugar, né? Então, quando Pedro chega ali, ele vai até onde está Dorcas, né? E ele pede que todos saiam dali. Ele manda, pede, né? Solicita que todas as pessoas saíssem. E saíram. E o que ele fez? Ele ficou de joelhos e ele orou, pedindo a Deus a vontade de Deus. Pedindo que Deus fizesse a sua vontade, mas colocando também o desejo daqueles irmãos. A vontade daqueles irmãos. Então ele colocou na presença de Deus. E ordenou. Tabita, levante-se. E na mesma hora ela se levantou e foi apresentada viva aos irmãos. E através desse milagre glorioso, muitas pessoas em Jope creram no Senhor e se converteram ao Senhor Jesus Cristo. Mas eu quero chamar tua atenção para as lições da vida de Dorcas. Lições que trazem da vida de Dorcas. A primeira lição que nós podemos tirar da vida de Dorcas: não é o lugar que te faz florescer, mas as suas decisões e as tuas atitudes. A Bíblia nos diz: em Jope havia uma discípula chamada Tabita, nome este que traduzido é Dorcas. Jope é uma cidade litorânea, uma cidade importante no relato bíblico. Vocês lembram de alguém que estava em Jope? O profeta Jonas embarcou em Jope tentando fugir do Senhor, tentando fugir de Deus. Mas que interessante, foi nesta cidade que uma mulher chamada Dorcas escolheu viver com propósito, com excelência. Ela viveu intensamente a sua fé, manifestou a sua fé através das obras, do serviço e construiu relacionamentos sólidos, fundamentados no amor. Você não precisa estar em outro lugar para florescer, para dar frutos, para viver de um modo excelente. Você precisa é fazer as escolhas certas, agir de forma correta, viver conforme os propósitos de Deus. Às vezes nós dizemos, por que Deus, o Senhor me colocou nessa família tão encrenqueira? Por que essas pessoas tão difíceis? Por que nesse trabalho, Senhor, onde as pessoas só criticam, as pessoas são ruins, as pessoas mentem? Por que aqui? Ou então, esses meus amigos, faça-me o favor, né? São pessoas que não dá para contar com nada. A igreja, então, nessa igreja não dá. Porque essa igreja só tem gente esquisita, só tem gente estranha. Não dão valor no que eu faço. Só criticam. A gente faz isso. A gente critica, a gente faz as coisas erradas. Porque a gente quer a glória para nós. Mas Dorcas, ela escolheu viver com esse

sendo escravo no Egito. A minha pergunta, querido ouvinte, você tem sido influenciado, transformado pelos ambientes? Ou você tem feito as tuas escolhas? Você tem feito as escolhas certas, as escolhas que condizem com a tua vida de cristão? Qual tem sido a tua história até aqui? Como você é conhecido na tua família? Ah, a Joelma, aquela encrenqueira? Ah, a Joelma, aquela teimosa, desobediente? Como você tem sido conhecido na tua rua? O teu vizinho te conhece? O teu vizinho sabe que você é um cristão? Ou você é um cristão 007? Ou um cristão que... agente secreto? E na empresa? Onde você trabalha? Você tem crescido? Você tem mudado? Você tem melhorado? Dorcas, ela também demonstrou um verdadeiro conhecimento de Deus e da sua vontade. Colossenses 1, verso 9 a 12, diz: por esta razão, também nós, desde o dia em que soubemos disso, não deixamos de orar por vocês e de pedir que transbordem do pleno conhecimento da vontade de Deus em toda a sabedoria e entendimento espiritual. Dessa maneira, poderão viver de modo digno do Senhor, para o seu inteiro agrado, frutificando em toda boa obra e crescendo no conhecimento de Deus. Assim, vocês serão fortalecidos com todo o poder, segundo a força da sua glória, em toda perseverança e paciência, com alegria, dando graças ao Pai que os capacitou a participar da herança dos santos. Dorcas deu prova disso por meio da sua fé, das obras e dos seus relacionamentos. Andou de modo digno do Senhor, agradou-lhe em tudo, frutificou em toda boa obra. Não adianta eu falar: ah, eu quero fazer tal coisas, eu quero agradar a Deus, eu quero ser útil no trabalho, mas não faço nada. Fico com os meus braços cruzados, ou mais, dou mais importância para as coisas do mundo, para as coisas que o mundo oferece, do que aquelas que estão ao meu alcance e que eu posso fazer pelo meu próximo, amando o meu próximo, como é um mandamento da palavra de Deus: amai ao teu próximo como a você mesmo, né? Então, que nós possamos realmente nos colocar à disposição do nosso Deus para trabalhar, para fazer as coisas conforme a vontade de Deus, levando o amor do nosso Deus ao nosso próximo. E olha, querido ouvinte, naquele tempo, as viúvas e órfãos, eles não recebiam Bolsa Família, nem Vale Gás, nem todos esses benefícios que o governo dá. E as pessoas necessitadas, elas dependiam da ajuda dos desconhecidos ou dos conhecidos e desconhecidos. E Dorcas, ela dá sinal de uma verdadeira fé, de uma verdadeira conversão. Ela estende as mãos àqueles que precisam. Quantas pessoas temos visto que vê a pessoa, uma pessoa necessitada, e vira as costas? Ah, agora eu não posso, agora eu não tenho. Às vezes é apenas um prato de comida, uma roupa, alguma coisa que você pode doar, você pode ajudar o teu próximo. Você pode dar uma palavra de conforto. Você pode parar um tempo da tua vida. Eu sei que as coisas são tão corridas no nosso dia a dia, mas você pode parar um tempinho para ouvir uma outra pessoa que está necessitando conversar, está necessitando de conselhos. Você pode parar. Um minutinho, 2, 10 minutos não vai fazer diferença no teu dia a dia. E quantas vezes nós temos virado as costas para as pessoas que precisam. Sabe, irmão Dirce, eu trabalho num comércio. E às vezes parece que as pessoas vão até esse comércio mais para conversar com você do que para realmente comprar alguma coisa. E não custa nada, nada, você dar a atenção de alguns minutos, ouvir aquela pessoa, dar um

conselho, dizer para ela: eu vou orar por você, eu vou orar com você. E fazer isso mesmo, né? Não é só falar, mas fazer isso. Levar, dar essa atenção e orar por essas pessoas. Tiago 1,27 diz que a religião pura e sem mácula para com o nosso Deus e Pai é esta: visitar os órfãos e as viúvas nas suas aflições e guardar-se incontaminado do mundo. Procure conhecer com exatidão a vontade de Deus. Assim você cumprirá os propósitos de Deus. Sua alma descansará em Deus. A vida é muito curta para ser pequena. Romanos 12, 6 a 11 diz que temos, porém, diferentes dons. Cada um de nós tem um dom diferente. E nós podemos usar, nós devemos usar esses dons para a obra do Senhor, para levar as pessoas, o amor do nosso Deus para as pessoas. O amor sem hipocrisia, né? O amor verdadeiro, aquele amor que se importa com as pessoas. Em terceiro lugar, Dorcas viveu intensamente o propósito de Deus para a glória de Deus. O propósito de Deus para a glória de Deus, não dela. Ela era notável pelas boas obras e esmolas que fazia. Atos 9,39. Pedro se aprontou e foi com eles. Quando chegou lá, eles o levaram ao quarto do andar superior. Todas as viúvas o cercaram chorando, mostrando-lhe túnicas e vestidos que Dorcas tinha feito enquanto estava com elas. Sua fé não ficou apenas no campo do conhecimento, da mera vontade, do desejo, mas ela foi expressada por meio da vida, da sua vida, dos seus atos, daquilo que ela fez. Seu culto era notado todos os dias. Ela cultuava a Deus com os seus atos, com aquilo que ela fazia, com as suas atitudes. Sua vida era um verdadeiro sacrifício de louvor, um cheiro suave às narinas de Deus. Ela contemplava e servia. Ela cultuava a Deus e servia ao próximo. Seus sacrifícios eram com os lábios, mas eram com as mãos. Ela adorava ao Senhor em espírito e em verdade. Hebreus 13, 16 diz que por meio de Jesus, pois, ofereçamos a Deus sempre sacrifício de louvor, que é fruto de lábios que confessam o seu nome. Não se esqueçam da prática do bem e da mútua cooperação, pois de tais sacrifícios Deus se agrada. Às vezes, querido ouvinte, nós vivemos uma espécie de fuga do Senhor. Nós nos aproximamos apenas para fazer satisfazer as nossas vontades, os nossos desejos. Mas se tratando da vontade e propósito de Deus para ser realizado na nossa vida, nós adiamos, nós protelamos, nós deixamos para depois, nós fugimos. Para onde você quer ir? Para a vontade de Deus ou para longe da sua vontade? Jonas, como eu já falei, em Jope escolheu fugir. Mas Dorcas, em Jope, escolheu cumprir o propósito de Deus. Onde você está se escondendo? No trabalho, nos estudos, no lazer, na família? Deus está perguntando: onde você está? O que fazes você? Dorcas escolheu viver de forma excelente, por isso se tornou uma mulher notável. A excelência é uma manifestação da fidelidade, e a fidelidade a Deus é o princípio. A fidelidade a Deus, aos princípios, aos relacionamentos, aos compromissos e às pessoas. Não ser excelente é transgredir com a fidelidade. Quando nós somos medianos em tudo que fazemos, estamos sendo infiéis ao propósito para o qual nós fomos direcionados. A fidelidade nos coloca em lugar de destaque, de honra. Então seja fiel, que no pouco, que no muito, você será colocado. A vida é mais do que viver. Muitos vivem, mas sem propósito. Passam pela vida, desperdiçam o tempo e as oportunidades, cruzam o caminho de muita gente, mas não marcam ninguém com seu testemunho.
envolvem-se com muitas coisas terrenas, mas jamais priorizam o reino de

Deus e a sua justiça. Nossa missão é fazer a vontade do Pai, repartindo com os de perto e com os de longe a mensagem da graça. Fazer discípulos de todas as nações é a nossa grande missão. Não vivemos para nós mesmos, nem para agradar o nosso próprio coração. Não estamos aqui para acumularmos riqueza, mas para distribuirmos generosamente as riquezas que Deus coloca em nossas mãos. Estamos aqui para refletirmos no mundo a luz de Deus e compartilharmos com os povos as riquezas insondáveis do Evangelho. Então que nós, mulheres, homens de Deus, possamos viver de maneira que agrade ao nosso Deus. Que nós possamos ser como Dorcas, viver uma vida excelente na presença do nosso Deus. Que você possa pensar nessa mensagem e colocar em prática na tua vida, assim como eu. Essa mensagem, antes de falar com você, falou comigo. Que antes de qualquer coisa, eu devo colocar o meu Deus acima de tudo e diante de tudo também. Amém? Vamos para a agenda semanal da Igreja de Confissão da Fé Evangélica. Na segunda-feira, às 18 horas, nós estamos aqui na Rádio Nova Mensagem, nesta emissora, e trazemos a mensagem da Palavra de Deus. Na quarta-feira, 19h30, você que tem interesse de ouvir da Palavra de Deus, estudar a Palavra de Deus, pode estar se dirigindo ali até a igreja. E nós temos o estudo bíblico às 19h30, na quarta-feira. Na sexta-feira, 19h30 também, nós temos o nosso culto de oração. Você é o nosso convidado. Vá até ali, participe conosco e nós ficaremos muito felizes em te receber ali. Também no sábado, 15 horas, nós temos classe bíblica para as crianças e adolescentes. Todos vocês são convidados a estarem participando conosco ali. E no domingo, às 19h30, nosso culto de louvor e adoração ao nosso Deus. Os nossos queridos ouvintes são os nossos convidados mais do que especiais para estar ali conosco na igreja, participando aqui no programa. Temos várias mensagens aqui. A Edna, já quero passar aos abraços, né, para os nossos amigos, para os nossos ouvintes, para os nossos irmãos. E o meu abraço vai para a Edna, ela mandou uma mensagem aqui de áudio. Não deu tempo de ouvir, mas eu ainda vou ouvir. Também para minha sogra, dona Dirce, que também mandou mensagem aqui para nós. Para o Joab, ali do Jardim União, do Alto das Oliveiras, né? Para o Diosley, para o irmão Luiz Fernando, que nos manda uma mensagem aqui, sempre fiel, irmão Luiz Fernando. Também para o Moacir, nosso fiel ouvinte, nosso está sempre ouvindo o programa, mandando mensaginha aqui, que Deus abençoe a sua vida. Também para o Marcos Fontoura, que está nos ouvindo lá de Campo Mourão. Deus esteja abençoando a sua vida, irmão, grandemente, cuidando de você, sustentando a tua vida. E ele manda um abraço para a irmã Juliana. Hoje a irmã Juliana não mandou mensaginha aqui, não sei se ela não pôde ouvir hoje o programa, mas de qualquer forma quero mandar um grande abraço para ela também. Também para o João Domingos Gomes, também um grande abraço para você, irmão, que Deus esteja te abençoando, está nos ouvindo lá na Anamere. Deus esteja abençoando a tua vida grandemente, irmão. E o Joab, ele está pedindo oração, nós estaremos orando por você, irmão. Também para Tatiane Gonçalves, um grande abraço para você também, Tatiane, que Deus esteja abençoando a tua vida. E para todos os nossos queridos ouvintes, que hoje eu possa ter esquecido de mandar um abraço, sintam-se abraçados. Para dona Terezinha, quero mandar um abraço também para dona Terezinha ali do Jardim Alegre, para Raquel, para Viviane. Deus esteja abençoando grandemente a vida de vocês. E terminou, acabou, não dá mais tempo de nada. Mas nós vamos ainda ouvir um pedacinho do último hino com o irmão Dirceu. E se Deus nos permitir, se for da vontade dele, nós estaremos aqui na próxima segunda-feira. Então, um grande abraço a todos vocês, uma boa noite e que Deus os abençoe.

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2: Boa noite.
0: Boa noite para você que nos acompanha em todo o país.
2: Segunda-feira, 15 de junho de 2026.
0: Vamos ao destaque do dia: transporte público coletivo.
2: Novo marco regulatório é sancionado pelo presidente Lula.
0: Ele muda as formas de financiamento do sistema e moderniza a regulação sobre as empresas que operam para melhorar a qualidade do serviço.
2: Na nossa entrevista do dia, nós conversamos com o secretário nacional de mobilidade urbana, Marcos Daniel dos Santos.
3: A gente tem nessa norma, ela abarca desde uma linha de trem ao metrô, a um corredor de ônibus, a um ônibus convencional, a um micro-ônibus, a serviços de barca. Então, precisa de diretrizes nacionais para que a população possa ser atendida com a qualidade que merece.
0: Você vai ouvir também: presidente Lula chega à França para participar da reunião do G7.
2: O presidente já teve hoje reuniões com os presidentes da Suíça e da França.
0: E vai discutir nos próximos dias a reforma de organismos como a OMC, regulação da inteligência artificial e regras para exploração de minerais raros.
2: E ainda, educação.
0: Estão abertas as inscrições para o Sisu Mais, uma nova oportunidade para quem fez o Enem e não foi selecionado na etapa regular. Gabriela Noronha.
4: Será uma espécie de repescagem das vagas que não foram preenchidas na etapa regular. Estão sendo ofertadas 9.436 vagas em 532 cursos.
2: E desenrola FIES, já renegociou 5 bilhões e 300 milhões em dívidas de ex-estudantes, com descontos de até 99%.
0: Hoje, na apresentação da Voz do Brasil, Mariana Jungmann e Luciano Seixas.
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0: O presidente Lula já está na França, onde participa como convidado do encontro do G7, formado por Alemanha, Canadá, Estados Unidos, França, Itália, Japão e Reino Unido, principais economias desenvolvidas do mundo.
2: Além de reuniões bilaterais, o presidente vai levar a contribuição brasileira para diversos temas discutidos pelo G7.
0: A repórter Luana Karen está lá na França, mas devido ao fuso horário de 5 horas a mais por lá, nós conversamos com ela mais cedo sobre as agendas do presidente. Vamos ouvir.
2: Oi, Luana, boa noite para você aí na França. Você está na cidade de Evian-le-Bain, né? O presidente Lula chegou à cidade hoje, mas antes ele passou por Genebra, capital da Suíça.
0: E ele já teve também os primeiros encontros bilaterais, né, com os presidentes da Suíça e da França. Conta pra gente como foram esses encontros, Luana. Boa noite.
5: Boa noite, Luciana e Mariana. Boa noite aos ouvintes da Voz do Brasil. É isso mesmo, a reunião de cúpula do G7 acontece em Evian-le-Bain, cidade francesa onde eu estou, situada às margens do Lago Lema, no leste da França. Antes de chegar aqui, ainda em Genebra, Lula teve uma reunião bilateral com o presidente da Suíça, Guy Parmelin. Eles falaram sobre comércio e se comprometeram a trabalhar para diversificar a pauta de exportações entre os dois países. À tarde, já aqui em Evian-le-Bain, o presidente Lula teve um encontro bilateral com o presidente da França, Emmanuel Macron. Os dois presidentes

0: consideraram os avanços positivos da cooperação em defesa, em especial o sucesso do Programa de Desenvolvimento de Submarinos, o PROSUB.
1: Luana, essa é a 10ª vez que o Brasil participa como convidado da reunião do G7. Quais são os temas que estão em destaque esse ano?
0: Pois é, Mariana, o encontro em Evian acontece logo após o anúncio do acordo de paz entre Estados Unidos e Irã, tema que deve fazer parte das discussões aqui, além, claro, da guerra entre Ucrânia e Rússia. Também haverá espaço para conversas sobre disputas econômicas entre as grandes potências, segurança, saúde e inteligência artificial. O Brasil vai participar de duas sessões plenárias no fórum. Na primeira, dedicada às parcerias internacionais para o desenvolvimento, Lula deve defender a manutenção dos recursos destinados à ajuda oficial aos países mais pobres. Na segunda sessão, com a presença brasileira, o debate será sobre crescimento econômico equilibrado. Neste tema, Lula deve voltar a defender a reforma das instituições internacionais criadas após a Segunda Guerra Mundial. É o que se costuma chamar de sistema de governança global, com os órgãos da ONU, a Organização Mundial do Comércio e outros. O Brasil vem defendendo que o formato desses organismos foi feito num outro contexto de mundo, em que existiam menos países. E daí a necessidade de reformas para aumentar a representatividade, especialmente no sul global. O secretário de Assuntos Econômicos e Financeiros do Ministério das Relações Exteriores do Brasil, embaixador Philippe Fox Drummond, explicou a postura do Brasil.
2: Como é que você tem um crescimento equilibrado com as estruturas de governança não reformadas? Um exemplo clássico disso é a OMC. Nós estamos fazendo um grande esforço, o Brasil, em conjunto com diversos outros países, para fazer uma reforma da OMC, e a reforma da ONU, das Nações Unidas, também é algo que cabe nesse texto.
3: Luana, o que deve sair de prático nessa reunião do G7?
0: Olha, Luciano, do encontro aqui em Evian devem sair 7 documentos com assuntos considerados prioritários pela presidência francesa. Entre eles está o combate ao narcotráfico, as questões de saúde e proteção online de menores de idade. O Brasil não participa das negociações finais desses textos, mas foi convidado a enviar contribuições. Outro tema considerado prioritário pela presidência francesa é a discussão sobre minerais críticos. E a posição brasileira é que os países produtores não devem se limitar a apenas exportar matéria-prima, mas também desenvolver cadeias produtivas locais capazes de agregar valor aos produtos, o que leva a mais geração de emprego e renda para a população. Também haverá um almoço na quarta-feira de trabalho entre os líderes do G7 e CEOs de empresas de inteligência artificial. O presidente Lula retorna ao Brasil na quarta-feira. Mariana e Luciano.
1: Obrigada, Luana Karen. Bom trabalho aí na cobertura da reunião de cúpula do G7 na França.
3: Neste fim de semana, o presidente Lula assinou a sanção de uma nova lei que vai promover mudanças profundas na gestão do transporte público em todo o país.
1: O novo marco legal do transporte público coletivo urbano vai modernizar o sistema e melhorar as formas de financiamento, que deixarão de ser ancoradas apenas na tarifa paga pelo passageiro.
3: Além disso, a regulação sobre as operadoras também será aprimorada, resultando em mais qualidade no serviço prestado.
1: Para explicar essas mudanças, nós conversamos hoje mais cedo com o secretário nacional de mobilidade urbana do Ministério das Cidades, Marcos Daniel de Souza Santos. Acompanhe. Olá, secretário. Vamos começar explicando para o nosso ouvinte o que que é esse novo marco legal. Pelo que eu entendi, ele dá diretrizes gerais, né, sobre todo o funcionamento do sistema de transporte público coletivo. Financiamento, planejamento de linhas, integração regional. O senhor pode explicar melhor para a gente?
4: Olá, Mariana, Luciano, tudo bom? Obrigado aí pela oportunidade da gente explicar um pouco sobre o marco legal que foi aprovado e sancionado nesse final de semana pelo presidente Lula. Esse texto de lei é muito importante porque quem faz acontecer o transporte público são os municípios nos seus territórios e os governos do estado, né? E há uma necessidade muito grande da gente fazer esse serviço melhorar no país, se expandir. E para isso ele precisa de normas e regras nacionais, que é a função da União. Então a lei ela cumpre esse espaço aí de atualizar, né, as normas para os municípios prestarem esse serviço para a população, prestarem com qualidade, financiar, organizar o serviço de transporte.

0: transporte público. Parece simples, mas a gente tem nessa norma, ela abarca desde uma linha de trem ao metrô, a um corredor de ônibus, a um ônibus convencional, a um micro-ônibus, a serviços de barca. Então, o transporte público acontece de várias formas, em vários modos, em vários territórios, e precisa de diretrizes nacionais para que a população possa ser atendida com a qualidade que merece.
1: Um dos focos principais da nova lei é a questão do custeio, né? Ela propõe que esse custeio tenha outras fontes além da tarifa paga pelos passageiros. E também muda essa lógica, né, de preço dividido pela quantidade de passageiros transportados. Não é isso, secretário?
0: Exatamente. A norma propõe a gente olhar o serviço de transporte, todos os modos, no território. Avaliar quanto custa, se ele é adequado, se está nas condições de qualidade para atender a população, e a partir desse custo a gente entender que o poder público vai manter esse serviço funcionando com receitas que vêm da tarifa, mas que no passado dependia somente da tarifa e agora é possível colocar outras fontes de recursos para manter esse serviço e manter a qualidade. Então ele traz essa segurança jurídica para que os novos contratos e até os contratos que já existam consigam olhar qualidade, oferta e equilíbrio econômico de quem vai manter esses serviços, os operadores privados ou até operadores públicos. Então fica claro agora que para manter um serviço tão importante, não dá para depender somente da tarifa. Precisa vir outras fontes de recursos que o poder público tem que se organizar e para isso precisa ser dado muita transparência e controle social.
2: É, inclusive tem uma lógica também de, por exemplo, deixar de cobrar pelo passageiro em si e passar a cobrar por quilômetro rodado, né? Isso tem a ver com uma preocupação que essa nova lei tem em favorecer o atendimento em regiões periféricas, em linhas que tradicionalmente são negligenciadas pelos operadores, porque elas não são tão rentáveis assim. Essa mudança aí de paradigma, de forma de cobrança, ela também ajuda nesse aspecto.
0: Exato. A lei ela traz o princípio da universalização, ou seja, levar o serviço público, que é o serviço de transporte, a todo o território. Como ele é um direito social, a gente tem que olhar muito para quem realmente mais precisa, as populações mais vulneráveis, afastadas, que não têm condição, muitas vezes, de acessar oportunidades nas cidades. Então, a gente precisa repensar a rede de transporte, esse serviço, as linhas, os sistemas de trilho para atender essa população e não depender somente da tarifa, porque senão você vai numa lógica de só vou onde tem passageiro que consegue pagar tarifa e se você não consegue ter essa arrecadação, você não vai ampliando a oferta do serviço público. Então é importante o poder público entender que ele precisa agora se organizar, o executivo, o legislativo e o próprio judiciário entendendo a importância do transporte público para levar esse serviço a toda a população do território, principalmente para quem mais precisa.
1: Outra inovação da lei é a associação de instrumentos urbanísticos e tributários com o serviço de transporte público. Quer dizer, um grande empreendimento urbano, por exemplo, teria que fazer investimentos no transporte público. É isso, secretário?
0: A gente tem que entender que o transporte ele ocorre no território da cidade, né? E tem locais que têm uma maior demanda e outras não, e existe um impacto nos empreendimentos. A lógica muitas vezes é uma lógica viária de fluidez do trânsito e é compreensível ter isso, mas a gente pode ter empreendimentos que pensem que quem vai acessá-los vai por meio do transporte público e isso traz uma economia para a cidade como um todo, né? Então a gente tem que olhar a coletividade, o transporte público tem que ser pensado dessa forma. A gente vive num território de uma cidade utilizado ali por muitas pessoas. E o transporte, no nome já diz, coletivo, é para todo mundo. Então, quando a gente pensa o desenvolvimento das nossas cidades com o transporte, a gente tem que pensar os empreendimentos também com o olhar do usuário do transporte público e de toda a população.
2: É, se pensa no estacionamento, né, tem que pensar também na chegada do ônibus, enfim, do metrô.
0: Exatamente.
2: Agora,
0: eu acho que esse princípio é importante, de fato, para quem está planejando as cidades, né? É um olhar a mais, né? De não só pensar no trânsito, mas também pensar no transporte público.
2: Agora, secretário, para a gente encerrar, é importante a gente lembrar que tudo isso é feito com diretrizes do governo federal, mas executado mesmo por estados e municípios lá na ponta, né? Ou seja, a gestão de todos esses instrumentos legais que essa nova lei traz, ela vai ser feita pelas prefeituras para favorecer o transporte local.
0: Exato, a titularidade que a gente chama, né, quem realmente vai dizer qual é a linha que vai atender aquele bairro é quem vive naquela cidade. São as prefeituras com participação da sociedade. É ali que a gente tem que discutir.

0: discutir realmente se o serviço está atendendo a população ou não. O governo federal dá diretriz, mas ele também entra financiando, dando assistência técnica, induzindo que tem esse poder de fazer. Então, ele tem um papel também nessa lei, que é de dar esse suporte aos municípios e às regiões metropolitanas, mas esse protagonismo fica ainda com quem vive no território. A gente entende que é importantíssimo. E o Marco Legal coloca isso. Escutam a nível local, cobrem a nível local, venham também cobrar a nível de governo federal, mas entendo que as soluções vão partir de quem vive nos territórios.
1: Nós conversamos com o secretário nacional de Mobilidade Urbana, Marcos Daniel dos Santos. Muito obrigado, secretário, pela entrevista aqui à Voz do Brasil.
0: Eu que agradeço a oportunidade.
2: Mais de 9 mil vagas de graduação em universidades públicas.
1: Estão abertas essa semana as inscrições para o Sisu Mais, que vai preencher as vagas remanescentes da etapa regular do Sisu.
2: É a primeira vez que uma seleção desse tipo será realizada pelo MEC.
3: Os estudantes interessados em ocupar uma vaga em um curso de graduação em uma instituição pública de ensino superior terão mais uma oportunidade com o Sisu Mais. Será uma espécie de repescagem das vagas que não foram preenchidas na etapa regular do Sistema de Seleção Unificada 2026. É a primeira vez que o Ministério da Educação realiza o Sisu Mais. Estão sendo ofertadas 9.436 vagas em 532 cursos. Quem for classificado começa a estudar no segundo semestre. De acordo com o MEC, a adesão é voluntária. Cada universidade decide se participa e quais cursos disponibiliza. As inscrições para o Sisu Mais começaram nesta segunda-feira e vão até a próxima sexta-feira, 19 de junho, no site sisualuno.mec.gov.br. Ao acessar o sistema, deve ser feito o login da conta gov.br. O candidato poderá escolher até duas opções de curso, turno, local de oferta e instituição. Para se inscrever, o estudante precisa ter participado de uma ou mais edições do Exame Nacional do Ensino Médio nos últimos 3 anos e ter concorrido a vagas na etapa regular do Sisu 2026. Para a seleção, será considerada a edição do Enem com melhor média ponderada. Os resultados saem no dia 24 de junho. Gabriela Noronha para a Voz do Brasil.
1: Alívio no bolso de estudantes que renegociaram dívidas pelo Desenrola Fies.
2: Após 30 dias de operação, o Ministério da Educação já contabilizou mais de 100 mil acordos firmados, o equivalente a 5 bilhões e 300 milhões de reais de dívidas renegociadas.
1: Aqueles que têm contratos firmados até 2017 e ainda não participaram podem aderir até o dia 31 de dezembro.
4: Após um mês de lançamento, o Desenrola Fies já implementou 100.209 renegociações de contratos do Fundo de Financiamento Estudantil, o Fies. Isso equivale a 5 bilhões e 300 milhões de reais em dívidas renegociadas em todo o país. O saldo das dívidas foi reduzido para 1 bilhão e 130 milhões de reais. Esse resultado reflete a adesão dos estudantes ao programa, que possibilita descontos de até 99% sobre o valor consolidado da dívida, conforme o perfil do contrato e o tempo de inadimplência. O Desenrola Fies tem potencial para beneficiar mais de 1 milhão de estudantes com contratos firmados até 2017 e que estavam na fase de amortização em 4 de maio de 2026. O prazo para aderir à renegociação vai até 31 de dezembro de 2026. Basta acessar os canais digitais dos agentes financeiros responsáveis pelo contrato. Com a confirmação do pagamento, ocorre a retirada do nome do estudante e dos fiadores dos cadastros de inadimplência. Com locução de Thaís Vitória, reportagem Daniele Popov.
2: Na sexta-feira, nós falamos aqui na Voz do Brasil sobre o Move Brasil Entregadores Moto. Perdão, Move Brasil Entregadores e MotoApp, que vai facilitar a aquisição de bicicletas elétricas e motos para quem trabalha com entregas por aplicativos.
1: Mas o Move também está avançando em outras frentes.
2: No braço do programa voltado para aquisição de caminhões e ônibus, os financiamentos já estão sendo aprovados.
1: Só da linha do BNDES já foram contratados 3 bilhões de reais.
5: Modernizar a frota nacional de veículos pesados, de cargas e passageiros. Com esse objetivo, o governo do Brasil disponibilizou 21 bilhões de reais em crédito para financiamento desses veículos, dentro do programa Mover Brasil, caminhões e ônibus. A maior parte dos recursos será liberada via Tesouro Nacional. Somente dos recursos liberados via Banco Nacional de Desenvolvimento Econômico e Social, o BNDES, já foram contratados 3 bilhões de reais desde o fim de maio. O diretor de Desenvolvimento Produtivo, Inovação e Comércio Exterior do BNDES, José Luiz Gordon, fala sobre o andamento do programa.
6: Essa linha já está disponível, já está sendo utilizada. Taxa de juros ali que variam entre 11% e 12% ao ano, um instrumento que ajuda muito a capacidade de investimento, a renovação de frota, uma frota mais nova, mais eficiente ambientalmente.
5: A linha de crédito do BNDES já contabiliza quase 5 mil operações em 1.056 municípios de todas as regiões do país. A média por operação foi de R$ 1.300.000, reais, sendo a maior parte destinada aos donos de frotas. Mas também já foram aprovados 43 milhões de reais para clientes autônomos em 104 operações. O caminhoneiro e diretor da Confederação dos Trabalhadores em Transportes Logísticos, Carlos Alberto Littdemer, fala dos pontos positivos da medida.
7: Um fundo garantidor, ele dá condição de que aquele caminhoneiro que não tenha um score ideal para o banco, né, ou não tenha as garantias necessárias para que realmente ele possa dar uma melhorada. Senão, fora isso, ele jamais conseguirá fazer qualquer forma de investimento. O alongamento do prazo, né, ele também é um facilitador, né?
5: As condições de financiamento variam conforme o perfil do beneficiário. Para transportadores autônomos, o prazo é de 120 meses. 12 meses de carência. Para empresas de carga, o prazo para pagamento pode chegar a 60 meses, com 6 meses de carência. Já para empresas do setor de transporte de passageiros, o prazo é de 120 meses, também com 6 meses de carência. O programa prevê um limite de crédito de até 50 milhões de reais por cliente. Reportagem Cleide Lopes.
2: O governo do Brasil abriu crédito extraordinário de mais de 337 milhões de reais para intensificar a proteção florestal e o monitoramento ambiental.
1: A medida provisória foi publicada hoje e a verba vai ser executada pelo IBAMA e pelo ICMBio.
2: Do total, quase 195 milhões serão destinados para ações de prevenção e controle de incêndios florestais em áreas federais prioritárias e fiscalização ambiental.
1: Os recursos serão utilizados para despesas como mobilização de equipes, remuneração de brigadistas temporários e aquisição de equipamentos de proteção individual.
2: Foi incorporado ao SUS um novo tratamento para um tipo agressivo de leucemia.
1: E deve estar disponível aos pacientes no prazo de 6 meses.
8: A leucemia mieloide aguda é um tipo de câncer agressivo que afeta os glóbulos brancos na medula óssea. Entre os principais sintomas estão cansaço, anemia, infecções frequentes, perda de peso, febre, falta de ar, hematomas e sangramentos. Os pacientes do Sistema Único de Saúde com esse diagnóstico e que não podem se submeter à quimioterapia intensiva passam a contar a partir de agora com uma nova opção de tratamento. Trata-se da combinação de dois medicamentos, venetoclax com azacitidina, incorporada ao SUS pelo Ministério da Saúde. O tratamento é indicado para pacientes adultos com leucemia mieloide aguda recém-diagnosticada. A medida beneficia principalmente pessoas idosas ou com condições de saúde que dificultam um tratamento convencional. A previsão do governo federal é que a nova terapia esteja disponível na rede pública em até 180 dias. Natália Kuzlik, para a Voz do Brasil.
2: ajudar no combate a crimes digitais contra crianças e adolescentes, foi criado um canal de denúncias pela Agência Nacional de Proteção de Dados.
1: O novo canal busca facilitar o recebimento de relatos sobre violações de direitos por parte das plataformas na internet, como falhas na aferição de idade e ausência de segurança por padrão.
2: Os relatos devem ser de casos específicos

0: genéricos e não genéricos e relacionados ao descumprimentos administrativos previstos no Estatuto Digital da Criança e do Adolescente.
1: O objetivo é ajudar no monitoramento e fiscalização de plataformas digitais e empresas que atuam no ambiente virtual.
0: Para denunciar, basta preencher o formulário disponível na plataforma da agência em www.gov.br/ANPD.
1: O pagamento do abono salarial para os trabalhadores nascidos em julho e agosto.
0: Mais de 4 milhões de trabalhadores vão receber ao todo 5 bilhões e 500 milhões de reais com pagamentos realizados pela Caixa Econômica Federal.
1: O benefício varia de R$ 136 a R$ 1.621, de acordo com a quantidade de meses trabalhados no ano base 2024.
0: Tem direito ao abono aqueles que receberam remuneração média de até R$ 2.766 com cadastro no PIS/PASEP pelo menos 5 anos.
1: Os valores ficam disponíveis para saque até o encerramento do calendário, em 30 de dezembro de 2026.
0: E essas foram as notícias do Governo do Brasil.
1: Uma realização da Secretaria de Comunicação Social da Presidência da República.
0: Com produção da empresa Brasil de Comunicação.
1: Fique agora com as notícias do Poder Judiciário e do Congresso Nacional. Boa noite.
0: Boa noite para você e até amanhã.
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4: Supremo Tribunal Federal valida a inclusão automática de novos servidores federais em plano de previdência complementar. Para o STJ, a citação de empresa estrangeira por meio de representante no Brasil exige prova da representação. Oiapoque recebe ação itinerante da Justiça do Trabalho com serviços gratuitos à população. Boa noite, eu sou Walter Lima. O Supremo Tribunal Federal validou a inclusão automática de novos servidores federais em plano de previdência complementar. O plenário considerou que a regra é constitucional e não afasta o direito de escolha do servidor, que pode ser exercido posteriormente. Marcela Luiza.
5: Ao analisar o caso, o relator ministro Nunes Marques entendeu que a facultatividade prevista na Constituição está preservada, já que o servidor tem liberdade para decidir se deseja ou não permanecer no sistema. O ministro destacou que a legislação garante o cancelamento da inscrição a qualquer momento e prevê a devolução das contribuições com correção monetária nos casos de desistência em até 90 dias.
4: É nula a citação de empresa estrangeira por meio de suposta representante nacional sem prova concreta dessa representação. Essa decisão é do STJ, Fátima Uchoa.
6: A quarta turma do STJ deu provimento ao recurso especial da companhia coreana Hyundai Corporation para declarar nulos os atos processuais praticados desde a citação realizada por meio da Hyundai Caoa do Brasil em ação de cobrança, rescisão contratual e indenização ajuizada por empresa brasileira que alega não ter recebido acessórios de telefonia celular pelos quais pagou. A Justiça do Rio de Janeiro considerou válida a citação, mas o STJ entendeu que esse ato só seria válido se a representação tivesse sido comprovada, o que não ocorreu. Assim, sem representante formal confirmado, a Hyundai deveria ser citada diretamente na Coreia do Sul por carta rogatória. O voto que prevaleceu no julgamento foi o da ministra Isabel Galotti.
4: Equipes da Justiça do Trabalho e de órgãos parceiros chegam ao município de Oiapoque, no extremo norte do Amapá. É a itinerância Cidadania Aqui Com Você, para atender as aldeias indígenas. Rafael Silva.
7: As ações vão ocorrer de quarta a domingo. Primeiro na aldeia Manga. Sábado e domingo será a vez da aldeia Espírito Santo. Pela Justiça do Trabalho, além de receber orientações, os moradores da região também vão poder denunciar e resolver questões trabalhistas e previdenciárias e até solucionar conflitos. Mas vai ter também outros serviços, como emissão de documentos, orientações jurídicas diversas e atendimento na área da saúde.
4: Quatro legendas exibem propaganda partidária nesta semana. Programas vão ao ar na terça, quinta e no sábado, entre 19h30 e 22h30. Mariana Fabri.
8: Nesta semana, o Partido dos Trabalhadores, o Partido

0: Liberal, o Partido Comunista do Brasil e o Partido Social Democrático exibem propaganda partidária nas emissoras de rádio e televisão. O tempo de propaganda depende do número de deputados federais eleitos pelo partido nas eleições gerais de 2022. Por isso, PT, PL e PSD têm direito a 10 minutos cada. Já o PCdoB conta com 5 minutos. A propaganda partidária promove o programa e as atividades do partido e divulga o posicionamento sobre temas políticos e sociais. Em anos eleitorais, como 2026, esse tipo de propaganda só é transmitida no primeiro semestre.
1: Governo Federal e FUNAI pagarão 10 milhões de reais por violações contra indígenas na década de 70 em Mato Grosso. A sentença também determinou a conclusão da demarcação em até 2 anos. Vanessa Pereira.
2: Depois de 50 anos, o MPF obteve a condenação na justiça contra o governo federal e a FUNAI por remover, na década de 1970, indígenas Tapaiuna do território tradicional, próximo a Diamantino, em Mato Grosso. Na sentença, foi determinado o pagamento de indenização por danos morais e coletivos para a comunidade indígena, no valor de 10 milhões de reais. A conclusão da demarcação das terras em até 2 anos e um pedido público de desculpas.
1: 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Boa noite.
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4: Está no ar o Jornal do Senado.
5: Eu sou Paula Groba.
6: E eu sou Ricardo Nakaoka.
5: E estes são os destaques de hoje do Jornal do Senado, que começa agora.
6: Senado pode analisar compensação para médico que prestar assistência durante voo.
5: Projeto endurece punição para quem induz crimes em escolas e shoppings.
6: Bombeiros podem passar a receber recursos de emendas da saúde.
5: Boa noite.
6: Boa noite.
5: Uma emergência médica a 10 mil metros de altura pode transformar um voo tranquilo em uma corrida contra o tempo. Nessas horas, a ajuda de um médico entre os passageiros pode fazer toda a diferença.
6: Para reconhecer esse trabalho voluntário, o Senado pode analisar um projeto que prevê algum tipo de compensação aos profissionais que prestarem socorro durante viagens aéreas. Os detalhes com o repórter Alexandre Campos.
7: Autor do projeto, o senador doutor Irã, do PP de Roraima, lembrou que o médico que presta assistência ainda é obrigado a preencher formulários após o pouso do avião com informações sobre os procedimentos adotados durante o voo. Pela proposta, a companhia aérea vai ter 2 opções. Inserir no seguro que é obrigada a contratar uma cláusula prevendo a compensação ao profissional da saúde que agir nessas situações, ou, por conta própria, oferecer algum tipo de ressarcimento, como pagamento em milhas ou upgrade em viagem futura.
8: Você sabe que nós temos uma população que tem envelhecido muito. E quanto mais envelhecemos, mais agravos nós ficamos suscetíveis. E muitas vezes a gente encontra pessoas idosas que às vezes não tomaram suas medicações antipertensivas, suas medicações para controlar sua glicose, enfim, o que torna muito frequente a necessidade de um atendimento médico nos aviões.
7: Na justificativa de seu projeto, doutor Irã, que é médico, lembrou que o Conselho Federal de Medicina confirmou o entendimento de que é devido a algum tipo de compensação ao profissional pela prestação de socorro durante voos.
5: E o senador Eduardo Girão, do Novo do Ceará, lamentou a morte de 7 jovens atletas cearenses em um grave acidente ocorrido na rodovia estadual CE-187. Durante a sessão de hoje no Senado, ele pediu 1 minuto de silêncio em homenagem aos jogadores de basquete falecidos.
6: Girão lembrou que os jovens participam da Copa Sobral de basquete e regressavam para Juazeiro do Norte, quando o ônibus em que viajavam tombou às margens da rodovia.
9: Neste momento de profunda dor, eu quero manifestar minha solidariedade às famílias das vítimas e aos feridos, que seguem recebendo atendimento médico, e a toda a comunidade esportiva cearense.
5: O senador Isalci Lucas, do PL do Distrito Federal, alertou para o crescente endividamento das famílias brasileiras. Segundo o parlamentar, o número de pessoas

0: com dívidas e restrições de crédito atingiu níveis recordes. Ele afirmou que a situação afeta principalmente as camadas de menor renda e defendeu uma reflexão sobre o alto custo do crédito no país.
1: Para Isalci, os juros elevados comprometem o orçamento familiar, dificultam o planejamento financeiro e limitam as perspectivas de crescimento econômico e social. Segundo ele, nenhum país consegue crescer de forma sustentável.
2: O grande problema do Brasil não é o tamanho da dívida. O grande problema do Brasil é o custo da dívida, é o preço do dinheiro, é o crédito caro, é o juro excessivo.
0: Na mesma linha, a senadora Zenaide Maia, do PSD do Rio Grande do Norte, voltou a defender medidas para reduzir o endividamento das famílias brasileiras. A parlamentar criticou as altas taxas de juros cobradas em operações de crédito, especialmente no cartão de crédito e no cheque especial, e argumentou que o comprometimento da renda dos brasileiros está diretamente relacionado ao elevado custo do crédito.
1: Zenaide Maia também pediu a aprovação da proposta de emenda à Constituição que limita os juros do cartão de crédito e do cheque especial a até 3 vezes a taxa Selic. Ela, que é autora da iniciativa, afirmou que a proposta ajudaria a conter o crescimento da inadimplência e a reduzir o impacto dos juros sobre o orçamento familiar. A PEC está em análise na Comissão de Constituição e Justiça.
3: Com a aprovação da nossa emenda, vamos frear essa bola de neve, pela qual os altos juros dificultam o pagamento e aprofundam a inadimplência.
0: Crianças e adolescentes precisarão de autorização judicial para exposição comercial nas redes sociais.
1: A determinação está no ECA Digital. Foi regulamentada pelo Conselho Nacional de Justiça e mira os chamados influenciadores mirins. Repórter Raíssa Abreu.
4: A norma do Conselho Nacional de Justiça determina que um juiz avaliará, por exemplo, se a atuação da criança ou adolescente nas redes é compatível com sua idade, suas atividades escolares e sua fase de desenvolvimento. O ECA Digital, que entrou em vigor em março, criou responsabilidades compartilhadas entre Estado, famílias e empresas de tecnologia na proteção das crianças e adolescentes no mundo virtual. O senador Alessandro Vieira, do MDB de Sergipe, foi o autor do projeto que deu origem à lei.
5: Nós estamos regulando parcialmente a atividade das empresas mais poderosas da história do capitalismo. Essa é a primeira lei das Américas nessa matéria. E nós conseguimos colocar na mesma mesa, do mesmo lado da trincheira, pessoas tão diversas como a nossa senadora Damares e a deputada Maria do Rosário.
4: A proposta do CNJ, que regulamenta a atividade de crianças e adolescentes nas redes sociais, será votada no final de junho. Se aprovada, as plataformas deverão suspender conteúdos que exponham pessoas com menos de 18 anos sem alvará.
0: E a Comissão de Segurança Pública pode votar nesta terça-feira um projeto que endurece as punições para quem incita ou induz crimes em ambientes coletivos, como escolas, universidades e centros de compras.
1: A proposta foi apresentada para combater o crescimento de ameaças e discursos de pânico propagados na internet. Repórter Bruno Lourenço.
6: A relatora, senadora professora Dorinha Seabra, do União do Tocantins, lembrou os trágicos atentados ocorridos em escolas de São Paulo, Blumenau, Aracruz e Sobral para justificar a necessidade do projeto.
7: Um grande número de pessoas que, aproveitando-se do anonimato e de uma suposta impunidade conferida pela rede mundial de computadores, passam a incitar ou induzir prática de homicídio, lesão corporal e ameaças em locais de frequentação coletiva, como escolas, universidades, ambientes de trabalho e centros de compra.
6: Apesar de apoiar a proposta, o senador Fabiano Contarato, do PT do Espírito Santo, afirmou que a alteração no Código Penal pode acabar diminuindo a pena.
8: Você está tirando a figura da codelinquência, seja do partícipe por participação moral na forma de induzimento ou instigação, ou no auxílio, que seria, pela teoria unitária humanista, pelo mesmo homicídio.
6: Depois da CSP, o projeto de lei segue para a Comissão de Constituição e Justiça.
0: Verbas da saúde para atendimentos dos bombeiros e regras para o uso de inteligência artificial estão entre os temas em debate no Senado nesta semana.
1: Um dos projetos em análise prevê o uso de emendas parlamentares da saúde para custear e equipar os serviços de atendimento pré-hospitalar dos corpos de bombeiros militares. Repórter Marcela Cunha.
9: Na terça-feira, a Comissão de Assuntos Econômicos pode votar uma proposta que atualiza os limites de endividamento para acesso ao microcrédito, com a correção anual desses valores pela inflação. Na Comissão de Educação, os senadores analisam novas regras para a participação de crianças e adolescentes em espetáculos

0: artigos e vídeos publicados na internet. Além de exigir autorização judicial, o texto proíbe a presença de menores em publicidade de cigarros, bebidas alcoólicas e apostas. Na quarta-feira, a Comissão de Assuntos Sociais pode autorizar o uso de emendas parlamentares da saúde para custear e equipar os serviços de atendimento pré-hospitalar dos corpos de bombeiros militares. Mas o senador Humberto Costa, do PT de Pernambuco, alertou que a inclusão dos bombeiros entre os destinatários das emendas da saúde pode aumentar a disputa por recursos do SUS.
1: Poderá gerar maior competição por verbas já insuficientes para atender plenamente as necessidades da atenção básica, da rede hospitalar, do SAMU e de outros serviços estratégicos do SUS.
0: Na Comissão de Ciência e Tecnologia, uma proposta proíbe o uso de inteligência artificial para reproduzir sem autorização a voz ou a imagem de uma pessoa com fins comerciais.
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3: Com edição de Paula Groba e trabalhos técnicos de João Lira, o Jornal do Senado fica por aqui. Acompanhe agora as notícias da Câmara dos Deputados. Boa noite.
4: Uma boa noite e até amanhã.
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6: Câmara pode votar texto do governo sobre redução da jornada de trabalho.
7: Avança projeto que indeniza produtores por prejuízos com falta de energia.
6: Deputados facilitam a matrícula em cidade vizinha mais próxima do aluno.
7: Proposta prevê incentivo fiscal para livros, brinquedos e jogos inclusivos.
6: Boa noite. A Comissão de Constituição e Justiça da Câmara aprovou o projeto que prevê incentivo fiscal para livros, brinquedos e jogos inclusivos. Agora, a proposta será analisada pelo Senado. A repórter Maria Neves explica o que diz o texto.
8: Pelo texto, o poder público deverá reduzir tributos para a produção de materiais que ajudem crianças e jovens com desordem estética, deficiência ou enfermidade que cause embaraço social à compreensão e aceitar sua condição. Autor do texto, o deputado Dr. Jaziel, do PL do Ceará, afirma que a carga tributária sobre brinquedos corresponde a cerca de 40% do preço final. Devido a essa tributação elevada, o parlamentar sustenta que o mercado de artigos lúdicos para crianças com deficiência não alcança larga escala. É atendido por iniciativas isoladas e artesanais. O relator da proposta, deputado Diego Garcia, do Paraná, concorda com o autor e acrescenta que atividades lúdicas e brincadeiras são coisa séria, principalmente para crianças com deficiência.
9: Crianças com deficiência devem ser estimuladas a desenvolver autonomia e autoestima. Materiais didáticos, livros, jogos e brinquedos inclusivos, que respeitem as individualidades, certamente terão repercussão positiva no desenvolvimento das crianças.
8: O deputado ressalta que percepções, raciocínio e criatividade são aprendidos na relação das crianças consigo mesmas e com o outro por meio do lazer infantil. E, para crianças com deficiência, destaca que as brincadeiras são instrumentos eficazes de superação de dificuldades e de desenvolvimento da criatividade. Segundo o Instituto Brasileiro de Geografia e Estatística, o Brasil tem 14,5 milhões de pessoas com deficiência, o que representa 7,3% da população com 2 anos ou mais. Além disso, o Instituto identificou 2,4 milhões pessoas com autismo. Da Rádio Câmara de Brasília, Maria Neves.
5: Turismo.
7: Gilson Daniel, do Podemos do Espírito Santo, destaca o potencial turístico da região do Caparaó, impulsionado por eventos tradicionais e pelas belezas naturais. O deputado cita o Festival de Inverno

0: projeto que prevê que produtores rurais sejam indenizados quando tiverem prejuízos causados por falhas no fornecimento de energia elétrica. Apresentada pelo deputado Marcos Beltrão, de Alagoas, a proposta também foi aprovada pela Comissão de Minas e Energia. A medida vale para situações em que a falta de luz ou oscilações na rede elétrica provoquem a perda de produtos perecíveis, como leite, frutas, grãos armazenados ou até a morte de animais que dependem de sistemas automatizados para a sobrevivência. Durante a discussão na Comissão de Minas e Energia, o deputado Padre João, do PT de Minas Gerais, destacou os impactos diretos para os produtores, especialmente os de menor porte.
1: Porque a pessoa ela tem uma expectativa de, no mês, ela receber o leite que ofereceu. Então, terminar o prazo, isso é muito importante, porque a pessoa ela fica descapitalizada, fica sem renda, porque é o prejuízo. No caso do leite, mas tem as câmeras frias de legumes, verduras, queijos.
0: Para ter direito à indenização, o produtor deverá comprovar por meio de documentos técnicos que prejuízo foi causado diretamente pela interrupção de energia. O valor será calculado com base no preço de mercado dos produtos na região. O texto também determina que a concessionária de energia terá até 30 dias para analisar o pedido e fazer o pagamento. Caso o prazo não seja cumprido, haverá acréscimo de 10% no valor da indenização como multa. O relator da proposta na Comissão de Agricultura, o deputado Tião Medeiros, do PP do Paraná, afirmou que a medida também pode incentivar melhorias na qualidade do serviço prestado pelas empresas de energia.
2: O dever de indenizar fortalece um incentivo para a atuação proativa dos distribuidores, ao mesmo tempo em que responde a uma demanda urgente dos produtores rurais de todo o país.
0: O projeto que garante indenização a produtores rurais por perdas causadas por falta de energia elétrica segue para análise na Comissão de Constituição e Justiça. Da Rádio Câmara de Brasília, Sofia Peçanha.
3: Economia.
4: Reginaldo Lopes, do PT de Minas Gerais, anuncia uma articulação partidária em torno da proposta que garante fomento indireto aos setores da cultura e do esporte por meio de créditos tributários para gestores, artistas e patrocinadores.
5: O deputado explica que o principal objetivo da proposta é incluir os mecanismos permanentes de fomento dentro das regras da reforma tributária. Para Reginaldo Lopes, a medida fortalece a geração de emprego e renda, além de estimular investimentos privados em cultura e esporte.
4: Maurício Marcon, do PL do Rio Grande do Sul, alerta para o agravamento da situação econômica do país. Ao mencionar dados sobre o endividamento das famílias brasileiras, o deputado prevê um cenário de forte instabilidade financeira.
5: De acordo com Maurício Marcon, o descontrole fiscal do governo impulsionou a inflação dos alimentos e elevou a taxa de juros a patamares históricos. Ele recomenda cautela financeira aos cidadãos diante do risco de uma crise.
3: Trabalho.
4: O plenário da Câmara dos Deputados deve votar o projeto do governo que limita em 40 horas semanais a jornada de trabalho. O repórter Antônio Vital nos conta como estão as negociações.
6: A semana no plenário da Câmara começa com um único projeto na pauta, o que define a jornada máxima de trabalho em 40 horas semanais sem redução de salários. No final de maio, a Câmara aprovou proposta que inclui esse limite na Constituição, o que deve ser ainda analisado pelo Senado. A diferença é que o projeto, enviado pelo governo ao Congresso em abril, detalha a aplicação da redução da jornada e altera 9 leis, além da consolidação das leis do trabalho, a CLT. Acrescenta esse limite em legislações específicas que tratam do repouso semanal remunerado, do esporte e de profissões como aeronautas, seguranças privados, trabalhadores domésticos e radialistas. O projeto chegou à Câmara em abril com regime de urgência constitucional, com prazo para ser votado. Como isso não ocorreu, passou a trancar a pauta do plenário a partir de 30 de maio. Desde então, os deputados ficaram impedidos de votar qualquer outro projeto de lei. Na semana passada, o presidente da Câmara, Hugo Mota, designou como relator o deputado Léo Prates, do Republicanos da Bahia, o mesmo da proposta de emenda à Constituição que acaba com a escala 6x1. O projeto do governo define que a duração normal do trabalho não poderá ultrapassar 8 horas diárias e 40 horas semanais, o que vai valer também para trabalhadores com escalas especiais. Estabelece ainda que todos os trabalhadores terão direito a 2 dias de folga remunerados por semana, de preferência aos sábados e domingos. Abre exceções para negociações coletivas, de acordo com as peculiaridades de cada atividade. Também permite escalas de até 12 horas seguidas, mas mantendo o limite de 40 horas semanais. A proposta do governo se aplica aos contratos em vigor e passa a valer imediatamente assim que virar lei. Já a proposta já aprovada, que acrescenta esses limites ao texto da Constituição, define que a adoção da medida será gradual, com prazo de 2 meses para começar a valer limite de 42 horas e de 1 ano para a jornada de 40 horas. Prevê ainda medidas de transição para microempreendedores individuais, microempresas,

0: e empresas de pequeno porte e admite manutenção da jornada atual para terceirizados do serviço público até que ocorra nova licitação. O projeto do governo foi defendido pelo líder do PT na Câmara, deputado Pedro Czai, do PT de Santa Catarina.
1: Redução da jornada de trabalho de 44 horas para 40 horas semanais, portanto, ter 2 dias para viver, para descansar, para ficar com a família, qualidade de vida e tempo para viver e tempo para trabalhar. Estamos convencidos que a redução da jornada de trabalho vai permitir o aumento da produtividade, ganha a sociedade, ganha a economia, ganha as famílias brasileiras.
0: Já a proposta que acrescenta o limite máximo de 40 horas semanais de trabalho na Constituição, quando foi votada na Câmara, recebeu críticas de deputados da oposição. Deputados do PL, do Novo e do Missão disseram que a medida vai acarretar aumento do trabalho informal, diminuir a produtividade e aumentar o custo para as empresas. Da Rádio Câmara, de Brasília, Antônio Vital.
2: Relações Exteriores.
3: Alexandre Lindemeyer, do PT do Rio Grande do Sul, defende a soberania nacional e a autonomia jurídica do Brasil, sustentando que o país não deve se curvar a decisões externas. Ele lembra a decisão dos Estados Unidos de classificar as facções criminosas brasileiras como grupos terroristas.
4: Alexandre Lindemeyer afirma que a lei brasileira e tratados internacionais distinguem claramente crime organizado e terrorismo. Em sua opinião, os Estados Unidos são movidos por interesses próprios, com o apoio de políticos brasileiros empenhados em entregar riquezas nacionais.
2: Educação.
3: A Câmara aprovou o projeto que facilita a matrícula na escola mais perto do aluno, mesmo que em município vizinho, e o texto seguiu para análise do Senado. Confira na reportagem de Luiz Cláudio Canuto.
5: A Comissão de Constituição e Justiça da Câmara dos Deputados aprovou projeto que assegura a alunos da educação básica o direito de se matricular na escola mais próxima da sua casa, mesmo que seja em um município vizinho. O texto aprovado muda a LDB, Lei de Diretrizes e Bases da Educação Nacional. Por recomendação da relatora, deputada Júlia Zanatta, do PL de Santa Catarina, a comissão aprovou as sugestões da Comissão de Educação para o projeto. Pela versão aprovada, será assegurado o direito à matrícula e ao transporte escolar, com possibilidade de acordo entre os municípios. A deputada Júlia Zanatta reforçou a importância da medida.
6: Não precisando de mais uma legislação estadual ou municipal para acertar isso aqui. Então, é uma legislação que pensa na vida das pessoas lá na ponta, dos alunos, das mães, que às vezes moram na divisa de um município com outro e não conseguem fazer essa matrícula por causa de uma burocracia imposta por uma lei que foi feita aqui em Brasília, mas que não viu a realidade das pessoas lá na ponta. Então é um grande avanço.
5: O censo de 2022 apontou que 7,2% dos estudantes do Brasil, ou seja, 4 milhões de alunos, precisam ir a um município vizinho para estudar. Pouco mais de 3% dos alunos do ensino fundamental e 6,6% dos alunos do ensino médio precisam fazer diariamente esse deslocamento. O projeto original é do deputado Evair Vieira de Mello, do Espírito Santo. Da Rádio Câmara de Brasília, Luiz Cláudio Canuto.
2: Política.
4: Heloísa Helena, da Rede do Rio de Janeiro, despediu-se da Câmara após cumprir um mandato temporário de 4 meses. Em seu pronunciamento, a congressista fez um balanço de sua atuação, destacando a apresentação de mais de 60 projetos de lei voltados para a área social.
3: Heloísa Helena afirma que deixou o cargo consciente de ter feito uma política ética. A legisladora deixa o cargo em função do fim da suspensão do mandato do deputado Glauber Braga.
2: Justiça.
4: O nome afetivo que muitas vezes crianças e adolescentes usam ao ganharem novas famílias vai poder ser oficializado antes do fim do processo de adoção. A repórter Mônica Tati explica o teor da proposta que agora vai para o Senado.
7: A Câmara dos Deputados aprovou proposta que permite o uso de nome afetivo por crianças e adolescentes sob guarda provisória, em cadastros de escolas e estabelecimentos de saúde, cultura e lazer. O nome afetivo é aquele pelo qual o menor é chamado pela nova família, antes da conclusão do processo de adoção e da alteração definitiva na certidão de nascimento. Depois de adotada, a criança geralmente troca o sobrenome. No entanto,

0: a casos em que há a troca do primeiro nome também. O objetivo do projeto é antecipar o uso desse nome, como forma de respeitar a identidade da criança. A autora do projeto, a deputada Laura Carneiro, do PSD do Rio de Janeiro, explica por que a mudança do nome é importante ainda durante o processo de adoção.
1: A criança chegar à adoção é porque ela perdeu todos os links familiares, seja por violência, seja por abandono. Está absolutamente desprotegida, principalmente do amor. Então, vem o processo de adoção. O processo começa com essa guarda provisória. Isso demora muito tempo, é uma análise difícil, mas durante esse tempo, essa criança cria vínculo com essa nova família. A própria família, e na escola, os amiguinhos, na sociedade, na vida normal dessa criança, ela passa a precisar efetivamente ser parte daquela família. E esse pertencimento também está ligado ao nome dela.
0: Laura Carneiro também destaca a importância de mais mecanismos para incentivar a adoção no país, principalmente de crianças mais velhas e adolescentes. A proposta que permite o uso de nome afetivo por crianças e adolescentes sob guarda provisória segue agora para o Senado Federal e, se for aprovada, pode ser sancionada pelo presidente da República e virar lei. Da Rádio Câmara de Brasília, Mônica Tati.
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3: Segurança Pública.
4: Avançou na Comissão de Constituição e Justiça da Câmara a proposta que reduz a maioridade penal para 16 anos. Para Sérgio Turra, do PP do Rio Grande do Sul, a medida acaba com a possibilidade de criminosos de alta periculosidade se esconderem na menoridade.
5: O deputado critica a oposição de esquerda à proposta, argumentando que ela protege criminosos, indo contra o interesse público e a segurança da sociedade. Sérgio Turra menciona o apoio popular à medida, que será analisada agora por uma comissão especial antes de ir à votação no plenário.
4: Sargento Faur, do PL do Paraná, celebra a aprovação na CCJ da PEC que reduz a maioridade penal. O congressista afirma que a medida é um primeiro passo para responsabilizar adolescentes de 16 e 17 anos envolvidos em crimes graves.
5: Sargento Faúl sustenta que a punição de adolescentes infratores busca proteger principalmente os jovens que estudam e trabalham. Ele lembra que a PEC ainda precisa passar por comissão especial e pelo plenário da Câmara em dois turnos antes de seguir para o Senado.
4: José Rocha, do União da Bahia, celebra o Dia da Marinha, comemorado em 11 de junho. O parlamentar ressalta o papel histórico da corporação e exalta suas ações humanitárias operadas em rios de regiões isoladas para levar desenvolvimento e promover a integração nacional.
5: Presidente da Frente Parlamentar de Apoio ao Programa Antártico Brasileiro, José Rocha, ressalta a importância da Força Naval na proteção de quase 6 milhões de quilômetros quadrados da Amazônia Azul e defende investimentos em tecnologia como a construção de submarinos e fragatas.
4: Termina agora o Jornal Câmara dos Deputados, produzido pela Rádio Câmara, com trabalhos técnicos de Wellington Teles e apresentação de Val Monteiro e Luciana Vieira. Uma boa noite para você.
5: Você fica com as notícias do Tribunal de Contas da União. Boa noite.
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1: 8 e 1.

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1: Irmãos, eu quero vos cumprimentar com a paz do Senhor. Vamos a um texto, 2 Samuel, capítulo de número 23, a partir do verso de número 8. Livro de 2 Samuel, capítulo de número 23, a partir do verso de número 8. Estes são os nomes dos valentes que Davi teve: Josebe Bassebete, filho de Taquemone, o principal dos capitães. Este era Dino, o esnita, que se opusera a 800 e os feriu de uma vez com uma lança. E depois dele, Eleazar, filho de Dodô, filho de Aoi, entre os três valentes que estavam com Davi, quando provocaram os filisteus, que ali se ajuntaram à peleja, e quando de Israel os homens subiram. Este se levantou e feriu os filisteus até cansar a sua mão, e a sua mão ficar pegada na espada. E naquele dia o Senhor operou um grande livramento, e o povo voltou atrás dele somente para tomar o despojo. E depois dele Samá, filho de Agé, o araíta, quando os filisteus se ajuntaram numa multidão aonde havia um pedaço de terra cheio de lentilhas, e o povo fugira de diante dos filisteus, mas este se pôs no meio daquele pedaço de terra, e o defendeu, e feriu os filisteus, e o Senhor operou um grande livramento. Amém. Irmãos, a Bíblia diz que Davi, ele tem que se esconder neste lugar chamado caverna de Adulão, por causa de algo que ele não pediu. Você não vai ler na Bíblia Davi pedindo para ser ungido a rei. Você não vai ler na Bíblia Davi mandando o currículo para se oferecer para ocupar o trono. Você não vai ver Davi dizendo para alguém: espera eu chegar para me sentar na mesa e tomar um café com vocês e o profeta. Não, senhor. Você conhece o texto? A Bíblia diz que quando todos os filhos de Jessé acabaram de se apresentar e Deus não foi aprovando nenhum deles, a Bíblia diz que Samuel perguntou: acabaram-se os mancebos? E o pai diz: não, ainda falta o menor. Disse: então ninguém vai sentar na mesa enquanto esse menor não chegar. O texto diz que ele não pediu para ninguém esperar ele, pelo contrário, ele nem pediu para chegar na mesa porque ele nem sabia o que estava acontecendo. Mas o céu fez parar a casa para esperar ele chegar. Quando ele chega, o texto diz que Deus olhou para o profeta e disse: é esse, unge ele. Ele foi ungido a rei, e a Bíblia diz que por algo que ele nem pediu, ele começou a ser perseguido. Quem sabe você está aqui nessa noite pensando em parar, desistir, entregar os pontos por causa de uma perseguição, de uma calúnia, de uma inveja, de um menear de cabeça contrário, e isso tem entristecido o teu coração. Eu quero te dar uma notícia: você não pediu, o céu te escolheu e te entregou, e é Deus que vai te sustentar. É igual José, você não vai ver José pedindo túnica para o pai, pelo contrário. Você vai olhar a história desse moço, a Bíblia nem fala de José, até que o pai resolve dar a ele uma túnica. E essa túnica veio carregada de presente. Um dos que ele recebeu foi inveja, perseguição, calúnia. Foi vendido, foi assediado, foi caluniado, foi preso. A Bíblia diz que ele foi perseguido, injustiçado, por causa de algo que ele não pediu. O pai olhou, achou graça nele, deu a túnica, e a túnica veio carregada com isso. Só tem uma coisa, irmãos, não desista, porque nem tudo é guerra, tem também mudança. Por causa da túnica, Deus deu para José sonhos, visões, revelações, interpretações, palavras de esperança. Coisa boa é o crente que tem palavra de esperança. A chamada que Deus tem na tua vida e o que Deus te entregou, não é só guerra não, tem bonança e tem coisa de Deus também para a tua casa e para a tua vida. Palavras de esperança. Lembra quando ele entra na presença de Faraó? Faraó querendo saber a interpretação do sonho, e ninguém, nem magos, nem feiticeiros, nem os sábios do Egito conseguiram interpretar o sonho. Mas o copeiro diz assim: eu conheci alguém lá no cárcere, que quando eu estava lá eu tive um sonho, o copeiro também, ele interpretou, falou do sonho, e o que ele falou aconteceu. Faraó diz: como é que chama o moço? José. Manda chamar o José. Chamaram o José. Quando José entrou na presença de Faraó, que cena, irmãos. Quando José entrou na presença de Faraó, a Bíblia diz que Faraó falou assim: eu ouvi falar de você maravilhas. Eu ouvi falar que você tem sonhos, revelações, interpretações, tem discernimento. José disse: não, eu não tenho isso não. Não, mas falaram que é você. Você não é o José? Eu sou o José. Mas não sou eu não. Então é quem? É Deus. Deus vai dar resposta. Aí eu tinha dado um glória melhor do que esse. Porque tem gente, porque recebeu algo de Deus, quer se amostrar. Mas a glória é dele, a casa é dele, a palavra é dele, a adoração é dele. Receba de Deus. Uma das coisas que ele entregou para Faraó foi palavras de esperança. Coisa boa é o crente que tem palavras de esperança. Minha mãe, esses tempos atrás, vindo do mercado com umas sacolinhas na mão, e quando ela estava chegando perto da casa dela, ela olhou para um portão, o Espírito de Deus falou com ela: chame nesse portão e quem te atender, tu diga que eu sou vida e vida com esperança. Minha mãe disse: Senhor, agora eu não posso, outro dia eu passo, eu estou tão atarefada. Deus gritou na alma dela: chama no portão e quem atender, tu diga que eu sou vida e vida com esperança. Não, tudo bem. Chamou no portão uma vez, ninguém atendeu. Ela disse: não, não é possível, Deus falou comigo, eu conheço o Deus que eu sirvo, agora eu só saio daqui quando alguém atender. Chamou a segunda vez, ninguém atendeu. Ela disse: pois eu vou ficar aqui. Quando ela chamou a terceira vez, lá no fundo do quintal, uma moça colocou meio fio do rosto para fora. Minha mãe disse: eu posso dar uma palavrinha com a senhora? Ela viu minha mãe de sacolinha e falou: não, senhora, hoje eu não quero comprar nada, não. Minha mãe disse: eu não vim vender, eu vim dar de graça. Deus manda dizer que ele é vida e vida com esperança. Ela disse: então, espera só um minutinho que eu preciso que a senhora entre aqui. Meu Deus, eu tô com pressa, mas eu vou entrar. A moça abriu a porta, pôs minha mãe para dentro, levou minha mãe no quarto e mostrou uma criança de 1 ano e 8 meses que ela tinha acabado de amamentar e colocar para dormir. Ela disse: senhora, eu acabei de colocar minha criança para dormir, ela tem 1 ano e 8 meses. Volta comigo. Voltou para a cozinha, foi na cuba da pia, pegou uma faca ponta e aguda, apontou a cadeira e falou para minha mãe: eu tinha acabado de colocar minha criança para dormir. Eu sentei nessa cadeira e quando eu fui tirar minha vida, a senhora bateu palma a primeira vez. Se eu fosse você, eu dava um glória melhor do que isso que você deu. Receba de Deus palavra de esperança. É por isso que o inferno mira e tira para tentar você, fazer você parar. Mas o que é teu, ninguém vai tomar o que Deus falou que é teu. E uma das coisas que me chama a atenção, porque não é só a guerra não, tem coisa boa. A parte mais bonita que eu acho da vida de José é quando... Irmãos, é bonito ver José triunfando, interpretando sonho, aconselhando, Deus honrando José. Mas a parte mais bonita que eu acho da história de José é quando o velho Jacó está velho e chama os filhos para abençoar. Os 12 ele põe na frente. Aí Jacó começa a falar de José. José é como ramo frutífero plantado junto à fonte. Seguro glória para você entender minha linha de raciocínio. José é como ramo frutífero plantado junto à fonte. Preste atenção, ele estava longe de casa, mas não estava longe da fonte. Estava longe do pai, mas não estava longe da fonte. Não tinha conselheiro, mas ele estava plantado junto na fonte. Oh, glórias a Jesus. Sabe uma coisa que me chama a atenção? É quando ele diz assim: os teus algozes levantaram um muro adiante de ti, mas tu, José, jogaste os teus ramos sobre o muro. Sabe o que o Jacó está dizendo? Tentaram te parar, mas o muro não parou, tu saiu por cima. Não, eu dava um glória melhor do que isso. Deus está dizendo: se tentarem te parar, joga teus ramos por cima do muro e persista. É Deus quem te chamou. Oh, glória. Mas vamos o texto por causa do horário. A Bíblia diz que Israel está em prontidão de guerra. O inimigo é um velho conhecido de Israel, os filisteus. No meio dos filisteus tem um lá que se destaca, que está fazendo uma proposta para Israel. Pena que não tinha quem encarasse. Golias. Você conhece o texto, mas só estou te lembrando. A Bíblia diz que no intervalo de 40 dias, Golias estava afrontando Israel. Israel de um lado de um monte, no meio do vale, do outro lado do vale, e os filisteus acampados do outro lado. O gigante se apresentava e a proposta era o seguinte: dai-me um só homem. Se esse homem me vencer, o nosso exército vai servir o vosso. Porém, se eu vencer o vosso soldado, é o vosso exército que servirá o nosso. É um só homem. E o texto diz que isso foi por 40 dias. E no intervalo de 40 dias não tinha ninguém que se propôs a lutar contra o gigante. E eu vi um comentarista dizer, e me chamou a atenção, quero compartilhar com os irmãos, que porque Israel não se posicionava durante esse intervalo de 40 dias, o gigante foi invadindo o território. Ele começou aqui: dai-me um só homem, não tem ninguém. No outro dia ele voltava, ele já ia até aqui: dai-me um só homem, não tem ninguém. Dai-me um só homem. Cada dia que ele afrontava e fazia proposta e ninguém se posicionava, ele ia invadindo o território e chegando cada vez mais perto de Israel. Porque nota de rodapé, irmão: se você não se posicionar lá dentro da tua casa e do território que Deus te colocou, o gigante vai querer invadir. Mas Deus te trouxe hoje aqui para dizer: eu estou te liberando uma autoridade para fazer ele correr hoje daquele lugar. Estou sentindo uma graça de Deus aqui. Vou falar aqui, pode até parecer jargão de pregador para você dar glória, mas só dá glória quem tem glória para dar. Se você se posicionar hoje aqui, Deus coloca um limite no gigante que está querendo invadir. Mas volta aqui comigo. Mas enquanto ele está fazendo proposta e ninguém se posiciona, o velho Jessé está com saudade de 3 filhos que estão alistados no exército de Israel. E o texto diz que Jessé falou, irmão, eu quero crer que o diálogo foi mais ou menos assim. Me permita parafrasear. A Bíblia é muito profunda, minha mente é muito rasa, me permita parafrasear. O Jessé diz, Davi, vem cá, vai lá visitar os seus irmãos. Leva pão, leva queijo, leva comida de casa, vai lá. Pergunta se eles estão bem, se estão dormindo bem. Pergunta se eles têm dia e horário para voltar para casa. Fala que o pai está com saudade. Se ele estiver com saudade da comida de casa, leva pão para eles. Mas pergunta e me traga notícia se eles estão bem. E traga da boca deles, não é da boca de terceiros, não. Diz o texto que Davi monta no seu animal e parte para lá. Quando ele chega lá, a Bíblia diz que ele chega no homem que tomava conta das bagagens e entrega o que o pai mandou e diz, eu posso dar uma palavrinha com meus irmãos? Meu pai quer notícia, mas eu quero ouvir da boca dos meus irmãos. Eu posso? Pode. Aí ele chega nos irmãos. Ó, o pai mandou perguntar se vocês estão bem. Vocês estão dormindo bem? Preocupação de pai, né? Vocês estão comendo bem? Estão agasalhados? Tá com saudade de casa? O pai mandou perguntar como é que vocês estão. E o pai mandou perguntar se vocês têm dia e hora para voltar para casa, que o pai está com saudade. Alguém diz, diga que estamos comendo bem, dormindo bem, mas dia e hora para voltar nós não temos. Por quê? Porque nós estamos em prontidão de guerra. Enquanto não resolver, ninguém está dispensado para voltar para casa. Mas por que não? Porque nós estamos esperando uma ordem do rei. E é nesta hora que o Golias se levanta para se apresentar mais uma vez. Só que daquele dia ele achou um exército recuado, mas ele achou um baixinho,

pino fogo e rotando brasa naquele lugar. Aquele dia, nada contra baixinho, irmãos. Me ajuda aqui, Jesus. Vamos para frente. E a Bíblia diz que naquele dia ele topa com Davi. Dai-me um só homem. Davi disse, mas o que está acontecendo aí? É ele que está afrontando. E é por causa dele que a gente não pode voltar para casa. Mas por que não tem ninguém? Ninguém. A proposta dele é quem tem coragem de ir lá encarar ele. Mas não tem ninguém para encarar. Aí alguém gritou no meio do arraial. Até Saul está fazendo proposta. E a proposta de Saul qual que é? Vai ser isento de imposto, adornado de riqueza e casar com a filha dele. Irmão, Davi gostou tanto que Davi achou. Não, isso não é verdade. Diante de três propostas dessa e nem tem ninguém para encarar, dá para repetir? Pega o texto quando tu chega na tua casa. Ele pede para repetir. Dá a impressão que ele não acreditou. Dá para repetir? E alguém repete. Não, é isso mesmo que você ouviu. Vai ser adornado de riqueza, isento de imposto e casar com a filha do rei. Davi disse, não tem ninguém, não tem. Não tinha! Eu estou sentindo a presença de Deus neste lugar aqui. Chegou. Irmão, sabe quem entra em cena? Sabe quem entra em cena? O irmão dele. O Eliabe, que Deus tinha reprovado lá na sala de casa. Porque o primeiro que entrou para se apresentar para o profeta disse, é esse. Deus disse, você está olhando por fora, eu vejo por dentro. Isso aí já é um rejeitado também. Parece forte Deus falar de alguém que nós não conhecemos, né? É um rejeitado. Senhor, mas por que o senhor está chamando ele de rejeitar? Sendo que ninguém nem conhece ele. Você não conhece, eu conheço. E lá na frente ele vai se manifestar. E manifestou mesmo. Nota de rodapé, tem gente que não pode crescer, irmão. Porque se crescer, tenta sufocar o outro. Mas Deus não vai deixar quem tem chamado a ser sufocado. Não vai. Perceba que Davi tentou parar para se explicar. Davi falou, mas por que você está falando? Você é um pretensioso, rapaz. Você é metido. A gente viu o que aconteceu na sala aquele dia e você veio aqui. O pai não te mandou aqui, não. Davi disse, mas por que você está bravo? E ele continuou investindo contra Davi. Davi falou, quer saber de uma coisa? Eu vou falar com quem manda. Nota de rodapé. Não para para discutir com quem não tem nada para te acrescentar, irmãos. Você pode cantar mal. Estão olhando feio para você? Continua cantando. Quem diz que Deus está atrás de gogó de ouro? Voz bonita, agrada ouvido de homem. Mas Deus procura os verdadeiros adoradores. Continua cantando. Não pare para ver cara feia, menear de cabeça, desprezo. Não pare, irmão. Não pare para discutir com quem não tem nada para te acrescentar. Se Bartimeu tivesse parado para conversar com quem estava mandando ele calar a boca, tinha morrido cego. Mas ele deixou quem quis gritar, gritar, e ele foi falar com quem manda. Fala com quem manda. Oh, tô sentindo uma graça de Deus aqui. Eu quero saber de uma coisa? Fique vocês aí que eu vou falar com quem manda. Para enfrentar Golias tem que falar com quem? Com Saul. Cadê Saul? Saul está na tenda. Pois é lá que eu vou. Aí ele entra lá. 1 Samuel capítulo 17 versículo 32. Ele entra na tenda de Saul e o texto diz que ele fala assim. Não desfaleça o coração de ninguém por causa do grandão lá. Saul diz por quê? Porque se o senhor quiser eu vou lá. Saul olhou e falou assim. Contra esse gigante, o verso 33. Contra esse gigante você não vai poder ir. Por que não? Porque você é muito menino e ele homem de guerra desde a sua mocidade. A Bíblia não diz, mas entre o versículo 32 e o 33, um escritor chamado Kevin Corner diz que no meio teve uma entrevista. Quando Davi se oferece no 32, antes de Saul falar o 33, Saul pergunta, quantos anos você tem? 16. O que você faz? Pastor de ovelha. Quantos metros você tem de altura? 1,60 m. Olha o currículo como é fraco, irmão. Aí se cumpre o verso 33. Quando Saul diz, não dá não, você quer ver como você vai voltar para casa? Tu tem 1,60 m, ele tem 3 metros de altura. Ele pesa 265 quilos. O capacete dele pesa 5 quilos. A couraça, 90 quilos. A ponta da lança, 12 quilos. Quando aquele homem joga aquela lança numa distância curta, ela atinge 150 km por hora. Ou seja, não vai dar tempo de tu piscar a lança de Golias se atravessa no meio. E detalhe, ele não tem microfone, não tem megafone. Ele está falando do outro lado do vale. A gente escuta porque o pulmão dele é grande. Quer voltar para casa? Davi disse, eu posso até voltar. Mas primeiro eu quero contar dois testemunhos. Feliz é o crente que tem testemunho para contar. Mas nós estamos vivendo uma geração tão incrédula. Desculpa da liberdade, meus irmãos. Não me tenha por mal nas minhas palavras, não. Mas nós estamos vivendo uma geração tão incrédula que hoje a gente conta um testemunho e tem gente que não acredita no Deus que cura câncer. Num Deus que abre porta, num Deus que sana a enfermidade, oh glória. A primeira vez que eu recebi um convite para pregar, eu tinha 14 anos. Peguei gosto, não parei mais. Estou com 47, passei dos 30 pregando. Sempre tive o hábito de contar uma experiência no meio das pregações. Quem me conhece sabe que eu sempre falei assim. É que depois da mídia, né, isso viralizou. O povo recorta o que dá like, viu e manda só aquilo. Mas eu sempre fui assim, antes de mídia. E esses dias eu preguei no lugar e falei de uma mulher que Jesus curou de câncer lá em Catanduva. E eu pregando, senti a graça de Deus.
E eu contei o testemunho. Um dia eu estou

em casa mexendo no, na rede social e a Sheila fazendo os afazeres da casa. Aí eu passando, eu me vi lá. Falei pra Sheila, olha eu aqui, eu vou ver o que eu tô falando. Recortaram e colocaram eu lá. E eu tô contando exatamente o testemunho da irmã que os médicos deu até 7 dias de vida porque ela estava com leucemia. Aí eu caí na bobeira de olhar os comentários, irmãos. Quando eu cliquei nos comentários, tinha 99% dos comentários é louvado seja Deus. Na minha vida Jesus também fez milagre. Eu creio nesse Deus. Mas tinha 1% de filisteu lá no meio. E ele comentou assim, pastor Sartini, é bonito de ouvir, mas difícil de acreditar. Essa é a geração que a gente vive. E eu vou te falar aqui o que ele fazia na igreja. Aí eu caí na bobeira de clicar em cima da vida dele para mim dar uma cuidadinha dele. Cuidou de mim, vou cuidar dele também. E isso é a pior coisa, é você ficar olhando os comentários. E eu fui lá. Aí eu fui vasculhar a vida dele, ministro de louvor na igreja que ele congrega. Aí eu não aguentei, irmão. Falei, Jesus, empresta aqui rapidinho. Eu disse assim, a paz do Senhor, companheiro. Aqui é o pastor Isaías de Oliveira. Me assusta você ser o ministro de louvor na tua igreja? Cantar, seguro glória, cantar de um Deus que abre o mar vermelho, racha o mar, seca a terra para a crente passar, que chega na boca da sepultura e manda um homem que está 4 dias morto ressuscitar, que ressuscita um moço que já está na boca da cova. Você canta na igreja e não acredita num Deus que cura o câncer? Quem mandou mexer com quem está quieto? Aí eu disse assim, é por isso que a igreja está tão gelada, porque existe ministro de louvor como o Senhor, que canta, mas não crê no que canta. Ó, receba. E ele foi lá, ele não se deu por vencido não, ele respondeu. A paz do Senhor, pastor, prazer em falar contigo. Não foi isso que eu quis dizer. Ah, ainda quer me enganar? Eu mandei outra em cima, falei, meu querido, preste atenção no que você escreveu, porque foi isso que você escreveu. Agora eu quero te convidar, atravessa o teu estado e vem andar conosco em Catanduva, porque você vai ver que Deus ainda faz milagre e dá testemunho para contar. Davi disse, eu tenho 2 testemunhos para contar, missionária Eliane. Saul disse, então conta o primeiro. Eu estava pastoreando as ovelhas do meu pai e vi um urso pegar uma ovelha do meu pai. Eu não aguentei, corri atrás do urso, peguei o urso pela barba, abri a boca do urso, arranquei a ovelha e mandei o urso embora. Esse é o quê? É o primeiro testemunho. E o segundo foi com o leão. Mesma cena. Mas o leão é mais forte do que o urso. Mas com uma ovelha minha na boca, não é mais forte do que eu. Eu deixei as demais, corri atrás do leão, peguei ele pela barba. Pega o texto. Ele disse, eu peguei o leão pela barba e abri a boca do leão, arranquei a ovelha, mandei o leão embora e estou voltando com a ovelha para casa. Eu não queria briga, mas o leão veio me atacar pelas costas. Saúl disse, deu tempo de fugir? Não, não sou crente de fugir de guerra, não. Eu coloquei a ovelha no chão, peguei o leão na mão, rasguei na unha e voltei com a ovelha para casa. O que, que você tinha? Eu não tinha, eu tenho unção. E a unção de Deus está aqui. Quem tem glória da glória, quem tem aleluia da aleluia, seja cheio da presença de Deus e receba testemunho para contar. O crente tem que ter experiência com Deus, irmão. Eu profetizo que Deus vai começar a chamar crente pelo nome para você orar de madrugada. Eu profetizo que aonde você pisar vai ser real a presença de Deus pisando com você. Receba o peso desta palavra. Tenha testemunho para contar. Sabe o que aconteceu? Diante de 2 testemunhos desse, irmão, não tem incrédulo para não crer. Saul disse, então vai-te embora e o Senhor seja contigo. Quando ele vai sair, Saul olhou e falou, não, ô moço, ei, vem cá, você está muito cru para enfrentar um camarada daquele. Você vai como? Ah, eu vou com quem eu sei. Eita, glória 2 vezes. O que, que você sabe fazer? Cantar, compor, tocar, pastorear e dar pedrada. E como é que você vai? Para ele eu não canto, não toco, não componho, não pastoreio, só sobrou a pedra. E o hino vai dizer que na mão de quem tem unção, uma pedra vira bala. Eu estou sentindo a graça de Deus aqui. Ele pega 5 pedras, você conhece o texto, irmão, só estou te lembrando. Quantas pedras ele pegou? E a Bíblia diz que ele vai encarar o gigante. Quando o gigante olhou, o gigante disse, dai-me um só homem, cheguei, sou eu. O gigante falou, você? É, porventura sou eu algum cão para tu vires a mim com um pau. Davi disse, isso aqui não é pau não, isso aqui é cajado. E você disse certo, que isso aqui não é para você, o que é teu está guardado. Irmãos, Deus quando quer dar vitória para o crente, ele cega o inimigo para dar vitória para o crente. Você crê nisso? Porque adiante de Golias e um escudeiro. Primeira coisa que Golias fez. Bom, com esse moço eu não vou nem na lança. Jogou a lança de lado. Quem sabe ele pegou a cabeça do escudeiro e disse, pode sair também porque esse aqui eu vou diferente. Eu vou te pegar na mão. Eu vou te partir no meio.
e colocar tua carne na copa das árvores. O que as bestas, as aves do céu não comer, o que cair no chão, as bestas do campo comem. Davi disse, você que pensa? Tu vem a mim com esse aparato todo aí, eu vou a ti em um nome do Senhor. Quantas pedrinhas ele pegou? E não pense os irmãos que ele pegou 5 pedrinhas, porque caso ele errasse uma, ele tinha 4 de lambuja. Você conhece o texto? Ele pegou 5 pedrinhas porque ele foi ler a biografia do gigante e ele entendeu que o gigante tinha mais 4 irmãos, com ele 5. Davi disse, eu vou levar 5, uma para cada. Por quê? Porque o do Golias já está aqui. Ô, Davi, e se você errar? Eu não caí de paraquedas não, meu irmão. Viu? Enquanto eu estava escondido no campo, eu estava treinando tiro-alvo. Porque Deus te chamou, tem gente que olha e diz, mas nem sei de onde surgiu. Eita, irmão. O homem não te viu, mas Deus te viu de madrugada, debaixo do chuveiro, chorando no lençol, na fronha do travesseiro. Não caiu de paraquedas, não. Ele pega a pedra e a Bíblia diz, eu já vi comentarista dizendo que acredita que ele canta um salmo. Eu não sei, mas quem sabe, eu já vi um comentarista dizendo que acredita que ele cantou o Salmo de número 91, que acredita-se que foi Moisés que escreveu quando estava atravessando o deserto. Ele pega a pedra, põe na funda e começa, aquele que habita no esconderijo do Altíssimo, a sombra do Onipotente descansará. Deus está derrubando um gigante aqui agora. Eu sinto de Deus de mandar esta palavra para alguém lá na tua casa. Você saiu, mas o teu coração está lá, porque tem um gigante de pé lá que está te afrontando e tirando a tua paz. Mas você vai cantar hoje, ele vai cair. Direi do Senhor, ele é meu Deus, o meu refúgio, a minha fortaleza, e nele confiarei. Foi, a nuvem andou. Ó, irmão, você vai acertar onde, Davi? Na testa. Não pensa que ele jogou errado, não. E o anjo disse, não, Davi, é aqui, não é aqui, não. Eu vou te ajudar. Não, senhor. Quando ele olhou o gigante, ele já fez uma leitura, já fez um decalque no chassi do gigante. Falou, se eu acertar na canela, eu arranco a perna, mas não é a canela. A história diz, irmãos, que para fora do gigante, com aquele capacete, ficava o queixo, a boca, nariz, os olhos e 4 centímetros da testa. Você vai acertar onde? Na testa. Vê se ele estava preparado ou não estava. Quando a pedra bateu, toma, caiu, ele corre, vocês conhecem o texto, sobe nas costas do gigante, arranca a espada, corta a cabeça do gigante, levanta e diz para Israel, e saberá toda esta congregação que o Senhor salva. Não com espada e nem com lança, prepare um glória melhor do que esse, porque do Senhor é a guerra. Se a guerra é dele, a vitória é nossa, em nome de Jesus, porque Deus não perde batalha. Irmãos, volta aqui comigo. Eu não sei se as irmãs já tinham feito esse hino e guardou, ou se a inspiração desceu na hora. Mas as irmãs começaram a cantar. Saul matou seus milhares, mas Davi, seus 10 milhares. Sabe o que elas estão cantando? É muito mais o que Deus está fazendo pela mão desse menino chamado Davi do que pelo rei Saul. Saul, presta atenção, irmão. Saul poderia olhar e falar assim, rapaz, quem é esse moço aí? Chama ele para perto. Chama ele para perto. Não tinha ninguém para encarar, o menino vai lá. Humilha a gente que está escondido dentro do arraial com medo e o menino vai lá. Chama ele. Fala para o pai dele que agora ele vai ficar no palácio. Vou colocar como comandante, vou colocar como líder, coloca como regente, coloca como líder de departamento, coloca para alguma coisa. Não, é um soldado aí no meio dos demais, preciso dele. Foi isso que aconteceu? Saul começou a invejar. Irmãos, nota de rodapé. Se todo mundo entendesse que para cada um Deus tem uma porção especial, tinha menos inveja, disputa e picuinha dentro do reino. Ô, Jesus, me ajuda aqui. Irmãos, nós somos o... Desculpa do que eu vou dizer. Se eu tiver errado, os irmãos, me perdoa. Guarde na prateleira da tua alma que um dia você vai entender o que eu quero dizer. Nós somos o exército mais dividido que existe. Somos nós. Esses dias estava dando um nojo de olhar as redes sociais. Você abria as redes sociais, a primeira coisa que você via era The King, The Power, The Mandy, de alguma coisa. E eu não sei por que você riu. Você não tinha que rir, você tinha que clamar misericórdia. Você já viu um budista rir da fé de outro budista? Você já viu um ímpio rir da fé de outro ímpio? Você já viu alguém de uma religião afrodescendente rir do ritual do outro? Mas os crentes fazendo meme com língua estranha. Aí chega na igreja, acha que o cantor tem que suar o paletó, o pregador acabar a voz, para ele poder ser tocado. Não vai ser tocado nunca. Brinca com o sagrado.
Jesus. E depois quer dar uma de espiritual aqui. A guerra é invisível, mas é real.

0: A tua dor é a minha dor.
1: Não interessa a placa de igreja, meu irmão. Fazemos parte do corpo.
0: Ah, Jesus, me ajuda nesse lugar. Você quer ver?
1: Todo membro, se uma parte do corpo sofrer um ataque, todo o corpo sente. Sente ou não sente? Eu estou para dizer que tem crente aqui que hoje não enxergou o dedinho do pé. Mas eu tomei banho, pastor, mas nem olhou. Do jeito que catou lá, passou e tchau, receba, vou pro culto. Aí Deus está falando, alguém gritando lá, não viu o dedinho desse aí não foi visto. Você quer nem lembra que tem o dedinho, irmão, mas você quer lembrar dele? Dá uma topada dele no pé da cama. Aí, já sentiu sem sentir. Você vai ter um zelo com ele. Alguém vai chegar perto de você, a primeira coisa que você tira é o pé. Opa, glória. É assim ou não é? Vai pôr um sapato? Não, vou pôr um sapato mais largo. Por quê? Para não apertar o dedinho. Mas é tão insignificante, tá tão guardado, ninguém tá vendo, mas faz parte do corpo. Preferimos matar do que abraçar e ver viver. Mas que Deus nos ajude. Cada um Deus chamou com uma porção, irmão. Tem gente que Deus chamou para cantar, tem gente que Deus chamou para tocar, tem gente que Deus chamou para reger. E às vezes a gente não entende o trabalhar de Deus, a gente fica criticando. Aí o ímpio coloca na rede social, a gente fica cutucando, não sei para que tudo isso, será? Será? Não entende? Não mexe onde não entende, deixa Deus fazer. Tem gente que prega quietinho. Alguém perguntou para mim antes de eu falar, o senhor quer pregar com um pedestal? Eu não consigo, ficar parado. Eu acho tão bonito alguém que chega aqui com a Bíblia aqui e o pedestal aqui e a mensagem inteira aqui, ó. Eu não consigo, não foi a ferramenta que Deus me deu. Cada um Deus deu uma porção diferente. Então deixa eu te falar uma coisa, se Deus te chamou para cantar, cante, para pregar, pregue, para reger, reja, do jeito que Deus te chamou.
0: Oh, glórias a Jesus.
1: Sabe o que aconteceu? Davi foi tão perseguido, mas tão perseguido que ele teve que fugir. Sabe para onde ele fugiu? Para Gate. Sabe onde era Gate? A terra do gigante. Eu tô fugindo, porque Saul tá me procurando como se procura uma agulha no palheiro. Se ele achar, ele vai me matar. E você vai para onde? Para casa do teu pai? Não. Você vai para as montanhas? Não. Você vai para algum vale? Também não. Para onde você vai? Para Gate. Não, você tá brincando. Não se esconda em Gate, não. Porque às vezes a nossa perseguição dentro do reino, às vezes faz alguém que fica desorientado pedir refúgio onde não é para pedir. Aí depois a gente diz, ah lá, saiu porque era rebelde, saiu porque perseguimos. Porque tem um talento, tem uma vocação, tem uma unção, Deus chamou. Ele vai para Gate. Se eu tivesse lá, eu ia falar, Davi, melhor você não ir para Gate. Por quê? Porque lá é a terra do principal homem deles que você matou. E por que você quer ir para Gate? Porque eu duvido que Saul tem coragem de ir lá. Lá eu estou escondido. Irmão, se tem uma coisa que não dá, é crente se esconder. Crente não consegue se esconder. Você pode estar com o kit crente ou sem o kit crente. Esses dias eu fui pregar em Marília. Aí acabou o culto, eu falei pra Sheila, fia, quer saber de uma coisa? Nós vamos embora, vamos acordar em casa. 2 horas e meia de estrada, nós tira de letra. Se eu cansar, você me ajuda. Acabei de virar a rua da igreja, afrouxei a gravata, tirei a camisa molhada, coloquei uma camiseta seca, arranquei o sapato, tirei a meia e pus os meus havaianas. Coisa boa. Eu falei, eu vou parar pra abastecer. Parei para abastecer e falei pro frentista, coloca X de combustível para mim. O tanque do carro na parte de trás e eu tô aqui. E ele me olhando. E eu olhava para ele, ele desviava o olhar. Tipo assim, ele abastecendo aqui, eu lá e ele olhando para mim. Aí eu olhava para ele, ele dá uma disfarçadinha. E crente só tem cara de bobo, irmão. Mas de bobo nós não tem nada. Não é verdade? Aí ele tá aqui. Daí eu dava uma desviadinha do olho, ele olhava de novo. Quando eu cruzava com os olhos dele, ele desviava assim. Aí eu olhei para frente, era uma loja de conveniência. Essas lojas que tem posto de gasolina, né? Aí tinha uma parte que era uma lavanderia, e a lavanderia estava fechada. Então estava escura e o reflexo estava bom. Ele está ali abastecendo, eu estou aqui, e eu comecei a olhar para o vidro, mas do vidro eu estou olhando para ele. O que, que ele fez? Ele deu um passinho para trás e deu uma medida em mim, assim. E abastecendo aqui, ó. Aí eu peguei ele na lata, olhei, cruzei no olho. Aí ele não teve como correr. Ele olhou para mim e falou assim, o senhor não é um pastor do TikTok? Eu falei, não, eu sou de Catanduva. Pode estar de havaiana, pode estar de camiseta, crente, não se esconde não, irmãos. Alguém olhou para Davi e disse, não, isso aí é de Israel, isso é Perus. Ele desceu agora aqui, irmão. Isso aí é de Perus, rapaz. É de Perus. É sim, não é. É, tem cara de Perus. Fala como Perus, se veste como Perus. Essa unção barulhenta aí é de Perus. E esse barulho está atravessando o Brasil, viu, irmãos? Jesus tem me feito pisar em alguns estados. O senhor é Perus, né, pastor? Perus, que vontade em Perus. A gente sente por aqui aquele barulho, parece uma cascata. Aí alguém falou assim, e o pastor do senhor, com todo respeito, é aquele senhor que senta atrás do senhor que fica assim, ó. É. Falei, mas assim enxerga atrás da parede.

Isso é Perus. Esses dias um rapaz falou assim para mim, na Uma Demp Brasil, né? A nossa liderança, pastor, eu posso levar um amigo meu? Ele não é do ministério, tá meio paradão. Eu posso levar? Tá sobrando lugar no ônibus. Claro que pode. Ele tem ido algumas vezes na nossa igreja, e eu falei do congresso, ele se interessou, não sei se pode. Pode. Quem não é por nós é contra nós. Põe no meio aí e vamos. Voltou a viagem inteira dizendo, rapaz, eu nunca vi um negócio daquele não. Rapaz, criança correndo, falando em língua, gente chorando, se abraçando. Aí o irmão disse, e você? Disse, ah, eu tava quase também. São pega, irmãos. Aqui, ó. Isso é Perus. Esses dias eu estava pregando numa cidade. Aí o pastor de lá falou assim para mim, o senhor é Perus, pastor? Sou Perus, rapaz. Eu falei, o senhor precisava conhecer o nosso presidente. Ele falou, e é fácil? Falei, é mais fácil do que você pensa. Ele é igual o senhor. Toma café, come, bebe, conversa. Tamo junto, pastor. Quem não é por nós é contra nós. Eu tô falando é coisa boa. Aí um irmão falou assim, puxa vida, que privilégio seria, hein? Colocar esses dois homens sentados na mesma mesa. Aí o líder dos jovens falou assim, eu também queria conhecer o líder geral dos jovens de vocês. Quando o pastor Cleverson veio aqui, e o nosso presidente também diz que tem pessoas que olham, se espelham e ficam olhando, verdade. Você vai por aí, acaba a festa aqui, você vai pregar em alguns lugares de outro ministério, até a cor da camiseta é igual. Eu tô falando certo ou não tô? E você acha que um crente de Peru se esconde, irmão? Davi tá lá no meio de gato e alguém falou, é, sim, não é, é. E como você sabe que é ele? Pequeno que nem ele, ruivo que nem ele, sisudo de aparência que nem ele. Mas não é doido de vir aqui? Pois é ele. É ele, pega ele pra tu ver se não é ele. Pegou ele e falou, é ele mesmo. Vamos falar com quem? Com o rei. Mostra pro rei. Davi diz, agora apertou. Não morri na mão de Saul, vou morrer na mão dos filisteus. Aí o texto diz que, o senhor não sabe quem nós trouxe aqui pro senhor. Quem? Davi. Davi? O que matou Golias. Não pode ser. É ele. Aquele aqui, ó. O senhor lembra quando falaram pro senhor? Baixinho, pequenininho, sisudo em palavras, semblante gentil. É esse aqui, ó. Mas ele, será que ele é doido de pisar aqui? Davi diz, pronto, peguei a receita. Doido. O texto diz que Davi começa a babar, andar de ré, abraçar as colunas de costa e pingar a baba pela barba e trançar as mãos. Assim, rapaz, o rei olhou. Deus, quando quer dar vitória pro crente? Irmão, nota de rodapé. É melhor ter paz do que razão. Não fica discutindo, não. Se Davi diz, não, eu morro, mas morro de pé. Eu sou eu mesmo, estou aqui, posso morrer. Não vou morrer aqui não, você está de brincadeira. É melhor ter paz do que razão. Tem hora que você tem que se... Para você sair vivo, tem hora que você tem que se fingir de bobo, surdo, mudo, cego e doido. Deixa pensar que você está doido. Tem gente que olha e diz, coitado. E você fica com cara de coitado mesmo aí. Deixa Deus te apresentar. Quando nós, volta aqui, quando nós abrimos Perus em Catanduva, uma das maiores perseguições que nós tivemos, e ainda temos umas afrontas, foi com a liderança de outras igrejas. Olha, você está indo para onde? Eu estou indo para o pastor Isaías lá, ministério de Perus. Mas você está de brincadeira, rapaz. Para que você vai tão longe? Não, é no bairro ali. Ó. É, mas você sabe onde é a sede dele? É em São Paulo, rapaz. Você sabe quanto custa um ônibus para alugar, para ir lá na sede dele? Você tem que pagar, isso é longe demais, não vale a pena não. Os pastores que são de longe sabem o que eu estou falando, é uma guerra para trazer. Por causa do custo, um ônibus hoje para sair de Catanduva e pisar aqui é de 5 a 6 mil. É uma guerra para chegar aqui. Aí eu falei, meu Deus, e agora? Aí a primeira vez eu falei para a Sheila, a gente precisa levar os irmãos para conhecer Perus. Eles precisam conhecer Perus. Eles precisam conhecer a casa. Eles precisam conhecer o ministério. Aí eu liguei para o pastor João Tancredo, na época, ele estava na frente do departamento financeiro. Eu expus a necessidade, eu nem sei se ele está aqui, mas eu sou grato a Deus pela vida desse servo de Deus. Ele falou, pastor, pode trazer, traga que eu vou lhe ajudar. Trouxemos os irmãos, irmão, quanto que é, pastor? Pai lá disse que é caro, não é caro não, Perus não cobra, não é de graça, entra lá, entra, põe para dentro. Aí vem cego, coxo, surdo, mudo, para ali, vem, põe para dentro. Descemos com o ônibus, mudou. Quando começamos lá, você é doido, rapaz. Congregar numa igreja com ventilador soprando na orelha, cadeirinha de plástico que dói a coluna, e ainda ter que ir lá em São Paulo. Mas para com isso. Aí quando nós voltamos para casa, não foi assim, Sheila? Os irmãos dentro do ônibus, rapaz, que casa é a nossa? Olha, graças a Deus que Deus me trouxe. Aí chegava em Catanduva, você está congregando aonde? Eu estou congregando lá no Perus com o pastor Isaías. Você é doido? Doido? Você não conhece. Não, eu se eu fosse você, eu dava um glória por esta. Sabe, irmão?
Sabe o que eu estou dizendo? É que Deus usa a boca do ímpio para dar estratégia para nós. Não é verdade? Aí um irmão chegou em mim e falou, pastor, por que o senhor não compra um ônibus? Eu falei, rapaz, quem é nós para comprar um ônibus? Nem sei se pode. Ele falou, mas faça as contas, pastor. A gente vai lá 6 vezes por ano. A gente vai na escola bíblica, no CIBEMP, no CONAMP, na UMADEMP, no CAMP e na última ceia do ano. 6 mil, 6 vezes 6, faça as contas, quanto que é? Eu falei, rapaz, isso aí? Não, mas não é para fazer não, é só para os irmãos. Já tem um matemático aí, já, irmão. Então, não, faça as contas, é X, vamos comprar um ônibus. Falei, rapaz, isso aí incendiou meu coração. Achamos o ônibus. Fomos falar com o homem falou assim, o que interessa para o senhor? Interessa. Aí eu trouxe um mecânico, um que mexe com suspensão, maravilha mesmo. E trouxe um tapeceiro, e eu estou ali no meio, né, conversando com o proprietário, e um entrou debaixo do ônibus, acelerou, o outro dentro do ônibus, e o outro mexendo em outras coisas. Aí um enfiou a cabeça para fora, o outro arrancou a cabeça de baixo, e eu olhei para ele e falei, vamos negociar? Ele disse, para que o senhor quer o ônibus? Eu falei, porque eu sou pastor e a gente viaja para pregar a palavra de Deus. Rapaz, eu sou crente. O senhor é crente? Sou crente. Quanto que é o ônibus? X. Quanto o senhor quer pagar? Metade. Ele, metade. É para obra. Tá feito. É, eu nem sabia se podia, mas eu trouxe aqui para apresentar. Mas até agora eu não apanhei. Oh, glórias a Jesus. Só Jesus. Só Jesus faz isso. Só para Davi. Davi voltou. Quando Davi volta, Davi volta e se esconde na caverna de Adulão. O meu horário já deu. Também gostei. Mas só para concluir. E a Bíblia diz que ele pensa que ele está sozinho. Mas 400 homens vão ter com ele. Você está dando glória? É porque você não estava na pele de Davi. Foram 400 homens problemáticos ter com Davi. Endividados, amargurados, desgostosos, perseguidos. Olha o nível dos 400. Davi precisando de apoio e Deus mandando alguém para ele apoiar. Davi precisando de uma oração e Deus mandando alguém para ele orar. Davi precisando de uma palavra e Deus mandando alguém para ele dar a palavra. Já passou por isso? Quando é você que precisa de um bálsamo e Deus fala, passa o bálsamo nele aí. Só que Deus usou Davi para transformar 400 problemáticos em 400 homens de valor. Preste atenção, irmãos, preste atenção. Duas coisas eu quero dizer. Eu não vou falar dos três valentes, mas eu encerro aqui. Primeiro, elogio não é para crente. E segundo, ninguém faz nada sozinho. Davi, como é duro você. Irmão, tem gente que quer orar, cantar, apresentar, tocar, pregar, dar bênção apostólica, usa aviso. Se cair alguém demoniado, ele quer expulsar. Ele quer fazer tudo. Se deixar, ele quer fazer tudo. Deixa alguém fazer. Davi, pega o texto. Davi reconheceu que primeiro foi Deus e segundo esses homens. Homens poderosos, diz a Bíblia. O horário não me permite entrar, mas na tua casa estude desses homens. Homens poderosos. Só que Davi foi cura. Porque se Davi fosse inflamável, ele rachava o reino, irmão. A pergunta é, tu é remédio ou tu é inflamável? Você já parou para imaginar? Quando alguém chegava em Davi e disse, eu estou aqui porque Saul está me perseguindo, Saul quer me matar. Davi disse, você não sabe de nada, rapaz, passei pela mesma coisa. Eu matei Golias, ele nem me agradecer, ele está querendo me matar. Porque tem gente que é assim, mano. Tem um que vem com a gasolina, o outro já está atrás com o fósforo. Desculpa da liberdade, irmãos, bobo é quem cai na conversa desses tais. Não caia na conversa desses tais, mas Davi foi cura. Eu quero crer que quando alguém dizia, olha, o rei quer fazer isso, vem cá que eu vou orar por você, vem cá. Eu vou cantar um salmo, pega minha harpa lá, eu vou orar por você. Deixa eu te dar um abraço cura. Ele não foi sozinho. E segundo, elogio não é para crente. Pastor Mayuto, elogio mata crente. Deixa eu te dar uma notícia, não é feio você admirar o ministério de alguém. Eu estou sentado aqui, mas estou de olho nos músicos. E eu já percebi que quem não está tocando, eu já percebi que sentado no lugar, qual é o instrumento que ele toca? Por quê? Porque chama atenção. Eu estou aqui vendo, por exemplo, quem toca teclado e tem alguém sentado olhando o teclado. Olha Deus me usando para revelar aqui. Quem toca bateria, tem alguém tocando bateria. E quem está sentado, que não está tocando, está olhando para o baterista. Não é errado você admirar alguém que canta, que toca, que prega, que você se espelha no ministério. Mas eu vou te dar uma notícia. Quando você chegar para falar, coloque Jesus na frente. Deus continue te abençoando. Viu? E eu tenho ranço de gente com falsa modéstia. Você quer ver, irmão, me deixar, nem sei o que eu falo, amargurado? Sei lá. Quando a pessoa chega aqui, conversa o culto inteiro. Aí quando recebe a oportunidade para cantar, diz assim, eu quero que os irmãos me ajudem em oração, porque eu não estou com a garganta bem. Então senta. É,
Aí depois acaba o culto e fica lá querendo receber confete, dizendo, ah, eu nem sei como saiu o louvor. Para a pessoa dizer, tu cantou muito, imagina, hoje eu estou até com a garganta ruim. Para. Elogio não é para crente, irmão. Irmão, sabe uma das coisas mais mentirosas que existe? Olha aí. Redes sociais. As coisas mais mentirosas que existem estão na rede social. Você nunca vai ver um cantor dizendo assim, hoje eu cantei e não aconteceu nada. Você já viu isso? Você já viu?

dia que você abre a Bíblia, quem prega aqui sabe o que eu estou falando. Tem dia que você abre a Bíblia, pega o esboço, não vem inspiração, tu olha para outro, não vem. Aí você prega, não acontece nada, você sai aflito e no meio do caminho você vai falando com Deus: Senhor, o que aconteceu? Deus: não, não aconteceu nada. E por quê? Porque hoje eu não quis. Simples assim. Tem dia que Deus não quer fazer. Recebemos uma família para congregar conosco lá em Catanduva, foram embora para lá e foi congregar conosco, de São Paulo. A irmã falou assim para mim: pastor, quando era o senhor que ia pregar na nossa congregação, eu falava para minha filha: vai cedo, porque o porteiro já deve estar lá. Leva a bolsa da mãe, a bolsa da neném, a Bíblia e marca as primeiras cadeiras. Aí eu falei: por que, irmã? Porque era o dia que o senhor ia pregar. Não, pastor Isaías, eu quero sentar na frente para ver o pastor Isaías. Ela falou: mas hoje congregando com o senhor é tão normal. A senhora achou que eu era o quê? Um ET? Tem dia que não acontece, meu irmão. Não meça por uma noite. Não meça por um culto. Não fica atrás de internet. Bate o pé, faz cara brava, regala os olhos, dá uma chacoalhada. Ai, que profundo. Profundo nada. Tem gente que quer ganhar no grito, mas se Deus não quiser fazer, Deus não faz. Quantos pode dar um glória por esta palavra?

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